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0: plenário da Câmara pode votar projeto que estabelece idade máxima de 15 anos para táxis. A proposta prevê também linhas de crédito para compra de carros novos, como informa o repórter Antônio Vital.
1: Ganhou o regime de urgência e pode ser votado a qualquer momento no plenário da Câmara, projeto que define limite de 15 anos de idade para veículos usados por taxistas. A proposta apresentada pelo deputado Dr. Luizinho, do PP do Rio de Janeiro, também cria linhas de financiamento público para a compra de táxis novos. Para o autor do projeto, a lei atual não estabelece critérios claros sobre a idade máxima dos veículos, nem prevê mecanismos de apoio financeiro para a renovação da frota. A justificativa para a proposta é de que a renovação da frota de táxis dá mais segurança para passageiros e motoristas, reduz a emissão de gases do efeito estufa e estimula a profissionalização dos taxistas. O projeto prevê que o governo federal ofereça linhas de crédito específicas para taxistas autorizados. O texto não estabelece as condições de financiamento, que serão definidas por um regulamento específico, mas prevê prazos de pagamento de até 15 anos. O regime de urgência para o projeto foi criticado por deputados do Novo e do Missão. Para a deputada Adriana Ventura, do Novo, de São Paulo, é preciso definir quem precisa de carros novos e as linhas de crédito podem ter impacto nos bancos públicos.
2: Outros aspectos são importantes, principalmente como está o estado de conservação. Eu, por exemplo, eu ando num carro que tem 14 anos de uso e ele está ótimo, maravilhoso e está tudo certo. Agora outros com 14 anos talvez não tenha. Então a gente acha que esse projeto, que a criação de linhas de crédito subsidiadas por instituições financeiras oficiais, transfere risco para o setor público.
1: Já deputados da base do governo votaram a favor do regime de urgência, como explicou a deputada Érica Cocai, do PT do Distrito Federal.
3: Este projeto, ele fala da idade máxima do veículo. É bom que se tenha a noção de que são veículos que rodam bastante, então, portanto, tem uma alta quilometragem. É diferente de um veículo que é usado de forma esporádica. Ao mesmo tempo, tem um financiamento para essa renovação da frota. Isso significa modernizar o serviço e, ao mesmo tempo, valorizar os taxistas.
1: Com regime de urgência, o projeto que define limite de 15 anos de idade para táxis e cria linhas de financiamento para veículos novos pode ser votado diretamente no plenário da Câmara sem passar pelas comissões permanentes da Casa. Além do projeto, aguarda a votação pela Câmara e pelo Senado, medida provisória que prevê o financiamento de veículos novos considerados sustentáveis por taxistas, motoristas de aplicativo e cooperativas. Ou seja, os motores precisam ser elétricos, híbridos, a etanol ou flex. Da Rádio Câmara, de Brasília, Antônio Vital.
4: Economia.
5: Lucas Ramos, do PSB de Pernambuco, defende o aumento do limite de receita para que transportadores autônomos de cargas possam ser enquadrados como microempreendedores individuais. A proposta eleva o teto anual de 251 mil para R$400 mil e prevê atualização automática pelo IPCA.
0: Relator da matéria na Comissão de Indústria, Comércio e Serviços, Lucas Ramos avalia que a mudança torna o limite mais compatível com a realidade econômica dos caminhoneiros. O deputado reitera que os custos do setor também sofrem os efeitos da inflação.
4: Agricultura.
5: Zé Adriano, do PP do Acre, defende a aprovação de projeto que autoriza até 20 bilhões de reais para linhas de crédito destinadas à quitação de dívidas de produtores rurais afetados por perdas sucessivas. Ele informa que a medida inclui prejuízos sofridos entre 2020 e 2025.
0: O projeto de Zé Adriano retoma com ajustes o que estava previsto em medida provisória que perdeu a validade em fevereiro deste ano. O deputado argumenta que a renegociação das dívidas vai permitir que os produtores continuem a atividade agropecuária.
5: Júnior Ferrari, do PSD do Pará, apresentou projeto que aumenta as penas para quem falsificar, adulterar ou manipular ilegalmente alimentos. De acordo com o texto, a pena passa para reclusão de 10 a 15 anos, além de multa.
0: Júnior Ferrari alega que casos de contaminação e uso de componentes impróprios para o consumo têm se tornado mais frequentes. Para o deputado, a adulteração intencional de alimentos merece penas equivalentes às previstas para a falsificação de medicamentos.
4: Presidência.
5: O presidente da Câmara pediu que a população acompanhe o trabalho parlamentar ao longo do mandato e não apenas

0: No momento do voto, Hugo Mota participou de uma premiação em Brasília, como informa a repórter Silvia Munhato.
1: O presidente da Câmara, Hugo Mota, pediu que os cidadãos acompanhem as atividades parlamentares em todos os anos de cada mandato, para que a avaliação não seja feita apenas na época das eleições. Ele ressaltou a importância dessa fiscalização em cerimônia do Prêmio Congresso em Foco 2026.
2: O que queremos dos nossos representantes? O que faz um bom deputado? O que define uma boa senadora? Perguntas como essas não podem ser feitas apenas de 4 em 4 anos, no momento do voto.
1: O Prêmio Congresso em Foco busca o reconhecimento dos parlamentares mais bem avaliados pelo público em geral e por especialistas. Mota afirmou que, como qualquer pessoa, os políticos também gostam de ter o trabalho reconhecido. Para a fiscalização do trabalho parlamentar, Hugo Mota explicou que a Câmara dos Deputados torna público todo o processo legislativo, como exige um sistema democrático. Para o presidente, cada cidadão terá uma maneira diferente de avaliar o que faz um bom parlamentar, porque são vários os pontos de vista. Mas diz que o importante é que isso não impeça a construção de consensos.
2: O parlamento existe para dar voz às muitas e legítimas divergências em nossa sociedade, mas também para que não percamos de vista o nosso senso de fraternidade. A ideia de que o futuro de cada cidadão está atrelado ao de todos os outros.
1: Os vencedores do Prêmio Congresso em Foco 2026 podem ser conhecidos na página do Congresso em Foco na internet. Da Rádio Câmara de Brasília, Silvia Munhato.
3: Trabalho.
4: Alexandre Guimarães, do MDB do Tocantins, apresentou o projeto que regulamenta as premiações em rodeios, festas do peão e eventos competitivos. A proposta obriga os organizadores a divulgar previamente os valores dos prêmios, as formas de pagamento e os critérios de distribuição.
0: Alexandre Guimarães alega que muitos participantes viajam, pagam inscrição e têm despesas com transporte e alimentação, e no final o prêmio não cobre os custos. Para ele, a medida promove mais segurança jurídica, fortalece a transparência nas relações e valoriza os profissionais do segmento.
4: Termina agora o jornal Câmara dos Deputados, produzido pela Rádio Câmara, com trabalhos técnicos de Wellington Teles e apresentação de Val Monteiro e Luciana Vieira. Uma boa noite para você.
0: A Voz do Brasil está de volta na segunda-feira. Boa noite e bom fim de semana.
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6: Vamos lá, vamos começar nossa receita, hein? Uma pitadinha de teclado. Aí tá bom. Guitarra a gosto. É, um pouquinho de baixo. Boa! Vamos misturar a bateria? Agora, um punhado de voz.

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0: a companhia, o Sarto Rafael. Pois bem, está o Jadalto, esse cara sou eu. De agora até logo mais às 11. Mandando bala, tocando só as melhores, as ondas da Number One. Não se perca, não. Você está simplesmente na melhor aqui. 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Espero você comigo, hein? Em casa, no carro, no trabalho, não importa. Onde quer que você esteja, quem quer que você seja, ótima noite. Obrigado pelo carinho, obrigado pela companhia.
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0: Fernandinho Abreu começa muito bem, obrigado. Rio, 40 graus.

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1: Sequência máxima com o nosso amigo Adalto Rafael em sexto. E é com músicas para os nossos ouvidos, hein? Solta esse som pelas 11:94 com Orlando, Rádio Cidade da Gosto de Ouvir. Obrigado, meu amigo Marcos Fernandes.

0: Essa é a mãe da matéria, hein? American Pie, Madonna, The Look Rock Set. Giro rapidão, fica por aí. Volto já já trazendo muito mais pra você. Afinal de contas, hoje é sexta-feira. Simbora no clima, no pique de uma geração jovem.
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5: Quinze minutinhos nos separam das 10 agora. Peixe Piloto, the best.

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Vamos nessa então, hein? Boa noite, meu amigo Adalto. Toca alguma música aí do Phil Collins. Meu amigo Sargento Maurílio, ouvindo a 94. Another Day in Paradise. Tá rolando.

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0: sequência no seu dial, hein? Radio Gaga Queen, Voyage, Voyage de Sally, Faroeste Caboclo e João, começamos tudo por aí. 21 minutinhos nos separam das 11.
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0: essa mensagem para a última sexta-feira do mês de agosto de 2026. Tem que acreditar, tem que ter fé, mas também tem que ter muita ação, né? Agora, 10 horas e 50 minutos na Itatiaia, nós vamos para mais um comercial. E volto já já com você na Top 1 do Brasil. Ótima noite de sexta, nossa noite é livre!
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0: programa voou hoje. Faz alguns registros, o Newton César tá ligado comigo. O Newton, um abração, Newton de Curvelo, tá agarrado, tá trabalhando em Paraopeba, máquina especializada no ramo florestal. As máquinas, é muita tecnologia, né? Forte abraço pra você, Newton. Bom trabalho pra você, pra toda a turma aí, viu? Gratidão por esse carinho, essa grande audiência. Turma lá de São Dom Joaquim também, na sintonia da Itatiaia, mandou nome, é o Domingos, né? Domingos, ô Domingos, um abração, meu amigo, obrigado pelo seu carinho. A Sônia também tá ligada comigo aqui, né? Ei, Sônia, tem áudio aí? Tem? Vamos ouvir o povão, pode faltar não, quero te ouvir na Itatiaia.
1: Alô, meu amigo Vinícius de Castro, Gutinho Padeiro, aqui de Anguiretá, distrito de Curvelo, ligadinho na Itatiaia, né? Como sempre, programa maravilhoso, show de bola. Beleza, beleza. Aquele abraço.
0: Abração. Abração pra turma nessa região maravilhosa de Curvelo, de Pompéu. Obrigado. O Lio tá lá em Curvelo, né? Tá na sintonia da construção civil, Lio. Um abração também para Wellington Campos. O Wellington Campos tá abraçando o filho Victor Hugo em Ibirité. Tamo juntos. Wellington, um abração pra você, viu? Deus abençoe essa caminhada, a sua vida, a sua família aí, meu amigo. E você, onde tá me ouvindo agora? Me conte tudo, não me esconda nada.
2: Boa noite, família Itatiaia, Vinícius, tudo bem?
0: Tudo.
2: Aqui meu nome é Robélio, falo do Vale de Jequitinhonha, Coronel Murta, Minas Gerais. É uma honra, uma satisfação gigantesca estar ouvindo Itatiaia e participando desse
0: programa
2: maravilhoso. Beleza? Um abração para toda a família Itatiaia e para todos aqueles que nos ouvem. Bacana?
0: Bacana.
2: Um abraço.
0: Falou bonito, hein? Falou bonito. E você? Onde está me ouvindo agora?
3: Vinição, boa noite. Papai do céu abençoa. Bora para cima. Bora ali cumprir um compromisso.
0: Vamos lá.
3: Compromisso fiscal ali. Iguatama vai sendo compromisso, hein?
0: É o palco, né?
3: Aqui vamos, Vinição. Papai do céu abençoa aí, Celcinho Martin Campo. Passando agora nesse exato momento aqui em Lagoa Formosa, hein? Escutando a Itatiaia aqui na rádio lá de Rio Paranaíba.
0: Vamos que vamos, Vinição. Vamos sim, vamos sim. Um abraço. Tem mais aí? Tem? Então vamos ouvir o povão, vamos lá.
4: Vinícius, boa noite, aqui é a Delcio aqui de Panérica, Estados Unidos. Saudade de você, meu amigo. Quanto tempo, Vinícius? Fala comigo. Depois você toca uma música pra mim aí, tá?
0: Qual?
4: Se você puder, beleza? Aquela música do Gustavo Lima. Me avisa alguma coisa assim, por favor. Me avisa antes se você tiver.
0: Qual música é essa?
4: O nome da música, então, beleza? Mas é uma música assim do Gustavo Lima, que pra avisar antes, me avisa antes de você tiver arrumando, antes de você arrumar.
0: É um negócio pessoa, assim, né?
4: Beleza?
0: Tá bom.
4: Tamo junto, Vinícius? Boa noite.
0: Tá bom, meu amigo. Obrigado. Eu vou tocar a Marília Mendonça pra você, pode ser? Ah, um abraço bem especial a todos que participaram conosco nessa edição do nosso Noite Livre, noite mais que especial. Vem aí Aline Neves e o repórter Itatiaia. E logo depois tem o apito final com o Romano, aqui na Top 1 do Brasil. Um abraço fraterno, um beijo no seu coração. Volte segunda no Café com Notícias, 4 da manhã.

0: graus em Belo Horizonte, 21 graus na Itatiaia. Umidade relativa do ar 74%. Com edição e apresentação de Aline Neves, começa agora o repórter Itatiaia. Informação de polícia, Alice Brito.
1: Um homem de 30 anos foi preso por violência doméstica. A detenção se deu no bairro Nacional em Contagem, na Grande BH. Na casa em que o suspeito residia com a companheira de 21 anos. Após uma discussão que teria saído do controle, o homem agrediu, tentou enforcar a vítima com o cabo de um carregador de celular e, na sequência, rasgou o vestido e as roupas íntimas da companheira, com quem ele viveu por 7 anos e tem uma filha de 2 aninhos. Quando o suspeito parou com as agressões, a vítima conseguiu pedir ajuda. A Guarda Civil Lindeia Cristina dá detalhes do caso.
2: Ao chegar ao local, se separou com a vítima, né, bastante abalada, e disse que teve uma briga com o companheiro no dia anterior e que ele teria apertado o pescoço dela e que queria e teria também dado um chute nas costas dela. Tentou enforcar ela com um cabo de carregador. E aí ela estava com uma roupa, né, que ele não estava agradando com a roupa que ela estava com ela. E quando ela foi tirar essa roupa, ele foi lá e rasgou as peças íntimas dessa vítima. E ligou para a mãe e falou com a mãe dele que iria matar ela. Quando a gente foi para a casa dela para tentar para pegar os pertences dela, nesse momento a gente encontrou com o autor ali que teria feito outras ameaças a ela. Então ele foi conduzido à delegacia.
1: Repórter Alice Brito.
0: A Agência Nacional de Mineração determinou hoje o embargo da barragem Maravilhas 2 na mina do Pico, em Itabirito, na região central de Minas. A decisão foi publicada no Diário Oficial da União. A estrutura entrou em nível de alerta em razão da ausência de um documento exigido pela entidade. Em janeiro, a barragem havia tido nível de emergência encerrado e recebeu a declaração de condição de estabilidade positiva, documento técnico que atesta a segurança da estrutura. Em nota, a Vale afirma que não houve qualquer alteração nas condições de segurança da barragem. Segundo a empresa, o embargo ocorreu em razão da necessidade de uma atualização documental. Vamos agora a Brasília.
3: A Justiça Eleitoral impediu candidatos impugnados de usar recurso público e de fazer propaganda eleitoral até julgar se eles podem ou não participar das eleições deste ano. É o caso de Pablo Marçal e de Antony Garotinho. Aqui no Distrito Federal, José Roberto Arruda também teve a candidatura impugnada, mas o pedido de registro da candidatura dele ainda não foi a julgamento, assim como os de Marçal e Garotinho. Hoje, a defesa, então, contestou a impugnação e alegou que ele está elegível conforme as informações que constam no próprio sistema do TSE. Após as decisões liminares em relação a Marçal e Garotinho, a Procuradoria Regional Eleitoral daqui do Distrito Federal disse que o caso de Arruda está em análise e que o órgão não vai adiantar manifestação sobre eventuais pedidos liminares ou medidas cautelares específicas. De Brasília, Aline Peçanha.
0: Informação importante para quem recebe salário pela Prefeitura de Belo Horizonte.
4: Termina na próxima segunda-feira o prazo para aposentados e pensionistas que fazem aniversário em agosto e recebem benefícios pela Prefeitura de BH realizarem a prova de vida. Dos 1.779 beneficiários que precisam fazer o procedimento neste mês, 707 ainda não regularizaram a situação. Após o prazo, o pagamento será suspenso e retomado somente no mês seguinte à regularização. A prova de vida é obrigatória e deve ser realizada no mês de aniversário do beneficiário. Ela pode ser feita pela internet, presencialmente nas agências do Banco Bradesco ou pelo aplicativo do banco. Para realizar o procedimento, o beneficiário deve acessar o aplicativo Bradesco, selecionar conta, entrar em perfil e clicar no card de prova de vida, disponível durante o período de convocação. Outras informações estão disponíveis no site da Prefeitura. Repórter Giovana Meirelles.
0: Quem vai aproveitar a virada cultural de Belo Horizonte vai contar com uma operação de trânsito e transporte sábado e domingo.
5: Algumas vias serão interditadas no centro da cidade. O Catraca Livre começa a valer às 6 horas da noite de sábado, com tarifa gratuita nos ônibus. Haverá reforço nas viagens durante toda a madrugada. As estações de transferência do MOV Rio de Janeiro e Carijós, bem como as dos corredores das avenidas Antônio Carlos, Pedro I e Cristiano Machado, vão operar durante toda a madrugada da noite de sábado, com tarifa gratuita nos ônibus. Haverá reforço nas viagens durante toda a madrugada. As estações de transferência do MOV Rio de Janeiro e Carijós, bem como as dos

0: Calar. A linha tem embarque e desembarque na estação Move Rio de Janeiro, na Avenida Santos Dumont, próximo à Praça da Estação. Por causa da área de interdição, algumas linhas do transporte coletivo terão itinerário e pontos de embarque e desembarque alterados no centro a partir das 14h de sábado até o fim do evento. A estação central do metrô vai ficar aberta de sábado até 00h30 de domingo, voltando a reabrir às 4h30 da manhã. Outras informações estão disponíveis no site da Prefeitura. Para Itatiaia, Vitor Brandão.
1: Agora a condição do tempo para amanhã. Sábado de céu parcialmente nublado no Jequitinhonha, Mucuri, Rio Doce, Zona da Mata. Névoa seca no norte, noroeste, Triângulo e Alto Paranaíba. Nas demais regiões mineiras, céu claro parcialmente nublado. Em Minas, os termômetros oscilam entre 12 e 37 graus. Em Belo Horizonte, sábado de céu claro parcialmente nublado. A temperatura mínima fica perto dos 15 e a máxima próxima dos 32 graus. Esta é a previsão do Instituto Nacional de Meteorologia. Repórter Fernanda Viegas.
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1: Amigas e amigos do agro, os problemas climáticos na China podem favorecer a soja e o milho brasileiro. A China é o segundo maior produtor de milho do mundo, ultrapassando a 300 milhões de toneladas, mas precisa importar muito para o seu consumo interno. O Brasil produz em torno de 145 milhões de toneladas, mais ou menos a metade da China, e é o segundo maior exportador mundial. Nas últimas semanas, a China tem passado por problemas climáticos graves, como a sua safra agrícola ameaçada. Até agora, as maiores perdas envolvem o milho, arroz, algodão e soja, o que poderá exigir a importação desses alimentos. Para o Brasil, o interesse é de exportar milho, soja e algodão, assim como os Estados Unidos, que também podem oferecer o trigo. Outro produto que a China pode levar do Brasil é o sorgo, proteína muito importante na alimentação dos animais. Itatiaia Agro, Valdir Barbosa.
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0: Você, tudo bem? Boa noite, seja bem-vindo, é o apito final, chegando pela Top 1 do Brasil, é véspera de Jogos dos Mineiros no Campeonato Brasileiro e a gente vai falar sobre isso e muito mais a partir de agora aqui no apito final, que chega com estas manchetes. E a primeira manchete é do Atlético Cláudio Rezende.
1: Goleiro Everson tem problema no pé direito. Está fora neste fim de semana e vira dúvida para o clássico de terça-feira.
0: Agora a manchete do Cruzeiro, Rubem Júnior.
2: Cruzeiro chega no Rio de Janeiro com duas baixas na delegação e time mudado para duelo contra o Vasco.
0: Agora a manchete é do América, Fabrício Calazans.
3: Zagueiro, vem.

0: trabalhando normalmente e pode reforçar o América domingo contra a Macaca no Independência. Presidente do clube fala sobre a SAF e manda recado interno e para o mercado.
1: Tudo isso e muito mais a partir de agora aqui no Apito Final, comigo com os comentários do Vinícius Andrade, todo o primeiro time do rádio. Vem com a gente porque o Apito Final desta sexta-feira, a última do mês de agosto, está no ar.

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0: 11:14, hora certa pra você em Belo Horizonte, 11:14. Vinícius Andrade tá comigo, tudo bem, Vini?
1: Fala comigo, Romano, tudo bem com você?
0: Tudo ótimo, tudo na mais perfeita confusão, diria Billy Fritz Gonzer. Vamos falar dos nossos times se preparando para a rodada no final de semana do Campeonato Brasileiro, mas de olho no jogo de volta da semifinal da Copa do Brasil. Mas antes eu tenho um recadinho para você, minha amiga, meu amigo. 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Sinal eletrônico marcou 11:15 no mais belo horizonte deste país. Vamos falar do Atlético, que joga amanhã recebendo Vitória em casa, mas uma notícia no gol atleticano deixou a massa pra lá de preocupada. Cláudio Rezende, conta que notícia é essa. Fala, Claudão, boa noite.
2: Um abraço, boa noite a você também, a todos que nos acompanham no apito final desta sexta-feira, o Galão da Massa, que está de volta ao Campeonato Brasileiro, vai receber o Vitória da Bahia, 6:30 deste sábado, Arena MRV, e o Galo com promoção de ingressos. 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Para ganhar no Campeonato Brasileiro, para conseguir 3 pontos e também, logicamente, ganhar moral a equipe como um todo, o elenco, para o jogo contra o Cruzeiro. Aí o bicho vai pegar terça-feira na casa do Galo. E o goleiro Everson, hein? Everson vira dúvida para o clássico e está fora, já está vetado pelo departamento médico do Atlético para o jogo deste sábado. A gente vai trazer detalhes aí do que pode acontecer, quem vai ser o substituto do Everson daqui a pouquinho aqui na Itatiaia. 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O goleiro Everson, de acordo com as apurações da Itatiaia durante o dia, ele teve esse trauma no pé esquerdo durante o clássico contra o Cruzeiro, naquele lance com o Bruno Rodrigues, e aí reclamando, passou por exames de imagem e fica assim uma interrogação para o clássico, porque se realmente for constatada a fratura, o clube não confirma, fica até difícil para um atleta jogar com uma fratura no pé. O Galo vai fazer, lógico, o seu departamento médico, o máximo de esforço pela importância do Everson para jogar contra o Cruzeiro. E o Gabriel Delfim, 24 anos. Não sei se essa temporada fez só uma partida lá no início do ano, em janeiro, contra o Norte, pelo Campeonato Mineiro em Montes Claros. Ele terá esta oportunidade contra o Vitória e, logicamente, já ganha ritmo de jogo, se precisar dele, no clássico de terça-feira.
0: É, rapaz, essa situação aí do Everson que assustou todo mundo. Ele é meio time, né?
3: É o melhor jogador do Atlético na temporada, Romano. Seria um desfalque pesadíssimo pensando nesse confronto contra o Cruzeiro. É mais ou menos você tirar, por exemplo, o Matheus Pereira do Cruzeiro. Eu falo em nível de importância que cada um tem pro seu time. O Everson é um cara que hoje pra mim é o melhor goleiro do Brasil.
0: Pra mim também.
3: E pensando que é um confronto muito equilibrado, que pode ir para uma decisão de pênaltis, ter o Everson na decisão de pênaltis conta demais, né? O cara é pegador de pênaltis, além disso bate pênalti, no jogo pega muito, e além disso o Atlético utiliza muito o Everson também com os pés, jogador que acerta muitos lançamentos, é muito tranquilo também para sair jogando. Então, se ele não puder jogar na terça-feira, o Atlético tá perdendo um jogadoraço, né? O melhor jogador da temporada. Isso não quer dizer que o Gabriel Delfim é ruim, que ele não tem condições de fazer uma grande partida. É porque o Everson eleva demais o patamar. Mas vai ficar essa dúvida até o clássico. Para amanhã é o Gabriel Delfim. O Gabriel Delfim tem que encarar essa oportunidade como a oportunidade da vida dele, né? Encarar o jogo de amanhã com total seriedade, porque se precisar, terça-feira ele vai ter que ser acionado.
0: Pegar como exemplo o Vitão. Que teve a oportunidade, agarrou contra o Internacional, entrou numa fogueira no clássico, porque uma coisa é você treinar durante a semana sabendo que você vai jogar. Outra coisa é por uma fatalidade você tem que entrar no jogo, e ele entrou, foi bem, mostrou serviço. Então é o Delfim pegar o próprio companheiro de time como exemplo, né?
3: Sim, o Vitão foi muito bem, até me surpreendeu a tranquilidade dele no jogo contra o Cruzeiro, né?
0: Foi.
3: Porque uma coisa, Romano, é você estrear contra o Cruzeiro já sabendo ali dias antes que você vai ser o titular, você já se prepara mentalmente. Outra coisa é você tá no banco de reservas, o titular machuca e você tem que entrar às pressas, né? Sem aquela expectativa anterior de ter que ir pro jogo. O Vitão foi assim e se saiu muito bem. O Gabriel Delfim, ele vai poder se preparar melhor no pré, né? Pra saber se ele vai jogar ou não. Imagino que essa definição, ela internamente, ela já vai estar resolvida no dia do jogo. Então o Gabriel Delfim já vai saber no dia do jogo se ele vai jogar ou se ele não vai jogar. Mas assim, é bom goleiro, né, Romano? Tem um potencial grande. A gente tá comparando com o Everson, e essa comparação seria injusta com qualquer jogador, não é apenas com o Gabriel Delfim.
0: E tem a questão também do ritmo, né?
3: Exato.
0: Tem a questão do ritmo de jogo também, até porque o Everson, fominha não deixa.
3: Pra goleiro isso pesa demais, né?
0: Pesa.
3: Tem o ritmo de jogo, tanto que do lado do Cruzeiro tem o Otávio que tá pegando muito, mas o Otávio tá em uma sequência, né? Quantos jogos o Otávio tá como titular? O Gabriel Delfim não joga desde janeiro, como trouxe o Cláudio Rezende. Então isso conta demais para qualquer atleta, para goleiro ainda mais.
0: É verdade. Ô, Cláudio, agora tem um detalhe, né? Não tem como desassociar. É um olho no Vitória, mas o outro olho no clássico de terça-feira, né?
2: Pensando no clássico, desta vez o Barba Domingues pode mexer mais na escalação inicial do Atlético. E aí daria oportunidade mais uma vez pro garoto Vitão, que foi o destaque das duas últimas partidas, apenas 18 anos, personalidade do garoto, entrou e lidou muito bem com a pressão no clássico lá no Mineirão. O Vitão, mais uma oportunidade, vai ter o Vitor Hugo ao seu lado, até porque zagueiro de ofício, apenas os dois estarão disponíveis. O Juan segue fora no protocolo de concussão, a expectativa de que volte no clássico, Juan. Agora, o Preciado na direita pode fazer uma dobradinha ali com o Natanael, Preciado mais avançado naquela função que tá fazendo o Coelho, segura o Coelho na esquerda, segura o Lodi, coloca o Pacini, e lá no meio campo ele pode ter o Tomás Pérez, o Cissé, até o Alexander pode pintar aí, por que não? Uma oportunidade para o Alexander, o Reinier junto com o Borbas e o Alan Minda, seria também um possível ataque do Galo. Creio que Kevin Castanho, Fred, poderão ter oportunidades também de jogar para ter mais ambientação. O Fred não jogou na Arena MRV por enquanto, apenas jogos como visitante. E o Victor Hugo, meu campista, foi liberado também, virou opção para o Barba do Mix.
0: Talvez não para esse jogo, mas para o jogo contra o Cruzeiro, né? Ele tá saindo agora do departamento médico, né?
3: Mas eu acho que seria até importante, né, Romano? Ele já tem alguns minutos, se não tiver 90, mas pelo menos 45, para voltar ao ritmo. Não ficou tanto tempo parado. Acho até que ele vai perder a posição nesse primeiro momento no time titular, porque o Fred entrou como meia e tá jogando junto com o Bernard, ali na função de criação das jogadas. Mas de qualquer forma, o Atlético ganha uma ótima opção. O Vitor Hugo fez um primeiro semestre muito bom, depois da Copa não voltou no mesmo nível, mas é um jogador excelente. Então o Atlético vai ficando com um meio de campo muito forte. E para essa partida contra o Vitória, como a tendência é que o Galo mescle o time, tendo o Vitor Hugo, você aumenta a qualidade no setor. Eu gostaria de ver o Cissé também como titular nessa partida. Talvez o Kevin Castanho, porque imagina até que ele será titular contra o Cruzeiro, mas como ele ainda tá precisando de mais ritmo, uma condição física ainda melhor, seria importante também ele ganhar alguns minutos nesse jogo contra o Vitória.
0: É verdade, no clássico ele sentiu, né?
3: Sentiu, segundo tempo. Até o Fred também, né? Cansou, o Maicon cansou, então são jogadores que fizeram um ótimo primeiro tempo, mas na segunda etapa sentiram um pouco.
0: É verdade. E falar nisso, olha o que o Claudio vai falar com a gente. Tem jogador sumido que pode aparecer amanhã, Claudão?
2: É, a oportunidade pode pintar também para o Gustavo Scarpa voltar entre os relacionados do Atlético. É bom destacarmos que o Barba Domingues vem rodando o elenco e a turma correspondendo, né? A gente citou ali, por exemplo, que pode ter de novo o Borbas oportunidade, o próprio Renier, já que o Cassierra não vem fazendo gols, mas é o atleta de confiança aí para o clássico, para comandar o ataque do Galo. Mas pode também surgir um jogo desse como Vitória, uma oportunidade para os atletas que estão jogando menos mostrar serviço para o treinador. O Galo que tenta quebrar um tabu aí contra o Vitória. Nos últimos 6 jogos, o Galo não venceu o Vitória. No Barradão, são muitas derrotas, mas também aqui alguns empates. Então, o Atlético tem esta missão aí para voltar a vencer em casa no Campeonato Brasileiro e não deixar aí o pelotão de elite da competição, os times se distanciarem lá em cima.
0: E aí, rapaz, Gustavo Scarpa que pode pintar, hein?
3: Pois é, ô Romano, com sinceridade, eu tava aqui falando do setor de meio de campo e eu tava me esquecendo do Gustavo Scarpa. Porque ele não jogou, né, nesse segundo semestre.
0: Não, tá tão sumido, né?
3: É. E um jogador desse nível, ele não pode ser esquecido, né? Ele não pode ficar sumido. Eu sei que ele está retornando de lesão, mas a partir do momento que ele está liberado, Gustavo Scarpa, ele tem que assumir a responsabilidade. E ele precisa ser acionado e num jogo desse eu acho que é importante para ele ganhar ritmo, minutagem. E aí ter, quem sabe, o segundo semestre daqui para frente completamente diferente, ô Romano. O Scarpa, ninguém tem dúvidas que ele sabe jogar. Tecnicamente é muito bom. Mas ele ainda precisa mostrar mais com a camisa do Atlético. Eu tenho uma certa esperança porque o Atlético talvez nunca esteve tão organizado desde a chegada do Scarpa como nesse momento. Com o Gabriel Milito teve um ótimo momento, é verdade, o Scarpa foi bem naquela situação. Mas pelo menos esse ano é o momento que o Atlético está mais organizado. Então, quantos jogadores cresceram de produção nesse período que o Atlético se organizou? Então, se o Scarpa entrar num time que está organizado, a tendência é que ele possa também ter mais facilidade para mostrar o futebol que ele tem, que é muito bom. O Atlético vai ganhando opções. Olha só, a gente pode considerar hoje como reservas Scarpa, o Vitor Hugo, que está voltando agora, mas pode perder posição no time titular. Tem o Alexander, que pouco é acionado, mas é um reserva. São jogadores de qualidade, né?
0: Sim. Sim, até mesmo com esse sobe e desce aí, o Alan Franco teve que jogar de lateral, quer dizer, aí você tem o Garoto Cissé, que tem uma qualidade também, tem o problema do Atlético é lá na frente.
3: Né? No meio de campo hoje se tornou o setor mais forte do time.
0: É.
3: Mais opções.
0: Mas lá na frente também é só raiva que faz no torcedor.
3: Lá na frente tá precisando melhorar.
0: Com certeza. E já que a gente falou do Atlético, vamos falar do adversário também, né? Adilson Martins tem informações do Vitória, adversário do Galo. Boa noite, Adilson.
4: Olá, Romano. Boa noite para você e para quem está acompanhando o apito final. Boa noite também para você, Vini. O Vitória, que vem de 2 derrotas seguidas, uma no Brasileiro e a outra na Copa do Brasil. No Brasileiro, o Vitória, ele perdeu o Bavi, o clássico baiano, 2-0 no Barradão, com muita confusão. E perdeu na Copa do Brasil na última quarta-feira, 1-0 para a equipe do Vasco, jogando em São Januário. A delegação do Vitória veio direto do Rio de Janeiro para Belo Horizonte. Chegou hoje na parte da tarde e a delegação está hospedada no Ouro Minas. O técnico Jair Ventura, ele tem desfalques para a partida diante do Atlético. Marinho, na confusão do Bavi, ele foi suspenso por um jogo. E o jogador Baralhas, o volante Baralhas, tem uma lesão na coxa esquerda. E voltam a ficar à disposição do treinador. O argentino Tarsia, suspenso na Copa do Brasil jogou contra o Bahia, mas na Copa do Brasil ficou fora. Alex Bruno e Pochettino não estavam inscritos na Copa do Brasil e ficam à disposição do treinador Jair Ventura. Mas uma grande notícia foi aí o efeito suspensivo conseguido pelo time do Vitória para o zagueiro Kaká. Ele envolvido também na confusão no Bavi, o jogador Kaká, ex-Cruzeiro, tomou 2 jogos de suspensão e aí o Vitória conseguiu o efeito suspensivo e o Kaká fica à disposição do Jair Ventura. Bom, vamos então com provável vitória para o jogo de amanhã. Lucas Arcanjo, Brits, Kaká, Luan Cândido e Ramon, Kaique Gonçalves, Martínez ou Martinez, como queiram, ex-América, Zé Vitor e Mateuzinho, Eric e René é o ataque aí da equipe do Vitória com Eric e René. Bem, o Vitória ao lado de Grêmio, Vasco e Chapecoense ainda não conseguiu vencer como visitante. E para poder fechar, Romano, o Vitória, se não vencer o Atlético e cair fora da Copa do Brasil na próxima semana, Jair Ventura dificilmente continua como treinador do time baiano. Com informações do Vitória, aqui no apito final, Adilson Martins. Volto com você, Romano.
0: E um negócio muito interessante, que os jogos dos mineiros amanhã são contra adversários que também vão se enfrentar no jogo de volta. Que também estão pensando outro jogo. Pro Vitória ainda é pior, que ele perdeu.
3: Sim. Agora o Adilson traz o provável Vitória com o time titular, né?
0: É.
3: Tava dando uma conferida também na imprensa baiana. Também tô apostando no time titular. Eu até imaginava que o Vitória viria mesclado. De qualquer forma, Romano, impressionante como o Vitória tem sido pedra no sapato do Atlético no histórico mais recente. Os últimos 6 confrontos entre eles são 4 derrotas do Galo e 2 empates. A última vitória do Atlético sobre o adversário foi lá em 2018. Eles ficaram um bom tempo sem se enfrentar porque o Vitória foi para a Série B. Mas tá na hora de quebrar isso, né, Romano? Mesmo que seja com o time mesclado, a gente tava até falando aqui, o Mateuzinho do Vitória, impressionante, contra o Atlético, ele parece que ele vira o Messi, né? Ele sempre joga muito contra o Galo, é bom jogador, mas contra o Atlético parece que ele se transforma. E o Vitória é um time que fora de casa ainda não venceu. Fora de casa tem o segundo pior aproveitamento do Campeonato Brasileiro. Então o Galo não pode dar esse mole, né? Precisa de pontuar, precisa de vencer o jogo amanhã. Nesse momento, é esquecer um pouquinho a partida de terça-feira e focar nesse jogo contra o Vitória para somar 3 pontos.
0: É isso aí. 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Tivemos 3 jogos hoje pela 25ª rodada da Série B. Todos terminaram com 2-1, todos com vitória dos mandantes. O Goiás venceu o São Bernardo por 2-1. Um dos gols foi do Cadu, emprestado pelo Atlético. O Novo Horizontino, mais uma vitória em terceira seguida.
3: Será que esse ano vai, Romano?
0: É, rapaz.
3: Novo Horizontino bateu na trave vários anos.
0: É.
3: Esse ano tá firme na briga de novo.
0: Tá, rapaz. E vou te falar, o Enderson Moreira engatou em terceira vitória seguida. 2-1 pra cima do Sport. E o Atlético estava ganhando de 1-0. Aí de novo tem um jogador expulso. Toma virada de 2-1 pro Náutico. O que está acontecendo com o meu esquadrão, que perdeu de virada e tem mais um jogador expulso? Deve ser a equipe mais indisciplinada da Série B do Campeonato Brasileiro. Assim não dá. E o América, que vai fazer o jogo do péssimo contra o ruim no domingo, né? O Lanterna contra o vice-lanterna. Tem bastidores agitados, inclusive com especulação de possível, talvez, quem sabe, volta de um velho conhecido. Fabrício Calazans traz os detalhes. E aí, tá ligado?
5: Tô ligado, Emerson Romano. Deixa comigo, boa noite pra você. Alô, nação americana. Boa noite pra quem se liga no apito final. Vamos trazer notícias desta sexta-feira do América. Nas redes sociais, uma informação de que o técnico Mairon César, aquele mesmo que foi campeão pela Copinha, comandando o Cruzeiro Sub-20, depois foi demitido do cargo e que ficou durante muito tempo no América Futebol Clube, inclusive comandando a equipe Sub-20. Informação de que ele estaria negociando o seu retorno ao América. E eu apurei, juntamente com o nosso João Marcelo Cardoso, do itatiaesporte.com.br, que isso não procede. O Mairon sequer foi procurado, então a gente esclarece para a torcida americana: o América segue, pelo menos até a segunda ordem, sem a gente saber quem será o próximo treinador. Domingo, contra a Ponte Preta, o técnico será novamente o interino Douglas Leite. Até sobre o jogo contra a Ponte Preta, que vem a Belo Horizonte com um time de garotos da base, poucos profissionais, hoje o Gilson Kleina foi apresentado na Macaca, um novo treinador, e comandou hoje a sua, talvez, última, né? Vamos colocar penúltima atividade, porque a Macaca fecha a preparação nesse sábado e segue para Belo Horizonte. Então o Kleina comandou o primeiro e terá no máximo treino desse sábado para armar a equipe. O América teve a boa notícia nesta sexta-feira, a participação do zagueiro Manoel, recuperado de um edema, né? De uma pancada no joelho esquerdo, que o tirou do jogo contra o Sport. Então, se ele trabalhar neste sábado, dia em que o América fecha a preparação, ele pode ir para o jogo. E aí, tem dúvida na defesa. Contra o Sport, Rafa Barcelos e Ricardo Silva, que acabou falhando no segundo gol do Sport. E ele tem o Manoel voltando e tem também o Lucas Sousa. Manoel e Lucas Sousa vinham formando a dupla titular do América, né? Então, e aí? Voltam os dois? Ou ele coloca o Manoel com o Ricardo Silva? Ou ele tira o Ricardo Silva, Manoel e Rafa Barcelos? Enfim, já são aí opções para defesa. E aí só vamos saber, provavelmente, dos dois zagueiros, essa primeira linha, momentos antes da partida na Arena Independência. E no ataque tem a boa notícia, a volta do Paulo Vitor, e que deve voltar a ser titular na vaga do Marcelo Massola, que foi o escolhido pelo Douglas Leite contra o Sport e que pode voltar para o banco. Então, esse é o detalhe de América time. E para fechar, Romano, e quem se liga no apito final, hoje o presidente do América, Márcio Vidal, concedeu um pronunciamento no CT Lana Drummond. Em linhas gerais, ele falou que esse assunto SAF no América vai parar de vazar para a imprensa. Disse, inclusive, que quem vazar informações sigilosas de supostos investidores de negociação pode sofrer um processo. Então, vai para a via jurídica. E ele disse que o América não vai falar mais nada de SAF. Disse ainda que ele, o presidente do Conselho de Administração, e o doutor Henrique Saliba, diretor jurídico, são os únicos responsáveis por falar de SAF no América, mas que não vão falar nada por conta de confidencialidade, enquanto não tiver nada concreto. Então, ele me pareceu mais mandar um recado para o mercado e para o América internamente do que propriamente para a imprensa. São os momentos políticos, bastidores do Coelhão pegando fogo. Tem a turma pró, a turma da situação, né? A turma da oposição. Teremos eleições aí no final do ano e o América cada vez mais em pauta, né? Por vazamentos de informações, principalmente no que diz respeito ao futuro da SAF americana.
0: Valeu, Calazans, obrigado pelas informações. 11:38, a gente vai pro intervalo e na volta vamos falar do Cruzeiro, que tem o Vasco amanhã em São Januário. Não sai daí, não.
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0: Estamos de volta com o apito final pela Itatiaia. Hora certinha para você, 11 horas 41 minutos. Um grande abraço para você que está nos ouvindo agora através da rede Itasat. Filiais e afiliadas, obrigado demais pela audiência. E terminar aqui, você pode ir para os braços do Morfeu daquela dormida. Mas antes, você vai ouvir notícias do Cruzeiro. 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O Cruzeiro já está no Rio de Janeiro para encarar o Vasco amanhã em São Januário. Vamos à capital carioca. Alô, Rubem Júnior.
13: Boa noite, Romano. Alô, Vini. Alô, meus amigos e minhas amigas do apito final da Itatiaia. Voltamos do Rio de Janeiro, local do jogo de amanhã, 9:20 da noite. É o Vasco na vida do Cruzeiro pelo Campeonato Brasileiro. E a delegação que não teve Gerson e também Arroio foram preservados pelo técnico Arthur Jorge, já avisando o próximo duelo, que é contra a equipe do Atlético, né? Decisão pela Copa do Brasil. Gerson e Arroio sem nenhum tipo de problema, apenas, né, foram poupados aí do desgaste da viagem, que teve a novidade do Jonathan Jesus, que depois do clássico contra o Atlético estava com uma luxação no ombro esquerdo, ainda sente algumas dores, e vamos aguardar para ver se o atleta fica pelo menos, né, para participar do jogo, se briga pela titularidade ali ao lado do Vidalba e também do João Marcelo. Vamos passar daqui a pouco um provável time do Cruzeiro, mas que chegou aqui no Rio de Janeiro. Romano, sem Gerson e Arroio, o momento é mesmo de poupar os canhotos, pensando no jogo de volta pela Copa do Brasil, Romano.
0: Pois é, eu já transfiro pro Vini, ó, sem Gerson e sem Arroio.
3: É, e aí, o Romano, temos que ser compreensíveis, né, com essa estratégia. O Cruzeiro, assim como o Atlético, tem um jogo de terça como a partida da vida, a partida do ano. Então, assim como eu falei em relação ao lado atleticano, o lado Cruzeiro é a mesma coisa, não dá para pensar em força máxima, Cruzeiro preservando alguns jogadores, Arroio e Gerson nem foram, mas também não dá para colocar um time 100% reserva, sou contra essa estratégia, o Arthur Jorge não tem feito isso, você coloca pelo menos uma base ali do time, junto com outros jogadores, e esses outros jogadores, Romano, essa é a oportunidade. A Sim. oportunidade para esses caras mostrarem serviço também e colocar uma interrogação na cabeça do Arthur Jorge. Algumas posições no Cruzeiro estão completamente definidas, mas outras não. As pontas, a ponta esquerda, né, principalmente, porque a ponta direita está definida com Arroio, tanto que ele está sendo preservado. Mas a ponta esquerda, o Wesley tem sido titular, mas ainda também não está convencendo. O João Costa pode ganhar mais uma oportunidade. Poxa, quem sabe também, se ele for muito bem, pode começar o jogo de terça. O Caio Jorge é o titular absoluto, mas não vive uma grande fase. Se ele não estiver bem contra o Atlético, o Cruzeiro precisa de uma alternativa. Quem que vai ser essa alternativa? É o Neyser? É o Lúcio? Gostaria de ver mais oportunidades para o Lúcio, que ainda foi pouco acionado. De qualquer forma, dá para fazer um time forte, né? O Cruzeiro foi com um time misto contra o Corinthians fora de casa e venceu. Vai pegar o Vasco desesperado no Campeonato Brasileiro. O Vasco vai bem nas Copas, mas no Brasileirão é vice-lanterna. E vai ser um jogo duro, mas o Cruzeiro tem condições de sair com uma vitória de São Januário.
0: Pois é, e baseado nisso que o Vini disse, o Cruzeiro tem bons números fora de casa, né, Rubens?
13: Pois é, Romano, antes de um provável time, vamos passar esse retrospecto do Cruzeiro que tá espetacular fora de casa no Campeonato Brasileiro. A última derrota foi para o São Paulo no Morumbi, de lá para cá 6 partidas fora de casa. E nenhuma derrota. A equipe que também vem voando baixo com vitórias, 4 vitórias emplacadas contra Coritiba, contra Mirassol, contra Corinthians e também contra o Flamengo. A gente sabe o quanto o Vasco é complicado. A última vitória aqui em São Januário foi em 2023, com gol do Felipe Machado em 24. Teve um empate em 25. Uma derrota e o Vasco, que com certeza, ingressos praticamente esgotados. A equipe tá viva na Copa do Brasil, na Copa Sul-Americana e luta contra o rebaixamento no Campeonato Brasileiro. Sobre o tema KJ, que será julgado na próxima segunda-feira no STJD, o Cruzeiro deixou para o seu corpo jurídico que, caso tenha uma punição, já vai entrar também com efeito suspensivo e muito possivelmente se terá, independentemente do resultado, o Caio Jorge contra o Atlético. Mas um time com um bom retrospecto e também com algumas interrogações no ataque para amanhã. A gente falava sobre o KJ, tem ali como substituto possível o Neyser Villarreal e também o próprio Lúcio, que não vem sendo aproveitado depois, né, da boa participação que teve no segundo tempo contra o Corinthians. Romano.
0: Pois é, Rubens. Então, de cara, traz pra gente um provável time para amanhã.
13: Então vamos lá, Romano, com o provável Cruzeiro pro duelo contra o Vasco neste sabadão, 9:20 da noite. 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Um provável time do Cruzeiro para o jogo de amanhã, que pode ter Otávio. Um detalhe em o Cássio, que pode ser aproveitado, quem sabe, nos próximos jogos para ir tendo, né, um condicionamento físico adequado para sua volta aos poucos, com o William, João Marcelo Vidalba ou Jonathan Jesus e Rojas, Zé Lucas, Matheus Henrique, Lucas Silva, João Costa, Kaique Kenji e Neyser Villarreal ou Lúcio. É um time provável do Cruzeiro pro jogo contra o Vasco, Romano.
0: E esse provável Cruzeiro aí, Vini?
3: É um time forte, Romano, mesmo mesclado, olha só, um meio de campo, eu gostaria de ver muito Zé Lucas tendo oportunidade. É um garoto muito bom de bola, a gente já cansou de falar isso aqui, né, Romano? Personalidade demais. Se você tem um meio de campo com Zé Lucas, Matheus Henrique, Matheus Pereira, eu tenho certeza que o Vasco queria ter esse meio de campo.
0: Com certeza.
3: E a gente tá falando de dois aí que não são titulares no Cruzeiro.
0: Sim.
3: É Lucas e o Matheus Henrique. Como o Gerson vai ser poupado, eu acredito que o Matheus Pereira joga, né? Começa como titular, até porque Matheus Pereira não tem substituto hoje. Quem vinha substituindo o Matheus Pereira quando ele não podia jogar, o Bruno Rodrigues. Não na mesma qualidade, mas era ele. E não tá disponível para essa partida, então eu acredito que ele, não sei se termina, mas começa o jogo. E olha que a gente não tá nem colocando o Lucas Silva, né? É o outro que tá...
0: Perdeu espaço.
3: É, né? Perdendo cada vez mais espaço com o Arthur Jorge. Mas são boas opções. Na direita você tem o William. Na esquerda o Rojas, que ainda não emplacou, mas chegou com essa expectativa de ser o substituto do Kaique. A zaga também do Cruzeiro é muito boa, tendo o João Marcelo e o Jonathan Jesus. Mas se não der pro Jonathan Jesus, tendo o Vidalba... O time é muito forte, é um time que dá pra encarar o Vasco de igual pra igual. A questão é o foco, né? Será que o foco vai estar no jogo? Espero que sim, até porque o Vasco também tem esse dilema, né? O Vasco também tá de olho na Copa do Brasil, conseguiu uma vantagem mínima contra o Vitória, só que o Vitória nessa Copa do Brasil, ele tem atropelado em casa, né?
0: É.
3: E o jogo da volta é no Barradão.
0: Exatamente. 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Já que a gente tá falando do Vasco, Wellington Campos, vamos ao Rio de Janeiro. Ele tem informações do adversário do Cruzeiro amanhã. Fala, ídolo!
14: É isso mesmo, Romano. Um abraço para você, para os amigos do apito final, junto aí com o Vini. O Vasco da Gama tem o atacante Bruno Duarte, de 30 anos, revelado pelo Palmeiras com passagem na Portuguesa e que estava no Estrela Vermelha da Sérvia desde 2024, onde fez 98 jogos, 42 gols, 14 assistências e custou €1,5 milhão em 4 parcelas, uma a cada 6 meses. Ele já está no BID e deverá ser relacionado pelo técnico Pedro Emanuel para o jogo com o Cruzeiro. Robert Renan está fora, suspenso. A zaga terá Lucas Freitas, jogador que foi cedido pelo próprio Cruzeiro. O provável Vasco, pensando na partida com o Vitória também, Léo Jardim, Puma Rodrigues ou Paulo Henrique, Cuesta, Lucas Freitas e Cuiabano, ou Lucas Piton ou Garoto Avelar, o Cauã Barros ou Sousa, Santiago Sousa, Thiago Mendes e Ramon Rick, é o provável meio, Adson, Colídio e Andrés Gomes. É esse o time vascaíno para amanhã, 9:20 da noite em São Januário, onde os ingressos de arquibancada estão esgotados. Tá certo, Romano? Tá certo, Vini.
0: Tá certo, Wellington. Tá aí esse Vasco da Gama pegar o Cruzeiro, hein?
3: É, o Vasco melhorou, assim, o seu elenco, né? Depois dessa janela, Romano. É, mas no Campeonato Brasileiro isso ainda não surtiu efeito. O Vasco vai muito bem nas Copas. O Vasco na Sul-Americana tirou o Olímpia. Vai pegar agora o Santa Fé nas quartas de final. Na Copa do Brasil abriu uma vantagem contra o Vitória no jogo difícil, porque o Vasco teve um jogador expulso, Cauã Barros, com 15 minutos do primeiro tempo. Mas o Vasco foi melhor, jogou muito bem contra...
0: Cauã e Ex-América.
3: É, Ex-América, e lá ele gosta de ser expulso, né? O Vasco. Não é a primeira vez. Então o Vasco vem embalado pelas classificações nas Copas, mas no Campeonato Brasileiro segue muito mal. É, o Vasco ainda não passa segurança, né, Romano?
0: Não.
3: Passa aquela confiança de que vai se livrar dessa situação rapidamente. Então, o Vasco não vai ter muita escolha, vai ter que encarar o Cruzeiro com força máxima e com foco, porque está no Z4, né? No Z4 você nunca tem tranquilidade.
0: É isso aí. 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Vamos voltar para o Rio de Janeiro, sabe por quê? Atlético e Cruzeiro no STJD na semana que vem. Conta aí, Wellington.
14: Pois é, Romano, e a quinta comissão disciplinar marcou para segunda-feira a pauta a partir das 10 horas da manhã. Destaque para Cruzeiro e Atlético, jogo do dia 25 de agosto. Aliás, o tribunal tem julgado na semana dos jogos, o mais breve possível, os processos que chegam ao tribunal. O Cruzeiro e o Atlético no 213, devido aos sinalizadores que as torcidas utilizaram, e na denúncia feita pelo Atlético, né? A notícia de infração, Caio Jorge Pinto Ramos, esse é o nome completo do KJ, será julgado no artigo 254 de 1 a 6 jogos de suspensão por jogada violenta. O relator é o Dr. Ramon Rocha Santos. Também nesta mesma sentada, vamos ter Vasco e Vitória do jogo da Copa do Brasil, onde Cauã Barros foi expulso, a torcida do Vasco arremessou objetos na arbitragem, e também Felipe, o Daniel, o Admar Lopes e o Neucírio serão julgados pelo tribunal na segunda-feira e podem aí pegar um gancho. O tribunal analisa também o jogo Botafogo e Atlético Paranaense, onde o árbitro mineiro André Luiz Schettino Policarpo não preencheu corretamente a súmula do jogo e será então julgado. Tá certo, Romano? Tá certo, Vini?
0: Tá certo, Wellington. Não preencheu corretamente a súmula e vai ser julgado. Ei, gente.
3: É cada um, meu.
0: Né? E pior que tinha que ser mineiro, né? E a gente já fala da arbitragem mineira, aí um detalhe desse ainda vai pro coisa, é difícil demais. E vamos ver o que vai dar esse julgamento segunda-feira. Eu acho que se tiver punição vai ter aquele famoso efeito suspensivo.
3: É, também acho. É, acho que assim, o Caio Jorge joga contra o Atlético. Se for punido, vai pelo efeito suspensivo.
0: Joga do mesmo jeito.
3: Joga.
0: É.
3: É isso.
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1: Já estamos vivendo os primeiros minutos do sabadão, sábado, e aqui na Itatiaia você acompanha os destaques finais do apito. Eu começo com o Atlético Cláudio Rezende.
2: O Galo vai ter de novo um time diferente, vai rodar o elenco. Técnico Barba Domingues, neste sábado a bola rola às 18h30 da noite na Arena MRV, com promoção de ingressos de cerveja na esplanada e também dentro da Arena MRV. E para terça-feira, o estádio do Galo estará completamente lotado em decisão de vaga contra o Cruzeiro na Copa do Brasil. O Vitor Hugo, meio campista liberado após um edema muscular, fica à disposição do técnico Barba Domingues. Gustavo Scarpa também, que foi liberado no início da semana, pode ser inclusive novidade entre os relacionados. O Galo que tem essa dúvida envolvendo o goleiro Everson, com um trauma no pé esquerdo, não joga. Gabriel Delfim é o goleiro para este fim de semana e poderá também ser acionado no clássico de terça-feira.
1: Agora o destaque final do Cruzeiro, Rubem Júnior.
3: A última derrota do Cruzeiro fora de casa no Campeonato Brasileiro foi pro São Paulo no Morumbi. De lá para cá, 6 partidas sem saber o que é derrota. A equipe busca emplacar a 5ª vitória seguida na competição.
1: Agora o destaque final do América, Fabrício Calazans.
4: A sexta-feira do América contou com a participação do zagueiro Manuel na penúltima atividade no CT Lana Drummond. O zagueiro vem trabalhando normalmente e deve reforçar o América no domingo contra a equipe da Ponte Preta, recuperado de uma pancada e um edema no joelho esquerdo. O presidente do clube, Márcio Vidal, concedeu entrevista coletiva acerca da SAF americana para dizer que não vai mais haver vazamento de informação no América. Quem fizer este vazamento pode responder juridicamente, e disse ainda que apenas ele e o diretor do América, jurídico, doutor Henrique Saliba, serão as únicas pessoas do América que vão responder sobre SAF, mas que não vão falar nada até ter uma proposta concreta para ser apresentada à torcida e, consequentemente, à imprensa.
1: 2 minutos do sábado. Chegamos ao final do apito. Vamos nessa, Vini?
5: Vamos nessa, Romano.
1: É isso aí. Sabadão de muito futebol aqui na Itatiaia, porque você vai acompanhar Atlético e Vitória, Cruzeiro e Vasco, e a Itatiaia trazendo toda a cobertura. Se quiser dar uma moralzinha, meio-dia, tô lá na Alterosa, no Bola na Área. Valeu? Vamos nessa?
5: Vambora,
1: quem
5: Romano
1: tá chegando aí?
5: Ah, quem tá chegando? É, fenômeno Gutenberg da comunicação.
1: Com o nosso João de Abadiânia pra comandar essa madrugada da Itatiaia. Valeu, galera. Tchau.
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0: turma do Bom Dia. Boa noite pra quem é da noite, pra você que roda a noite, rasga as madrugadas na companhia da Itatiaia, pra você que trabalha à noite e precisa de uma boa companhia, precisa de um programa bom, animado pra você, deixar você ainda mais ligado e bem informado e bem humorado. Então, deixe esse radinho ligado na Itatiaia, a rádio de Minas que tem um Brasil de audiência. Há um ano, hein? 12 meses, a top 1 do Brasil, a rádio mais ouvida do Brasil. Então vai aqui a nossa gratidão, o nosso carinho a você que é a razão de tudo isso, né? Então, onde quer que você esteja, receba o nosso abraço, o nosso carinho e o desejo de um ótimo sabadabadu. Chegou, hein? Chegou o final de semana, finalzinho também do mês de agosto. Se você tem alguma coisa para fazer ainda no mês 8, é bom correr que tá acabando, né? Agora, se bem que agosto já tem um clima meio pesadão aí, a gente até não se espanta se chegar um 31, 32 de agosto, meu Deus do céu. Então, vem com a gente, vem pra cá, vem fazer o programa juntinho com a gente, que é sempre um prazer, sempre uma alegria. Tá tudo bem por aí? Tudo tranquilo? Tudo favorável? Você que tá nos dando aquela caroninha, você que tá passando agora pelo anel rodoviário, você que tá aí nas ruas, nas avenidas, nas MGs, nas BRs, a minha turma do táxi e a turma do aplicativo também. Como é que está a praça hoje, hein? Opa, tô sabendo que tá um clima legal, muito evento, muita coisa acontecendo por aí, então é sinal que essa turma vai romper a madrugada e precisa de um programa especial. E é aí que a gente cola junto com você. Combinado? Até aqui você esteve com esses fenômenos do primeiro time do rádio, Emerson Romano e Vinícius Andrade. Eles comandaram o apito final e eu tô chegando, ó, para dar aquele pontapé inicial neste sabadão. Hoje é dia 29 de agosto de 2026. Então, o nosso zap já tá liberado. Eu quero você participando, eu quero você interagindo o tempo todo. E é só mandar aquela mensagem para cá, viu? 999-96-7074. Manda aquele áudiozinho para você brilhar aqui no programa. Manda aquele textinho pra gente registrar. E se tem um videozinho legal aí da madruga, eu quero receber também. Eu quero essa interatividade maravilhosa, esse nosso jeito de fazer aqui um programa na companhia de vocês e com a participação de vocês. Combinado? Então temos um timaço aqui escalado pela Itatiaia para ser a sua primeira companhia. E Deus sabe o quanto a gente se empenha para ser a sua melhor companhia. Olha quem tá ali juntinho com a gente hoje, é ele, o Fabinho Batista. Alô, Batista!
1: Eu tô aí feliz da vida.
0: Ah, felizes ficamos nós aqui com a sua presença, o seu profissionalismo. Descansou bem, é? Olha, o Fabinho, você acredita que das últimas 24 horas eu dormi 3? Meu Deus do céu.
2: Ah, que é isso, mano?
0: Verdade, verdade. Eu quero cair duro aqui, se não é verdade. Olha, a gente vai emendando um trabalho no outro.
1: Tá doido,
0: e o compromisso chama, e o boleto grita, e o menino chora, e a mulher manda, e a gente vai com boa vontade, vai na fé, e vai dar tudo certo também, com a graça de Deus, né? Então, daqui a pouquinho a gente fala sobre isso, porque foi realmente aquela sexta-feira animada e ali

0: Goiás. Deixa eu mandar um abraço carinhoso para aquela turma querida do Corém. Chama o SAMU! Estive num evento maravilhoso ali na UNA da Aimorés e aí durante todo o dia um evento com aquela turma lá da enfermagem e a turma do SAMU. Esse trabalho fundamental, indispensável aí, e obrigado pelo carinho. A turma dizendo: olha, Gutenberg, não tem plantão mais animado do que quando a gente está com o radinho ligado na Itatiaia. E agora à noite eu estive também apresentando o evento de 50 anos da Amipão. Então vai aqui o nosso carinho, o nosso respeito a todos esses guerreiros também da panificação. É como eu sempre digo, né? É a primeira luzinha que acende no comércio é da padaria e a última luzinha que apaga é da padaria também. Então, se você tá aí na padaria e ela é 24 horas por dia, manda pra cá, manda aquele alôzinho aí pra gente registrar. Que tem coisa triste é a pessoa que passa fome com dinheiro no bolso. E muitas vezes acontece isso aí com a turma da madrugada, roda pra lá, roda pra cá e não acha uma bitacazinha, uma vendinha qualquer aí pra tomar um cafezinho, pra comer um sei lá, qualquer coisa, um biscoitinho, qualquer coisinha pra amenizar ali a fome da madrugada. Então manda aí que a gente valoriza demais essas guerreiras e esses guerreiros que trabalham na madrugada e sempre com o radinho ligado na Itatiaia. Então vai mandando aí aquele zap legal pra cá, 999-96-7074. Se você está fora da região metropolitana, o código é o 31. E para você que está fora desse Brasilzão, aí você coloca aquele mais 55 31 999-96-7074. Então, já falei que o Fabinho Batista é quem está comandando ali a máquina do som da Itatiaia. Ali na central está o nosso Alessandro Penido. E a programação musical é do querido Mércio Sattler. Aqui sempre esse prazer, essa alegria de estar na companhia de vocês, uma alegria que se renova a cada dia, a cada encontro, a cada madrugada. Eu sou Gutenberg Gomes e de amigo pra amigo, diga alô comigo.
1: Arrebenta, meu Bruce Lee de Iguatu.
0: Que Bruce Lee de Iguatu? Sei lá o que que é Iguatu, onde fica Iguatu. Não quero nem saber de Iguatu, né? Então vem pra cá, 14 minutos desse novo dia, eu quero você participando, eu quero você interagindo o tempo todo com a gente, combinado? Então, olha aqui que nós temos pra hoje, dia 29 de agosto, isso aqui é uma novidade, hein? Mas, meu Deus do céu, como a garotada tá viciada, né? Então hoje é o Dia Internacional do Gamer, do gamer, aquela garotada que fica aí jogando e agora é jogo online. Eu saí de casa, meu caçula tava lá jogando e aí uma falação danada e uma solidão que se completa ali com amigos distantes, né? A turma que fica lá jogando online, um colega de sala, outro amigo distante. Então é isso que a garotada está vivendo enquanto a gente ficava lá no meio da rua conversando, 30 meninos, uma bola dente de leite para todo mundo julgar. Agora não, essa solidão aí, mas é um universo realmente fascinante esse dos jogos e é claro que a gente tem que respeitar a novidade, né? Então nem sabia que existia esse dia, né? Hoje o Dia Internacional do Gamer e tem uma galera que ganha dinheiro com isso e faz vídeo na internet e de repente o menino fala assim: olha pai, escuta aqui, eu tô ganhando 10 vezes mais do que o que você ganha, então não me amola não, eu quero ser gamer, eu vou ser gamer nessa vida. Então é isso, novidades e a gente tem que respeitar, né? Hoje também é o Dia Internacional contra Testes Nucleares. Ah, meu filho, nem precisa ficar fazendo muita graça, porque o planetinha já tá tão judiado, tão maltratado, que a gente tá vendo aí o resultado em tudo isso que a gente observa ao redor do mundo, né? É terremoto, é tsunami, é aquela coisa terrível que nós estamos vendo aí, os desdobramentos lá na fronteira do Nepal com a China. Então, realmente, esse mundo para acabar, ó, é um estalo, meu filho, um estalo. Nem precisa mais esse negócio de teste nuclear, pelo amor de Deus. E hoje também um dia importante, é o Dia Nacional de Combate ao Fumo. Tem que apagar essa ideia, viu? Apaga essa ideia aí, e sobretudo esse negócio de, agora virou moda, né? O tal do pendrive aí, a turma que tá fumando pendrive, também já caiu em desuso, né? Já não se vê mais da mesma forma como estava acontecendo. Então, se tem uma coisa que é, só faz mal, né? Vamos combinar. E quem superou aquela década de 1970, 1980, que você ia no cinema, o ator principal tava fumando igual uma chaminé, bruto. Agora hoje não, hoje você praticamente não vê, difícil você ver algum fumante por aí. Então é uma coisa que foi sendo ali aplicada, né? No subconsciente da gente, as imagens, né? Que a turma bota lá, fumar mata, fumar causa câncer, fumar, é tanta coisa que eu vou te contar. Eu tenho um amigo meu que ele podia até ser capa de cigarro, né? Bruto. O Adilson Martins fuma? Não fuma não, né? Não precisa também, né? Judiado. Então, ô Adilson, volto com você. Tá nos dando aquela caroninha aí a caminho da querida Nova Lima. Então, vamos falar sobre isso. Você já fumou na sua vida? Antigamente, a turma começava a incentivar até a meninada, né? Tinha uns cigarrinhos de chocolate que vendiam lá na escola da gente. Aí aquilo já era uma coisa que incentivava ali a garotada, né? Olha, fumar é o cigarrinho de chocolate, tudo isso era para realmente incutir ali nas novas gerações o vício também. Mas hoje, graças a Deus, é uma outra realidade, e realmente a gente precisa combater aí o vício do cigarro. Dia Nacional de Combate ao Fumo. Então é isso. Olha, temos aniversariantes famosos. Ô Fabinho, então eu quero ver se você conhece mesmo sobre o rei do pop, o nosso Michael Jackson. Ele nasceu num dia como hoje. Então vamos fazer uma homenagem aí. O que que você vai mandar logo de cara aí pra turma que gosta do Michael Jackson, que é fã do Michael Jackson? Olha, eu sabia que você ia começar logo com essa aí, ó. 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Ei, Vincent Price, que fez aí esse rapzinho para essa grande obra da música. Michael Jackson. Meia-noite, 19, na Itatiaia. Então, ele que nos deixou no ano de 2009, aos 50 anos, e como faz falta esse moço, Michael Jackson.

turma aumentando o volume do radinho e dizendo: é hoje que a madrugada tá animada aí, porque vamos fazer essa homenagem ao rei do pop, Michael Joseph Jackson. Meia-noite, 20 na Itatiaia. Manda outra aí, Fabinho, manda outra, que esse moço, eu vou te contar, o que ele tem de música boa é uma grandeza. Olha a turma aumentando o volume do radinho e dizendo: é hoje, hein? É hoje que essa madrugada vai ficar ainda mais especial com a companhia da Itatiaia, a Rádio de Minas, que tem um Brasil de audiência. Meia-noite, 21 agora.

Meia-noite, 22, o gostoso da madrugada é isso aqui. O programa tá só começando e a turma já disparou a mandar mensagem. Mande você também pra cá, dá aquele alôzinho pra gente aí no 999-96-7074. Manda outra pedrada do Michael aí, Fabinho. Vamos ver o que que você gosta, o que que você curte do Michael Jackson. Meia-noite, 22 agora. Olha aqui, o Fabrício tá dizendo: tenho 54 anos, nunca fumei, mas me incentivaram. Porém, eu nunca comprei essa ideia. Fez muito bem você. Alô, Fabrício, um abraço, querido. Obrigado aí pela companhia também, né? E a turma que tá mandando mensagem aqui, esse tá dizendo: estou aqui em Santa Rita do Sapucaí, Rádio Nova Difusora. Que moda é essa aí, Fabinho? Quer ser

Sociedade, que é boa também, que depois que ele fez, aí ó, ah, isso também foi um fenômeno, olha que beleza. Aí quando a gente pensava assim, esse moço já deu o que tinha que dar, aí ele veio com esse álbum Bad aí, que também foi uma pedrada. Meia-noite, 23 agora.

7:05 na Itatiaia, madrugada animada de sabadão, e você aí com o seu radinho ligado, você que tá começando agora o seu plantão, a sua jornada na madruga, e é claro, sempre prestigiando a Itatiaia, disparou aqui o nosso zap, o bombadão, hein? Olha aqui o Zé Antônio lá de Pouso Alegre, aliás, ele tá dizendo que tá em Santa Rita do Sapucaí e nos acompanhando pela rádio Nova Difusora. São as emissoras da rede Itasat, mais de 90 emissoras retransmitindo também a nossa madrugada. Então, eu vi o primeiro filme aí da história do Michael Jackson, gostei muito lá da interpretação do sobrinho dele, e agora a gente está naquela expectativa aí pro lançamento da segunda parte, né? Porque história é o que não

meia-noite, 26 agora. E como hoje também é dia de tradução aqui no programa, que tal você indicar aí uma boa do repertório do Michael? Ou então uma outra que você gosta também, uma do passado ou uma do presente? É, pode mandar aí. Manda agora a sua indicação no 999-96-7074, porque hoje é dia de tradução aqui no programa. Essa é uma das minhas preferidas, ó. Sobe o som, Fabinho. Meia-noite,

Fernando Carreteiro tá dizendo aqui, muito bom o programa. Ô, Fernandão, obrigado, se eu não tô enganado, participando pela primeira vez, e pode ter certeza que vai ficando melhor a cada momento e sobretudo com essa participação e essa interatividade de vocês. Sobe aí!

0: 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Olha aqui, do código 51, mandou agora aqui. Boa noite, Guti. Eu tô na escuta aqui de Porto Alegre, no Rio Grande do Sul. Tchê. É o nosso querido Wanderson Bruno. Ô, Wanderson, um abraço. Tá chovendo aí? Tá chovendo no Rio Grande do Sul? Um abraço, querido. Obrigado. É, não tem pra gaúcha, não tem pra zero hora, não tem pra nada. É a Itatiaia cortando na alta no sul do Brasil. Valeu, querido. Obrigado e um abraço aí pra você. O nosso Adilson Martins também tá mandando um abraço aqui para o Silas de Irmão Chico, no bairro Morro das Bicas, em Raposos. Já tá a caminho lá de Raposos, Nova Lima, o nosso querido Adilson Martins, né? Então é isso, 12:28 agora, e o programa tá só começando e tem muita coisa boa pra rolar até as 4 da manhã. Vai mandando aí aquele áudiozinho legal. Olha, essa aí também era boa, hein? Ó, o Slash do Guns N' Roses estava lá tocando, e o Macaulay Culkin estava lá, né, dentro do quarto dele, ó. Aí o pai e a mãe vão bater na porta agora pro menino abaixar esse maldito desse som, ó, ó. Esse é o Macaulay Culkin, era amiguinho do Michael também, né? O pai tá mandando ele desligar o som, ó. Época boa do videoclipe, né? Que a música contava ali uma história. Agora, ó, quer ver? Vai entrar essa guitarra.
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0: Segura essa aí, ó. Boa lembrança, 12:29 na Itatiaia. Então é dessa maneira que nós estamos chegando e abraçando você que também faz aniversário, que nem o nosso saudoso Michael Jackson.

E olha que eu procurei ali, são poucos aniversariantes famosos do dia de hoje. Além do Michael, quem eu quero dar o destaque aqui, porque essa moça, eu vou te contar, ela tá fazendo 56 anos hoje. É mais velha do que eu e tá aparecendo uma menina, Alessandra Negrini. Meu Deus do céu, os olhinhos dela. Aliás, não são nem os olhinhos dela, é o jeito como ela olha pra gente. Minha Nossa Senhora Aparecida. Então, Alessandra Negrini está completando hoje 56 anos, parece uma menina. E se hoje é o seu aniversário, manda pra cá você também, 999-96-7074. E daqui a pouquinho a gente manda aquele abraço pra você. O sinalzinho eletrônico marcou e agora 00:31 é o tempo de um intervalinho rápido e a gente volta já já com o nosso Dona da Noite nesse sabadão. Tá só começando, hein? A gente tá aquecendo as turbinas e até as 4 é aquela boa companhia para você pelas ondas da Itatiaia. 00:31, voltamos já.

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meia-noite, 32 aqui na Itatiaia. Que bom que você tá aí ligado e o nosso zap já disparou aqui, ó. Manda mensagem, manda que a gente gosta demais e daqui a pouquinho o seu áudio vai brilhar aqui no programa. 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Meia-noite, 34. E que bom que você tá aí ligado com a gente e daqui a pouquinho o seu áudio brilhando aqui no programa também. Combinado? Deixa eu mandar abraços aqui. É muita gente que vai chegando, vai interagindo. Esse aqui mandou agora. Ontem foi aniversário do meu irmão José Ronaldo Batatinha, motorista da Auto Ônibus Floramar. Vou ficar esperando você dar um alô pra ele. Como é que é? Então, um abraço aí, tá certo? Dia 28, dá uma força, sou ouvinte demais. Ô, Roberto, um abraço pra você e pro seu irmão aí, o José Ronaldo, o Batatinha. Se ontem foi aniversário, ainda tá em tempo da gente mandar aquele abraço pra ele também, tá legal? E falando em Batatinha, agora há pouco no evento da Ames, eu encontrei com esse amigo querido aí, né? O Batatinha, o Berranteiro da Madrugada, e ele tá ligado no programa agora, hein? Alô, Batatinha, um abraço pra você. Falou qualquer dia desse vai dar uma passadinha aqui pra soprar um berrante na madrugada aqui. O homem é da panificação também, ali da Avenida Abílio Machado, e tá sempre ligado aí na Itatiaia e deve tá saindo agora daquele happy hour maravilhoso depois do evento dos 50 anos da Amipão. Eu fiquei lá um pouquinho, fiz aquele lanchinho, mas falei assim: tá na hora que daqui a pouquinho o dever chama de novo. Então é isso, a gente não para nunca, né? Olha, meia-noite, 36 agora. Ô Fabinho, o Kennedy já tá a postos aí, já tá com aquele saxofone dele na mão aí pra tocar e a gente trazer uma boa frase para o dia de hoje, porque é sempre bom, né? Comecinho do programa, a gente vai trazer aqui uma boa reflexão, uma frase para você refletir aí nessa madrugada, agora que o nosso dona da noite tá só começando, tá legal? Então vai mandando mensagem para cá e é sempre uma alegria. E aí agora a gente vai trazer essa bela frase que eu preparei com muito carinho para o dia de hoje, hein? Presta atenção aí que essa é para mexer com você, é para tocar fundo na turma também, hein? Meia-noite e 36 agora.

ouvinte, um minutinho da sua atenção, porque agora vem aquele momento de sabedoria, aquele momento de filosofia na madrugada. Ouvinte, ouvinte, atenção que a frase do dia diz assim: na vida, a gente precisa olhar em cinco direções. Para frente, para ter coragem de continuar. Para trás, para aprender com o que já passou. Para baixo, para manter os pés no chão e agir com humildade. Para o lado, para valorizar quem caminha junto. E para cima, para renovar a fé e confiar que Deus cuida de tudo. Olha, mas que beleza, né? Você já havia parado para pensar nisso, né? Olha que coisa boa, é uma percepção que a gente deve ter aí da nossa vida. Às vezes a gente fica se apegando demais ao passado, aí vem aquela angústia, né? Muita gente que fica deprimida: ah, o melhor tempo da minha vida já passou, a melhor fase já era, aí entra numa depressão. E outros que ficam só preocupados com o futuro, aquela ansiedade, e aí vem esse estresse, esse burnout, que a gente fica ali naquela expectativa. E amanhã, olha, o amanhã trará as suas próprias preocupações. Então, você quer que eu repita? Eu repito agora a bela frase de hoje para você refletir aí nessa madrugada e para você lembrar que realmente na vida a gente precisa olhar em cinco direções. Mas por que, Gutenberg? Eu explico para você: para frente, para ter coragem de continuar. Para trás, para aprender com o que já passou. Para baixo, para manter os pés no chão e agir com humildade. Para o lado, para valorizar quem caminha junto com você. E para cima, para renovar a fé e confiar que Deus cuida de tudo.

0: Então tá aí a nossa frase do dia para você refletir aí nessa madrugada de sabadão. Combinado? 00:40 agora e o programa tá só começando. Aí você pergunta, Gutenberg, além desse rame-rame aí da abertura, o que nós teremos até as 4 horas da manhã? Eu digo para você agora, digo que nós teremos muita informação. Vamos repercutir aquilo que foi destaque na sexta-feira, uma sexta-feira animada aí, agitada, muita coisa acontecendo e também, é claro, as informações de momento. O que acontece na madrugada, você fica sabendo ligado na Itatiaia. Então, vai mandando aquela mensagem para cá. Qualquer alteração que você avistar aí no anel rodoviário, ruas, avenidas, eu quero saber também como é que está o movimento aí na madrugada. Manda para cá, manda que a gente vai alertando toda a turma que tá aí nos dando aquela carona. Fala pra gente se o movimento tá bom ou não tá bom aí nessa madrugada para quem é do táxi, do aplicativo, e a gente vai informando e atualizando a todo momento com as informações da madrugada. Às 3 em ponto, aquela oração linda, linda, aquela oração inédita preparada com muito carinho e você vai acompanhar daqui a pouquinho a nossa oração do dia. Lembrando que todo esse conteúdo de fé, todas as orações você encontra lá no Instagram, @GutenbergGomes. Vai lá, vai ser um prazer, uma alegria ter a sua amizade. Também no @OraçõesItatiaia e ainda na nossa lista de transmissão. Ontem eu fiquei aqui até umas 4:30, mais ou menos, para mandar ali o nosso link, porque muita gente que quer receber a oração todo dia para refletir, para compartilhar, para salvar ali a oração do dia. Então, ontem eu fiquei aqui até umas 4:30 só mandando ali o link da oração. E hoje também, se você ainda não está na nossa lista de transmissão, manda para cá. Manda que vai ser uma alegria ter você juntinho com a gente, fortalecendo aí essa corrente de fé, de oração, de esperança, e é isso que a gente precisa para a nossa vida. E claro, né? Hoje é sábado, hoje é dia de tradução aqui no programa, e se você tem uma boa canção aí, uma boa dica, manda pra cá, manda que vai ser um prazer, uma alegria. Pode ser música do passado, música do presente, é música em italiano, francês, inglês, espanhol, hebraico, aramaico, esperanto, o que você mandar, a gente dá um jeitinho de traduzir aqui pra você, tá legal? Mas como é uma indicação minha, e como nós estamos homenageando o Michael Jackson, eu quero trazer aqui um momento muito lindo. Essa música é de arrepiar, é de emocionar. Então agora, logo no comecinho do programa, vamos trazer aí uma tradução. Dá aquele play aí, Fabinho, nessa saudade tão linda que até o Michael se emociona quando canta. She's out of my life. Ela está fora da minha vida. Essa é uma indicação de tradução para o programa de hoje e uma homenagem ao nosso Michael Jackson, que seria o aniversariante do dia e hoje faz o seu aniversário na eternidade. Lembra dessa aí? Que momento maravilhoso. She's out of my life. Ela está fora da minha vida. Michael Jackson e a tradução no Dona da Noite.
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Olha, mas isso é de emocionar, né? O Michael até dá uma desafinada ali no final, porque ele tá envolvido ali com a demonstração do amor e do carinho e da saudade. É, meu filho, tem que valorizar enquanto vale a pena. Depois, não adianta. Depois que perde, não dá mais. Então, é uma indicação de tradução aí, mas é você quem vai mandar pra gente. Combinado? 999-96-7074. Olha quem tá ligado aqui, mandar um abraço também, meu primo, é o Nicolas Schwartz, tá lá ligado em Carandaí que agora tem a Rádio Clube lá retransmitindo o programa também. Ô, meu querido Nicolas, dá um abração aí na Cíntia, na Norminha, no Cor, nessa turma boa aí, o Ricardo e toda essa turma querida de Carandaí. Valeu, Nicolas, obrigado e um abraço para você aí e todos da querida e acolhedora Carandaí, que pertence ali à região metropolitana de Barbacena também, né? Então, quando você estiver ligado aí pela Rádio Clube de Carandaí, manda mensagem para cá pra gente ter esse prazer e essa alegria de registrar aqui. Combinado? Então é isso. 6:47, o programa tá só começando e vamos lá. Daqui a pouquinho o seu áudio brilhando aqui no programa. Quem é que vai abrir a parte musical do programa de hoje, hein, Fabinho? Ah, é, Grupo Bom Gosto? Isso é bom demais, hein? Então dá aquele play aí, ó. Curtindo a vida. E você tá curtindo aí o sabadão? Então vamos curtir juntos pela Itatiaia. É.

0: Simone Mendes está aí animando a nossa madrugada de sábado e o erro gostoso. Se é pra, se é que tem que ser um erro, que pelo menos seja um erro gostoso assim, né? Ainda teve Bruno e Marrone, que pescar que nada. Aquela turma que junta aí umas praias de pesca e diz assim, não, tô indo ali, vou pescar, vou pra Três Marias ali. Aí depois volta na segunda-feira e aquele peixe carimbado, aquela coisa toda que a gente já conhece o funcionamento, né? Então, Bruno e Marrone, e começamos com o grupo Bom Gosto, curtindo a vida como tem que ser, né? A gente dá um duro danado aí ao longo da semana, então agora que chegou aí o final de semana também, é tempo de você aproveitar, é tempo de você curtir e, como eu sempre digo, né? É tempo de fazer tudo aquilo que o seu coração pede, tudo aquilo que o seu corpo permite e somente aquilo que a sua alma perdoa. E lembre-se que a alma perdoa tudo, tudo vale a pena se a alma não é pequena. Olha aqui o nosso querido Marcelo, é do código 32, e ele mandou aqui: Gutenberg, quem estiver indo sentido Juiz de Fora na 040, atenção, hein? Tem um acidente grave no Gagé. Gagé ali pertinho de, pertence a Lafayette, né? Na região de Lafayette. E tá dizendo aqui que é pelo que ele percebeu lá, dois automóveis que colidiram de frente, hein? Então, a gente já cansou de falar, a gente já pediu aqui, pelo amor de Deus e tudo, por que que não tem ali aquele guard-rail, né? Em toda a extensão ali da rodovia, e tem trechos ali, né? Esse do Gagé ali é justamente aquele trecho de muita curva, e aí é um carro que invade ali a pista contrária e pronto, né? Acontece o problema. Então, se você está passando aí pela região do Gagé em Conselheiro Lafayette, manda para cá a informação e nós vamos atualizando a todo momento. A gente torce, a gente reza para que nada de anormal aconteça na madrugada, mas eu sei, você sabe, todo mundo sabe, a Itatiaia dá notícia de tudo o tempo todo. Então é só ficar ligado. Uma em ponto, marcou o sinalzinho eletrônico, é um intervalo rapidinho e a gente volta já.
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0: vem comigo e vamos rompendo aí a madrugada de sabadão. Hoje não temos aquele espetáculo de ontem, né? Ontem, uma hora dessas, a gente estava falando aqui, repercutindo aquele fenômeno maravilhoso no céu, o eclipse. Então, realmente, a turma mandou imagem para cá e a turma é dizendo: olha, Gutenberg, tô aqui na estrada, que coisa linda, que mistério que é o universo, né? Então, é isso, né? Hoje está aquela lua bonita e uma lua cheia, e você nos dando aquela caroninha também. 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Beija-Flor Pontua, mais benefícios para quem vive na estrada. 1:03 e muitos áudios chegando. Eu perguntei: Fabinho, temos áudios aí? Ele falou assim: o Penidão está frenético, tem áudio que se emendar um no outro, vai até o programa do Assirantão. Olha, mas que beleza. E esse Isaías de Brito tá perguntando aqui: Gutenberg, você me bloqueou aí? Você não lê mais as minhas mensagens? Oi, Isaías, olha aqui, eu registrando. Ele tá dizendo que é motorista de aplicativo e tá mandando um abraço aqui para a esposa dele, Leisa. Então tá falado. Que bloqueado nada. Você por acaso andou amolando a gente? Se amola demais, a gente tem que bloquear. Ah, não, tem uns rame-rame aqui que aparece, aí o jeito é dar um bloquezinho, pelo menos temporário ali, né? Só pra pessoa refletir e dizer assim: olha, mas por que que eu tô amolando um homenzinho bom desse, trabalhando firme, forte, na madrugada? Então é isso, né? Tá registrado aqui Isaías e também a sua esposa Leisa e toda essa turma querida aí do aplicativo. 1:04, eu quero ouvir a sua participação, então de amigo para amigo, fala comigo.
1: Bom dia, Guti, como é que aí, tá tudo bem?
0: Não.
1: Quem fala, você deu o sinal, tá fazendo a muvuca, não sei porteirinha, quero ver uma mulher com trio para a dura, não quero piedade, para me ouvir curtir.
0: Ô, querido, eu só não entendi o seu nome aí, mas sei que você está nos acompanhando em Porteirinha e essa do trio Parada Dura, eu vou deixar anotado aqui. De repente, depois das três ali, a hora que a gente mete o pé no modão mesmo, aí a gente bota um trio Parada Dura para você. E não esqueça que amanhã, domingão, hein? É dia de Parada do Rádio Especial Sertanejo, de 4 às 6 da manhã. 1:05, mais um áudiozinho chegando aí, ó.
2: Boa noite, aqui é o Luiz Otávio, aqui no Acre, estou aqui em Cruzeiro do Sul, morei muito, sou mineiro de BH, região Conselho Pena, região do Vale do Aço, estou aqui no Acre. Pois então, o videogame foi um veneno para as pessoas que criaram esse videogame. Muitas pessoas deixaram de estudar, deixaram de trabalhar por causa disso aí, mataram a aula. Então, foi uma diversão improgressista.
0: Improgressista, eu não conhecia esse termo não, mas eu concordo com você, viu? E sobretudo porque você está nos acompanhando aí direto de Cruzeiro do Sul, lá no...
2: Que mataram a aula.
0: É.
2: Então, uma diversão improgressista.
0: Improgressista, eu não conhecia esse termo não, mas eu concordo com você.

0: Ou bom dia. Aí fica a seu critério. Tem uma turma que diz assim: Gutenberg, enquanto o sol não aparecer no céu, eu não aceito bom dia. Eu quero boa noite. Tem uma turma que diz assim: olha, já virou ali a meia-noite, então já é bom dia. Eu fico no meio termo aí. O que você quiser falar, eu aceito e endosso aqui também, tá certo? Então, boa noite ou bom dia para você também. Tá dizendo: hoje é aniversário do Denival, o mineiro que mora na Espanha, sou irmão dele, João Paulo Marques, estou em Toledo, no Paraná. Bom dia, mestre. Ô, querido, obrigado. O mineiro parou de mandar mensagem para cá, ele sempre gravava um videozinho ali no momento da oração, lá na Espanha, e mandava para cá. Então você, eu tô gravando esse áudio para mandar aí para você, e aí você encaminha lá pro seu irmão e fala para ele para não sumir, não, senão ele mata a gente de saudade aqui. O Denival mineiro aí na Espanha, e você também, João Paulo Marques, em Toledo, no Paraná. E um abraço aí pro nosso Toledinho também, que tá fazendo o maior sucesso com o quadro em que ele vai mostrando aí as belezas de Minas Gerais no Chamada Geral do nosso querido Júnior Moreira, e também nas redes sociais aqui da Itatiaia. Tá legal? Olha aqui, esse Moisés é cheio de gracinha. Tá dizendo que no Acre deve estar passando o Jornal Nacional ainda. Ô Moisés, vai contar carneirinho, meu filho, vai contar carneirinho. Olha, quem que você acha que o Acre é tão longe assim? Se tiver, é uma diferençazinha no fuso horário, nem tenho certeza se lá realmente tem um horário diferenciado. Moisés, você não é má pessoa, não, você só é um pouquinho intrometido, né? Bruto. Então, um abraço aí pra você. É mais uma dessa, hein, Moisés? Tô de olho no seu pé. Mais um áudiozinho. Quem é que tá chegando agora aí, Batista?
1: Oi, Guto, que é amiga de Goiás, de Belém, de Botafoguense, Paulo Diniz, Pingo de Amor, vai pra minha namorada Patrícia, Fatinho de Iapim, a Sidoca Cidinha, Zezão Dona Lete, quem é? A Dona Kalina, Tio do Dona Algo, Paixão de Pirapora, Dadao, Eli França, o Nezão, o Edivar, o Cleso, o Alício, o Isaías, Gibói, Venero, Ganso, Afrano, Rezende, a todos os ouvintes, o Laércio Bala de Minas, um sabadão abençoado, eu já bem sei que dica é maior. Bora, fui!
0: Valeu, Edgar, e essa turma aí toda que você abraçou, a gente abraça junto com você. Olha outro aqui também reclamando, tá dizendo: boa noite, Gutenberg, eu tô achando que eu tô igual o Isaías, hein? Bloqueado aí no seu telefone, porque você também não lê as minhas mensagens. É justamente o que eu tô fazendo agora, inclusive gravando esse áudio para mandar para você aí como prova de que você não está bloqueado coisa nenhuma, viu? Mas se você andou aprontando, então você tá com a consciência pesada aí, né, Douglas? Um abraço, querido, não tem nada disso, não. Aqui a gente tá é para atender todo mundo, interagir com todo mundo e agradecer a vocês por essa audiência maravilhosa. Veja você, o programa começando e essa quantidade de mensagens chegando aqui sem parar, né? Obrigado pelo carinho e pela companhia. O que que o Valnei Silva tá dizendo aqui? Muito bem, ele é motorista do noturno Caissara Savassi, 4032, garrado demais na Itatiaia sempre. Qualquer alteração até a Savassi, já alerto a você aí. Tá certo, querido, obrigado. Eu passei pela Savassi agora há pouco e veja você, Fabinho, numa sexta-feira à noite, a Savassi ali, final da década de 80, quando eu tava chegando aqui em Belo Horizonte, início dos anos 90, aquilo lá era o fervo, a quantidade de casa noturna boa que tinha ali na Savassi, tinha uma que eu não sei bem se era na Savassi, mas chamava Máscaras, lugar escuro toda vida, se você largasse a mão da namorada, era perigoso você pegar a mão do garçom e não querer soltar, escuridão danada, mas então realmente passei por lá, tava aquele movimento, tranquilinho, o grande shopping que nós temos ali na região, aí a turma gosta de ir lá fazer um passeio, aquela coisa toda, mas eu não sei, Eu não sei, sinceramente, alguém tiver aí alguma teoria sobre isso. É, muita gente está dizendo que as novas gerações aí, a juventude de hoje em dia, não está muito mais nessa vibe de balada, de cachaçada, de anarquia. Não.

0: A turma tá preferindo um programa mais lightzinho ali, depois acordar cedo no dia seguinte e participar de corridas, né? Domingão agora, você vai participar, ô Fabinho, da corrida Itatiaia? Ah, vai trabalhar, né? Tá no plantão aí você. Então, se alguém tem alguma teoria, ontem eu morri de saudade que apareceu aqui no Instagram, imagens de dentro do Olímpia, aquela casa de show maravilhosa. Eu lembro que eu fui lá em show do Information Society, do Concan, é uma turma boa que fazia sucesso na década de 1990, e aí, sei lá, vai tudo acabando, né? Tudo se acaba como tem que ser também, né? Então, mais um áudiozinho, 1h12. Quem vem lá?
1: Fala, Gutenberg, meu querido.
0: Opa!
1: Bom dia, bom dia. Aí você tá bem?
0: Bom e bonito.
1: Pra você aí, pra todos os ouvintes, quem fala aqui é o William. Rapaz, você tocou num assunto aí que interessante, viu?
0: É o quê?
1: Eu tô com 48 anos. Fumava desde os 13 anos.
0: Aí, ó.
1: De idade. Comecei com 13 anos de idade.
0: Olha.
1: Fumei até os 48.
0: Começou com a mamona, né?
1: Dias que eu parei na lanchonete do restaurante aqui da 040, em Caetanópolis, restaurante 040 da rede Dom Pedro, pra comprar um cigarro, uma cigarra. E não tinha o cigarro. Eu saí com raiva do restaurante porque não tinha um cigarro pra me vender. E falei assim, vou fumar o que tem aqui nesse maço, e acabou.
0: Olha.
1: E dito e feito, acabou o cigarro que eu tinha no maço, que eram 6 cigarros, joguei o maço fora e lá vai para 25 dias sem fumar.
0: Parabéns.
1: Ai, glória.
0: Parabéns. Ô, William, parabéns, você tá de parabéns aí, isso foi um livramento de Deus na sua vida, você ter esse desgosto, esse desapontamento de não encontrar o cigarro que você fuma, e a partir desse momento você decidir aí para sua vida, para o seu bem-estar, para sua saúde, e tá vendo? Começou a fumar com 13 anos de idade. Era um incentivo louco que a garotada tinha ali de, ele tá com 54, não é isso? Então, aos 13 anos, aí começava, sempre tinha um encapetado na turma que falava assim, vamos fumar com chuchu, era talo de chuchu, lembra daquilo? Talo de chuchu, metia uns fumo doido lá, aquele sabiá, aquela coisa toda, e depois pra viciar, era um pulo também, né? Então, parabéns, William, parabéns, e Deus dê força a você e continue aí nesse propósito para a sua saúde, para o seu bem-estar e para o seu bolso também, que agora você vai e come um hambúrguer, toma uma coisinha mais leve aí, ao invés de ficar fumando também, igual o chaminé. Um abraço, querido, tudo de bom para você. Mais um áudiozinho agora, que o sinalzinho eletrônico mais famoso e tradicional do rádio brasileiro está marcando 1h15 na Itatiaia. Quem é que tá chegando aí, hein?
2: Oi, boa noite, me chamo Edinaldo de Oliveira, mando um abraço aí para todos os colegas aqui da Fagundes, aqui em Araxá, trabalhando hoje à noite.
0: Fagundes? Fagundes é empresa de quê aí, ô Edinaldo? Um abraço para você. Será que é mineração? Essa turma de Araxá todinha nossa também. E um abraço aí, obrigado pelo carinho de vocês, né? Aqui o outro do código 19 é o Daniel Barros. Olha, tem nome da voz mais bonita do rádio brasileiro, que é o nosso mestre aí, aquela voz da prece da Ave Maria das 18 horas. E esse moço aqui é xará dele, é o Daniel Barros, e tá dizendo aqui que a geração Z tá querendo é farmar aura. Ah, sei lá, meu filho, cada geração tem uma loucura, né? Então melhor assim. E a moça que chegou em casa e o pai dela tava lá no chão lá, se debatendo e tal, o velhinho tava tendo um problema. O velhinho tava tendo um problema sério lá, tava se debatendo no chão, ela fala, bonito, hein, papai? Uma hora dessa o senhor farmando aura aí no chão. O velhinho tava tendo um problema lá e tava se debatendo no chão e a menina achando que o velhinho tava farmando aura deitado lá. Ora, pelo amor de Deus, né? Então é cada uma que me aparece, né? Esse aqui tá dizendo: bom dia, Gutenberg, partiu Esmeraldas. É o nosso querido Érico Luiz, o homem da feijoada bruta ali também, né? O Tevão de Araxá apareceu aqui, o homem do Fiat 147, também tá lá ligado nas ondas da Itatiaia. Só mais um, Fabinho. 1:17, bota aí que eu quero ouvir.
3: Bom dia, Nelson, de Coronel Fabriciano.
0: Ei, Nelson.
3: Eu quero ouvir com Nestor e Nestorzinho, relógio quebrado.
0: Olha.
3: Vou mandar esse meu filho lá na Espanha, trabalhar numa refinaria de petróleo na Espanha. E pra todos aqui de Coronel Fabriciano, minha filha tem um restaurante Sabor em dose dupla. E meu filho Neilson, marceneiro e pintor aqui no Serra Azul. Um abraço aí pra todos aí. Sempre. Um abraço. Que godeiro. Você é igual. De boa. É isso aí. Manda aí.
0: Ô, senhor Nelson.
3: Um abraço. Com Deus.
0: O senhor tá de parabéns.
3: Pra todos nós. Deus é muito bom.
0: Amém. Amém. Ô, senhor Nelson, graças a Deus, está com a família toda encaminhada, é filho na Espanha, é filha empreendendo, então Deus abençoe, parabéns aí. E essa música é bonita, né? Do Nestor e Nestorzinho, é meio sobrenatural ali, a história do relógio quebrado, qualquer hora a gente toca essa pedrada aqui também. Mas agora, 1:18, enquanto você vai mandando mais mensagem para cá, estamos ao vivo nesse sabadão, hein? 1:18, manda aí que a gente vai registrando com todo carinho e com o maior prazer. Esse aqui mandou agora: boa noite, Gutenberg, aqui é o Gilson do Barreiro. A pandemia, durante 2 anos, as casas noturnas, bons restaurantes, bons bares não resistiram, tiveram que fechar. Aqui, ó, essa é a teoria que está nos mandando o nosso querido Gilson do Barreiro. Tô vendo aqui que ele tem um consultório odontológico. Ô, Gilson, em parte você tem razão, né? Porque depois que passou a pandemia, tudo teria que voltar ali ao que era antes. Mas dizem, né? Dizem que é o comportamento da geração que tá mudando, e aí ao invés de balada, de boate, é claro que tem para público para tudo no mundo também, sobretudo numa grande capital como é Belo Horizonte. Mas a turma tá preferindo levar uma vida mais saudável agora e se encontrar cedo aí numa corrida, numa atividade física, e nada mal nisso também, né? Cada um tem que se divertir da maneira que acha melhor também, mas tem uma certa razão aí, e um abraço para você. 1:19, é o Tiaguinho que tá chegando aí, Fabinho. Então vamos ouvir esse pupurri do Tiaguinho aí, com grandes momentos da música também, né? 999-96-7074, pai e mãe é ouro de mina. Olha aí a sina do Djavan.

Lauana Prado. Essa aí a turma aumenta o volume do radinho e canta junto e solta a voz. E tá aí na nossa madrugada especial de sabadão, esse pupurri da Lauana Prado e com música do Zezé e também do Christian Ralph e ainda da TT Espíndola nesse pupurri maravilhoso. E ainda teve Mato Grosso e Matias. É a programação que encanta você, surpreende você. Não é aquele rame-rame de todo dia, não, hein? Olha, 1:33. Vamos para um intervalinho rápido e na volta tem mais áudios. Continue participando e interagindo aqui na nossa madrugada na Itatiaia.

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5: uma hora 35 minutos aqui na Itatiaia. 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Ah, então vai ser uma alegria, um prazer estar lá e receber esse carinho de vocês, tá legal? Eu não vou correr esse ano porque eu não me preparei. Eu não me, para falar a verdade, né? Não vou chegar aqui dizendo: "Ah, não, vou correr, vou dar a volta na Lagoa da Pampulha". A lagoa tem 18 km, né, Fabinho? 18 km, né? Eu vou te contar, eu já fiz de bicicleta. De bicicleta eu já fiz. Agora, dizer que eu aguento correr tudo isso, não dá mais. Não dá mais, né? Agora, é claro que à medida que a gente vai ali, se preocupando em perder um pouquinho do peso, em melhorar o condicionamento físico. Então, não é aquela coisa de você querer virar atleta de uma hora para outra. É só você ter a sensação de que você pode realmente cuidar melhor do seu corpo, que é o templo onde o seu espírito habita. Então é preciso cuidar, sabe? Eu digo sempre aqui no programa que a gente precisa cuidar muito bem da alma. A gente precisa ter ali o nosso pensamento, o nosso espírito blindado de tudo isso que nos cerca e que muitas vezes vai tirando ali o nosso brilho, a nossa alegria de viver. Então, da mesma forma, a gente precisa cuidar do nosso corpo. Olha, eu fui lá na doutora fazer um check-up, mas cheguei lá e aí a minha pressão tava 12/8. Eu falei: "Pressão de menino, né, doutora?" "De menino." Aí ela falou: "Mas deita ali, deita ali." Eu deitei, aí ela mandou eu levantar muito rápido. Aí eu pensei assim: agora deve ter ido a 19/14. Mas não, tinha ido para 11/8. Então, é isso, é você preservar aí o seu corpo, é você cuidar da sua saúde da melhor maneira, é você fazer um check-up, é você acompanhar ali como estão os níveis aí, colesterol, triglicérides e tudo isso, porque, meu filho, é uma coisa muito melindrosa, como diziam os antigos, né? Ah, meu filho, saúde é um troço melindroso, né? Você parece que tá uma beleza, no outro dia você está uma jaca podre. Então, realmente, é preciso cuidar, é preciso acompanhar e é preciso não permitir que o seu corpo perca as funções que ele tem agora, tá legal? Então é isso, vai lá e a gente vai dar uma corridinha lá, vai tirar um retrato, vai fazer uma festa linda, linda com vocês, tá legal? Agora, 1:38, temos mais áudios aqui chegando e a turma que não para de mandar mensagem, mas graças a Deus é pouca alteração, né? Pouco problema aí, é questão de trânsito, pelo menos até agora eu não vi nada disso, né? É, o que que tá dizendo aqui? Bom dia, Guti. Quem é essa aqui? A Silvia Ribeiro. Ela mandou aqui, ó. Bom dia, Guti. Meu sonho é ser mãe dessas pessoas que dormem cedo e levantam cedo para as corridas. Aqui, olha, olha que legal. Eu gosto desse tipo de relato porque é uma mãe que sabe ali a realidade da família dela, né? Então ela tá dizendo aqui, ó, aqui a minha caçula de 23 anos sai para Savassi Lab Club. Deve ser uma casa nova, essa aqui eu não conheço, hein? E outras casas por volta de 22, 23 horas e eu brigando que isso não é hora de sair. E detalhe, com umas roupas que na minha época moça de família não usava. Ô, luta! Abraço! Olha, mas que coisa, hein? Silvia Ribeiro, e ela parece tão jovem ali também, já tá às voltas lá com a filha dela. E é assim mesmo, Silvia, é assim. E da mesma forma, você há bem pouco tempo atrás estava fazendo a mesma coisa. Então, realmente, essa coisa da juventude, né? Ir contra aquilo que estava estabelecido antes, isso é mais antigo do que tudo também. Então deixa a moça. Antigamente o pai da gente, a mãe da gente falava, ó, 10 da noite aqui dentro de casa. Agora a turma quer sair de casa é meia-noite, 1 hora da manhã, e a rave começa e vai até 4 horas da tarde do dia seguinte. Aquela loucura, é lama, é poeira, é bateção de cabeça. Então cada época tem a sua peculiaridade ali. Deixa a moça, Silvia, deixa a moça se divertir. Agora, aqui, daqui a pouquinho aparece um gaiato dizendo, manda foto da roupa da moça aí, da filha da Silvia, quer ver? Não espero 2 minutos, já tem alguém aqui. Olha aqui um desgraçado, é o Rodrigo Gomes que mandou aqui, oi, manda foto dela. Parece que eu já conheço aqui, eu conheço onde que eu tô mexendo, né? Ô Rodrigo, vai rezar, meu filho, vai agarrar um rosário aí, você também. Olha lá, que é foto da moça, vai agarrar um terço aí, rezar pela paz mundial, pelo amor de Deus. Olha que coisa, né? Então, Silvia, deixa a moça se divertir também, né? Que tá dizendo aqui o Valdeni Gutenberg, meu paraninfo da noite, o garoto do programa preferido de Minas, dona da noite, abraços. Denis do Uber de Montes Claros, moço, que pancada foi essa aí, do Michael, She's Out of My Life. Valeu, Valdeni, obrigado e tudo de bom aí pra você. Como é que tá o movimento aí em Montes Claros agora pra turma do aplicativo, hein? Tudo de bom pra você. E mais um áudiozinho chegando, 2:18 agora. O programa hoje tá acelerado também, hein? 2:18. Ô, Fabinho, dá um play nessa turma aí, ó.
6: Boa noite, Tatiaia, boa noite. Aqui é o Ricardo de Garapé, motorista da aviação Total, BH São José do Rio Preto, horário dos meus olhos. Acidente aqui, uma carreta tombada aqui na Serra de Luz, aproximadamente no ano 550. Ela tá no meio da pista, sinalizado, mas muita atenção, hein, que tá perigoso.
5: Valeu, Ricardo, obrigado pelo alerta aí na Serra de Luz. E quem puder nos atualizar aí com relação a isso, manda pra cá também, tá legal? E qualquer alteração que você avistar aí nas ruas, nas avenidas, nas MGs, nas BRs, vai nos informando e a gente vai trazendo aqui também a sua participação. Eu parei aqui para ler aqui o Douglas, né? Depois pergunta por que ele tá bloqueado. Tá dizendo aqui, ó, Gutenberg, será que o camarada lá de Vespasiano conseguiu vender os filhotinhos de dinossauro, hein? Eu não sei, meu filho, vai lá comprar, deve ter lá mais uns 2 lá, compra lá R$500 o filhotinho de dinossauro também, na granja dele lá, tem granja de dinossauro agora também, né? Cada uma, né? Então, enquanto. Não vejo. Ah, você quer o ovo, né? Por que você não vai lá, compra o ovo e deixa chocar aí na sua casa? É isso, bota debaixo de uma galinha, a hora que a galinha vê aquele monstrinho, vai falar, minha nossa senhora, é o fim do mundo. Ele tá se referindo aí a uma, agora tudo é IA. IA é o fim da humanidade, meu Deus do céu. Agora a gente não pode mais acreditar naquilo que a gente vê. Imagine você, São Tomé, o discípulo de Cristo, que não bastava saber da boa nova da ressurreição, ele duvidava de tudo, ele queria ver, ele queria tocar, ele queria pegar na mão de Jesus para ver se realmente ele havia ressuscitado ou não. Então agora, nem no que a gente vê a gente pode acreditar. Ah, meu filho, eu tenho falado aqui, aliás, falei esse alerta ontem aqui para as mães, os pais aí, tem que ficar atento, né? Contei aqui o caso de um amigo do meu filho que se envolveu com, achava que era uma moça na internet, achava que era uma moça, aí mandava foto, aquela coisa toda e batia papo daqui, papo dali, e depois foi descobrir a moça que ele achava que era linda, que tinha 17 anos e era praticamente uma namorada dele, chamava Geraldo, tinha um bar e andava de suspensório e tinha 78 anos. Então não dá para você acreditar em tudo na internet. E da mesma forma que os nossos jovens são induzidos ao erro ali, da mesma forma tá acontecendo com os idosos. Eles fazem ali uma perfeição de moça e dizendo assim: ah, tô precisando de um coroa, não sei o quê. Aí o velhinho fica todo oriçado e vai ver, é cilada, Bino, é cilada. E aí começa aquela coisa de se encantar e depois vem a frustração. Então, não acredite em tudo que você vê. Da mesma forma que a gente dizia, ah, o papel aceita tudo, né? Então agora a internet, eles criam tudo, eles criam uma realidade paralela, um mundo paralelo e pessoas genéricas também, avatares ali que a gente acaba achando que tudo é realidade, mas não é, né? Então, mais um áudiozinho, 14 para as duas agora, hein?
7: Fala, meu amigo Gutenberg, tudo bem? Tô aqui em Santa Rita, aqui no 24 horas aqui do Felipe aqui. Tô ouvindo a Rádio Itatiaia aqui, o Gutenberg. Um abraço pra você, meu amigo. Deus abençoe.
5: Valeu, querido. Obrigado. O que é 24 horas aí? É o trailer, né? Então, um abraço pra essa turma aqui que salva os guerreiros da madrugada, né? Ei, que beleza. O que esse moço tá mandando aqui, ó? Tem um acidente aqui, ó. Isso é de agora? Meu Deus do céu. Vou te contar. Eu tô vendo o vídeo que ele mandou aqui agora e colocou aqui. Boa noite, Gutenberg. Acidente agora à noite no trevo da Precon, em Pedro Leopoldo. Quem mandou essas imagens aqui pra gente é o Wilton Souza, da Aviação Triunfo Matozinhos. Olha, ele mandou aqui realmente uma cena horrorosa lá, hein? Meu Deus do céu. Não sei que carga é essa, tá tudo esparramado ali no chão e o negócio não foi fácil, não. Ô, Hilton, isso foi aproximadamente que horas e já foi liberado o trecho aí ou tá tudo parado? Vai nos atualizando aqui, então, essa informação de um acidente agora à noite no trevo da Precon em Pedro Leopoldo. É o Hilton Souza, da Aviação Triunfo de Matozinhos. O negócio lá foi tenso, né? Então, se você puder aí nos atualizar e mandar a informação, então vai ser uma alegria saber que a turma tá aí sempre ligada e sabendo que a Itatiaia dá notícia de tudo o tempo todo. Só mais um áudiozinho, faltando 13 para as duas agora.
8: Boa noite, Rádio Itatiaia, aqui é o Anselmo de Mariana, Minas Gerais, gostaria de pedir uma música, Jorge Mateus, Calma, boa noite, bom dia, forte abraço.
5: Ô, Anselmo de Mariana, um abraço pra você aí. Ô, Fabinho, um copo d'água e um Jorge Mateus, a gente não pode negar a ninguém, né? O nome da música é Calma. Pelo amor de Deus, Jorge e Mateus. O Hilton tá dizendo que esse acidente foi por volta das 23 horas, 23:15, então certamente ainda tem reflexos lá na Precon ali em Pedro Leopoldo, esse acidente que ocorreu agora há pouco por volta das 23 horas, né? Então, daqui a pouquinho a gente segue com mais áudios, mais informação, mais bate-papo e assim a nossa madrugada vai fluindo da melhor maneira. É o Jorge Mateus? Vou atender o pedido desse homenzinho aí, ó. Alô, Mariana, alô, Itabirito, alô, Ouro Preto e toda a região dos Inconfidentes aí, ó. muita calma nessa hora. É Jorge Mateus na Itatiaia.

0: Olha aí o Martinho da Vila animando a nossa madrugada de sábado e a Madalena. E teve também Rio Negro e Solimões, ajeita o trem aí. E quem tá nos mandando aqui um videozinho legal também, tá lá, é no bruto dele lá, no pesadão dele, e nos levando também pra lá e pra cá, pra cima e pra baixo, é o nosso querido Jiboia. Ô, Jiboia, um abraço, querido, obrigado e tudo de bom aí pra você. Esse aqui mandou agora também o seguinte: bom dia, Gutenberg, acabei de sair da Precon após mais uma jornada de trabalho e estou a caminho de casa. Sobre o acidente com a carreta, a mesma continua lá tombada sobre a rotatória, mas está fluindo o tráfego normalmente. Graças a Deus, o motorista só teve algumas luxações e arranhões. Abraço para todos, Valdeci Gomes Ferreira, de Matozinhos, e trabalho na Precon Pré-Fabricados. Valeu, querido, obrigado aí. É o mesmo sobrenome do meu pai, né? Gomes Ferreira. Então, um abraço aí, primo. E segundo ele, né, a carreta tá lá no local, mas o tráfego está fluindo normalmente e o acidente que não teve vítimas e até o motorista está bem, graças a Deus, né? Então é isso. Valeu, Valdeci. Já saiu, já cumpriu aí a sua jornada. Agora é merecido que você vá para casa, radinho ligado na Itatiaia e nos dando essa caroninha aí. Tamo junto, hein? Um abraço, irmão. Obrigado. É a turma do plantão aí, a turma do comando da madrugada, é trabalhando e o radinho ligado. O que esse moço está dizendo aqui, meu Deus? Não é possível, hein? Deixa-me ver aqui. Não tenho essa informação, não, hein? Pelo amor de Deus, vou até ver aqui. Não tenho essa informação, não, sobre o Moacir Franco. Então, quem é que mandou isso aqui? Do código 18. Bom dia, Gutenberg. Estou ouvindo seu programa sem gravar, porque hoje é sábado, é o Aldo Silva. Manda um alô pra mim, Guti. Então é isso aqui, tá? Mandou aqui umas espigas de milho também, tá dizendo que faz pesquisa de melhoramento do milho lá. Então tá legal, ele grava o programa pra ouvir no dia seguinte. Isto é incrível. Um abraço aí para você, viu? Obrigado pela audiência. É do código 18 e depois me manda aqui onde é que você viu essa informação. Mas a turma adora matar os outros aí também, e bobagem de internet, não tô sabendo de nada disso que você mandou aqui. Olha aqui o Gustavo Penido, o nosso ouvinte e amigo lá da Áustria, mandou até um videozinho aqui agora, ó. E beleza. Que dia lindo que tá fazendo lá na Áustria, ó. Um jardim. Ô, matagal, hein? Cadê um jardineiro aí na Áustria? Olha que beleza. Olha que lindo. Tá certo, querido. Por que você não grava o momento da oração depois e manda para mim, mostrando aí detalhes também da Áustria? Então tá certo. Olha, 2:02. Vamos para um intervalinho rápido e daqui a pouquinho tem muito mais.
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0: Olha aqui, 2:03 na Itatiaia. 2:03, daqui a pouquinho às 3 em ponto, o nosso momento da oração do dia. E aliás, ontem eu dei aqui um tutorial de como a turma consegue chegar lá na lista de transmissão da nossa oração do dia no WhatsApp e quanta gente boa que chegou lá. Então, eu tinha interrompido ali aquela sequência, né? Mas agora não, a turma tá voltando lá e você também pode dar uma chegadinha. E é o seguinte, quer ver? Olha que facilidade que é. Você tá aí com o celular na mão, né? A gente não larga mais esse negócio, então você vai lá e clica aqui, ó, no seu aplicativo do WhatsApp, aquele verdinho lá, clicou, né? Tem ali as suas conversas e lá embaixo tá assim, ó, conversas, ligações, atualizações, é ali que você clica, clicou, aí apareceu agora lá, ó, atualizações, lá em cima, um ícone de uma câmerazinha e outro de uma lupinha, é na lupinha que você clica aqui, ó, aí tem uma barrinha para pesquisar, você vai lá e coloca assim, ó, digita assim, orações, já apareceu aqui para mim porque eu já tô lá, né? Aí você coloca orações Itatiaia, vai aparecer um ícone branquinho lá, escrito Itatiaia Orações, e pronto, você todos os dias vai receber esse conteúdo de fé da programação da Itatiaia e a gente vai colocando todos os dias a oração. Olha lá, a oração de, olha como eu tava lindo com aquela camisa azul, hein? Meu Deus do céu. Então, é isso, olha lá, mais de 4.000 compartilhamentos da oração do dia, aí você imagina, a pessoa manda isso para um amigo, manda para um grupo, aí alguém do grupo se sente tocado pela oração e manda para outra pessoa, outro grupo, e aí o nosso alcance fica impressionante, né? Isso, graças ao bom Deus. E sem falar, lá no nosso Instagram, @ Gutenberg Gomes e @ Orações Itatiaia. Eu tô pelejando para lembrar aqui o sobrenome dele, um japonês simpático que eu conheci agora há pouco lá no evento da Ame Pão. É Luiz. Não sei se é o Cano, é uma coisa assim. Depois eu tenho amigos em comum que vão me lembrar isso aqui, vão me refrescar a memória. Ou então, se o senhor puder mandar. Tava tomando um vinho, hein? É bruto! Então, se você puder mandar uma mensagem para cá, 999-96-7074. Aí ele tava me contando lá e ouve o programa. Ouve religiosamente o programa, né? E contando o seguinte, na época da pandemia, ele foi morar num sítio lá em Jaboticatubas e depois gostou tanto que ficou por lá. Tá gostando da vida tranquila lá em Jabó, aquele astral maravilhoso da cidade. Então é isso, muita gente que vai esgotando aí desse corre-corre, dessa poluição, é trânsito, é violência, não estão respeitando nem o número da casa da gente, agora deram para roubar o número que tem metal ali. Cuidado, hein? Quando você for colocar um número, bota um desse corre-corre, dessa poluição, é trânsito, é violência, não estão respeitando nem o número da casa da gente, agora deram para roubar o

0: De tirar, né? Foi lá, tirou aquilo lá e depois vai vender no ferro velho. É o sol que me faltava. Daqui a pouquinho estão roubando a meia sem tirar o sapato da gente. Não tem base disso, não. É carro aí, quando você para numa rua de um bairro, o pessoal tá roubando retrovisor, rouba estepe, rouba tudo. Que coisa horrorosa, meu Deus. Que sensação de impotência que a gente fica. É claro que a segurança pública não tem o dom da ubiquidade, né? Ou seja, estar em todo lugar ao mesmo tempo, mas que realmente a gente fica numa frustração, uma sensação ruim, né? De que o outro pode nos prejudicar a qualquer momento e depois sair como se não fosse nada. Então é desse jeito, né? 2 horas e tô nervoso até hoje, hein? 2:08, mais áudios agora, vamos ouvir o que a turma tá mandando pra cá e continue mandando você também, viu? Tá bombando aqui o nosso zap 999-96-7074. Bota aí que eu quero ouvir.
1: Bom dia, Claudinei de Bidite. Hoje meu aniversário, manda uns parabéns, senhores. De Neido, mora da Sé e Bidite.
2: Parabéns pra você.
1: Isso tá rádio muito tempo. Eu duvido, Deus do Hamilton Castro.
0: Olha que beleza. Olha aí, Dineide Birité, esse parabéns abençoado com boas energias e boas vibrações para você, simpático, aí do Morada da Serra. Ô, saudade que eu tenho dessa turma de Birité, graças a Deus já fui contratado para ser cerimonialista numa colação de grau no fim do ano, então novamente eu terei o prazer de estar naquele teatro maravilhoso lá no centro de Birité. Conhece lá, Fabinho? Conhece? E o teatro já foi? E no mesmo lugar onde é o teatro, eu me lembro de quando era uma praça de esportes, né? Uma arena, assim, uma quadra. E aí eu fui lá apresentar um show do Skank. O Skank estava começando ainda e eu estive lá há muito tempo atrás, na mesma época que eu frequentava lá para apresentar a festa do milho e tantos outros eventos ali em Ibirité, Sarzedo, Brumadinho, Mário Campos. Aí o que era lá esse centro, essa quadra poliesportiva, hoje é um teatro dos maiores e melhores, né? E que todo mundo tem acesso a esse patrimônio maravilhoso. Eu ficava bravo também quando era menino e lá em Barbacena, na Epicar, o papai morava em frente à Epicar e do lado assim da Escola Preparatória de Cadetes do Ar. E tinha tem ainda um cinema lá que era uma coisa maravilhosa. Eu cresci ouvindo dizer que aquele era o terceiro maior cinema de Minas Gerais. Mas um espetáculo assim. Só que a gente, como não era filho de militar, a gente não tinha muita facilidade no acesso. Aí a gente inventava que era sobrinho do Sargento Gomes, qualquer coisa para entrar lá. Aí depois, democraticamente, eles facilitaram o acesso. Você tinha que pagar. Pagava lá 2 cruzeiros, qualquer coisa, para ir lá ver um Superman, um Homem-Aranha, o Maciste. É só eu que lembro desse personagem, o Maciste. Era uma espécie de Sansão aí, uns filmezinhos besta toda a vida, e quebrava lá uns isopor e dava bordoada nos monstrinhos lá, mas ninguém lembra desse filme. Eu falo com alguém, não, o filme do Maciste, você já viu o filme do Maciste? E ninguém lembra desse miserável, desse Maciste. Era uma espécie de Sansão, era forte toda a vida, e aí eu via isso lá no cinema da Epicar em Barbacena. Ô, saudade, eu tava falando isso aqui e senti o cheiro daquela pipoca que vendia na frente e que a gente nunca tinha dinheiro para comprar. Era contadinho ali, ó, o contadinho pra gente ir lá ver uma sessão, uma matinê, tempo bom que não volta mais, né? Então é isso, 2:12, mais um áudiozinho chegando aí, ó.
3: Bom dia, Lindenberg.
0: Ah, moreninha. Ela aí.
3: Olha, Lindenberg, hoje o defuntão não tá aí não, né?
0: Tá não.
3: Oh, que pena. deixa eu falar. Manda
0: hoje é o
3: um
0: Fabinho.
3: Abraço pro pessoal de Bom Jesus do Galho.
0: Olha.
3: Eu sou de lá. O

0: O defuntão. Ó, defuntão, o Lindenberg. Um abraço aí pra você, pra todos aí da Itatiaia. Que Deus abençoe todos vocês, viu? Manda figurinha pra mim.
1: Olha, vou mandar a figurinha pra senhora aí, viu? Dona Moreninha, linda do meu bem querer, de Bom Jesus do Galho. O defunto, ele foi lá pro Espírito Santo, pegou um ônibus ali, um ônibus leito, e falou assim: Gutenberg, eu vou deitar nesse ônibus às 6 horas da manhã, 6:02 eu já quero estar dormindo e só quero acordar quando chegar lá. Ele nem não queria nem parar em lugar nenhum, porque você para, come uma coxinha e uma Coca-Cola, dá R$70. Ele falou assim: tô levando aqui uma matula, né? Uns biscoitos, a mochila daquela lá cabe tudo também, parece ter um frigobar dentro daquela mochila dele, e tudo quanto há ele tira dali, e fralda, e revista, e jornal velho, tem tudo naquela mochila dele. Aí foi embora lá pra ver a mamãe dele, deve ser pra renovar aquela prova de vida, né? Pra ele continuar recebendo o benefício dela. Ei, defunto, gente boa toda vida, então vai aproveitar aí, volta na segunda, me parece, né? Então é isso, é aproveitar o tempinho que você tem. Às vezes não é aquele tempo que a gente gostaria, mas um fim de semana dá para você aproveitar, dá para você viver momentos ali que vão compensar esse duro danado que você dá aí, rodando muitas vezes 10, 12, 14 horas no aplicativo. Então vai, meu filho, faz aquilo que lhe dá prazer, porque a vida é um sopro, é um estalo também. Veja você, eu tô trabalhando, eu vou emendar, e daqui eu vou para um evento também lá em São Joaquim de Bicas, daqui a pouquinho eu vou falar. Então veja você, 24 horas completou agora há pouco, à meia-noite, aí eu vou dormir umas 2 horas também, e depois vou lá para São Joaquim de Bicas, devo chegar em casa meio-dia, ou seja, eu trabalhei de meia-noite de quinta até meio-dia de sábado, não estou reclamando, não. Graças a Deus, é tudo oportunidade de trabalho. Então veja você, da meia-noite de quinta para sexta até meio-dia do sábado, é muito tempo trabalhando, meu Deus do céu. Aí depois também, Fabinho, eu vou desligar celular, eu não quero saber de nada, não quero notícia de nada, eu quero só curtir momentos lá com a minha família, na minha casa, porque é para isso que a gente trabalha. Se não for, meu filho, qual é o sentido de você agora tá aí trocando a sua saúde por dinheiro, trocando o seu bem-estar por dinheiro? Então é dessa maneira, a gente tem que ter um propósito de vida. Vale a pena trabalhar? É claro que vale, primeiro pelo trabalho, o prazer de realizar bem aquilo que você se dispõe a realizar, e outra é aquilo que vai dar a você a possibilidade de ter bons momentos também. Então é puxado, mas que vale a pena, vale, né? Que esse moço está dizendo aqui? Roubaram uma estátua de aço de 20 quilos de um cavalo de um túmulo de um fazendeiro no cemitério. Onde é que foi isso, meu filho? Tomara que o cavaleiro vá atrás de quem roubou o cavalo dele lá, o fantasma. Era só o que me faltava. Aliás, tem uma turma que arranca plaquinha que a gente deixa lá para lembrar dos nossos mortos, ou seja, a turma não respeita nem os vivos, o que dirá os mortos também, né? 2:16, mais um áudiozinho aí, ó.
0: Boa noite, Gutenberg, Sebastião aqui de Feliz do Santo.
1: Ei,
0: aqui garrado, curtindo o programão seu aí.
1: Obrigado. Olha aqui, isso é praticamente um telegrama. Ô, Tião, pode caprichar aí. Um abraço, querido. Obrigado e tudo de bom. Olha aqui que beleza. O nosso querido Fernando Bicheiro. O Fernando Bicheiro, que eu andei de moto com ele na garupa, e eu sem capacete, e ele também. É a carteira de doido, né? Ele tá dizendo aqui: bom dia, meu ídolo. Você e o Amarildo hoje estavam chique, hein? Ah, com certeza. Estávamos lá no evento da Amipão, e ele representou representando lá o Xodó de Minas, e foi um evento realmente maravilhoso. Tá lá no meu stories do Instagram, ele falou assim: vamos fazer essa foto aí que eu vou te contar. São dois galãs agora, viu? Ô Fernando, manda esse áudio pra ele aí que ele vai ficar todo, né? 2:17, mais um áudiozinho. Quem é que tá chegando agora pra brilhar aqui no programa, hein?
2: Ô Gutenberg, boa noite, bom dia, quer dizer, né? Gutenberg, eu gosto tanto do seu programa, eu fico ouvindo vocês até o dia amanhecer.
1: Olha.
2: Pois é, eu fico ouvindo seus programas, o Vinícius de Cá, de Funtão.
1: Isso.
2: Eu fico ouvindo vocês até o dia amanhecer. Eu fico ouvindo, porque eu gosto muito desse programa. Eu adoro você, ver você falar, entendeu?
1: Oi.
2: E não é só que não em São Paulo, pelo aplicativo, eu fico acompanhando até o dia amanhecer. Eu gosto muito da Itatiaia e tudo, e eu mando mensagem, tem hora que você nem divulga minha mensagem.
1: Ô, querido.
2: Divulga minha mensagem aí, Gutenberg.
1: Aí, ó.
2: Eu gosto muito da rádio Itatiaia, de ouvir você. Eu gosto muito do seu programa. Entendeu? Depois vem Vinícius de Castro, Café com Notícia. Acompanha até o dia amanhecer, entendeu? Agora mesmo estou com meu rádio ligado, estou com meu celular aqui. E quem sabe através da gente não arruma uma namorada, né?
1: É mesmo, tio?
2: José Luiz Gonçalves, de Águas Formosa. Vem me ouvir os áudios do TV.
1: Ô, querido, aí o seu áudio brilhando aqui na Top 1 do Brasil. Agora, pra arrumar namorada, aí você tem que mandar, né? O que tipo de engastalho que você tá procurando aí, como é que você é, como é que você quer, e depois, agora no domingo também tem o nosso Noite Livre lá, que tem esse espaço, aí você manda lá, tá legal, querido? Um abraço e vai num forró aí, de onde que ele é, falou que é, Fabinho? Águas Formosas, né? Ah, deve ter um forró bom aí. Vai lá, meu filho, vai lá. E sempre tem uma viúva daquelas assim, animadas, né? Falando assim, eu, hein? Viúva é quem morre. Eu tô na pista pra negócio. Então, tudo é uma possibilidade de você encontrar alguém bacana aí também, e que Deus ilumine pra que você encontre realmente uma coisa boa, tá certo? Que o Moisés está falando aqui agora? Estamos na produção Guti de pão de sal no Verde Mar do Jardim Canadá. Que tá dizendo? Valeu, querido. Um abraço aí, Moisés. Tudo de bom. E tá, mandou aqui, ó. Olha que beleza de pãozinho. Olha, tudo limpinho lá, hein? Que beleza. Ah, meu filho, eu gosto de uma chapa que tem uma sujeirinha ali, que é aquilo que dá o gosto do lanche, né? Tem uma chapa que parece espelho de cigano, aí tudo limpo demais. Eu gosto daquela que tem do Ceasa, lá no Ceasa que tem umas boas lá. Aí vem aquela hora que passa aquela espátula assim, aí sai uns negócios lá que é aquilo que, hã? Não é ferrugem, não. É uma crostazinha aqui, que agarra uma cebola que caiu lá e tal. E aquilo pega um sabor, meu filho, que é a melhor coisa do mundo. Que luvinha preta, que nada. A gente gosta do rústico ali, né? Então é isso. Um abraço para essa turma aí do food truck, a turma do trailer também, que salva a gente na madrugada. Olha lá que beleza. A Maria Selma, da Espanha, mandou agora aqui: bom dia, Guti. Estou em casa descansando. Acordei às 4 horas do mesmo jeito. Fiz o café da minha filha, e que vai de viagem agora. Mandou aqui: olha, tostadas com tomate e vitamina de banana com kefir, canela. E aí mandou aqui: olha que lanche bonito, hein? Ei, beleza. E tá dizendo: vocês são culpados da minha insônia, mas eu gosto também. Então valeu, Maria Selma, obrigado, querida. E ficou lindo o lanche da sua filha aí também. E lá é uma diferença grande de horário aqui. Me parece que são 4 horas à frente, então o dia já está amanhecendo por lá também, né? É isso, 2:21, só mais um áudiozinho aí, Fabinho, aí nós vamos botar umas moda aí pra animar a madrugada também. Quem é que tá chegando agora?
3: Bom dia, Gutenberg, e o caveirão, e o defuntão, e o cemitério.
1: Olha.
3: Estão tudo aí. Aqui é o primo de Votorantim, Gude.
1: É, primo, um abraço. Esse moço tem um sotaque diferente, né? Lá de Votorantim. Olha aqui o meu amigo Ronaldo do aplicativo. Ô, Ronaldo, o Tuniquim tá meio sumido, hein? Tem notícia do Tuniquim, o meu pintor lá que ficou famoso e depois que ele pintou lá em casa, eu falei tão bem dele aqui que ele tem trabalho até 2032, né? É, bruto. Então, um abraço aí pra você e transmita o meu abraço também pro Tuniquim. Fala com ele pra, ele deve estar ligado no programa agora, se ele não foi pra nenhuma gandaia, né? Gosta de uma gafieira, de uma dança de salão, mete aquele sapato lá e vai curtir também a madrugada, né? É, quem tá aqui, o Paulo César também, o socorrista. Ah, meu filho, vou mandar pra você uma foto de uma moça do SAMU que eu tirei foto com ela ontem. Meu Deus do céu, que moça bonita. Ele deve conhecer também. Mandei lá pro. Não vou mandar pra mais ninguém, não. Minha mulher falou assim, eu mandei no grupo da família. Aí ela falou assim, para com essa palhaçada, Gutenberg. Aí eu tive que parar, né? Mas mandei só pro Paulo César do SAMU, que tá ligado agora no programa, né? Olha, 2h23, onde é que nós paramos aí na parte musical, hein? Ah, foi no Martinho da Vila, né? Então agora é o César Menotti e Fabiano. Vamos botar esse telefone mudo. Aquele que não pode chamar. É igual pai de santo, só recebe também, né? 2h23. É buzina. Ó, a Doninha jogou até o Fiat Uno no meio do mato lá agora, depois dessa buzina aí, Fabinho. Você mata a gente de susto, miserável. 2h23 na Itatiaia.

0: Olha aí, Bruno e Marrone soltando a voz nesse clássico do Djavan, coisa linda, Oceano na Itatiaia, quando o sinalzinho eletrônico marcou 2:30, então pode se preparar que daqui a pouquinho, às 3 em ponto, tem aquele momento do programa que não termina, porque a gente vai registrar e a gente vai disponibilizar para você a oração de hoje, uma oração muito linda, inédita, muito especial. E você vai receber, se você já está na lista de transmissão do WhatsApp, se ainda não está, manda para cá que eu mando o link para você aí, tá legal? E claro, também lá nas nossas redes sociais, a oração do dia, essa palavra que muitas vezes está tocando o coração de muita gente, tá preenchendo aí a solidão da madrugada de muita gente. Então é daqui a pouquinho, às 3 em ponto. A turma hoje tá devagar para mandar indicação de tradução aqui no programa, né? Então, se tem alguma música aí do passado ou do presente, pode mandar para cá, tá legal? 999-96-7074. Esse aqui tá dizendo: ô Gutenberg, estamos com você até o final do programa. Aqui é o Wellington Gomes, escutando pela rádio Cidade 94,5 em Araxá. Programa Nota 1000, parabéns. Tá pedindo aqui uma música bonita e tá mandando um abraço para a turma da letra D da CBMM, Complexo de Mineração e Metalúrgica Araxá. E aí tem essa turma boa aqui, vou até gravar e mandar para ele. É o Mizim Viva, senhor Cláudio e toda a turma que está trabalhando agora. Então tá aí um abraço para você e tudo de bom pela Rádio Cidade em Araxá. É a turma da CBMM, Complexo de Mineração e Metalúrgica Araxá. Valeu, obrigado, querido. Um abraço aí para você e a todos da querida e acolhedora cidade de Araxá. 2:32, intervalinho, e a gente volta já já.
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0: 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Todo mundo ligado, é música bonita, é a informação ali, as primeiras informações do dia, então não dá para perder. Itatiaia, meu filho, é rádio para você ouvir 24 horas por dia. Aqui os comunicadores, né? Os jornalistas, a turma do esporte, então é aquela programação diferenciada. Inclusive a nossa madrugada que anima você, que deixa você mais atento aí também. Então, é interatividade aqui, é coisa louca, né? Deixa eu mandar um áudio para esse César. Ô, César, um abraço, querido. É muita mensagem que tá chegando aqui e às vezes não dá tempo de colocar todas as participações, mas eu tô gostando de ver se. Não sei se isso é uma feijoada, se é um caldo, só sei que ele enfiou a colher naquele panelão ali, saiu pouco caldo e muita carne. É bom é assim, viu? Não é aquele negócio que o famoso chua dum dum, que sai água e alguma coisinha pingando lá. Então tá de parabéns aí, viu, querido? E obrigado aí pela participação. Vamos ver se vai dar tempo de ouvir o seu áudio, mas de toda forma tá registrado e receba aí também o nosso abraço e o nosso carinho, viu? 2:35 agora. esse aqui mandou também, é do código 62. Bom dia, Gutenberg, tudo bem? Aqui é o Val Divino de Porangatu, Goiás. Manda um abraço pra mim. Tá vendo, é? E tô impressionado com a quantidade de participações chegando lá do estado querido do Goiás. Ô, Val Divino, um abraço pra você aí. Porangatu é pros lados de Caldas Novas ou não, hein? Eu só conheço aí, nem Goiânia eu tive o prazer de conhecer, né? Eu só fui lá em Caldas Novas, quase que eu virei uma canja naquelas águas quentinhas, que beleza! Agora, dia desses, hein, ô Valdivino? Aí num hotel, e aliás, foi até o hotel que eu fiquei também, aí de repente cortaram o rabo do macaco dentro da água quente. Fabinho do céu! Minha nossa senhora, alguém deve ter gritado assim, olha o Titanic, mamãe! E aquilo lá, aí eu vou te contar, é muita fa... O papai perdeu o charuto aceso dentro daquela piscina de água quente. Ah, meu Deus do céu, que coisa horrorosa. E essa cena rodou aí na internet, aquela coisa toda. É, ô, papai, cadê o seu charuto? Tá boiando por ali, ó. Olha, mas que coisa horrorosa, né? Ah, o outro tá dizendo aqui, Porangatu. E veja você que é o Michael Douglas, que é do código 62. Ele que está dizendo aqui: Porangatu é a última cidade antes do estado do Tocantins. Valeu, querido. Obrigado aí pela informação também. E tudo de bom para você, né? Olha quem apareceu e estava sumida toda a vida, meu Deus do céu. A Mirce. A Mirce é lá de Diadema, São Paulo. E ela tá mandando aqui: bom dia, Gutenberg. Estou na escuta. Eu tinha comentado com você que fui fazer uma trilha com a minha filha que tinha machucado. Aí fiz uma tomografia e foi constatado que eu quebrei duas costelas. Pensa, então, agosto, né? Tá colocando a culpa no mês 8 aí, ó. É, e agora vai ficar de molho 3 meses. Ô, Mirce, mas que coisa também, que trilha é essa? Olha o Fabinho Batista aqui, ele corre em cada trilha aqui que eu vou te contar. Nem esquilo anda naquele meio de mato e ele vai lá e corre, anda e acha cachoeira que ninguém encontra. Então é isso, mas logo, logo você vai estar boazinha aí e que bom que você hoje está ligadinha no programa, tá legal? Um beijo, Mirce, de Diadema, São Paulo. Temos áudios aí, Fabinho. Vamos ouvir a turma, 2:38, de amigo para amigo. Fala comigo.
4: Ô Gutenberg, aqui é o Ivan Bambam Zamorano, traduz aí bem aí do Michael Jackson aí, aqui o Ivan de Betim.
0: Ô, Ivan, valeu, querido, obrigado. Você sabe que Ben é a história de um ratinho, né? O ratinho do Michael Jackson. E aí, quando eu comecei no rádio, eu apresentava um programa lá, chamava Musical 208. Veja você, eu tinha 14 anos de idade, aí o diretor da rádio, Ivaí falou assim: escuta aqui, ô menino, você é bom, você é muito jovem, você tá trocando a voz. Tem hora que você fala fino, tem hora que você fala grosso, então você vai apresentar um programa chamado Musical 208. Era de 6:30 PM até às 7 PM. Aí veja você, o programa tinha meia hora lá. Aí depois eu fui fazendo outros programas e tudo, mas nesse horário, lá na Rádio Correio da Serra, que inclusive agora tá retransmitindo também a Rádio Itatiaia, mas tinha um operador lá mais perturbado de tudo, Fabinho. Mais do que esses nossos aqui, sabe? Eu esqueci o nome dele agora, ou melhor nem falar o nome, mas ele era perturbado de tudo. Então, eu chegava lá para apresentar o programa, eu ia escolher lá na discoteca os discos que eu ia tocar, e aí ele vinha com o disco do Michael Jackson, botava em cima da mesa e falava assim: vai ter que tocar Bim. Todo dia tinha que tocar Desgraça na música do Michael Jackson. Acho que ele viu o filme do ratinho lá e ele ficou impactado com aquilo, e todo dia tinha que tocar a música do rato, flagelo da minha vida. Ah, meu Deus do céu, se eu não desanimei naquela época, eu vou desanimar agora? Jamais, jamais. E vamos trabalhando e vamos rompendo em fé com a graça de Deus, né? Que tá dizendo aqui, Gutenberg? Norte do estado já saindo pro Tocantins. Ah, é o Valdivino que tá falando aqui com relação à cidade Porangatu. Esse do código 37 tá dizendo: bom dia, Gutenberg, Fabinho. Deus abençoe vocês aqui na puxada da Uzi Minas Sarzedo. Manda foto da moça do SAMU. Ô, Haroldo Prado de Itaúna. Sossega a periquita aí, ó. Tô vendo aqui você com uma loura bonita aqui do seu lado, então você cuida daí que eu cuido daqui, tá legal? E o nosso PC falou o nome dela aqui, ela é conhecida aí, é famosa, né? Então valeu, Lohana é o nome dela, né? Que tá dizendo? Então tá certo. Olha, meu Deus do céu. Então tá, ô PC, sossega aí, meu filho, sossega aí e vamos rompendo a madrugada. O Haroldo, vai rezar, meu filho, garra num rosário aí, num terço, que é o melhor que você faz também, tá certo? 3:19, mais um áudiozinho chegando agora, ó.
5: Manda oração pra mim hoje, Gutenberg. Aqui é o grande Corfu, pé de formiga. Faz esse favor pra mim, meu amigo.
0: Opa, vou mandar, querido, vou mandar, pode aguardar que eu vou mandar. Olha aqui, opa, deixa eu salvar aqui, está enchendo o meu telefone. Oh, meu Deus do céu, eu vou ter que arrumar alguma coisa para liberar espaço na memória. Aqui, ó, tô salvando aqui mais uma história em quadrinhos que o Arley do Noturno 9502 mandou aqui, ó. Fez uma historinha que é o seguinte: mais uma aventura de Gutenberg, campeonato de farmar aura. Aí eu passando lá e dizendo: nossa, que geração perdida. Aí, meu Deus, o que que aconteceu? O Gutenberg, seu esposo, teve um infarto e, meu Deus, mas ninguém ajudou ele. Infelizmente, ele estava passando perto de um campeonato de farmar aura. Todo mundo achou que ele estava farmando aura e ninguém socorreu. Então, e ainda ganhei o troféu lá de farmar aura. Então tá certo. Essa aqui é a minha esposa ou é a Paola Oliveira que você colocou aqui, hein? Um abraço, viu, Arley? E o que que ele tá dizendo aqui agora também? Mandou aqui uma informação do centro da cidade. Cadê aqui? É muita mensagem que vai chegando. Ah, tá dizendo aqui: Gutenberg, eu achei que você trabalhava tanto igual a mim para pagar o carrinho da Shopee da mulher, mas no seu caso é somente por prazer mesmo, né? O problema dessas chapas é que todo lanche sai preto. Centro de BH está cheio de desvios. Que tá acontecendo aí, hein? Que tá acontecendo aí no centro de BH que tem esses desvios aí na madrugada? Será que é alguma corrida, alguma coisa? O Mr. Buzz daqui a pouquinho aparece e decifra esse mistério também, né? Fala, Guti, hoje lá, como é que é? No chamada operatório da Fiat, toda hora ficava tocando a música Beat It, do Michael Jackson. Ora, mas por que razão, hein, o Nicolas Emanuel? Me explica direitinho aí. Primeiro, o que é esse negócio de chamada operatório da Fiat e por que estava tocando Beat It, do Michael Jackson? Agora eu fiquei curioso e ele tá digitando. Enquanto ele digita, mais um áudio chegando aí, ó.
6: Boa noite, Lute. Boa noite à turma do som de Funtão ou o menino que estiver aí aqui.
0: É o Fabinho.
6: Michael Jackson é o Woman Baby Starting. O Woman Baby Starting. Aquela boa agitada pra nós.
0: Olha que beleza. Wanna be starting something, gotta be starting something. É aquela que depois fala assim: não almocei, não vou almoçar, não me enche o saco. Não almocei, não vou almoçar, não me enche o saco. Ei, tempo bom que não volta mais, né? Olha, meu Deus do céu, achando que a minha esposa está dormindo e ela tá mandando mensagem aqui. Que ela tá falando aqui, meu bem? Fala com ele que você nunca pagou um carrinho da Shopee para mim. O que que é esse negócio de carrinho da Shopee, que eu não sei nem do que se trata também, né? É cada uma, tá vendo? Eu vou mandar a historinha em quadrinho que o Arley me mandou aqui, ó. Segura aí. Olha aí, o que que ele tá fazendo aí? Eu morrendo num campeonato de farmar aura e a turma batendo palma pra, porque eu estava me debatendo no chão. É isso que a turma imagina pra minha vida depois que eu passei dos 40 anos de idade, né? É, bom dia, Gutenberg. O centro, olha, o que é a audiência da Rádio Itatiaia? É, bom dia, Gutenberg. O centro está cheio de desvios devido à virada cultural que começa hoje. Ô, querido, obrigado aí pela informação. É o nosso querido Diego Teles, motorista de aplicativo. Então, final de semana está o fervo em Belo Horizonte. É corrida Itatiaia no domingo, é virada cultural, é evento para tudo quanto é lado. E é bom assim que a cidade fica mais viva, né? Mais pulsando ali. Agora, se fica aquela cidade abandonada, aí complica. Ah, então era isso que eu passei lá na Praça Raul Soares, né? Agora há pouco, quando eu tava voltando do evento, e tinha lá uma estrutura lá de som e tal. Então é aquela coisa, tem evento para tudo quanto é lado aí nesse final de semana, né? Que tá falando aqui? Os desvios devem ser por conta da virada cultural. Inclusive, à tarde na Itatiaia, falaram que amanhã terá catraca livre também, depois de certo horário. É o Pereira que tá mandando aqui. Ô Pereira, se deu na Itatiaia, meu filho, é verdade. Agora, se deu na internet, aí muitas vezes é mentira, é mentira. Então tá certo. É, bom dia, Guti. Agora a moda de farmar aura. Vamos aprender. Ah, é o Denival Mineiro, o aniversariante do dia. Ô, Denival, um abraço para você. O seu irmão mandou aqui o seu aniversário também, tá certo? E depois você grava aí o momento da oração e manda pra gente aí. Ele está hoje na divisa com Portugal. Ele é da Espanha e mora lá na divisa com Portugal e tá sempre ligado. 13:53, só mais um aí, Fabinho. Aí a gente toca umas modas pra gente preparar aqui o momento da oração. Quem é que tá chegando agora aí, hein?
7: Ô, meu amigo Gutenberg, tá estranhando sua voz, meu querido. O Zebolinho de Santa Rita do Caí, ouvindo sempre a 107,39 difusora. 79 anos no ar. Um abraço para você, Deus abençoe você e toda a família Itatiaia. De Fontão, Gutenberg, Vinição. Eu fico até chato de esquecer o nome de alguém. Mas Deus abençoe todos vocês. É bom, meu querido. Amém.
0: Amém. Amém. Amém. Valeu, Zé Bolinha. Um abraço aí para você, muito obrigado. Esqueceu de falar do Fabinho Batista, que tá aqui hoje dando vida e brilho à nossa madrugada. Então é isso. Quem foi que me pediu a revistinha aqui? Ah, foi o Paulo César, o socorrista. Ô, Paulo, tá tudo tranquilo aí? Você que tá sempre no plantão. Que ele mandou aqui? Doutor Lucas está te mandando um abraço e manda um para ele aí na rádio. Então, alô, doutor Lucas, um abraço aí. Se é amigo do Paulo César, é nosso amigo também. E um abraço também para o doutor Bauer Nilo e todos os que estão agora naquele plantão, a turma aí dos hospitais, a turma do João 23, que é um verdadeiro pátio dos milagres. O dia que você tiver desanimado da vida, o dia que você tiver com um pensamento de derrota, de desânimo em relação à vida, dica de amigo para amigo. Vai lá, ali é Alfredo Balena, né? Então você vai lá e para meia hora em frente ao Hospital João 23. Ah, pra que isso, Gutenberg? Que eu vou ficar fazendo na porta do hospital? Meu filho, vai lá, porque se você tá com a sua saúde, se você está com a integridade física aí, você tá reclamando do quê? Você tá reclamando do quê? Eu pergunto e eu mesmo respondo. Às vezes é o espírito que vai enfraquecendo. E ao passo que se você ficar meia hora na porta lá do João 23, você vai ver gente toda estrupiada. É moço que tava fazendo grau e chega lá que eu vou te contar. Ralou mas ralou até o osso apareceu. Então, e outro, é baleado, é esfaqueado, é queimado, é acidentado, e a pessoa se agarrando a um fiapo de vida, um fiapo de esperança de continuar vivendo. E você que tem plena saúde do corpo e vai deixar sua alma enfraquecer a ponto de você se entregar, pelo amor de Deus, né? Vai lá, fica meia hora lá para você dar mais valor aí à sua vida, tá legal? Então é isso, faltando 10 para as 3 agora, daqui a pouquinho tem uma oração linda, uma oração inédita no programa. Agora me deu vontade de ouvir um Raça Negra. Vamos dar um play aí no Luiz Carlos, a música é bonita, Cigana, da Itatiaia. 999-96-7074 para você receber a oração de hoje, para você estar conosco nessa corrente de fé.

Ah, meu filho, aí não é só um rostinho bonito, não. Aí canta mesmo, hein? Canta, bruto. Ei, Zé Ramalho da Paraíba, Mistérios da Meia-Noite, da novela Rock Santeiro. Ei, a garotada ficava toda ouriçada, né? Primeiro pra ver lá a Cláudia Raia, a Isis de Oliveira, né? Na boate, era Sexos, né? Lá na cidade de Asa Branca, da novela Rock Santeiro. E depois que o professor Astromar, que virava lá o lobisomem da novela. Ei, tempo bom que não volta mais, né? Então é isso. Olha, 3 horas, 1 minuto, o intervalinho é rápido, na volta tem a oração. Depois da oração vem a tradução e aí vai ser aquele tempo para a gente mandar aí para você que está pedindo, para você que está querendo estar na nossa lista de transmissão do WhatsApp e para você que já nos segue também lá nas redes sociais, tá legal? Então agora 3 horas e 2 minutos é o tempo de um intervalinho e na volta vem aí a nossa oração, oração especial aí para esse sabadão. Vamos fechar bem esse mês de agosto e é claro, né? Sem esse peso que muitas vezes a gente sente com relação ao mês de agosto também, né? Agora, meu filho, agora começa o bro ali, né? É setembro, outubro, novembro, dezembro, acabou. Então, é aproveitar um dia de cada vez. A vida é assim, meu filho. A longo prazo, estaremos todos mortos, né? Então não adianta você ficar fazendo tantos planos, não. A vida é aquilo que acontece lá fora, enquanto aqui dentro alguém faz planos também. Então é, isso é do John Lennon. O John Lennon sabia das coisas e mandava essa pedrada aí também, tá legal? Então é rapidinho o intervalo, 3 horas e 2 minutos, já voltamos com a nossa oração do dia e na sequência a tradução de hoje que também vai ser muito linda, pode aguardar aí, 3 e 2 agora.

0: Eita, que é uma delícia. E é hoje, hein? É hoje. 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
0: 3:05 nessa madrugada de sábado. O plantão tá suave, tá tranquilo, graças ao bom Deus, sem maiores ocorrências, sem ocorrências graves aí nessa madrugada, e nós estamos aqui ao vivo fazendo essa boa companhia para você até às 4. É como a gente sempre diz, né? A madrugada mais acolhedora do rádio, a madrugada mais interativa do Brasil. E o que todo mundo diz é isso, Gutenberg, nessa companhia de vocês, nessa alegria, nessa toada boa aí, quando a gente assusta, já tá terminando aqui o plantão. Então, um abraço aí para toda a turma que tá agora na Ceasa, você que tá vindo aí de todas as cidades do interior de Minas, de todas as cidades da região metropolitana e nos dando aquela caroninha, e também os guerreiros aí do táxi, do aplicativo. Olha, meu filho, se a praça não tá legal, vai pra casa, vai descansar um pouquinho, amanhã você começa o batidão ali mais cedo, mas não fica naquela, ah não, vai aparecer uma chamadinha, ah não, se não tá bom aí, uns 2 ou 3 mandaram aqui, Gutenberg, hoje a praça tá horrível, hoje tá horrível, então vai pra casa descansar e amanhã você acorda revigorado e pronto para mais uma jornada, combinado? Então é isso, mas cada um sabe onde o seu calo aperta, então cada um que faça o seu aí da melhor maneira, e Deus por todos também, né? Então agora que são 3:07, chegamos ao nosso momento da oração do dia, e a gente vai trazer aqui mais uma oração linda, mais uma oração inédita, e todas elas você encontra lá no Instagram, @GutenbergGomes e @orações Itatiaia do dia, e a gente vai trazer aqui mais uma oração linda, mais uma oração inédita, e todas elas você encontra lá no Instagram.

sobrando um tempinho, eu vou enviar o link para que você esteja conosco, tá legal? Então hoje, dia 29 de agosto, aí a gente preparou aqui uma oração especial. Tava lá no evento do SAMU, ouvindo aquelas palestras e interagindo com aquela turma da enfermagem, né? Uma turma que presta um serviço sensacional. É naquele momento ali em que todo mundo está desesperado que chega o profissional que sabe aquilo que ele tem que fazer. E aí, em meio a muitas vezes uma tragédia, a pessoa tem aquela prontidão de chegar e com sangue frio, com profissionalismo, prestar um serviço e um atendimento. Então, a gente tem que admirar e respeitar aí os profissionais da área da saúde, os profissionais aí do SAMU. Então, realmente, um abraço carinhoso para todos vocês e obrigado. Sempre uma alegria estar aí participando desses momentos. Mas, então, eu sempre digo aqui, a turma tem uma cisma com relação ao mês de agosto. Ontem aqui, durante o momento do eclipse, né? Aí todo mundo dizendo, olha, lua de sangue, a lua foi tomando ali aquele tom avermelhado. Então são coisas, né? Agora, é claro que tudo vai nos marcando de alguma forma, né? Agosto sempre foi um mês de alegria, que era o mês do aniversário da mamãe, dia 30 de agosto, justamente no dia de Padre Eustáquio. E há 4 anos atrás, eu me lembro, né? Havia saído de uma emissora e estava prestes a começar essa minha jornada aqui na Rádio Itatiaia e fui lá. Fui na igreja de Padre Eustáquio, do Sagrado Coração de Jesus e de Maria, e lá, já fazendo as minhas orações, oh meu Deus, interceda que dê tudo certo e que seja para o meu bem também essa mudança, né? Então é isso, é você ter a esperança e você ter a fé de que realmente tudo vai dar certo. Agora, né? A gente precisa acreditar que um dia vai valer a pena. O dia de hoje é o dia para ser feliz. Então agora vamos à nossa oração do dia e se você puder, grave e mande para cá também no 999-96-7074 a nossa oração de hoje. Sábado, dia 29 de agosto, finalzinho do mês 8, a oração que diz: Senhor, agosto está chegando ao fim, e quando percebemos, o fim de mais um ano já está tão perto. Às vezes, o calendário avança e sentimos que o tempo levou consigo aquilo que não conseguimos realizar. Mas hoje queremos olhar para trás sem culpa e para frente sem medo. Obrigado por tudo o que vivemos até aqui. Pelas alegrias, pelas lutas, pelas portas que se abriram e também pelos livramentos que nem percebemos e vivemos nesse momento. E o fim de um mês traz a sensação de que superamos também uma fase. A tua palavra nos ensina no Salmo 90 a contar os nossos dias para alcançarmos um coração sábio. Ensina-nos, Senhor, a valorizar o tempo que ainda temos, porque o ano ainda não terminou e a nossa história também não. Ainda existem palavras que podem ser ditas, feridas que podem ser curadas, decisões capazes de mudar caminhos e sonhos que podem voltar a fazer sentido na nossa vida. Onde enxergamos apenas a passagem do tempo, tu, Senhor, nos mostras o milagre da vida que recomeça. Por isso, ao entrarmos nos últimos meses desse ano, renova a nossa coragem e fortalece a nossa fé. Não permitas que aquilo que não aconteceu até agora nos faça desacreditar do que ainda pode e vai acontecer. Dá-nos sabedoria para viver o presente, serenidade para aceitar o que não podemos mudar e confiança para continuar caminhando. Que setembro nos encontre mais fortes, mais leves.

e mais próximos de ti, e que quando dezembro chegar, possamos reconhecer, não foi apenas mais um ano que passou, foi mais um ano em que Deus esteve conosco, em nome e pelo poder de Cristo Jesus.

0: Deus para pensar na grandiosidade do universo. E sabermos que Deus é nosso Pai e Senhor de tudo, poderemos perceber o poder que Ele tem. Por essa razão, não devemos ter medo do futuro, do que nos espera. Deus tem o controle absoluto de tudo. Podemos ver a sua grandeza quando descobrimos as milhares de galáxias e de planetas que compõem o universo. E Deus tem o controle de cada detalhe, de cada criatura. Então, quando algo de mal acontece, entendamos que se trata de uma necessidade de aprendizado para nós, para aquelas pessoas ou nações que passam por grandes catástrofes. Não digamos que o mundo está perdido e que Deus se esqueceu de nós, como costumeiramente fazemos. Deus age ininterruptamente através de seus benfeitores em todo o universo. O medo sempre significa a ausência da fé. No nosso caso, Deus colocou Jesus, esse espírito grandioso, como governador da terra. Não estamos sozinhos. Então, caríssimos irmãos, oremos uns pelos outros e por todos, praticando o bem e a caridade. Se cada um de nós fizer a sua parte, buscando primeiro melhorar-se e pensando um pouquinho que seja no próximo, nosso planeta logo passará da categoria de mundo de provas e expiações para o mundo de regeneração. É tudo o que desejamos, não? Então, comecemos agora. Divino Espírito Santo, luz e graça do universo, iluminai nosso planeta, clareando nossas mentes. 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
7: Muito bem, 3:17 agora na Itatiaia. É um dia de cada vez e hoje fazer com que seja melhor do que ontem e amanhã vai nos surpreender com um dia cada vez mais lindo também, né? Então já você vai receber essa oração de hoje e também se você gravou, me manda no 99996-7074. Olha aqui, já chegamos ao nosso momento da tradução e eu vou atender esse pedido. Veja você como são as coisas, né? O que a música representa na vida de alguém. Boa noite, Gutenberg e ouvintes da Itatiaia. Aqui fala o Robinho, motorista do volante grande, passando nesse momento na divisa da Bahia com Minas Gerais. Gostaria de pedir uma tradução que será também uma canção dedicada para uma pessoa que ficou no passado, mas ainda se faz presente em meu coração. Infelizmente, não posso dizer o nome, pois isso poderia trazer problemas para ela, mas tenho certeza que ela saberá quem ainda está com ela nos pensamentos. A música é One Day in Your Life, do nosso rei do pop, Michael Jackson. Tchau, obrigado. É a mensagem do Robinho, do código 44. Tá lá na divisa de Minas com a Bahia e ele mandou essa indicação. E hoje, que seria o aniversário do nosso rei do pop, vamos fazer agora essa tradução aqui no programa às 3:19. Atendendo aí o pedido do Robinho e para ele reviver, pelo menos na saudade dele, uma história que marcou a sua vida. Um dia na sua vida, você vai se lembrar de um lugar, alguém tocando o seu rosto. Você vai voltar, vai procurar um dia na sua vida. 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

0: Pelo amor de Deus, Jorge e Matheus da Itatiaia, tá aí, amo noite e dia. E você curtiu aí a tradução de hoje? Ah, mas o Robinho, eu vou te contar, bobear, ele gravou essa tradução e vai mandar pra moça lá pra ela lembrar um dia na vida em que eles viveram aquela felicidade, né? Às vezes é isso, às vezes é uma felicidade que a gente vive um dia na nossa vida e que a gente vai lembrar durante todo o tempo que nos resta, né? E às vezes a gente vive ali tanta coisa que se repete, que vira ali uma rotina e a gente não dá nem o devido valor também, né? Então, é One Day in Your Life, a música linda, linda do Michael Jackson, foi a nossa tradução de hoje. E agora que eu tô finalizando aqui, já tô finalizando a edição da oração do dia para colocar lá à disposição de vocês na lista de transmissão e também no Instagram, combinado? Então é daqui a pouquinho, já vou colocar lá para você já. Agora, 3:31, é um intervalinho rápido e na volta a reta final do nosso Dona da Noite de hoje.
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3: Três e 32, daqui a pouquinho já sabe, né? O Café com Notícia especial do sabadão, aí ó, a previsão do tempo é assim, vem trovão aí, daqui a pouco o nosso Clever trazendo aí o Café com Notícia e você ligado e bem informado também na madrugada. Agora, eu tô finalizando aqui a edição, tô apertado de costura, olha quanta gente mandando videozinho da oração, é videozinho da Áustria, é videozinho da, de tudo quanto é lugar que você imagina. Então, que tá dizendo aqui? E o Guti, e hoje fui premiado trabalhando desde 1 hora da tarde, fui pegar um passageiro no Alto Veracruz, um motoqueiro bateu no meu carro, amassou as duas portas do lado esquerdo e quebrou o retrovisor do carro. Mas como não posso ficar parado, vou continuar até às 7 horas da manhã. O motoqueiro não quis assumir a batida. Resumindo, eu vou ter que arcar com todo o prejuízo, mas não desanimo, Deus está no controle. Um abraço, fica com Deus. Esse é o desabafo aqui do nosso querido Jefferson Braga, guerreiro do aplicativo. Ei, mas que lenhada, hein? Que lenhada. Mas veja pelo lado bom aí, né? Ninguém se feriu, todo mundo segue a sua vida e o prejuízo que você levou aí nessa circunstância, logo, logo você recupera e vida que segue. E lembra que você tem um bebezinho aí para cuidar, é isso que nos move também, tá? Então, meu filho, não desanima, não. Ah, e se alguém falar assim, eu vou te dar uma estrelinha aí que o seu carro tá abalroado. Aí você fala assim, não, você dá estrelinha não, meu filho, larga pra lá. Então tá certo, né? É isso aí. Olha, 3:34. Ô Fabinho, dá um play aí no Dominguinhos. Eu só quero um xodó de Minas é melhor do que um xodó de verdade, hein? Ê, beleza, é um forrozinho gostoso aí, ó.

Leonardo chamando a moça de miserenta. Tá aí, ó. É, música bonita. Fiz tudo errado. Então, teve também o Zezé de Camargo e Luciano cantando E Deus por Nós. Agora o sinalzinho eletrônico marcou 15 para as 4. Tô finalizando aqui um texto para postar lá no Instagram e tô dizendo o seguinte aqui, ó. Agosto termina, a vida continua. Agosto está se despedindo, mas a nossa história continua sendo escrita. Talvez algumas coisas não tenham acontecido como você esperava, mas ainda existem dias pela frente, caminhos que podem se abrir e bênçãos que você sequer imagina. Essa oração é para lembrar que o tempo que passou não é motivo para desistir. Enquanto houver vida, há possibilidades. E enquanto caminharmos com Deus, sempre haverá uma razão para acreditar que o melhor ainda pode acontecer. Então, já vou colocar agora lá no Instagram, @GutenbergGomes, e depois vou compartilhar lá no @OraçõesItatiaia, e logo depois eu coloco também na lista de transmissão do WhatsApp. Aí depois é com você. É você achar que a oração vai tocar o coração de mais alguém, e aí você compartilha e a gente fica feliz com isso. Combinado? Então, 13 para as 4 agora. Vamos lá pra gente finalizar aqui a nossa madrugada de sabadão. É Teodoro e Sampaio que tá chegando, é? Ah, é aquela. Doente de amor, procurei remédio na vida noturna. Ei, Boate Azul, faltando 13 para as 4.

mas isso é lindo demais. É milionário e é rico. E a solidão, onde tem um radinho ligado, não há solidão que resista, meu filho. A solidão, ela dá no pé, porque sabe que o radinho preenche a vida de quem tá aí na madrugada, é no trânsito, é em casa, é no trabalho, é no táxi, é no aplicativo. Então, o brasileiro não vive sem o rádio e o mineiro não fica sem a Itatiaia, a top 1 do Brasil, hein? 12 meses liderando a audiência em todo o território nacional. Isso é gratificante demais, né? É uma honra, é um orgulho fazer parte dessa grande família Itatiaia, e você também é parte, viu? E parte fundamental. Olha, 4:02, é o finalzinho do programa de hoje. Se você não recebeu aí a oração ainda, vai lá no Instagram, @ Gutenberg Gomes, já tá lá a oração, já tá também na lista de transmissão do WhatsApp. E agora eu quero deixar marcado primeiro o nosso encontro daqui a pouquinho, hein? A partir das 9, lá em São Joaquim de Bicas. Vai lá! E amanhã nós estaremos também na Corrida Itatiaia. E aí vai ser aquela alegria de receber você lá e toda a equipe da Itatiaia para você dar aquele abraço, tirar aquela foto, conhecer de pertinho o comunicador que enche a sua vida de informação, de carinho. É isso, né? Então, eu só posso desejar a você um excelente final de semana. Aproveite da melhor maneira. E é claro, valeu Fabinho, obrigado aí pela força, e amanhã a gente se fala às 4 da manhã, hein? Amanhã eu vou chegar aqui, ó, metendo os dois pés na porteira e acordando o galinho com o nosso Parada do Rádio Especial Sertanejo. Aproveite o seu final de semana e

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3 minutos. Muito bom dia para você que acorda com a Itatiaia. O termômetro da Rádio de Minas marca agora 19 graus, com umidade relativa do ar em torno de 85%. 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
0: Com os trabalhos técnicos de Fábio Batista, o nosso querido Fabinho no comando da nave.
2: E tô aí feliz da vida.
0: Na central técnica, Alessandro Penido, o famoso Penidão. A programação musical é de Mércio Sattler. E a produção e apresentação do Café com Notícia de hoje é comigo, hein? Cléber Ribeiro, o Trovão da Itatiaia. E vamos juntos até

0: horas 5 minutos, vem comigo nesse programa especial, sabadão musical na Itatiaia. Você venceu a semana, meu amigo, vamos que vamos nessa luta, né? O mesinho de agosto que demorou a passar, hein, só? Você tá doido? O dinheiro acabou, o limite do cartão de crédito acabou e você não sabe como é que vai fazer. E hoje é dia 29 ainda. O mês só acaba mesmo semana que vem, na segunda-feira. Jesus, meu Deus! Mas tá bom, né? Terça-feira já é dia primeiro. Vamos que vamos nessa luta. Se você tá de folga hoje, pode ficar tranquilo aí. É, não correria não. Fica com um foninho aí, ouvindo o Café com Notícia. Vai lá embaixo, dá uma olhada na criação, né? No gatinho, no cachorrinho, no passarinho. Vê se tá todo mundo lá tranquilo. É, pode ficar na cama aí tranquilinho. Agora se você vai trabalhar hoje, aí tem que levantar, né? Aí não tem jeito não. Agora se você tá no plantão também, ô Trovão, tô agarrado aqui no plantão contando as horas, contagem regressiva, falta exatamente 1 hora e 54 minutos pra ir embora. Eu vou embora 6. Aí você tá montado, meu filho. Aí você vai comigo até às 6 da manhã. Ei, coisa boa! 4 horas 6 minutos aqui no Café com Notícia. O meu bom dia especial vai para todas as regiões de Minas.
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0: Bom dia para você que nos acompanha no Triângulo Mineiro, a nossa querida Uberlândia, Uberaba, a turma aí de Frutal, Araxá, todo o nosso Triângulo Mineiro, o nariz de Minas Gerais, bom dia! Bom dia para você também ligado no Alto Paranaíba, a turma boa aí de Patos de Minas, a terra do meu pai, Presidente Olegário, a turma boa aí de Patrocínio, todo mundo ligado aí no Alto Paranaíba, bom dia! Bom dia pra você também, no Alto Jequitinhonha, por que não? A nossa querida Araçuaí, Araguari, descendo aí, né? Diamantina, cidade de Datas, município de Gouveia, todo esse Jequitinhonha é nosso querido. Mais pra baixo também, por que não, né? Buenópolis, Curvelo. Ei, coisa boa, bom dia!
1: Como se fosse o maior de todos os prêmios.
0: Todo esse Jequitinhonha é nosso querido. Mais pra baixo também, por que não, né? Buenópolis, Curvelo. Ei, coisa boa, bom dia!

0: dia pra você em Montes Claros, a nossa querida Moque, a nossa Itatiaia Montes Claros, retransmitindo a nossa programação. Bom dia! Bom dia em Januária, bom dia pra você em Janaúba, todo o nosso Nortão de Minas, bom dia! Bom dia pra você na Zona da Mata Mineira. Alô, turma boa de Juiz de Fora. A nossa querida Elbanque da Câmara, Santos Dumont, Leopoldina, Viçosa, toda essa descida aí pro Rio de Janeiro. Bom dia! Bom dia para nossa região central do estado, a nossa querida Barbacena, terra do Gutenberg Gomes. A nossa querida Sete Lagoas, terra do nosso Vinícius de Castro. Alô, Carandaí, terra do Penidão, Capela Nova, os Inconfidentes, por que não, né, turma? Por meio de Mariana, Ouro Preto, Tiradentes, bom dia!
1: Bom dia pra quem não faz guerra.
0: Bom dia pra você no Vale do Aço, a nossa querida Ipatinga. Um abraço pra você em Coronel Fabriciano. Turma boa aí de Timóteo. Falei certo, hein? Bom dia! Você tá me olhando de cara ruim, cadê a nossa Sem Peixe? São Domingos do Prata, turma boa aí das imediações da BR-262. Alô, Toninho Boteca, lá do Cristiano Casa e Construção, bom dia!
1: Bom dia!
0: Bom dia pra você também que nos acompanha no sul de Minas, a nossa querida Itatiaia do sul de Minas, alô Varginha! Passos, Ilicínia, Carmo do Rio Claro, Pouso Alegre, Campo Belo, Campo do Meio, Boa Esperança, Extrema. Bom dia!
1: Bom dia!
0: E bom dia pra você nos mais de 34 municípios, né? Da nossa região metropolitana. Bom dia, Nova Lima, nossa querida Brumadinho. Bom dia pra você em Contagem, Betim, Ribeirão das Neves, Esmeraldas, Sarzedo, Ibirité. Ô, turma boa de Raposos, Rio Acima, bom dia! E bom dia pros mais de 480 bairros aqui da nossa Belo Horizonte. Bom dia, Minas Gerais, porque Minas são muitas!

0: 4:12 aqui no Café com Notícias. Vamos tomar aquele café quentinho? Eu gosto daquele café forte e doce, gente. Igual diria meu avô Jorge Frade, lá do Santa Cruz, no Barreirão, hein? Aquele café forte que levanta de fundo, mas doce também, né? Pra você ficar tranquilo aí o resto do sabadão. Sábado especial de música aqui no café. Vamos de moda boa, Batista? O que, que tem pra nós aí? Outra parada dura, vem de guerra, senhor. Sincero amor aqui no café. 4:12, bom dia.
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0: Dura, sincero amor aqui no café. Daqui a pouco tem o tema do dia, hein, gente? Não sai daí não, vamos bater muito papo aqui nesse sabadão gostoso da nossa querida Rádio Itatiaia, a rádio mais ouvida do Brasil. O sinal eletrônico da Rádio de Minas vai marcar 4:15. Bom dia.
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juntos aqui no café. Muito bom dia pra você que acorda com a Itatiaia. Vamos que vamos nesse sabadão, né, gente? O que você vai arrumar nesse sábado, hein? Manda mensagem aqui pra gente, nosso WhatsApp já tá liberado. 99996-7074 é o WhatsApp mais bombado do Brasil. Manda uma mensagem pra mim com seu nome, sobrenome, o seu bairro, a sua cidade. Qual que é o tema hoje, Trovão? O tema é livre. Ah, vamos de tema livre aqui no café? Fala aquilo que seu coração tá cheio, coisa boa, o que você vai fazer nesse fim de semana? Você vai curtir uma virada cultural aqui em Belo Horizonte? Vai ter grandes shows aí, hein, Batista? É, Jorge Aragão, Alceu Valença, a virada cultural tá bombando aqui em BH. Então, a turma que vai pra roça também, hein? Vai pra um sítio, vai curtir uma roça. Ei, você vai tá tirando o leite da mimosa aí da malhada já? Já tá no, na lida? Ô, um abraço pra você, produtor rural, nosso homem do campo, tá tirando o leitinho aí da vaca agora, da mimosa, da malhada, tá na beirada do fogão a lenha aí, fazendo aquela broa, aquele biscoito, passa aquele café bacana no coador de pano pra nós, hein? Aquele café raiz. Ê, trem legal, só comer que é pão de queijo, quentinho também, hein? Ô, Trovão, eu tô aqui na cidade, no, na padaria ainda não abriu, eu tô numa fome, sô. Uai, você lembra que você comprou um pãozinho aí ontem? Na padaria, é pão dormir. Uai, Trovão, comer pão, não tem problema não, ué. Dá, ó, chama ele assim, ó. Ô, pão, acorda aí, meu filho, vou te consumir, ué. É, ó, pão, acorda aí, eu vou mandar você pra dentro aí, já pega a frigideira ali, ó, já passa uma manteiguinha, já dá aquela esquentada, aquela esquentada, já joga aí de um lado do outro, frita uns dois ovos ali, faz aquele café reforçado, duas fatias de queijo Minas, ou uma fatia de mussarela, faz aquele pão com queijo e ovo, pra proteína quebrar o carboidrato, e você ficar forte, é, ué. E vamos pra essa luta, gente. 4:21 aqui no Café com Notícia. Ô, turma, eu quero saber de você também. Vamos, se quiser mandar o tema do dia aí, sobre o que te estressa. Rapaz, ontem eu fiquei o dia todo zen, tranquilo, de boa na lagoa. Folguei aqui na reportagem, fui com minha neném lá pro Parque das Águas, lá no Barreiro, mas fiquei num dia tranquilo. De 6 a 7, bicho, aconteceu uns 3 eventos esquisitos lá em casa que eu fiquei no nervo. O chuveiro queimou, pra você ter uma ideia, senhor. Chuveiro novo queimou. Falei, não tem condição um negócio desse não, gente. A cachorra saiu, abriu o portão lá, a cachorra saiu disparado, o carro quase atropelou ela lá. Ah, meu Deus do céu. Ô, gente, é difícil, viu? 99996-7074. O que mais te aperreia aí também, hein? Manda pra nós aqui no Café com Notícia. 4:22 aqui no café, vamos de moda boa, Batista? Ah, quem tá, tem aí, tem a turma do Barreiro aí, ó. Gino e Gino aqui no café. Ei, moda boa é pescaria.

4:25 aqui no Café com Notícia. Moda boa em Sorgino e Geno, pescaria aqui no café. Ô turma, vamos falar de WhatsApp então? O nosso WhatsApp tá liberado. 99996-7074 é o WhatsApp mais bombado do Brasil. Mande uma mensagem para mim com seu nome, o seu sobrenome, o seu bairro, a sua cidade. Quero saber de você, que seu coração tá cheio. O tema hoje é livre, mas eu sugeri um tema aí também, se você quiser mandar. Tá, o que te irrita aí no dia a dia, hein? É um chuveiro que queima, é um portão que estraga. Esses de um tempo atrás aí também, né? Deve ter uns um mês e meio, dois meses mais ou menos. Tava vindo trabalhar, Batista, o portão lá de casa saiu do trilho, tem base. Mas saiu muito, quebrou rodana, isso, certo? Faltando 20 minutos pra chegar aqui na rádio, falei, não tem condição um negócio desse, não. Falei, eu tive que chegar atrasado. É difícil, viu, senhor? Aí tive que comprar rodana e pagar 200 conto pro serralheiro. É, gente, 30 9996-7074 é o WhatsApp mais bombado do Brasil. Vamos nível de participação. Vamos ver quem já tá conosco aqui. É. O Erli França, bom dia, Kleber Ribeiro, o trovão que representa o Vinição de Castro, muito bom dia, sou o Erli França, Vitória da Conquista na Bahia, parabéns pelo programa, valeu Erli, obrigado pela participação. É, a Mônica do bairro Mineirão, oi Kleber Ribeiro, bom dia Batista, ouvintes, toda a família Itatiaia, seja bem-vindo ao café, desejo um fim de semana abençoado. Sobre o tema do dia, o que me tira do sério é que a pessoa sai do combinado, viu? Um abraço da Mônica do Mineirão. Valeu, Mônica. Um abraço pra você, pro seu Valdir, a toda a turma aí do bairro Mineirão. Pessoal, gente boa. Bom dia, Kleber Ribeiro. Aqui é o Wellington de Esmeraldas. Hoje no sabadão, depois do plantão, vou pra casa acender o fogão a lenha e fazer um costelão com mandioca e tomar uma com a patroa. Ei, coisa boa, hein, Wellington? Aqui é a maçã de peito, hein, sou? Aqui é xixi de anjo estalando, hein? Aí eu vi. Bom dia, Trovão. Seja bem-vindo ao Café com a Notícia. Manda um abraço aí para todos os ouvintes. Que tenham todos um ótimo fim de semana. Aqui é o Vitor do Santa Cruz. Valeu, Vitão. Tá com um sorriso bonito, uma camisa bacana aqui. Obrigado, viu, meu amigo? Bom dia, Kleber. Sábado abençoado para todos nós. É a Rosa América do bairro São Geraldo. Na minha idade, Kleber, nada me irrita. Já passei por tudo. Valeu, Rosa, obrigado. Eu algumas coisas também, viu, gente? Não me irrita mais, não. Eu já sou mais cascudo para determinadas coisas. Agora, umas coisinhas pequenas do dia a dia, assim, que já tá tudo sob controle. O que me irrita é quando o trem sai do controle do nada. Eu falo, não tem condição um negócio desse. Ah, lembrei outra coisa aqui que me irritou ontem, só é os três acontecimentos: o negócio do cachorro, o chuveiro lá em casa que queimou e minha esposa voltando do serviço ontem, a subindo ali o morro do Teixeira Dias, ela falou que um cara de um Gol deixou o carro voltar na traseira, na frente do nosso carro lá, tem base batida, diz que o carro voltou muito, aí ela me ligou meio desesperada assim, e o cara fugiu, rapaz, o cara não quis nem saber se o carro tinha estragado ou não. Aí quando ela chegou lá em casa, eu peguei a lanterninha do celular lá, colocamos o carro debaixo do poste. E graças a Deus não deu nada, não quebrou nada, não quebrou para-choque, não quebrou a grade, é Deus mesmo. Mas o cara fugiu, filho. Loucura, né, bicho? Foi dentro de uma hora aconteceu essas três coisas, Batista. De 6 a 7. É, o cara bateu né, no carro, aí o cachorro saiu, aí eu fui esperar, aí lembrei, é por isso. Eu fui esperar ela no portão de casa, o cachorro saiu disparado, quase que o carro atropela ele. E depois fui tomar banho na sequência, o chuveiro queimou. Meu Deus! E o dia todo foi perfeito, cara. É muito difícil ter um dia perfeito, né? Aquela música do Jota Quest é muito bem lembrada, né? Um dia feliz, às vezes, é muito raro, né? Isso acontecer tudo perfeitamente. Mas vamos que vamos. Muitas participações. É, bom dia, Kleber Trovão. Tô ligado no seu programa aqui na Itatiaia. Tô amando acompanhar a Rádio de Minas. Esse programa é apresentado por você. Sou o Hélio Felipe. Manda um alô aí pra minha esposa, Silvana Santa Rosa. Ela tá ligadinha na rádio. É, e os meus filhos também: o Davidson, a Ingrid, o Luiz Henrique, a Karine, o Wesley. Meu casal de netos, o Júnior e a Valentina. Valeu, Hélio, do bairro Belmonte, em BH. 4:30 aqui no café, marcou o sinal eletrônico da Itatiaia. Daqui a pouco a gente volta.

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10: Horas 35 minutos. Muito bom dia pra você que acorda com a Itatiaia. Você acordou agora aí, meu irmão? Café com notícia. Hoje é o trovão da Itatiaia. Kleber Ribeiro aqui no comando. Vamos juntos até às 6 da manhã, nessa madrugada gostosa da Itatiaia. Ô, turma, o WhatsApp tá liberado. 99996-7074 é o WhatsApp mais bombado do Brasil. O tema hoje é livre, gente. Você pode falar tudo aquilo que seu coração tá cheio. Pra onde você vai no fim de semana? O que você vai fazer aí? Se você tá de folga, se você não tá, mas eu sugeri um tema aqui também, se você quiser participar, o que mais te irrita? Que as coisinhas de casa mesmo, um chuveiro que queima, você encosta o carro ali no carro da frente, o cachorro que sai pra rua, fica doido e que o carro quase atropela. 99996-7074. Muitas participações chegando aqui, graças a Deus, né? O ouvinte do Café com Notícia, sempre fiel com o nosso trabalho. É, bom dia, Trovão. Aqui é o César Ramalho, o de queijo, do Barreiro, bairro Araguaia. O que mais me irrita é. Ô, César, eu não tô podendo falar esse trem não aqui, não, César. Pelo amor de Deus, você. Por favor, você me entenda. Mas é, se não dá problema pra mim aqui, senão o Trovão nem volta aqui, meu filho. Mas obrigado, viu? Falar o nome desses caras aqui uma hora dessa, meu Deus do céu, não dá. Um abraço pra você, meu irmão, mas eu concordo com tudo que você disse aqui, viu? Exatamente. Nossa, Deus, eu tava vendo televisão lá ontem no horário destinado a eles lá, tudo mesma coisa, né? Jesus amado. 4:36 aqui no Café com a Notícia. Bom dia, Kleber Ribeiro. Me manda 6 números aí da Mega Sena que você não jogaria. Vou fazer pra nós dois pra ganhar e a gente dividir. Aqui é o Maia de Ibirité. Então vamos lá, ó. É, geralmente eu jogo 3 ali, viu, Maia? Vai anotando aí o 3, depois o 17, que é meu aniversário. Depois o eu gosto do 17, 18, que é na sequência, que é aniversário da minha esposa. Depois o 26, que é aniversário da minha menina. É, joga lá a minha idade, 38. Aí 4, né? Fala 2 aí, Batista. Lá por causa dos 50 depois. 55, quem sabe nós vamos ganhar e dividir esse trem, hein? E põe 47 então. Fechou, viu? Kleibe Maia, tamo junto, meu amigo. Um abraço pra você, pra toda a turma aí de Ibirité aí, gente, ó. Mande os números da Mega, imagina se a gente ganha, Batista. Aí vai dar um. Vai dar, a audiência da Itatiaia é gigante, né? Vamos pôr aí mais de 300.000 pessoas ouvindo a gente nesse momento. Aí vamos pôr que 10% joga e ganha. Aí vai sair a notícia. 30.000 pessoas ganharam na Mega Sena com o mesmo número, porque é um louco todo rádio, não se chutou os números, a turma foi na onda e todo mundo ganhou. 4:38 aqui no café, vamos deixar de falazada idiota, vamos de moda boa. Ô Batista, manda aí um Lourenço e Lorival pra gente, é moda caipira aqui no café. Franguinho na panela, 4:38.

4:42 aqui no Café com Notícia. Muito bom dia pra você que acorda com a Itatiaia. Moda boa, hein? Sou Franguinho na Panela, Lourenço e Lorival aqui no Café. 4:42, muitas participações chegando aqui. Vamos dar voz pra turma, né? Bom dia, meu nome é Geraldo Magela, sou da cidade de Coronel Fabriciano. Gosto de ouvir o seu programa com essas músicas excelentes. Valeu, Geraldo, obrigado pela participação. Ô, Geraldo, eu tenho muitos parentes aí em Coronel Fabriciano, hein? A turma dos Frades, alô, Frade, alô, família Frade de Coronel Fabriciano aí, ó. Tilalá, Tiloló, turma boa de Tijão, turma boa de Patinga, Coronel Fabriciano. O Mirim, a Dilma, todo mundo aí, tudo parente nosso aí, a família dos Frades, da minha mãe lá. Tamo junto. Bom dia, Trovão. O que irrita é quando alguém tenta tirar o direito do outro. Aqui é o Renato do Tirol. Valeu, Renato. Obrigado pela participação. Inclusive, deixa eu mandar um abraço aqui pra outro Renato, né? O Renato lá do Pet Shop da Rua Ladim Correia de Faria. Gente boa, da melhor qualidade. Valeu, Renato. Tamo aí. Falou. Ô, Trovão, você vai estar no café lá amanhã, manda um abraço pra mim, hein? Tá mandado um abraço, viu, Renato? A turma do Miramar aí, que acordar cedo aí, vai lá no pet shop do Renato e fala, ó, ouvi o Trovão mandando um abraço pra você lá hoje. Bom dia, Trovão, aqui é o Marcão Cabuloso de Bom Jesus do Galho. Tô na escuta, hein? Bom trabalho pra você, valeu, Marcão, obrigado. Bom dia, meu nome é Cláudio de Santa Luzia. O que mais me irrita é quando eu falo uma coisa com meu esposo e ele finge que não escuta e dá de surdo. Isso me irrita demais. Valeu, Claudinha, obrigado pela participação. Tá com a neném, tá com a família bacana aqui, a neném da Claudinha, que coisa mais linda, viu, gente? Tô falando com o Batista aqui, que a Marisol fez 2 anos e meio, mas tá bonitinha demais, falando de tudo. E trem bacana. Bom dia, Trovão, que é o Daniel do Santa Helena no Barreiro. O que mais me irrita é os cachorros da minha irmã, são 6 cachorros, eles latem até com vento. Esses dias eu fui no fazer uma reportagem, Daniel, aí eu tava do lado de um senhor assim no elevador, e aí quando o elevador desceu, aí veio uma doninha puxando aqueles bacê, né, bacê pequenesa, aqueles pititim New York, nem dá, o cachorro era tão velho, não dá nem pra saber que o cachorro era. Aí o senhor, parece que era amigo dela lá, foi e falou com ela assim, ô dona, a senhora vai enterrar? Aí ela falou, por quê? Falei, porque tá morrendo, hein? Eu falei, meu Deus, falei, o cara é doido, rapaz. E ela puxando aquele cachorro, vem, vem. Ô Daniel, eles falam que quando o cachorro é vira-lata, ele sempre dá 2 latidos, né? Já viu vira-lata? Ele fala assim, ó. Au, au, au. Já viu que ele sempre dá 1, depois dá 2, né? Au, au, au. Ô, gente, te contar, viu? Cachorro, o trem é bom, mas dá trabalho. Ah, ele tá falando aqui, ó. Ele acorda sempre às 2 da manhã, mas pra dormir cedo eles não deixam, eles não dão sossego os cachorros, né? Valeu, obrigado. 4:45 aqui no Café com Notícia. É o Vinícius de Ritápolis está participando com a gente aqui. O Arley lá do Noturno, a turma boa aí do 9502. Ei, Arley, lembrei de você esses dias, eu fiz uma reportagem com o Reginaldo lá da motorista também, lá da UFMG, ele tava falando lá da dificuldade pra virar o ônibus nas esquinas, né? E a gente deu voz pra essa turma aí, porque o pessoal tem deixado os carros estacionados nas esquinas e coitado dos motoristas coletivos. Não tão conseguindo virar os veículos, né? Ó, demos voz pra essa turma lá. Um abraço pra todo mundo aí do transporte coletivo, a turma dos 40 janelinhas, o Arley sempre representando essa turma aqui. Bom dia, sou o Jacão da Rádio de Várzea da Palma, estamos na escuta, hein? Grande Trovão, valeu, obrigado, Jacão, tamo junto. Eu vi o Jacão aqui na foto do WhatsApp com um chapéuzão aqui, ó. É, eu tô lembrando aqui, Batista, lá da festa de Barretos, eu tenho acompanhado lá o Barretão, pra quem gosta, tem, tá bom, hein, senhor? Rapaz, tem, lá no Barretão parece que tem 2 acampamentos, né? É um do solteiro, um dos casados. É, aí a turma dorme nas barracas lá, né? O pessoal da roça é tudo igual nós mesmo, não liga pra muita coisa, né? Então, mete uma barraca lá com um colchãozinho, uma churrasqueira, meu filho, a turma diverte, viu? E aí de noite vai pros shows. É, ué, o trem é bom demais, só. É, diz que o acampamento solteiro lá, o bagulho é frenético, viu? Meu Deus!
Agora diz que dos casados é mais tranquilo. A turma boa, mas ó, tem gente com dia demais lá também, viu, Batista? Nosso Deus, a turma com as caminhonetonas, rapaz, o tal dos agroboys agora, né? Os caras tão pesados lá, que é uns pneusama de cima, meu filho. E aqui as caminhonetes, aqui as RAM customizadas. Falei, Jesus, aí é dinheiro demais. É muito dinheiro, não dá não, gente. 4:47 aqui no Café com Notícia. Ô, Batista, vamos de moda boa? Bom, vamos com a história curiosa aqui, ô, gente. Tem uma música do Zezé de Camargo e Luciano. É uma música antiga, sei lá, 30, 35 anos atrás. E aí o Batista tava falando que nas cavalgadas, né, pelo Brasil, até em Sem Peixe, tava rolando também. A turma voltou a ouvir a música e a música viralizou de novo, rapaz. Ó, pra você ver. O cara fez uma coisa de 35 anos atrás e começou a ganhar dinheiro agora de novo com a música, hein, só? Ah, Irmãos da Lua e Amigo das Estrelas. Zezé de Camargo e Luciano aqui no café. Faltando 12 minutinhos.

0: 52 minutos. A música é bonita mesmo, hein, Batista? Eu nunca tinha ouvido assim, parar pra ter, prestar atenção. Eu até pedi o Batista pra dar um grau aqui. Irmão da Lua e amigo das estrelas. Chove lá fora e o sol brilha aqui dentro nos nossos lençóis. Que trem doido, hein, só? Aí a poesia. Meu, gente, qual que é a dificuldade da, das duplas sertanejas aí pra fazerem mais músicas lindas, né? Igual a turma fazia antigamente. Poesia, poesia pura aí. Cê, agora, se na, na falta desses caras aí, Zezé, Leonardo, Chitão, nós vamos ficar na mão de calango, viu? Que essa geração aí, meu Deus! Faltando 8 minutinhos para 5 da manhã, bom dia!
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5: É mesmo, ai. 4:57. Ô, turma, ponto final na nossa primeira hora aqui. Deixa eu mandar um abraço pro nosso querido Adalto Quejeiro, lá do bairro Jaqueline. Ele tá falando, seu Kleber, manda um abraço para minhas clientes lá do Salão de Beleza, a Glau Barbosa, lá na Avenida Isabel Bueno, no Jaraguá. Tamo junto na Corrida Itatiaia amanhã. Inclusive o salão da Glau lá tá fazendo 30 anos, gente. É muito tempo, né? Um abraço para todas as meninas que trabalham lá no salão da Glau, 30 anos. Um abraço pro Renato, pro Adalto Quejeiro e também pro irmão dele, pro Romaí. Ô, turma, 4:58 aqui no café.
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5: As notícias do mundo dos famosos, chegando com Giovana Damião. Bom dia, Giovana.
7: Ei, Kleber, bom dia pra você e pra todos os ouvintes do Café com Notícia. Eu chego com o Itatiaia Pop. A estudante de odontologia Raíssa Santos, representante de Esmeraldas, foi coroada Miss Minas Gerais 2026 na última quinta-feira, no Espaço Brisas, em Contagem. Em uma disputada final, Raíssa avançou ao top 3 ao lado das representantes de Juiz de Fora, que ficou em segundo lugar, e de Belo Horizonte, terceira colocada. Emocionada, ao discursar sobre fé e propósito, a nova Miss agora inicia uma preparação intensa para disputar o Miss Brasil Mundo 2027. No universo da televisão, o nome de Nicole Balls movimenta a internet. A escola de samba carioca Tradição anunciou o cancelamento do enredo que faria homenagem à influenciadora por incompatibilidade de agendas. A desistência do carnaval acendeu fortíssimas especulações nas redes sociais de que Nicole possa ser uma das apostas para o camarote do BBB 27. Até o momento, TV Globo não confirma o elenco. Aliás, eles só falam no dia da estreia, né, minha gente? Então esse segredo fica com ela. Já na justiça, os filhos do cantor Erasmo Carlos, Leonardo e Gil Esteves apresentaram uma notícia crime na Delegacia de Defraudações do Rio de Janeiro. Eles pedem a investigação de transferências bancárias que somam R$345 mil feitas a partir da conta do artista na época de seu falecimento, em novembro de 2022. O maior valor, de R$300 mil, teria sido enviado à viúva Fernanda Passos no próprio dia da morte de Erasmo Carlos. Os herdeiros solicitam a abertura de inquérito. E para fechar, uma notícia do pop internacional. Segundo o jornalista Matheus Baldi, no programa Fofocalizando, Rihanna pode desembarcar no Brasil em abril de 2027 para um show em São Paulo. De acordo com o colunista, a cantora estaria negociando com a produtora Live Nation para trazer sua nova turnê ao país. Apesar das fortes especulações e de rumores de que a artista voltou aos estúdios de gravação, nem a produtora, nem a equipe da cantora confirmaram o projeto oficialmente. Eu não sei vocês, mas eu tô ansiosa e quero garantir o meu ingresso. Essas e outras notícias você encontra aqui. Esse foi o Itatiaia Pop. Eu sou Giovana Damião. Volto com você no estúdio, Kleber.
5: Valeu, Giovana. 5:01 aqui no café.

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0: tempo firme em Belo Horizonte, temperatura de 19 graus. 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Eleições 2026. Flávio Bolsonaro nega irregularidades em patrocínio de Borcaro e diz que assunto é livro fechado. Declarações foram dadas durante entrevista na TV Globo nesta sexta-feira. Virada Cultural de Belo Horizonte oferece centenas de atrações de graça neste fim de semana. Grandes nomes nacionais vão se apresentar aqui na cidade, como Alceu Valença e Jorge Aragão. Gerente do tráfico de drogas no hipercentro de BH é preso e tenta subornar policiais para escapar. Aluno da Universidade Federal de Ouro Preto é preso em João Monlevade após ameaçar colegas e professores. Internacional, Donald Trump anuncia acordo que dá aos Estados Unidos controle sobre barris de petróleo da Venezuela. E no esporte, os times mineiros buscam mais 3 pontos neste sábado no Campeonato Brasileiro. Além disso, você acompanha as informações do trânsito para você que precisa sair bem cedinho de casa e as notícias do agro. Vem, você é o meu convidado para o nosso bate-papo deste sabadão, hein? 29 de agosto de 2026.
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0: 5 horas, 9 minutos.
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0: Hora de conferir como ficam as.
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0: 5 horas, 9 minutos.

0: 37 graus. Em Belo Horizonte, sábado, de céu claro a parcialmente nublado. A temperatura mínima fica perto dos 15 e a máxima próxima dos 32 graus. Esta é a previsão do Instituto Nacional de Meteorologia. Repórter Fernanda Viegas.
1: Valeu, Fernandinha. 5:09 aqui no Café com Notícia. É, turma, agora as informações do mundo policial. Polícia Militar aplica duro golpe no tráfico de drogas em pleno hipercentro da cidade, aqui em Belo Horizonte, hein? O destaque chegando com a repórter Alice Brito. Fala, Alice.
2: Gerente do tráfico é preso no centro de BH. O comparsa do traficante também foi detido. O criminoso é suspeito de arrecadar o dinheiro das vendas das drogas que são comercializadas na região central de Belo Horizonte pelos chamados vendedores itinerantes. Para não ser preso, o gerente do crime ofereceu a própria arma para os militares, mas uma grande quantidade de drogas. Além do crime de tráfico, o homem também pode responder por tentativa de corrupção ativa. O tenente Tiago, do 1º Batalhão da PM, dá mais detalhes do caso.
3: No momento da prisão, um dos autores, né, já tinha sido encontrada a quantia de droga com ele. Ele ofereceu aos militares mais uma certa quantia de droga e também uma arma de fogo, né, para que fosse liberado. Então, os militares, simulando aceitar, deslocaram até o local e conseguiram realizar a prisão, tanto do material quanto do outro autor que se encontrava em um porte dessa arma de fogo.
2: E essa arma de fogo vem de onde? É de quem? Como que eles conseguiram essa arma? Essa arma avaliada em uma arma cara?
3: E eles, geralmente, eles utilizam essa arma aí para se, segundo eles, né, para que eles possam se proteger. Isso é uma arma, é um revólver calibre 38 que foi oferecido aos militares visando essa negociação pela liberação, né? É, não há, assim, informações sobre o valor estimado desse armamento, mas segundo esses autores, eles geralmente oferecem na tentativa de serem liberados.
2: E esses homens, eles têm passagem pela polícia, são traficantes, quem são eles?
3: Eles, o autor, né, o primeiro autor que foi abordado ali nas mediações da Praça Raul Soares, ele é conhecido na organização como o gerente, né, ele quem é responsável por deslocar até a área central, fazer o recolhimento dos valores que são vendidos do tráfico de drogas. E o outro rapaz ao qual foi encontrado com ele o restante do material que foi arrecadado, né, as drogas, ele é o que a gente chama de pista, né? Ele quem faz a venda ali na região, na parte na área de reciclagem, ele conhecido também como Asmari.
2: E ele trabalha para qual organização? A gente sabe qual gangue?
3: A gente não tem essa informação. Eles atuam na área central, né? Eles realizam a prática criminosa deles é totalmente na área central.
2: Mas que ele é o gerente, ele é.
3: Ele é o gerente.
2: Repórter Alice Brito.
1: Valeu, Alice. É, gente, em pleno centrão de Belo Horizonte, hein? Ah, ainda bem que a Polícia Militar deu a resposta aí, mas tá demais, né? Por isso que a gente vê aquelas pessoas em situação de rua, né? E outras pessoas também, não só eles. É, com muito aparência, né? Misericórdia em julgar, mas de drogado assim mesmo, porque a droga, por menos solta. Tem que reprimir esse pessoal aí mesmo, porque ninguém aguenta não, hein? A gente tem que recuperar o centro de BH, né? 5:13 aqui no Café. 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Sabadão dos times mineiros pelo Campeonato Brasileiro. Jornada esportiva em dose dupla na Itatiaia, começando às 5:05, hein? Quem detalha toda a programação pra gente é o Emerson Romano. Ô Romano, bom dia, meu amigo.
4: Bom dia, meu amigo. Bom dia pra quem nos acompanha. Um sábado abençoado pra todo mundo. Sabadão de bola rolando, hein? Tem Galo, tem Cruzeiro em campo, Campeonato Brasileiro, dando uma paradinha ali antes do confronto final na terça-feira pela Copa do Brasil, clássico de volta que será na Arena MRV. Por falar em Arena MRV, o Galo recebe o Vitória e com baita de um problema, meu amigo. O Everson está vetado, um problema no pé, aí tem aquela, sempre aquela celeuma, pessoal, o que será que tá acontecendo com o Everson? Machucou no clássico, no lance com o Bruno Rodrigues, muita gente falando que é fratura, mas se fosse fratura não tinha continuado no jogo, enfim, mas ele não joga esta partida. Gabriel Delfim será então o goleiro do Atlético, que pode ter a volta do Scarpa. Ó, Scarpa aí, pode ter uma chance, até porque o técnico Barba Domingues tá de olho, é no clássico, e aí deve poupar zagueiro, quem sabe até o Vitão formando dupla com o Vitor

0: Hugo, o Juan Tressoldi saiu do clássico, aquele protocolo de concussão, mas parece que tá tudo ok com ele, então vamos ter um Atlético diferente contra o Vitória. Logo depois do jogo do Atlético, o Cruzeiro enfrenta o Vasco no Rio de Janeiro. Sem Gerson e Arroio, foram poupados visando o clássico da terça-feira. Não vão jogar contra o Vasco da Gama, mas é um jogo importante para o Cruzeiro, porque o Cruzeiro está de olho no G4 do Campeonato Brasileiro. Contra o Vasco, que está vindo bem, inclusive na Copa do Brasil, venceu o Vitória, está com vantagem para o jogo também do meio de semana da quarta-feira em Salvador. E o América joga no domingo o jogo do ruim contra o pior da Série B, o Lanterna e o Vice-Lanterna, América e Ponte Preta. Mas ontem o Atlético jogou e perdeu mais uma e foi de virada. 2-1 pro Náutico em Recife e outra vez o Atlético teve um jogador expulso. O que está acontecendo com o meu esquadrão de São João del Rei? Uma manhã abençoada, um sabadão pra lá de especial e um final de semana feliz da vida. Valeu, um abraço.
1: Valeu, Emerson Romano. É, gente, o Atlético perdeu o Emerson aí, vai ser um grande desfalque, hein? Jesus amado. Será que isso não é estratégia não, hein? Do Barba Domingues querendo esconder o jogo. O clássico, tudo pode acontecer, né, Batista? E claro, né, Itatiaia segue noticiando tudo aqui em primeira mão pra você, a rádio mais ouvida do Brasil, a rádio do futebol em Minas. 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A gente bateu mais de 50 mil pessoas simultâneas, né? No último clássico Cruzeiro e Atlético. Terça-feira com certeza vai ser ainda muito melhor. E só no YouTube, hein? No Itatiaia Esportes. Imagina, ainda tem um vermelhinho lá, o Itatiaia Oficial. E milhões no nosso querido radinho, né? 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Que trem bacana, só. 5:16 aqui no café.
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1: Ô, Valdir Barbosa, o preço da carne de boi interessa aí aos criadores e também a gente, né? Os consumidores, principalmente no fim de semana, a turma quer fazer aquele churrasquinho ali, comprar aquela picanha. Ô, Valdir, os preços estão convidando para um churrascão aí nesse sábado e domingo ou não, Valdir? Conta pra gente, meu amigo, bom dia.
3: Bom dia, Kleber Ribeiro. O boi que teve queda na segunda quinzena de agosto vai se recuperando. E as previsões são de alta a partir de outubro, chegando ao máximo da arroba, ou recorde histórico, em dezembro e janeiro. Para o consumidor, as ligeiras quedas esse mês chegaram em pequena escala no mercado varejista. Algumas promoções estão sendo feitas, mas no sentido de incentivar o consumo, que vai perdendo força no mercado. Se o atacado, leia frigoríficos, consegue manter os preços lá em cima, o varejo responde à mesma altura. Não dá para baixar valores porque estão pagando caro. Conforme já dissemos aqui, vamos ter carnes de frango e suína mais baratas nas festas de fim de ano. Agora o boi indica aumento com preço histórico da arroba em dezembro e janeiro, meu caro Kleber.
1: Nossa, Valdir, meu Deus. Ô, meu amigo, pra gente fechar, pra quem gosta daquele pãozinho francês aí, né, de manhã, quem não gosta, né, eu gosto daquele pão com queijo e ovo todo dia de manhã, a turma que gosta do macarrão também, aquela macarronada boa no domingão, tu tá indicando aí, né, Valdir, uma presença forte de inflação nesses produtos, né, tem mais algum na lista aí, meu amigo, conta pra gente.
3: Chocolates, pães e macarrão indicam presença forte na inflação a partir de agora. A cotação do trigo no mercado internacional é a maior dos últimos 3 anos por causa da guerra entre Rússia e Ucrânia, que bloqueia a saída do trigo pelo Mar Negro, lembrando que os dois países em guerra são grandes produtores e exportadores. Os moinhos de trigo no Brasil começam a sentir a pressão das importações e a produção nacional esse ano é menos da metade consumida no mercado interno. A consultoria russa Sovi Econ informa que cerca de 95% das exportações de grãos da Rússia estão comprometidas devido ao quase total bloqueio do Mar Negro. A China, líder mundial na produção de trigo, já reduziu as exportações para preservar o seu mercado interno. Mesmo produzindo muito, a China consome muito também e não sobra tanto para o trigo ser exportado. A Argentina sempre foi uma boa alternativa para os importadores brasileiros. Entretanto, devido aos problemas climáticos esse ano, o trigo argentino perdeu qualidade. E para a fabricação de pães, por exemplo, às vezes não tem muita utilidade. Tá ficando complicada a coisa. Itatiaia Agro, Valdir.

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2: 5 horas 20 minutos.

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0: 5:25 aqui no Café.
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2: Fala, caronas, eu sou Jorge Moraes e tô aqui na Itatiaia. Você que acompanha no site as nossas notícias sobre o mundo automotivo, eu comento aqui para quem tá na rádio, para quem tá nas nossas redes sociais, no digital, porque o Festival de Interlagos tá terminando neste domingo, mas eu faço um resumo do que pintou por lá, principalmente nesse ambiente super gigante do Templo do Automobilismo, onde marcas trouxeram novidades da China, como a estreia da Dongfeng, que é a DFM no Brasil, com box. Atenção, você que é motorista de aplicativo, que é taxista, vai ver no box aí um carro um pouco maior que o Dolphin Mini, porém num preço menor. A DFM promete um preço competitivo para esse carro no Brasil. Então, foi um dos temas que a gente abordou no nosso site. Eu trago esse reforço por aqui. Teve bike, lançamento de uma divisão de luxo da MG, que é a IMI 6 com elétricos por lá. Assim, ausência notada de Volkswagen, direto. Chevrolet, que nem deram as caras, tá? Mercedes-Benz, Audi, ninguém viu. Os chineses estão ocupando o espaço e trazendo novidades. A Ford apostou na F-150 Raptor, aí não tem nada a ver com motorista de aplicativo, viu? É você que quer se divertir num final de semana ou ter uma super picape gigante para poder sair por aí. É uma outra recomendação. Mas teve muito mais, porque quem precisou entrar na pista se divertiu. E quem foi se divertir com drift e com todas as ações que acontecem por lá até este domingo, vai encarar isso aí. Picape Mako da BYD, a novidade, o ingresso, a chegada dessa picape no mercado brasileiro a partir de novembro, fez sua estreia no Festival de Interlagos, levando para a pista tudo que você conhece do Song Pro para picape. Tem muito, mas muito mais para você conferir nesse festival, que trouxe Dile X2 customizados, claro, estreia de Kwid. Para você que tá me escutando, quer comprar um carro barato, a Renault acertou. Achou com tudo. Melhorou muito o Kwid na faixa de R$75 mil com etanol. Pode se tornar uma grande vantagem para você trabalhar e, claro, entrar num custo-benefício bem, mas bem abaixo dos 80 mil e distante dos elétricos de 100, 110, 120 mil reais. São contas que a gente precisa aprender a fazer para lidar no dia a dia do trabalho, da locomoção e, é claro, do fim de semana saudável no seu possante. Caronas, a gente se encontra não no festival, que está terminando domingo, mas durante os próximos comentários no site e, claro, aqui no final de semana que vem. Tchau, pessoal.
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0: 5:28 aqui no Café com Notícia. Pessoal, vamos mudar de assunto. Olha só, tem um caso que está repercutindo bastante nas redes sociais e motivando isso, né? A Universidade Federal de Ouro Preto cancelou as aulas do campus de João Monlevade após um estudante ameaçar alunos, gente. Ele ameaçou também professores, o diretor, né? Lá do campus. Situação muito complicada. As informações com a repórter Amanda Antunes. Conta tudo pra gente, Amanda.
3: Ainda não há previsão de quando as aulas no campus João Monlevade da Universidade Federal de Ouro Preto serão retomadas. As aulas foram suspensas após um estudante do curso de inteligência artificial ameaçar alunas e a direção da instituição. Alunos da UFOP relatam que o estudante era confrontado por colegas sobre falas de ódio, incluindo ataques racistas, o que fez com que ele começasse a ameaçar discentes e até o diretor da universidade. Diante da gravidade das intimidações, a UFOP aplicou medida administrativa impedindo o estudante de participar presencialmente das atividades acadêmicas e de frequentar os espaços do campus. Porém, após a suspensão, as ameaças teriam se intensificado. Conforme o diretor da instituição, Wagner Cury Filho, a suspensão foi necessária para a segurança dos alunos, até que haja uma decisão definitiva da justiça.
4: O estudante, ele, desde o início de 2026, no primeiro semestre, ele fez algumas ameaças no WhatsApp a estudantes, diretores, a colegas. Nós instruímos a fazer BO, fazer denúncia na ouvidoria. O processo correu, ele foi suspenso. Após a suspensão, ele, mais nervoso, questionou, no dia 13 de agosto, ameaçou já presencialmente no campus da universidade. Nós chamamos a polícia no dia 13, no dia 13 ele foi preso, no dia 14 ele foi solto. No dia 14 também teve uma expedição de um mandado de que ele não podia mais entrar no campus da universidade. Mesmo assim, ele continuou enviando áudios, ameaçando, falando que não tinha receio. e ontem ele voltou a tentar entrar no campus. Na verdade, ele entrou e saiu. Nós tivemos que acionar a polícia de novo. Ele foi preso outra vez ontem e foi solto ontem mesmo. E aí nós tivemos que tomar a decisão de suspender as atividades presenciais diante da atenção que está na comunidade acadêmica.
3: Em nota, a PM informa que o suspeito foi preso por descumprimento de medida protetiva de urgência, preso em flagrante e encaminhado à delegacia. A Polícia Civil informa que o suspeito chegou a ser preso, mas foi liberado pelo Poder Judiciário. Em nota, o Tribunal de Justiça de Minas informa que os autos do processo foram encaminhados à Justiça Federal. Repórter Amanda Antunes.
0: Meu Deus, valeu Amanda, obrigado, viu? 5:31, que a polícia, né, investigue toda essa situação e se tiver culpado que o puna, né? Porque nosso Deus, ficar recebendo ameaça, principalmente em uma universidade, é muito complicado. 5:31 aqui no Café.

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5: Seis minutos. Gente, vamos falar de política? Olha só, o candidato à presidência da República, Flávio Bolsonaro, do PL, afirmou em sabatina ao Jornal Nacional, na noite dessa sexta-feira, né? Que sua relação com o banqueiro Daniel Vorcaro é um livro fechado e negociou e negou, né? Irregularidades no financiamento do filme do pai, o ex-presidente Jair Bolsonaro. As entrevistas reúnem os seis candidatos mais bem colocados na pesquisa Quest do dia 14 de agosto, com 40 minutos aí divididos em dois blocos e considerações finais. A ordem foi definida por sorteio com representantes das campanhas. Já passaram pela série Romeu Zema do Novo na segunda-feira, né? Depois Ronaldo Caiado terça, Renan Santos na quarta, Lula na quinta-feira. Ontem sexta, Flávio Bolsonaro. Então Augusto Cury do Avante encerra hoje essa rodada. O primeiro turno das eleições de 2026 está marcado para o dia 4 de outubro, com eventual segundo turno em 25 de outubro. Vamos continuar falando sobre as eleições de 2026, porque tem alguns nomes nacionais, né? Que a turma toda conhece aí. Foram impugnados e estão aguardando o julgamento para ver se vão participar da campanha. Vamos dar um pulinho em Brasília, direto da capital federal. Aline Peçanha tem as informações. Fala, Aline.
6: A Justiça Eleitoral impediu candidatos impugnados de usar recurso público e de fazer propaganda eleitoral até julgar se eles podem ou não participar das eleições deste ano. É o caso de Pablo Marçal e de Antony Garotinho. Aqui no Distrito Federal, José Roberto Arruda também teve a candidatura impugnada, mas o pedido de registro da candidatura dele ainda não foi a julgamento, assim como os de Marçal e Garotinho. Hoje, a defesa, então, contestou a impugnação e alegou que ele está elegível, conforme as informações que constam no próprio sistema do TSE. Após as decisões liminares em relação a Marçal e Garotinho, a Procuradoria Regional Eleitoral daqui do Distrito Federal disse que o caso de Arruda está em análise e que o órgão não vai adiantar manifestação sobre eventuais pedidos liminares ou medidas cautelares específicas. De Brasília, Aline Peçanha.
5: Valeu, Aline. 5:39, voltando a falar da política, né? Só que agora aqui de Minas Gerais, teve uma reviravolta aí nas últimas horas. Após pressão de lideranças partidárias, Aécio Neves anuncia candidatura ao Senado e minimiza conflitos passados com Alexandre Calil. Quem conta tudo pra gente é o repórter Edson Costa.
0: O político, que é deputado, já foi senador e governador de Minas, desde que disse que não iria ser candidato, alega ter sofrido pressão de colegas de partido para que concorresse ao Senado. Nesta semana, a federação do agora candidato pediu publicamente que Aécio fosse candidato.
7: Quero anunciar aqui hoje que mudei de rota, com um sentimento muito profundo de responsabilidade com Minas Gerais. São duas as razões fundamentais que me fazem hoje me colocar mais uma vez à disposição dos mineiros numa disputa eleitoral. Rediscutir a negociação da nossa dívida, mas existe uma segunda razão. Eu acredito que no Senado, eu acho que eu terei melhores condições de articular, sim, um projeto para 2030 ao centro, realista, um projeto que olhe o Brasil para o futuro, sem extremismos, sem essa radicalização.
0: Aécio agora compõe chapa e apoia o candidato ao governo de Minas, Alexandre Calil, do PDT, da mesma coligação. Em 2016, Calil chegou a chamar Aécio de príncipe. Ao citar investigações contra o Tucano relacionadas à cidade administrativa, sugeriu que o príncipe vai para a gaiola, advertindo que Aécio poderia ser preso. Questionado, Aécio Neves minimizou o passado de conflito com Calil.
7: Não posso deixar de dar uma palavra aqui de apreço e de cumprimentos ao nosso candidato Alexandre Calil ao governo do estado, que estará ao nosso lado nessa caminhada. Tenho nome e respeito pessoal pela trajetória do prefeito Alexandre Calil, da minha boca jamais saiu qualquer crítica a ele, e fico muito feliz de vê-lo com a disposição, com a determinação que está de contribuir com Minas Gerais. Vamos estar juntos, de cabeça erguida, andando por Minas Gerais.
0: Para que a Aécio seja candidato, os nomes que foram anunciados pela federação, como Gustavo Galassi, que é empresário, e Mário Eringer, do PDT, desistiram de disputar o Senado. Repórter Edson Costa.
5: Valeu, Edson. 5 horas 41 minutos aqui no Café.

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3: Faltando 15 minutinhos para 6 da manhã, ô, gente, eu tô sentindo falta do trânsito aqui, né? As informações de trânsito. Você que tá rodando aí pelas principais ruas de Belo Horizonte, região metropolitana, manda aquele alerta de trânsito aqui pra gente, né? No WhatsApp mais bombado do Brasil, que você já conhece, 99996-7074. Talvez você perceba aí algum acidente, alguma ocorrência, alguns cones bloqueando a pista. Você fala, opa! Isso aqui vai dar problema aí nas próximas horas. Deixa eu avisar o Trovão lá para informar na Itatiaia e todo mundo ficar ligado. Então, manda pra gente no WhatsApp aí, 99996-7074, Belo Horizonte, região metropolitana. Você, motorista do volante grande e tá rodando aí pelas rodovias também, pode mandar esse alerta de trânsito aqui pra gente, viu, pessoal? 5h46, a Virada Cultural de Belo Horizonte oferece centenas de atrações de graça, gente, nesse fim de semana, hein? Serão 24 horas de evento entre 7 da noite do sábado e 7 da noite de domingo. Quem vai contar tudo é o repórter Célio Ribeiro.
4: O evento é considerado pela prefeitura como a segunda maior festa da capital, ficando atrás apenas do carnaval. Serão mais de 200 atrações gratuitas, espalhadas por 18 espaços e se apresentando durante mais de 24 horas. Para tudo isso dar certo, os agentes da prefeitura já começaram a fazer interdições e sinalizar o trânsito nesta sexta mesmo. Os destaques da festa são as apresentações de Alceu Valença e Jorge Aragão. Bárbara Boff, presidente da Fundação Municipal de Cultura, conta mais sobre a 11ª edição da Virada Cultural de BH.
5: A Virada Cultural é o encontro da cidade com a cidade, né? Assim, é o momento que a gente reúne artistas, agentes culturais que estão presentes, fazem um trabalho contínuo e permanente o ano inteiro em vários territórios, que a gente convida para essa festa aqui no Hipercentro, para a gente viver juntos essa cidade em movimento, essa cidade que acontece durante todo o tempo.
4: Vamos falar agora das atrações principais, né? Primeiro, falando de música, a gente tem dois grandes nomes da música nacional que estão vindo tocar aqui no sábado, Alceu Valença, e no domingo, Jorge Aragão. Como é que foi essa escolha como é que vocês chegaram nesses dois nomes?
5: A gente tem trabalhado muito e cada vez mais tentando reforçar que a cultura é um direito e que é para todas as pessoas. Então foi muito com esse olhar que a gente buscou trazer nomes que a gente sabe que atravessam gerações.
4: A programação completa e o mapa de atrações estão disponíveis no site viradabh.com.br. Repórter Célio Ribeiro.
3: Gente, Alceu Valença e Jorge Aragão, hein? O trem vai ferver nesse fim de semana aqui em Belo Horizonte. E para contar como é que fica a questão do trânsito, né? O transporte coletivo para Virada Cultural, tá chegando o repórter Vitor Brandão. Fala, Vitor.
6: Algumas vias serão interditadas no centro da cidade. O Catraca Livre começa a valer às 6h de sábado, com tarifa gratuita nos ônibus. Haverá reforço nas viagens durante toda a madrugada. As estações de transferência do MOV Rio de Janeiro e Carijós, bem como as dos corredores das avenidas Antônio Carlos, Pedro I e Cristiano Machado, vão operar durante toda a madrugada de domingo. As 128 linhas do Madrugão também estarão disponíveis durante a madrugada entre meia-noite e 3h59 da manhã. A linha 10, Madrugão, madrugão circular noturno é uma opção para quem vai participar da virada cultural, passando pela Floresta, Praça da Liberdade, Savassi, Lourdes, Praça Raul Soares, Mercado Novo e Área Hospitalar. A linha tem embarque e desembarque na Estação Move Rio de Janeiro, na Avenida Santos Dumont, próxima à Praça da Estação. Por causa da área de interdição, algumas linhas do transporte coletivo terão itinerário e pontos de embarque e desembarque alterados no centro a partir das 2 horas da tarde de sábado até o fim do evento. A estação central do metrô vai ficar aberta de sábado até 00h30 de domingo, voltando a reabrir às 4h30 da manhã. Outras informações estão disponíveis no site da prefeitura. Para Itatiaia, Vitor Brandão.
3: Valeu, Vitor. Eu vou curtir a virada cultural de Belo Horizonte, viu, turma? Vou dar um passeio por BH, curtir umas atrações, principalmente os artistas aqui da nossa cidade, né? A gente prestigiar a prata da casa. Também, por que não curtir um Alceu Valença com Jorge Aragão, hein? Eu gosto. Faltando 10 minutinhos para 6 da manhã.
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0: 5 minutinhos para 6 da manhã. Pessoal, como dissemos em manchete, né, aqui no Café com Notícia, o presidente dos Estados Unidos, Donald Trump, anunciou nessa sexta-feira um acordo que garante ao Washington o acesso sobre o petróleo na Venezuela. A medida divulgada em uma rede social deve assegurar controle majoritário sobre mais de 65 bilhões de barris de reservas no país latino-americano. Trump classificou o acordo como o maior da história mundial, afirmando que a medida mais do que dobraria as reservas de petróleo dos Estados Unidos. O presidente americano acrescentou que a medida deve reduzir substancialmente os preços da gasolina para os americanos, tópico que tem sido alvo de críticas ao governo desde o início na guerra contra o Irã. 5:56, ponto final no Café com Notícia de hoje. Como passa rápido, né, gente? O nosso programa muito maravilhoso, começou às 4 da manhã, fizemos a nossa primeira hora, né? Com o tema do dia, as músicas sertanejas, e então, de 5 horas pra cá, o nosso giro informativo bombando de informação. Qualquer dia a gente volta, né, turma, aqui no Café com mais esse programa maravilhoso. Um ótimo fim de semana pra você. Eu sou o Kleber Ribeiro, o trovão da Itatiaia. Um grande abraço, juiz, hein, turma?
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0: do livro de Romanos. Tendo sido, pois, justificados pela fé, temos paz com Deus por nosso Senhor Jesus Cristo, pelo qual também temos entrada pela fé a esta graça, na qual estamos firmes e nos gloriamos na esperança da glória de Deus. E não somente isso, mas também nos gloriamos nas tribulações, sabendo que a tribulação produz a paciência, e a paciência a experiência, e a experiência a esperança. E a esperança não traz confusão, porquanto o amor de Deus está derramado em nossos corações pelo Espírito Santo que nos foi dado. Mas Deus prova o seu amor para conosco em que Cristo morreu por nós, sendo nós ainda pecadores. Logo, muito mais agora, tendo sido justificados pelo seu sangue, seremos por ele salvos da ira. Você não está sozinho. 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

0: dia! Um abraço a você que se liga na Itatiaia. Daqui a pouquinho o sinal eletrônico vai marcar 6 horas e nós já estamos chegando com o nosso tiro de meta deste sabadão. Hoje, dia 29 de agosto de 2026. Bom dia, torcedor! Bom dia, torcedora! Muito obrigada, viu, pela sua audiência. O tiro de meta, você sabe, é comigo. De todas as manhãs, sinal eletrônico marcando 6 horas. A produção do nosso programa é de Adilson Martins, a coordenação de esportes de Alexandre Simões e a direção é de Michel Ângelo. Vamos conhecer agora as manchetes do programa de hoje. De Campeonato Brasileiro com jornada dupla na Itatiaia. A gente começa destacando o Atlético, que às 6:30 da noite recebe o Vitória na Arena MRV. Não é isso, repórter Cláudio Rezende?
1: Sem Everson, Gabriel Delfim é a principal novidade no Galo. Logo mais contra o Vitória da Bahia. Barba Domingues vai escalar time alternativo.
0: Às 9:20 da noite, teremos o Cruzeiro no Rio de Janeiro jogando contra o Vasco. Alô, repórter Rubem Júnior.
2: Cruzeiro, esta noite contra o Vasco, defendendo invencibilidade no Brasileiro e com baixas na delegação.
0: Vamos ao Rio de Janeiro, repórter Wellington Campos, também conosco, seu destaque, Wellington.
3: Vasco terá reforço no ataque e STJD marca julgamento de atacante do Cruzeiro.
0: O final de semana também será de Campeonato Brasileiro Série B para o América. O destaque do Coelhão, Fabrício Calazans.
4: Com dúvida na defesa e reforço no ataque, Coelho fecha preparação para encarar a equipe sub-20 da Ponte amanhã no Independência pela Série B.
0: 18 graus a temperatura neste momento em Belo Horizonte e nós já estamos ao vivo, sempre no tradicional radinho, onde você já está acostumado a acompanhar o tiro de meta, mas você também pode ouvir o nosso programa pelo aplicativo, pelo site, aí nas nossas plataformas digitais e ainda assistir ao tiro de meta com imagens pelo nosso YouTube. Já conhece o nosso canal? O Itatiaia Esporte, por lá você tem cortes, opiniões e também as lives aqui dos nossos programas, incluindo, claro, o tiro de meta. Eu, Nath Fiuza, serei a sua companhia até 6:30 da manhã. Então já aproveita, passa lá no YouTube, deixa também o seu like. Na edição deste sábado do nosso programa, vamos destacar demais resultados, a agenda também de hoje, Campeonato Brasileiro Série A e também Série B. Tudo isso e muito mais a partir de agora, porque o tiro de meta já está no ar, na Rádio Mais Ouvida do Brasil.
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0: 6:05. Bom dia pra você, sintonizado na Rádio Itatiaia, curtindo o nosso tiro de meta. Eu sou a Nath Fiuza, hein? Nós vamos ficar juntos até 6:30 pra falar muito de esporte, muito de futebol, especialmente de campeonato brasileiro. Hoje, um sabadão animado com jornada dupla aqui na Itatiaia. Vamos acompanhar o jogo do Atlético na Arena MRV contra o Vitória e, na sequência, o desafio do Cruzeiro lá em São Januário contra o Vasco. Vamos destacar também, ontem tivemos o Atlético em campo pela Série B, amanhã tem o Coelhão contra a Ponte Preta. São muitos os assuntos aqui no nosso programa, mas antes, claro, eu agradeço a sua companhia, o carinho da sua audiência, você que tá aí no carro, né? Me dando carona aí no seu veículo, às vezes tá a caminho do trabalho, sabadão também tem muita gente na labuta, né? Assim como eu, estou aqui para te fazer companhia e para te informar de tudo que tá acontecendo no mundo dos esportes, você que tá me ouvindo pelo aplicativo, a galera também do YouTube, hein? Vai tomando café da manhã com mais tranquilidade no sabadão e vai curtindo também o nosso tiro de meta. São 6:06. Bora falar então de Série B, porque nós tivemos ontem 3 partidas na abertura aí da 25ª rodada. O Goiás venceu em casa na Serrinha em Goiânia o São Bernardo por 2-1. 2-1 também o placar da vitória do Novo Horizontino para cima do Sport. Novo Horizontino venceu em casa lá no Jorge Ismael de Bias. E tivemos o Atlético também jogando, mas acabou derrotado de virada por 2-1 para o Náutico, jogando nos aflitos. O Atlético saiu na frente no placar aos 6 minutos do primeiro tempo com Dixon Vera, mas depois o time de São João del Rei ficou com um atleta menos em campo, teve um jogador expulso e na segunda etapa acabou não conseguindo evitar os gols do Náutico, que empatou com Derek aos 25 do segundo tempo e marcou o segundo gol com Luiz Cláudio já aos 45 minutos da segunda etapa. O Atlético então tropeçando fora de casa. A equipe de São João del Rei é o 12º colocado neste momento. O Atlético, que vem de 3 derrotas consecutivas. Esquadrão de Aço precisando se recuperar, voltar a pontuar na Série B. Neste momento é o 12º colocado, tem 34 pontos, mas ainda pode perder posições na sequência da rodada. Hoje nós teremos uma partida. Às 6:30 da noite, o Botafogo recebe o Cuiabá no interior de São Paulo, na Arena na Santa Cruz, em Ribeirão Preto. E nesse domingão, 16:00, nós teremos o América recebendo a Ponte Preta lá na Arena Independência. Os dois piores times da Série B até aqui, né? A Ponte Preta é a lanterna, o América é o penúltimo colocado, então aí são 3 pontos que o América não pode nem sonhar em desperdiçar, ainda mais na condição de mandante, vendo a Ponte, seu adversário deste domingo, com vários problemas também de bastidores, treinador demitido essa semana. Enfim, é uma oportunidade de ouro para quem sabe o América somar 3 pontinhos. Quem nos conta tudo da preparação do Coelhão é Fabrício Calazans. Tá ligado, Fabrício? Bom dia.
1: Tô ligado, deixa comigo. Bom dia pra você que acordou cedinho, pra nação americana e pra quem se liga no tiro de meta. Os jogadores do Coelhão fecham agora pela manhã no CT a preparação pro jogo deste domingo, às 16:00, horário nobre, contra a Ponte Preta, do recém-contratado técnico Gilson Kleina, que vem com um time praticamente sub-20 e poucos atletas profissionais, já que os jogadores, a grande parte do elenco da Macaca, está em greve por atrasos de salário. O América tem dúvida na defesa, já que o Ricardo Silva, que falhou num dos gols do Sport, formou a dupla com o Rafa Barcelos, e essa dupla sofreu 3 gols, né? Na derrota da última rodada, e tem a volta do Manuel, recuperado de uma pancada no joelho esquerdo, e o jogador que era titular, Lucas Sousa, foi banco contra o Sport. Então são 4 atletas para 2 vagas. Ele volta com a dupla titular, que era Lucas Sousa e o Manuel, ou ele tira o Ricardo Silva e volta com o Manuel. Enfim, são muitas possibilidades. E no ataque americano, o Paulo Vitor deve voltar, cumpriu suspensão pelo 3º amarelo contra o Sport, na vaga do Marcelo Massola, que estreou contra o Leão Pernambucano na última rodada da Série B. Para fechar, Márcio Vidal, presidente do América. E no ataque americano, o Paulo Vitor deve voltar, cumpriu suspensão pelo 3º amarelo contra o Sport, na vaga do Marcelo Massola, que estreou contra o Leão Pernambucano.

0: Informações, 6:10. Vocês acompanhavam, né? O Fabrício explicando há pouco a situação lá na Ponte Preta. Os jogadores estão em greve por causa dos atrasos salariais. A Ponte vai jogar neste domingo com um time bastante modificado, com garotos. A Ponte Preta que demitiu o seu antigo treinador essa semana, mas já anunciou um substituto, né? O Gilson Kleina, que é um técnico muito conhecido dos times aí da Série B do Campeonato Brasileiro, assume essa missão bem complicada, né? A Ponte está aí na última colocação da Série B, tem só 10 pontos, o América vem logo acima, tem 11 pontos. Vamos fazer o seguinte, o tempo de você pegar aquele cafezinho, seguir preparando aí o seu café da manhã, que na volta vamos falar muito da rodada da Série A, que começa neste sabadão, com Cruzeiro e Atlético em campo. Eu volto já já.
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0: De volta com o nosso tiro de meta. Bom dia, bom sábado. Muito obrigada, viu, pela sua audiência, pela sua companhia. Abraçando também a galera que participa comigo pelo YouTube. Deixa eu ver quem tá on nesse sabadão. Um abraço para o João Carlos Batista, tá confiante na vitória do Galo, falou que hoje vai ser 2-0. O Edivaldo Freire também conosco, o Delson, a Gabriela, o José Onílio em Valadares, o Divino também já participando, o Matheus Pereira, também o Jardel Augusto, o João Galberto em Cipotânia. Muito obrigada a todos vocês, continuem também participando, mandando o recado, deixando o like aqui na live do Tiro de Meta. 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São 6:14.

A 25ª rodada da Série A do Campeonato Brasileiro começa neste sábado, 6:30 da noite, na Arena MRV. O Atlético recebe o Vitória. Às 8, no Morumbis, o São Paulo enfrenta o Bragantino. Às 9:20, em São Januário, o Vasco recebe o Cruzeiro. Rodada segue no domingo.

0: pela manhã, às 11 horas, na Arena da Baixada, teremos Atlético Paranaense e Fluminense, um duelo aí entre o terceiro e o quarto colocado. Também teremos amanhã às 16h, clássico no Rio de Janeiro, o Flamengo enfrentando o Botafogo. Também às 16h, clássico em São Paulo, Corinthians enfrenta o Santos na Neoquímica Arena. Já às 18h30 da noite, o líder Palmeiras joga fora de casa contra o Mirassol, lá no interior de São Paulo. Também às 18h30 na Arena do Grêmio, Grêmio e Chapecoense. Já às 19h30 na Arena Fonte Nova, em Salvador, o Bahia enfrenta o Internacional. A rodada será fechada na segunda-feira, duelo às 20h no Mangueirão, o Remo recebendo o Coritiba. A Série A, que é liderada pelo Palmeiras, tem 51 pontos, na sequência o Flamengo tem 45, o Atlético Paranaense é o terceiro, tem 44, o Fluminense é o quarto, tem 41 pontos, o Cruzeiro vem logo na sequência, é o quinto colocado, tem 39 pontos. O Galo abre essa 25ª rodada, na nona colocação, tem 33 pontos. A zona de rebaixamento tem Mirassol, Remo, Vasco e Chapecoense. 6h16, bora então atualizar as informações do Atlético, que vem de empate fora de casa contra o Internacional na semana passada e agora quer somar 3 pontos na condição de mandante contra o Vitória. O Galo preocupado aí também dividindo atenções por causa do clássico contra o Cruzeiro na Copa do Brasil, mas a situação do Vitória é a mesma. O Vitória também ainda envolvido na Copa do Brasil, perdeu o jogo de ida para o Vasco lá no Rio de Janeiro, então as duas equipes vão ter aí modificações, mas no Galo o assunto é sério, hein? Preocupação séria, o goleiro Everson está fora do jogo de hoje e é dúvida para o clássico de terça-feira. Não é isso, repórter Cláudio Rezende, um abraço, bom dia.
1: Bom dia, você também, a todos do tiro de meta deste sábado. 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Aí, Arena MRV completamente lotada na terça-feira, no jogo até aqui mais importante da temporada contra o Cruzeiro, valendo vaga semifinal da Copa do Brasil. E o Galo tem um problemaço. O goleiro Everson, de acordo com o departamento médico do Atlético, ele tem um trauma no pé esquerdo, mas pode ser uma lesão até mais grave. E por isso ele é dúvida para o clássico. Está fora do jogo de hoje contra o Vitória da Bahia. Gabriel Delfim, que teve só uma oportunidade até aqui na temporada, em janeiro, na segunda rodada do Campeonato Mineiro contra o Norte, em Montes Claros, terá mais uma vez uma chance de mostrar serviço. Esse goleiro revelado na base do Galo, de apenas 24 anos. E aí já fica de sobreaviso também, caso o Everson não possa jogar o clássico da terça-feira. Além de capitão do time, jogador que participa, né, da construção de jogadas, o Everson é pegador de pênaltis, e podemos ter, né, em mais um empate no jogo Galo e Cruzeiro na Arena MRV, a decisão vai para os pênaltis. E além de ser um pegador de pênaltis, também ele bate. Ele é um bom batedor também, o goleiro Everson. 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O Galo, que hoje vai ter um time alternativo, além do Gabriel Delfim, podem pintar de novo o Vitão na zaga, o Gabriel, o lateral Pacini, também deverá ter esta oportunidade. Na direita, uma dobradinha ali com o Natanael e Preciado, pode ter no meio campo até o Alexander, o Cissé, o Tomás Pérez, Reinier e Borbas, além do Minda. O Atlético hoje com um time diferente, logicamente preservando os principais titulares, visando o clássico de terça-feira. Um abraço.
0: Um abraço, Cláudio. Obrigada pelas informações. 6h20. Quero também saber como chega as informações do Vitória. Com ele, Adilson Martins. Bom dia.
2: Olá, Nath, bom dia para você e para quem está acompanhando o tiro de meta na manhã deste sábado. Vitória para poder enfrentar o Atlético logo mais na Arena MRV, não vai contar com o atacante Marinho, suspenso na confusão do último Bavi, tomou um jogo de suspensão, e também o volante Baralhas. Estão de volta e ficam à disposição do técnico Jair Ventura, Diego Tárzia, o argentino, Alex Bruno e Pochettino. Kaká, que foi julgado pelo STJD na confusão do Bavi, ele tomou dois jogos de suspensão, mas o Vitória conseguiu o efeito suspensivo e o Kaká fica à disposição de Jair Ventura. O Vitória, ao lado do Grêmio, do Vasco e da Chapecoense, ainda não conseguiu vencer como visitante. O provável Vitória: Lucas Arcanjo, Brits, Kaká, Luan Cândido e Ramon, Kaique Gonçalves, Martinez, ex-América, Zé Vitor e Mateuzinho, Eric e René. Para poder fechar, se o Vitória não vencer o Atlético e sair fora na Copa do Brasil, dificilmente Jair Ventura continua como treinador do Vitória. Com informações do Vitória, aqui no Tiro de Meta, Adilson Martins. Volto com você, Natália.
0: Tá certo, Adilson Martins, obrigada pelas informações. O tempo de você buscar um cafezinho, hein? Mais um rápido intervalo. Já já estaremos de volta para falar do jogo do Cruzeiro.
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1: 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Hora de atualizarmos as informações do Cruzeiro. 9:20, o time celeste em campo contra o Vasco. Técnico Arthur Jorge também vai mexer no time, preservando alguns atletas. Não é isso, Rubem Júnior? Um abraço, bom dia.
2: Um abraço, bom dia. Alô, Nação Azul, sabadão, 9:20 da noite, ao Vasco em São Januário. A Itatiaia volta a falar do Rio de Janeiro, quando teve ontem a delegação do Cruzeiro chegando por volta das 9 horas da noite. A Itatiaia trazia informação sobre baixas importantes, mas nada de preocupação com relação ao departamento médico, apenas preservados para o jogo. O meia Gerson e também o atacante Arroio. Cruzeiro que já previa mesclar bem a escalação esta noite contra o time vascaíno. Cruzeiro que pode ter alteração não só na zaga, lembrando, não tem o Fabrício Bruno, que vai cumprir suspensão. A boa notícia na relação que chegou no Rio ficou por conta do Jonathan Jesus. Depois de uma luxação no ombro esquerdo, ele está à disposição. 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Um provável Cruzeiro que vai se desenhando para o jogo desta noite para tentar emplacar a quinta vitória seguida na competição. Lembrando também o Cruzeiro que não perde fora de casa desde o jogo contra o São Paulo no Morumbi, praticamente 5 meses. Um provável time com Otávio, William, João Marcelo, Vidalba, ou Jonathan Jesus e Rojas, Zé Lucas, Lucas Silva e Matheus Henrique, João Costa, Kaique Kinji, Inezer ou Lúcio, e o Felipe também Moraes brigando por vaga no setor de ataque. 9:20 da noite, ao Cruzeiro contra o Vasco. É a véspera da decisão contra o Atlético na Copa do Brasil, mas o Cruzeiro segue vivo no pelotão de frente do Campeonato Brasileiro. Hugo Sérgio, locutor que é nosso, quebra tudo. A noitada do sábado é na Itatiaia. Tá certo? Bom dia.
1: Tá certo, Rubens. Bom dia. O Cruzeiro que pode entrar no G4, né, em caso de vitória hoje contra o Vasco. Inclusive, vamos ao Rio de Janeiro. Repórter Wellington Campos também já conectado aqui no tiro de meta com as informações do time vascaíno, mas também uma informação envolvendo aí o julgamento de Caio Jorge. Não é isso, meu ídolo? Bom dia.
3: É isso mesmo, Natália Fiuza, muito bom dia para você, para os amigos do tiro de meta e o time do Vasco da Gama para pegar o Cruzeiro logo mais às 21h20 em São Januário. Terá à disposição o atacante Bruno Duarte, ele que veio do Estrela Vermelha da Sérvia, tem 30 anos, foi revelado pelo Palmeiras, teve passagem também pela Portuguesa. O atacante chegou, foi escrito no BID e fica à disposição do técnico vascaíno, que pode poupar alguns jogadores devido ao desgaste físico do jogo com Vitória, pensando na volta na Copa do Brasil lá em Salvador. A quinta comissão disciplinar vai julgar na segunda-feira às 10 horas da manhã o Caio Jorge do Cruzeiro. No artigo 254, o relator é o doutor Ramon Rocha Santos e a punição é de 1 a 6 jogos. O Atlético e o Cruzeiro também serão julgados por causa dos sinalizadores e eles podem pegar multas. O Vasco também estará no julgamento da partida com Vitória, problemas em São Januário. 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
1: Obrigada, Wellington Campos, pelas informações. 6:29, o Flamengo, hein, encaminhou as vendas dos atacantes, o Alacian e Gonzalo Plata. O Plata, equatoriano, vai para o Dinamo de Moscou, da Rússia. O clube russo está pagando aí 12 milhões de euros, 72 milhões de reais pelo atleta. Já o Alacian irá para o Bragantino. Massa Bruta está pagando 36 milhões de reais pelo jogador. Muito obrigada a todos pela companhia. Meu abraço, tchau.
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0: 450 mil pessoas em BH neste fim de semana.
1: Segurança é reforçada e Hipercentro terá mudanças no trânsito.
0: Homem é preso após agredir e tentar enforcar companheira em Contagem.
1: Gerente do tráfico é preso após oferecer arma e drogas a policiais na capital.
0: Alunos são suspeitos de aplicar golpe com comprovantes falsos de Pix em escola de Santa Luzia.
1: Dia Nacional de Combate ao Fumo alerta para riscos e destaca tratamento de graça em BH.
0: Pendências na declaração deixam contribuintes fora dos lotes de restituição.
1: Multas por desmatamento ilegal atingem mais de 3 mil hectares em Minas.
0: Passa de 600 o número de mortos após fortes chuvas no Nepal.
1: Estados Unidos ampliam controle sobre reservas de petróleo na Venezuela.
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0: 6:31, começa agora o Jornal da Itatiaia. 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Bom dia para você, Júnior Moreira.
3: Bom dia, Fernanda Viegas.
0: Ótimo dia também para você, ouvinte da Rádio de Minas. Hoje é sábado, 29 de agosto de 2026. Na Itatiaia, a temperatura é de 20 graus.
1: Dólar vendido a R$5,19, o euro vale 6,2. Poupança rende 0,5% ao mês.
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4: Motoristas que passam pelo Hipercentro de Belo Horizonte agora devem redobrar a atenção. Isso porque já tem várias ruas interditadas para as montagens de estruturas da Virada Cultural de BH. Os principais locais são Praça da Estação e Rui Barbosa, ali na Avenida dos Andradas, na Afonso Pena e mediações da Praça Fuad Nomã, além da Avenida Amazonas e das ruas da Bahia e dos Guaicurus no Baixo Centro. De acordo com a BH Trans, todos os desvios estão disponíveis nos aplicativos de transporte, Waze e Google Maps. Já os acessos à área hospitalar estão liberados e devem ter fluxo livre para garantir a mobilidade dos veículos de emergência. Repórter Clever Ribeiro.
1: Polícia.
5: Um homem de 30 anos foi preso por violência doméstica. A detenção se deu no bairro Nacional em Contagem, na Grande BH, na casa em que o suspeito residia com a companheira de 21 anos. Após uma discussão que teria saído do controle, o homem agrediu, tentou enforcar a vítima com o cabo de um carregador de celular e, na sequência, rasgou o vestido e as roupas íntimas da companheira, com quem ele viveu por 7 anos e tem uma filha de 2 aninhos. Quando o suspeito parou com as agressões, a vítima conseguiu pedir ajuda. A guarda civil Lindeia Cristina dá detalhes do caso.
6: Ao chegar ao local, a gente deparou com a vítima, né, bastante abalada, e disse que teve uma briga com o companheiro no dia anterior e que ele teria apertado o pescoço dela e teria também dado um chute nas costas dela, tentou enforcar ela com um cabo de carregador. E aí ela estava com uma roupa, né, que ele não estava agradando com a roupa que ela estava com ela, e quando ela foi tirar essa roupa, ele foi lá e rasgou as peças íntimas dessa vítima e ligou para a mãe e falou com a mãe dele que iria matar ela.
5: Repórter Alice Brito.
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0: Neste sábado, o dia será de céu claro a parcialmente nublado em Belo Horizonte, com temperatura elevada e baixa umidade do ar à tarde. Na capital mineira, a mínima foi de 15 graus e a temperatura máxima deve marcar 33, com umidade relativa do ar em torno de 20% à tarde. Repórter Aline Neves.
8: 6:34, mais de 450 mil pessoas são esperadas na Virada Cultural de Belo Horizonte neste fim de semana. Para garantir a segurança durante as 24 horas de programação, quase 600 guardas municipais vão reforçar a segurança.
1: A programação reúne mais de 200 atrações gratuitas espalhadas pelo Hipercentro, com 5 palcos e atividades em outros espaços culturais. Entre os principais destaques estão os shows de Alceu Valença e Jorge Aragão.
9: A
3: Virada Cultural de Belo Horizonte promete movimentar uma multidão neste fim de semana. O evento é considerado pela Prefeitura como a segunda maior festa da capital, ficando atrás apenas do Carnaval. Serão mais de 200 atrações gratuitas, espalhadas por 18 espaços e se apresentando durante mais de 24 horas. E uma novidade desta edição é o Catraca Livre Ampliado, oferecendo ônibus gratuito para a população a partir das 6 da tarde de sábado. Quem traz mais detalhes do evento é Bárbara Boff, presidente da Fundação Municipal de Cultura.
9: A virada cultural é o encontro da cidade com a cidade, né? Assim, é o momento que a gente reúne artistas, agentes culturais que estão presentes e fazem um trabalho contínuo e permanente o ano inteiro em vários territórios que a gente convida para essa festa aqui no Hipercentro, para a gente viver juntos essa cidade em movimento, essa cidade que acontece durante todo o tempo. Então são 24 horas, na verdade eu costumo brincar que são 28 horas de programação ininterruptas que esse ano acontecem em mais de 18 espaços no hipercentro da cidade, né? Destacando aí o Parque Municipal, que depois de muitas edições volta a ficar aberto durante 24 horas, com todas as portarias abertas, para que as pessoas possam vivenciar o parque como um todo, o Teatro Francisco Nunes, que estará aberto. Então, são diversos equipamentos que estão no entorno que vão estar recebendo programações nos mais diversos formatos.
3: Vamos falar agora das atrações principais, né? Primeiro, falando de música, a gente tem dois grandes nomes na música nacional que estão vindo tocar aqui no sábado, Alceu Valença, e no domingo, Jorge Aragão. Como é que vocês chegaram nesses dois nomes?
9: A gente tem trabalhado muito e cada vez mais tentando reforçar que a cultura é um direito e que é para todas as pessoas. Então foi muito com esse olhar que a gente buscou trazer nomes que a gente sabe que atravessam gerações, né? Assim, Alceu Valença, nesses últimos dias a gente tem visto os comentários, assim, o tanto que é maravilhoso observar que pessoas mais velhas e pessoas mais jovens estão esperando esse momento. Jorge Aragão, com toda a força, né, do seu pulso, que também atravessa gerações e que se comunica com muitos perfis de pessoas.
3: Outro destaque da programação desse ano, que inclusive está muito comentado, que é a Feira Hip, que vai ter uma edição especial inédita, né? Imagino que seja inédita, né?
9: Isso, o setor de gastronomia, né, então alimentação e bebida, nos três pontos onde usualmente essas barracas são montadas, vão estar com a gente esse ano durante 24 horas, é inédito. Então vai ser os feirantes virando conosco 24 horas, se integrando a virada cultural de forma, de fato, inédita aí nessa edição.
3: A programação completa e o mapa de atrações estão disponíveis no site viradabh.com.br. Repórter Célio Ribeiro.
8: 6h38 e os motoristas devem ficar atentos às alterações do trânsito durante a virada cultural. Quem vai passar pelo centro de Belo Horizonte neste fim de semana precisa ficar atento às mudanças no trânsito por conta da virada cultural. O evento começa às 7 da noite deste sábado e segue por 24 horas com atrações espalhadas por ruas, praças e espaços culturais da região central. Mas as primeiras interdições começam bem antes da abertura da programação. O assessor da Diretoria de Operações da BH Trans, Leandro Martins de Moraes, explica que o Hipercentro concentra as principais mudanças.
10: As principais intervenções no trânsito para a virada cultural ocorrerão na região das praças da Estação, Rui Barbosa, da Praça Fuad Noman, próximo ao Parque Municipal, no viaduto Santa Teresa e nas avenidas Afonso Pena, Amazona, Avenida dos Andradas e nas ruas da Bahia e dos Guaicurus. A região mais afetada será o Hipercentro, ali nas proximidades ali da antiga escola de engenharia. A Rua da Bahia começa com fechamento a partir das 12 horas desse sábado. Às 14 horas nós temos o fechamento da Avenida Afonso Pena, em frente ali o Parque Municipal. E às 16 horas a gente tem o fechamento da Avenida dos Andradas, próximo ali à Praça da Estação.
11: Durante a virada, agentes de trânsito vão atuar na região e as rotas de desvio estarão sinalizadas. As interdições também vão ser informadas em aplicativos como Waze e Google Maps para que os motoristas possam buscar caminhos alternativos. Mas para quem vai aproveitar a programação, a recomendação é deixar o carro em casa.
10: Para aqueles que vão participar do evento, a orientação é utilizar o transporte coletivo, o metrô, o táxi ou os aplicativos de transporte no deslocamento. Para quem vai circular pela cidade e passar nas proximidades do evento, é importante destacar que estarão sinalizadas as rotas de desvios que serão controladas pelos agentes da BH Trans e da Unidade Integrada de Trânsito.
11: Os ônibus municipais terão tarifa zero a partir das 6 da tarde deste sábado e durante todo o domingo. Na madrugada, 128 linhas vão circular entre 00h30 e 4 da manhã. Para quem optar por táxi, os pontos já existentes na região central poderão ser utilizados. Já o embarque e desembarque de passageiros de aplicativos devem ser feitos fora das áreas interditadas.
10: Para aqueles que vão utilizar o sistema de táxi, os participantes poderão usar os pontos já existentes na região. Aqueles que vão utilizar os veículos de aplicativo, realizem o embarque e o desembarque nas vias adjacentes às áreas com interdições de trânsito, como a Avenida Augusto de Lima, a Professor Alfredo Balena, enfim, locais aonde as vias estão liberadas, facilitando assim o acesso dos veículos.
11: A estação central do metrô funciona até 00h30 de sábado e reabre às 16h30 de domingo. A virada cultural termina às 19h de amanhã. Repórter Isabela Gouveia.
1: Agora 6h41 a seguir. Pendências na declaração deixam contribuintes fora dos lotes de restituição.
8: E ainda nessa edição você acompanha: alunos são suspeitos de aplicar golpe com comprovantes falsos de Pix em escola de Santa Luzia.
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1: 6h43, o contribuinte que ainda não recebeu a restituição do imposto de renda, mesmo após o pagamento de 4 lotes, precisa consultar o status da declaração.
8: A ausência do pagamento pode indicar pendências ou que os dados informados precisam ser corrigidos.
19: Com a abertura da consulta ao 4º lote, a orientação é verificar a situação da declaração para descobrir por que o pagamento ainda não foi liberado. O crédito será feito no dia 31 de agosto. O diretor tributário da Confirp Contabilidade, Wellington Mota, explica o que deve fazer quem não recebeu a restituição em nenhum dos 4 primeiros lotes.
20: A pessoa deve entrar com a senha GovBR, procure na internet por Meu Imposto de Renda. Depois que entrar lá no sistema, vai aparecer os 6 últimos anos, a pessoa clica em 2026 e se tiver escrito lá com pendências, significa que tem alguma coisa inconsistente e o contribuinte vai precisar retificar a declaração. Então é importante que o contribuinte entre para consultar o status. Mas isso não é motivo para preocupação, porque ainda dá tempo de retificar, de descobrir qual é o erro para poder retificar a declaração.
19: Wellington Mota destaca que são vários os motivos que podem fazer a restituição ficar pendente, ou seja, entrar na malha fina.
20: Lá no próprio site aponta qual é o motivo do erro, ou é algum rendimento divergente, ou falta de algum rendimento, ou algum erro de digitação, ou alguma despesa que não está batendo com o que foi declarado pelo estabelecimento de saúde, por exemplo. Feito isso, o contribuinte deve sim descobrir qual é o erro e retificar a sua declaração.
19: Estar na malha fina não significa automaticamente que o contribuinte cometeu fraude. A retenção pode ocorrer quando a Receita identifica, como aqui destacado, uma diferença entre as informações apresentadas na declaração e os dados recebidos de outras fontes. Repórter Fabiano Frati.
1: Agora 6h45, marca o sinal eletrônico.
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1: Durante a agenda em Belo Horizonte, o candidato à presidência, Renan Santos, promete endurecer o combate ao crime organizado.
21: Candidato à presidência da República pelo Missão, Renan Santos, esteve em Belo Horizonte para o primeiro.

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55: Congresso corre contra o tempo para aprovar fim de imposto sobre compras internacionais.
56: Operação aplica multas por desmatamento ilegal em mais de 3 mil hectares em Minas.
55: Passa de 600 número de mortos após fortes chuvas no Nepal.

0: 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Informa a hora certa.
1: 7:49.
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0: Achou que não iríamos aparecer, mas estamos aqui de volta. A partir de agora está no ar, Esborne até meio-dia, 10:03 agora. Ainda não tomamos café, estávamos em reunião. Eu, Décio Bala e também Diogo Meira e o quarto esborniano que vocês vão saber daqui a pouquinho quem é que está aqui no estúdio. Seja bem-vindo, Diogo Meira, bom dia.
1: Bom dia, Sambi.
0: Tudo bem?
1: Tudo bem, como foi a semana?
0: Tudo bem. Tudo bom bem. Demais, produtiva, bem. Cada vez mais.
1: Muitos horários políticos aí aparecendo.
0: Com certeza,
1: campanha
0: viu?
1: Campanha chegou,
0: é, isso aí. Os candidatos
1: muito
0: estão
1: bom
0: aí.
1: Bom dia, Sambi, bom dia. Bom dia pra você, ouvinte especial que nos acompanha aqui pela 94.5. Sejam todos muito bem-vindos ao nosso Esbórnia, a nossa bagunça organizada de todo final de semana que leva muita alegria no seu rádio. Tá entrando no ar este programa que é mais espetante do que as alfinetadas do Ronaldo Esper. Ronaldo Esper tá na mídia ainda, velho?
2: Nem sei se tá vivo.
0: Ele já faleceu.
1: Já faleceu? Já.
0: Tá fora da mídia?
2: Ele é o costureiro, né?
1: Não, ele é estilista.
2: Stylist. Ele é violentador de túmulo.
1: Para com isso, velho. Mas é isso aí. Já começando bem, vem com a gente que a gente vai com você nessa alegria. Porque hoje é sabadão. Hoje é dia de levar o carro no mecânico pra trocar o motor de arranque.
2: Me chama lá, alternador.
1: Alternador.
2: É, hoje é dia de chegar atrasado porque foi o dia internacional do tapa na escova.
1: Hoje é dia.
2: O menino deu um tapa na escova hoje.
0: É o Quartz Borniano, eles estão falando do Quartz Borniano que tá aqui, viu,
2: já? Rapaz de pouco cabelo.
0: Rapaz, hoje eu acordei cedo, Décio, saí na captura aí de tanta coisa, supermercado, vai ali, volta aqui, vai em farmácia, não é fácil não, né? Ainda cheguei aqui em tempo recorde e ainda no quem procura acha, tá?
1: Faltando 5 minutos do programa, ele queria...
2: Você não quis me passar quem procurar?
0: Até esqueci, vai ser agora. Ontem, a hora que eu saí, você não tava, aí eu falei, amanhã eu vou quebrar um galho Décio, eu vou colocar em algum lugar de Araxá.
2: Valeu.
0: Vamos. Você descansar também.
1: Vai, Décio, você já entrou mesmo, agora vai.
2: Salve.
0: Só não podemos passar pra ele esconder, senão ele...
2: Aí não entrega, já manda pra Kelly Nina. Alô, Kelly Nina.
0: Vai, Décio, segue.
2: Salve, turma. Vamos que vamos. Hoje começamos, né? Nosso Esbórnia de Sábado Abadu. Hoje, nas datas sazonais, nas datas comemorativas, temos o dia do gamer.
1: Achei que era o dia do...
2: Se fosse, eu te dava os parabéns já primeiro, né? Dia Nacional do Combate ao Fumo.
1: Esse é importante.
2: Viu? Nós fumo, nós voltamos. Dia Internacional do Contra Testes Nucleares. Tem
1: isso também?
2: Tem um candidato presidente aqui que fez uma bomba, né? Não vamos falar de político hoje não, mas hoje é dia de Esbórnia, rapaz. Esse programa que leva alegria, leva muita felicidade pra você com os melhores quadros, com os melhores temas do planeta, tá aqui, né? Se a gente fosse em Varginha, o ZT participava do programa. Mas é o seguinte, está dado start no nosso Esbórnia.
0: Alô, seus doidinhos do Esbórnia!
1: Fala também. Não,
2: você tem que falar também, vai lá.
0: Alô, seus doidinhos do Esbórnia!
2: Chama o nosso quarto esbornianos aí, Barbosa.
0: Chega mais, Adriano, Vanderlei Cardoso.
3: Bom dia, Barbosa, Diogo, Décio, aos ouvintes, mais uma vez aqui participando com vocês, né? Já tava com saudade, apareceu, cara? Dias corridos, né? Falta tempo.
1: Dias de luta, dias de glória.
3: É verdade.
1: Isso aí.
3: Mas mais uma vez, um prazer enorme estar aqui. Estamos aqui para um entretenimento, o melhor entretenimento do sábado.
2: Falou bonito.
3: Da manhã.
2: Sábado,
3: né?
1: Vai levar até brinde hoje.
3: Audiência enorme, né? Quando eu venho aqui no programa que eu participo, nos dias seguintes, o pessoal comenta: ah, você tava na rádio. Legal, pessoas que a gente imagina que faria um comentário, vem abordando a gente, é muito satisfatório, né? É muito gratificante essa parceria e o prazer, bacana, né?
2: E mesmo. Essa parceria, se Deus quiser, vai ser para sempre,
0: vai vir novidade por aí.
1: É um casamento sem divórcio.
2: Tô te falando, né? E é o seguinte, Barbosa, quem que é a turma que acredita no nosso trabalho, meu amigo?
0: Tem sim a galera que acredita no nosso trabalho. 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
0: 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Inclusive, o Adriano passou por lá e comprou uma bike também.
3: É, com certeza. É.
1: Agora tá pedalando.
2: Rapaz, é a tal
3: pra da... mim, pra minha esposa, então
2: é. A tal da bicicleta, é aquela que é por. É, não sei como é que chama. Ela é elétrica, mas ela, você precisa de pedal que o Robson comprou. Todo mundo comprando essa bicicleta, rapaz.
0: E vende, uma aqui, eu
2: vende, e vende lá na Equipe Ciclo.
0: Vou querer uma daqui.
2: Pessoal, o Robson tá postando lá, pedalei 120 km. Falei assim, trupei. Daí eu fui descobrir, né? Mas
1: tá aquele negócio, você dá uma pedalada.
0: É um motorzinho macio, né?
2: Não, é porque, faz barulho. É, você escolhe. Não, é porque
0: você tem uma barulhenta.
2: Tem que, não, não, acho que não é essa aí, não.
1: Isso é uma mobilete.
2: É porque assim, ela, você tem que pedalar, mas ela tem um botãozinho lá que tem níveis. Aí, por exemplo, nível 1, você tem que pedalar mais, você tem que pedalar mesmo. Nível 2, você pedala mais devagar, mais tranquilo. Nível 3, você já. Você precisa pedalar pra ela andar, né? Mas só que ela é mais tranquila. Ó, o Sou Messias tem uma, né? Que pedala com a gente aí. O Robson tem uma. E tantas outras pessoas estão comprando, aderindo a essa bicicleta aí.
3: Né? Não, não, a minha não. Eu sou iniciante ainda, né?
1: Não, a dele é raiz. A dele é na força do feijão, companheiro.
2: É, essa que é. Essa
3: eu preciso é praticar mais os exercícios, porque eu sou diabético, né? Então eu preciso praticar exercício. Então
2: é importante.
3: É importante. Não dá pra facilitar a caminhada.
2: Hoje você falhou, né?
1: Você é diabético?
3: Eu sou.
1: Mas quem que é o abético?
0: Mas você ficou satisfeito com a compra, né? Lá na Equipe Ciclo,
3: foi um prazer, né? Conhecer o Luciano lá. Eu falo, ô Barbosa, que a gente, eu procurei uma indicação com você, né? Antes de ir lá, e ele falou, vai lá nos nossos parceiros. Eu acho muito bacana a gente prestigiar os parceiros.
0: É claro.
3: Né? Eles não eram meus clientes, eu acredito que possam ser, mas a gente fez uma amizade muito grande e é o início de também uma possível parceria. Né? Eu sou agradecido a você pela indicação e a eles pelo excelente trabalho que fazem também.
2: Sim, bacana. E é bacana esse intercâmbio, né? E tomara, né, que ele agora os uniformes dele faça com você também. Isso aí vai girando, os nossos patrocinadores se alinhando, né?
3: São portas que se abrem.
0: Exatamente. 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
1: É o único bolo que eu adoro levar.
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2: Você passou aqui carregando o bolo.
0: Que delícia.
2: Meu nariz já é pequenininho, o cheiro.
0: Eu trouxe ali pra gente tomar o café daqui a pouco, de fubá. De fubá. Já vou entregar logo o sabor, né? A galera vai participando aí através do Zap Zap pra concorrer a mais um bolo lá da Casa de Bolos, beleza? Vai participando com a gente. Eu quero ganhar esse bolo da Casa de Bolos hoje, beleza? 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

0: O Esporte é um show,
1: hein? É isso aí. Bora lá.
2: Um programa que é um show de
0: prêmios. Quais são os brindes, Barbosa, que a turma vai concorrer?
1: É, hoje tem combo 2x tudo, mais refri, mais entrega grátis do Baleão Lanches Delivery. Delícia. Nosso amigo Paulo Sérgio. Tem sorvete da Kibig Moreninha, sorveteria mais tradicional de Araxá. Arrasou. Nosso amigo Toninho, o Trevisan. 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E o óleo é, Diogão? 20, e o óleo é? E o óleo
3: 20
1: é?
3: 20W50.
1: Isso é o óleo é?
3: É o óleo é, o óleo é. Aí dá um trava-língua aí. O óleo é, o óleo é.
1: É, o óleo é. O óleo um é, almoço à vontade, mais um refrigerante lá do Caboclo Faminto, nosso amigo Alinho, na Alô, Wilson Alô. Borges. Um bolo de aniversário do cardápio da Casa de Bolos pra galera que participar com a gente hoje aqui no Esbórnia.
3: Daqui a pouquinho
1: tem também,
3: o print já vai estar lá.
1: Tem também quem procura, acha hoje, hein? 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
3: Olá,
1: 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É, tem mais uma caixinha de cerveja 350 ml. 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
0: Eita. É, e tem também uma super camiseta lá do Sem Destino Motofest.
1: Olha aí.
0: Junto ó. Com a pulseira.
1: Já começou, inclusive.
0: Começou ontem, né? Ontem. Tem mais hoje e amanhã o Motofest Sem Destino, que acontece aí, né? Começou ontem, 29 e 30 de agosto, lá na Praça do Lago Norte do Barreiro. Você vai concorrer a uma camiseta, essa aqui ela é Baby Look GG, né? Lá do Motofest, junto com a pulseira, que vale bacana. Aí para os dois dias. Você pode acompanhar neste sabadão, a partir das 12 horas, o Niobium. Oh, às 14 horas, oh. O Aeropeepers. É, 16 horas, Latitude 19. Às 19 horas, o Big Jaggers. Big Jaggers. Né? Dia 20 é o Big, o grande.
3: Jackers, né?
0: Jackers. É, 21 horas, os Beatles Forever. É, 23h30, Power of Peppers. Peppers ou Peppers? É do Red Hot Chili Peppers de São Paulo. Showzão esse aqui, hein? Power of Peppers. E no domingão, a trilogia, né? As três, pra mim, grandes bandas aqui da Terrinha de Beja. Às 12 horas, a banda Vinit. Às 14 horas, Mama Jama. E pra fechar o evento, meu amigo Bruno Campos. E toda a família do Peixe Piloto, a Luciana, o Claudinho.
3: Alô, Claudinho.
0: A toda a turma. E a entrega dos troféus para os motoclubes. Também vai estar tá rodando aí, né? A rifa do Motofest, que vale uma moto CG160.
3: Mas que é isso aí?
0: Mais uma TV 43 polegadas. Mais um celular A14. Mais informações, você pode ligar lá pro senhor Vande. Alô, senhor Vande, um abraço, viu? 349-9986-3430. É isso aí, esse super evento, o maior encontro de motociclistas da região, 23º Motofest aqui de Araxá. Então tá aí, um sorteio de uma camiseta, uma Baby Look GG, junto com uma pulseira que vale aí para... Vale para ontem, vale agora, vale para hoje e vale para amanhã. Só você usá-la e não tomar banho.
1: Maravilha. E aproveitando também, o Adriano
3: tomar,
1: tem uma novidade aí, o Adriano também. Vai lá, Adriano.
4: É, vamos aproveitar aqui,
0: Saperca,
4: né? Adriano, estamos aí às vésperas aí do 7 de setembro, desfile na cidade. Boa. Vamos fazer uma brincadeira aqui. Eu ofereci aqui, a Tita Camiseta tá oferecendo um brinde aqui para as professoras, né? É, as professoras que participaram aqui no programa. A minha sogrinha tá lá, ó. Elizabeth já tá participando aqui. Elizabeth. A professora, minha sogrinha já tá concorrendo.
0: É, professor.
4: É, vai ganhar duas camisetas, uma polo com o emblema da educação e uma camiseta gola V. A pessoa pode ir lá na loja e escolher a cor e o tamanho que
0: bacana,
4: desejar.
0: Rapaz.
4: Vamos fazer essa brincadeira pros professores, né?
0: Uhum.
4: Que todos estão prestigiando, a maioria estão prestigiando a Tita Camisetas, fazendo as suas encomendas para ir todo assim, esbelta, bonita, no desfile, na avenida, né? Então vamos fazer essa brincadeira. E vamos.
1: Tem mais uma também, do agro, né?
4: Do agro, porque a

0: Tita Camiseta está lançando a própria marca, um produto com a marca Tita Camisetas. Nós temos a nossa marca patenteada, registrada, e estamos lançando o nosso produto com a marca própria. Inclusive, eu falo de brincadeira, mas é uma verdade, tem clientes comprando a nossa camiseta da nossa marca, que vem com, são alusivas ao agronegócio, uhum, né? A pessoa vai na loja, ela experimenta, ela nem tira. Ela compra e já sai usando, vestindo aquela camiseta. É uma camiseta manga longa, tem a com zíper, tem a com capuz, com proteção, uma malha sofisticada, com proteção, uhum, UV. É um negócio diferenciado, bacana, que tem feito muito sucesso. Então, vamos sortear uma.
1: Vamos
0: também
1: sortear hoje aqui uma dessa, viu, meu amigo? E duas camisetas, uma gola V e uma.
0: Uma gola polo.
1: Né? Uma gola polo e uma gola V para professoras que participarem aí através do 99820-9450.
2: Beleza. Repita, Tiririca.
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2: Lembrando que para concorrer tem que participar com a gente.
1: É.
2: A gente vai lançar os quadros daqui a pouquinho, tem o nosso tema do dia, né? Daqui a pouquinho a gente vai lançar os quadros aí pro pessoal já poder participar com a gente.
1: Mete o dedo aí no WhatsApp e manda pra gente.
2: Vem com a gente. Bora que no lá. Caminho te explica, nosso esbório começou agora, você vai participar juntinho com a gente.
1: Isso.
2: Principalmente agora, lançando o tema de hoje.
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0: Diogo Meira.
1: Fala,
0: do Meirão.
1: Sou Diogo.
0: É. Do Escovão.
1: Isso,
0: é o Meirão do Escovão. Qual que é o tema de hoje?
2: Vamos lá então para o nosso tema do dia. E atenção, você que está do outro lado do rádio, vai participar com a gente pelo 99820.
0: Repita. Ó, 9450.
2: 99820.
0: 9450.
2: Olha, claro, uma forma interessante e emocional de apresentar esse tema é. Meu melhor amigo de infância. Uma história, rapaz, que ficou na memória.
0: Que bacana.
2: Quem foi o seu melhor amigo de infância? Qual lembrança, aventura, brincadeira ou momento vivido juntos que marcou pra sempre a amizade de vocês dois?
1: Vapo.
2: Ué, que vapo, Barbosa?
0: A brincadeira do Barbosa era meio estranha. Que bacana.
2: Quem foi o seu melhor amigo de infância? Qual lembrança, aventura, brincadeira ou momento vivido juntos que marcou pra sempre a amizade de vocês dois?
1: Vapo.
2: Ué, que vapo, Barbosa?
0: A brincadeira do Barbosa era meio estranha. Ele já entregou cedo.
2: O Barbosa morava no meio dos matos, lá em Sete Lagoas. Olha, vamos lá então. Amizade.
0: A gente só sabe que tem lagoa.
1: É afogagem.
2: Agora a quantidade é pra sua conta. Se é 7 ou se é 3, problema é seu. Amizade que o tempo não apaga. Quem era o seu melhor amigo de infância e qual momento que marcou a história de vocês? Você vai participar com a gente pelo 99820-9450 e vai contar uma história que marcou o seu melhor amigo de infância. Quem foi o seu melhor amigo de infância e uma história que marcou vocês dois? As brincadeiras de Salve Bandeira?
0: Não, a brincadeira não é. A gente quer saber do seu amigo, não é brincadeira, não.
1: Seu amigo.
0: Tá, quem foi seu parceirão quando você era moleque?
2: Tamo junto, o Best Friend Forever.
0: Isso aí.
2: O seu fechamento, como diz Paulinho Gogó. Paulinho Gogó não é candidato a nada, não, né, gente?
0: Brincadeira já foi, já, né?
2: É.
0: Então tá aí, turma. Então, lançado o tema de hoje. Valmir Sambiqueira, quem que era lá?
2: Tem que contar a história?
0: Não, pode também, se tiver.
1: Cara, meu, nossa.
0: Você ia pra escola? Quem que é que você ficava ali na escola? Lembro, um coleguinha?
1: Tem tantos anos.
0: O meu já tá fora de cartaz.
1: Tô tentando lembrar um amigo de infância que eu.
2: O Barbosa é do século passado ainda.
1: Um amigo meu que. Eu tenho boas lembranças dele.
2: Paulinho Corsel.
1: Que foi o cara que me colocou no rádio. Hoje ele não tá mais.
0: Era criança?
1: Né? Hoje ele não tá entre
0: era criança?
1: Os vivos, né?
2: Ele não está no plano.
0: Você entrou no rádio com 8 anos de idade?
1: Por aí, e foi através dele. E é meio parentesco. Então, além de ser um parentesco assim mais distante, mas era um dos amigos que eu tinha em Três Lagoas, que marcou bastante.
2: Quem que era, você, o cara, entendeu? Marcos?
1: Jorge Gomes. Irmão do Gilmar Gomes, que trabalhou aqui na Rádio Cidade. Foi o que me levou pra ir
2: Gilmar?
1: Pra Rádio Difusora, onde eu trabalhei. Isso em 1900 e agora.
0: Achei que era o Gil Gomes que tá falando.
1: Não.
0: Lá do SBT.
1: Então, assim, eu entrei no rádio através desse amigo meu.
2: Ele que te pôs.

0: rádio?
1: Foi, ele me levou, eu fiz um café um dia lá nessa rádio,
2: pessoal. Você era criança? Você era amigo de infância,
1: Barbosa. 9, 10 aninhos por aí.
2: Vocês já andavam juntos?
1: É, a gente tinha uma amizade.
0: Você jogava biloca?
1: Não, sai fora.
0: Cavuco,
2: e tiloca?
1: Cavuco, não. A gente jogava malha. Aquela, sabe aquelas redondas assim? Aqui já teve.
2: Você jogava então, redondo, jogava redondo.
1: Não, né? Vai ficando pior, não para. Conta sua, Dessi.
0: Não, pede pro Adriano Vanderlei.
2: Adriano Vanderlei, você teve um amigo de infância lá, que você lembra dele?
1: Já viu, até na roda nós jogamos.
3: Eu, assim, a minha infância, eu fui criado nas imediações lá do município de Conquista, né? Eu sou de Sacramento, mas meu pai era sitiante no município de Conquista. E aí, eu fui criado nas proximidades de uma comunidade, que por nome de Guaxima.
0: Se vocês o nome já não é bom.
3: Se vocês procurarem, é um distrito do município de Conquista, e era onde a gente frequentava. Uhum. Eu vivi, eu cresci nessa região por mais de 20 anos, né? Eu nasci em Sacramento, meu pai comprou um sítio lá, eu tinha menos de um ano, e cresci ali. E eu tinha um amigo, que esse amigo, hoje eu não tenho mais notícia dele, faz muitos anos que eu não tenho notícias dele. Mas
0: que lugarzinho feio, velho.
3: É uma família, mas isso aí tá na história do Brasil.
0: Aí do lado de Sacramento ali.
3: Guaxima e Conquista eram pontos importantes na história do Brasil no escoamento do café. Oh. Na década de 29, uhum. Na crise do café, quando os Estados Unidos cortaram as importações do Brasil, né? Eles deixaram de comprar. Essas localidades eram pontos comerciais do Brasil. Dali ia através do trem de ferro, né? Da Mogiana. Essas produções elas escoavam pro Porto de Santos. É. Pro Porto de Santos era ali. E na crise de 1929, uhum. Quando houve aquela crise do café, Conquista, por exemplo, eles queimaram toneladas de café. E aquela região nunca mais prosperou. São cidades, assim, históricas.
0: Nunca se recuperaram até hoje.
3: Nunca se recuperaram, assim. Se for em Conquista, Conquista é uma cidadezinha muito bacana, gostosa.
1: Uns 10 mil habitantes,
3: mais ou menos. Por aí, mais ou menos. Mas não é uma cidade que cresce igual cresce Sacramento, igual cresce Araxá. Estagnou.
2: E o amigo?
3: E o amigo é uma pessoa que mudou de uma cidade de Jericoara para trabalhar lá em Guaxima. E a gente se conheceu, a gente fez amizade, ele chama Luiz Carlos. E a gente fez amizade com a família toda deles. Ah, mas a gente se tornou amigo irmão, assim. Ele era goleiro da base do Corinthians.
2: Que isso, gente?
3: Ele era goleiro
2: do Corinthians?
3: Ele era goleiro da base do Corinthians. A família dele mudou pra lá pra trabalhar. E a mãe dele, naquela época, era um sistema rigoroso, não deixou ele seguir carreira sozinho. Ele era menor de idade ainda, não deixou ele ficar sozinho na base do Corinthians, levou pra Guaxima. E eu tinha, assim, uma amizade, eu achava um cara bacana, pessoas que... eu sempre comento na minha vida que a gente tem que ter pessoas amigas que sempre ajudam a gente, impulsionar a gente pro melhor.
0: É verdade.
3: E ele eu considerava que é uma pessoa que passava coisas importantes, assim. Então, é uma pessoa que foi um amigo, assim, muito especial.
1: Bacana. Que bacana, beleza.
2: Você, Diogo Meira, quem que era o menino que te levou pra esse meio aí?
1: Vamos até cochilar.
2: É só um, viu, Diogo?
0: O problema é que meus amigos, acho que o único que quebrou pro lado esquerdo foi eu, viu?
2: Foi mesmo?
0: Foi, velho.
2: Esquerdo só na...
0: Você entendeu, né?
2: No outro sentido.
0: Isso, né?
1: Vou te falar.
2: Eu sou menino direito.
0: Isso, o único que... Como é que eu vou te explicar? O único que... Como é que fala? Que saiu do mato, né? Como diz um ouvinte
2: nosso. Ah, puxou do armário.
0: Que puxou do armário foi eu, viu? O único que perdeu fui eu. Mas, cara, eu tive tanto amigo de infância, assim, mas um que eu lembro bastante mesmo foi meu amigo João Paulo. E a gente é adolescente, né, na cidade de Cornélio Procópio, na região norte do estado do Paraná ali. Então as primeiras aventuras, assim, do início da adolescência, a gente vivia era junto. A gente vivia na rua, brincando, catando.
2: Os dois só andavam juntos, você ficou sabendo?
0: Hã?
2: Os dois só andavam
0: juntos. Lá ele, eu já caí nessa piada, não vou cair de novo. Eu fiquei sabendo mesmo, só porque ele é cabeludo e quer ser roqueiro, né? Mas eu
2: vou... Deu um tapa nele, cuspiu.
0: Eu vou lembrar as histórias com o João Paulo, inclusive, tá lá na mesma cidade onde a gente morava ainda, até conversei com ele uns 3 anos atrás, ele tava muito bem, inclusive. Credo. Eu tava muito bem. Mas eu vou lembrar das histórias. Mas assim, no início da adolescência ali, que a gente foi criado junto, a gente tinha muitas aventuras juntas na rua, enfim. Era o meu amigo João Paulo, mas eu vou lembrar de mais histórias dele ainda, eu vou trazer durante
1: o programa. Esse é de infância, beleza.
0: De infância, bem da infância mesmo.
2: Aí, achou um que não tem história, tá vendo?
0: Não, mas tem. Tem, eu só não lembro ainda.
1: Não estica, não.
2: Rapaz, nós cresceu uma molecada junto, né, cara, ali no Santa Terezinha. A gente tem um grupo aqui no WhatsApp até hoje, que tá essa turma junto. Tem o meu vizinho de frente, o Carlos, né, o Gu, meu querido amigo. Também tem o Léo Gordo, né, o dono do Auléo. A gente cresceu. O Léo, a gente era criança lá no João Botelho, Barbosa. Ele sempre foi gordinho, né? E ó, o bullying, né? Que era moleque, a gente derrubava ele, daí tentar levantar, né? Ficava segurando a cabeça dele, ficava rodando igualzinho um tatuzinho no chão. Aí ficava pé de raiva. Então tem o Daniel Ordones também, crescemos todos juntos aí, cada um com a história diferente, né? É, teve um dia, o Isa, o Júlio, lá do meu vizinho, que caiu do telhado na casa da vizinha, foi buscar uma pipa, Barbosa, e caiu. Foi com o seu buruta, depois o pai dele levou ele pra arrumar as telhas. Falei, não, você vai carregar as telhas, você que vai subir lá, você que vai arrumar. Você
1: vai arrumar.
2: Teve uma vez que a gente foi apanhar manga, o dono da casa chegou, nós ficou lá umas 3 horas em cima do pé de manga. E ele querendo que nós descesse pra dar umas borrachadas pra ele. E a gente falava, não, não desce aí nem a pau.
0: É louco, mano.
2: Aí vai muita história bacana.
1: Bacana,
2: né? E jogando futebol na rua, crescemos todos ali brincando, né? Aquela infância sadia, aquela que não matava boa, né? Ninguém, né?
0: Da década de 80.
2: Então, cada um com a história, uma história
1: bacana
2: demais aí, né? Que remete aí a boas lembranças. Lembrou aí, Diogo, alguma? Que a gente vai lembrando aqui no caminho.
0: A gente vai lembrando aqui no meio do caminho, mas teve uma vez que nós entramos numa casa, a gente andava na rua. É sempre buscando
2: fazer aventura.
0: Isso, né? Não, é isso, mas não era esse tipo de aventura, não, que ele não gostava, entendeu? Eu já dava sinais.
2: Não, mas não é dessa aventura ele fala, não. A gente brincava com ele. Vamos fazer uma aventura ali, vamos fazer uma aventura.
0: Não, cara, mas a gente andava. Na década de 90, os tempos eram mais difíceis, você sabe disso, Adriano. A gente andava na rua juntando latinha.
3: É verdade.
0: Entrava
3: em
0: casa abandonada procurando cobre. E teve uma vez que a gente entrou numa casa, ela tava trancada, só que ela tava cheia de coisa dentro, quinquilharia, aquela coisa toda. E a gente tentando entrar na casa, procurando alguma coisa que a gente pudesse vender e fazer dinheiro. Alguma coisa dentro da casa caiu. Mas foi só moleque correndo, gritando, achando que era fantasma de lá.
2: Você tá doido, bobo. Aí é frio. Barbosa, você não lembra, não vai lembrar nenhuma historinha assim, não, a história assim, de você. Você lembrou do seu amigo aí, mas.
1: Essa é a única, viu? A antiga mesmo, lá da minha infância.
0: Você não tinha um amigo de pescaria, não?
1: Não tinha, não. Meio brutão, né?
0: Um amigo então... que consertava corrente de bicicleta.
1: Não, também não.
2: Rapaz, uma vez nós fomos brincar de pique-esconde, acabou, né? O menino sumiu, né? A gente achou que ele tava escondido até no dia, porque assim, acabou a brincadeira e sumiu.
0: Ele foi embora.
2: A gente ficou, gente, o que foi arrumado? O pai dele tinha chamado.
1: Gostava muito lá no Mato Grosso de caçar passarinho. Cerrado.
0: Com quem que você
1: tem muito cerrado, né? Lá tem muito cerrado, tem muita
0: aqui
1: fruta.
0: Aqui tem muito cerrado também, viu, na madeireira.
1: Não, tem muita fruta, né? Então, por isso que aquele dia eu matei saudade. Eu vi o estilingue, fazia muito tempo que eu não via estilingue. Aí eu vi aquele dia aqui e lembrei da minha infância.
0: Barbosa chorou,
1: entendeu?
0: O estilingue.
1: Não, mas é mesmo, a gente tinha uns estilingue.
2: Mas o estilingue hoje é pra tacar na latinha.
1: Aqui, tinha uns passarinhos, uns pequenininhos assim, ó. Que rápido, sabe? Eu não sei que raça que é, não. Não, os pequenininhos assim, rapaz. Eu ficava doidinho pra pegar e eles eram rápidos demais. Passarinzinho, sabe? Muito bom.
2: Você só pegava no passarinho,
1: não? Não. Aí, ó. Não, isso aí é. Entendeu?
0: Eu apertava o passarinho até ele fazer piu!
1: Adriano, tá vendo?
2: Ô, turma, queremos saber de vocês aí em casa. Conta pra gente. Aquela amizade de infância que você carrega no seu coração, você carrega lembranças aí, né?
1: Isso.
2: Dessa amizade. Manda pra gente pelo WhatsApp, pelo 99820-9450.
0: E
2: pra gente lembrar, pra gente relembrar das velhas coisas boas, do que a gente passava da velha infância.
1: Tem até uma música, né,
2: dessa? Já a gente vai tocar ela aqui pra turma acompanhar. Diogo, Barbosa, o pessoal vai concorrer aqui, hein?
1: Decinho, tem o Vale Compras lá da Curare, do Posto Deck, né? O pessoal da Curare, aquele abraço, Murilão. Tem, Por exemplo, as professoras que participarem aí do nosso 99820, participar com a gente, vai estar concorrendo a uma camisa polo, né, Adriano? É. Mais uma camisa
3: Gola V.
1: Gola V também. E também tem o pessoal do agro aí que pode participar. Você que mexe com agro, pode participar com a gente, que vai levar uma camiseta também, né?
3: É, a camiseta manga longa.
1: Manga longa. É, com uma proteção. Malha
2: proteção UV, aquelas neon, é que fala?
3: Nós produzimos também. É,
2: aquela que brilha na luz?
3: Sim, aquilo lá é um processo de produção que
2: é uma tinta específica?
3: É uma tinta. Você tem uma malha que aceita aquela sublimação, aquela estampa, e aí você precisa de equipamento. Nós temos um equipamento que produz. Eu fiz um evento, fui o primeiro a patrocinar um evento de beach tennis. É, à noite, com cores neon, com luzes, hein, com aquelas
2: bacana.
3: Efeito neon, ficou muito, foi top, já faz uns 2 anos, eu acho.
2: Que bacana. Vou fazer umas sucesso. Assim pra mim, pra quando eu for tocar na Nights.
3: É muito bacana, quando a luz bate assim, aquilo realça.
1: Daquele, você pode estar concorrendo também, participando aí, tem o bolo lá da Casa de Bolos hoje pra você concorrer, tem também uma caixinha de cerveja lá da Madeireira Paranaíba, pau pra toda obra, hein?
2: Foi obra.
1: É, e tem também daqui a pouquinho, o Decim vai lançar ali pra gente o Quem Procura Acha daqui a pouquinho. 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
2: Diogo? Ah, então, que agora que você avisa, né?
1: Por aí vai.
2: É, depois a gente passa lá, o Barbosa até desliga o som e finge que foi dormir.
1: O que tem aí pra nós?
3: Eu sou vizinho do Barbosa lá agora no bairro.
2: Você é vizinho.
4: Agora, onde que você vai menos ver ele? É lá, que ele esconde.
3: Não, eu vou ficar de olho, vou ficar vigiando.
4: O Jason já falava, só via fumacinha na cara do Barbosa.
3: Vou ficar atento com essas dicas aqui, vou ficar atento hoje.
2: Oficial de justiça, meu amigo, tem que entregar intimação aqui na rádio, que na casa do Barbosa não acha, não. 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
4: Vamos para mais um quadro?
1: Quadro, bora lá.
4: Quem tem o que, Valmir Sambiquira? Conta
2: pra
4: turma.
1: Bom, eu, assim, não sei, né? Mas
0: vai, Barbosa.
1: Eu já trabalhei com esse equipamento. O Adriano deve ter lá na loja dele, pelo menos lá
0: um reator no showroom nuclear
1: guardadinho, né? Pra boas lembranças. Mas é um fax. Eu vou pedir um fax hoje aqui. Nossa, no programa. Fax
0: aí,
1: você
0: que
1: vai trazer esse. Tem guardado, né? Muita gente tem, né?
3: Tem.
1: Aqui muita gente.
0: Vou ali passar um fax agora.
1: Né? Tinha um aqui na recepção antigamente.
2: Tinha. Era da sua época. Depois passou pra aqui, onde que era o departamento comercial aqui.
3: É possível que alguém. É possível que alguém ainda utilize esse serviço.
1: É, com certeza.
3: Muita gente que são conservadores.
0: São saudosistas.
2: É, tem um cantor que tentou passar uma calça pelo fax.
1: É uma história boa.
2: Tem uma história.
1: Acho que é César e Paulinho mesmo. Uma história boa dele.
3: Mas os tempos evoluíram, né? Evoluíram. A tecnologia.
2: Agora chegou o correio, né? Você mandar a calça pelo correio.
0: O correio já tá defasado.
3: O correio elegante.
2: Você vai mandar a calça por onde?
3: Vamos falar de saudosismo e o correio elegante,
0: Eu mandei um correio elegante uma vez, numa festa junina, mas o rapaz não aceitou.
2: Ele não correspondeu? Não. Tá aí o nosso. Quem tem de hoje?
1: É um. Falei que era o César e Paulinho. Tira da tomada aí se você ainda tá utilizando e traz aqui pra gente. E vai sair daqui com brindes, viu? Surpresa! Você... Pode levar caixa de cerveja, pode levar.
0: Camiseta.
1: Camiseta,
0: lá da Tita.
2: Cueca.
1: Cueca, tudo isso, beleza? Eu
3: já pedi uma cueca. É bom ressaltar, né, Barbosa, que é possível que mais de um apareça aqui. É o primeiro que chegar.
1: Exatamente. Boa. Bem lembrado, Adriano. Adriano é bom mesmo. Tá faltando o quarto esborneando.
2: Vai lá, Diogo. Que você vai ler aí, não vai? Você põe
0: não,
2: aí,
0: não, eu tá. Só pesquisei pra ver quem que era mesmo aqui, ó. É, o cantor que protagonizou a famosa história de passar uma calça branca foi João Paulo.
3: João Paulo
0: e Daniel. Não, foi César e Paulinho.
1: Acho que foi César e Paulinho a história.
2: Passou pra ele, né? Não sei se você pegou a calça, foi do Daniel, tem uma história assim.
0: É. Não, mas o vídeo aqui é longo, velho. 10 minutos.
2: Depois. A gente ouve isso aí. Vamos já na Cacunda, já? Vamos?
1: Bora lá.
2: Bora. Vamos pra mais um quarado.
5: 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Procura aí, rapaz.
6: Pera aí, tô procurando.
5: Procura aí.
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7: Quem procura, acha.
6: Quem procura, acha, mano. Au, au.
2: Tá aí, Valmir Sambiquira, Diogo Meira. Né? Nossa. Dica é. Quem procura acha? Como funciona?
1: Quem procura acha? Em algum lugar. Explica aí, Diogão.
0: Vamos lá, então. Em algum lugar desse nosso Brasil, Ronil, nosso amigo Valmir Sambiquira escondeu o pergaminho premiado. Ele vale R$100. Você vai seguir as dicas, vai juntar as peças do quebra-cabeça. Como diz Decinho Bala, vai tirar o bumbum do sofá. E vai em busca do seu objetivo. Assim que você encontrar o pergaminho premiado, já tira uma foto, manda pra gente pra validar o seu brinde, porque essa foto pode chegar só até as 11:59 e 59 segundos.
1: Exatamente.
0: Porque meio-dia tem horário político, nós não podemos entender o programa.
2: Hoje não passa, não.
0: Exatamente.
2: Mandou a foto pra cá. Hoje é mais cedo.
1: São 5 dicas, né?
2: 11:58 e 59 segundos.
0: Encontrou o pergaminho, manda a foto pra gente já pra validar o seu brinde, corre pra cá porque o Barbosa vai pegar
1: esse cenzão na segunda-feira. Ah, o Adriano tá aqui, vai me emprestar hoje, cenzinho.
0: Vai pegar esse cenzão emprestado com o Adriano e pra pagar o povo.
2: Isso, porque já tem o dinheiro, né? Porque o Dudu e o Robin...
0: Eles pagam 6 meses adiantado.
2: Eles que já pagam, o Barbosa gasta o dinheiro.
1: Tá difícil.
2: Você nunca passa dinheiro em espécie com o Barbosa.
0: Não, passa não.
1: Eu misturo com os meus, que é pouco.
0: Ele confunde, entendeu?
2: Ele mistura.
1: O meu é pouco, mistura, vira uma bagunça.
2: De vez em quando o Robin manda 400, sorteia só 200.
1: Não.
2: Tô flagrando isso aqui.
1: Do ouvinte, né? 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
0: É um oferecimento, então, deixa eu ver aqui. Vamos lá, então, da loja do Robinho e do Dudu. 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
1: E a primeira dica, Decinho.
2: É, a primeira dica é arte.
1: Arte. Arte. Primeira dica.
0: Arte. Arte. Fala arte, Barbosa.
1: Arte.
0: Aí, ó. Bruto. É,
1: bruto.
0: Firme.
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3: Oh, com certeza, um bate-papo,
1: vai
3: ser, né?
1: Vai fazer um bom negócio.
3: É, com certeza.
2: E eu achei bacana, importante. O pessoal tá participando aqui, muita gente querendo ganhar o brinde da Titas. Da Titas. Ele colocou, que é isso, hein, Titas? Gostou da ideia, gostaram da ideia. Então, temos muitos professores, né, na rede pública, na rede estadual também, o pessoal quer participar, quer ganhar, né, Adriano?
3: É, com certeza, e nós temos, assim, um carinho muito grande por essa classe de trabalhadores, né, que são muito importante na nossa vida, né, desde a infância até a fase profissional. E nós temos um carinho muito grande, a gente faz um trabalho bastante dedicado e nós temos, assim, o pessoal prestigia mesmo o nosso trabalho, a gente fica muito agradecido.
1: Bom demais, viu, gente? Então tá aí, ó, tá valendo uma camiseta polo, tá? E também uma camiseta
3: Gola V.
1: Tá? Para as professoras aí que participaram, o professor também.
3: Sim, né? É pra
1: tanto classe, faz, né? Participando, eu quero ganhar essa camisa polo da Tita Camiseta. Eu quero ganhar essa camiseta Gola V da Tita Camisetas. E a galera do agro aí, você que faz parte do agro, tá a fim de descolar uma camiseta agro, né? 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
1: 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Quem tá ligado com a gente, desce, é o Zé Mozinho. Alô, Zé Mozinho.
2: Um abraço,
1: Zé. Bom dia pra você, meu amigo.
0: Deixa eu aproveitar e mandar um abraço aqui também pra minha cunhada Solange, tá lá na roça, na fazenda, ouvindo a gente. O Igner também tá por lá, tá construindo a casinha dele lá. Parabéns, o Igner, você é o cara. Também a Maria Isis, o Moisés, o Riquelme, a Solange, também minha sogra, Dona Maria e o Felipe.
2: Um abraço pra família Diogo Meira. Obrigado, vamos ouvir a música já.
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0: 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Chegando mais uma dica, o homem do cipó aí, ó.
2: Ê, Tarzan. Eita. Você tá rouco, hein, Tarzan? Tarzan, acho que não tá muito bem, não. Deve ter tomado uma ontem, né?
0: Mais uma dica pra você.
2: Valmir Sabiqueira.
0: A primeira dessa foi arte, né?
2: É. Então tá a aí. Segunda é personagem de desenho animado.
0: Olha aí, gente, ó. Personagem de desenho animado.
1: É, tá caminhando.
0: Como é que tá, Adriano? Você acha que dá pra matar na próxima dica ou não?
1: Não, eu sou lento, assim, no raciocínio, eu sou lento. Mas na cidade aqui tem alguns aí que são feras no negócio, né?
0: Com certeza. Somente o Osmar, viu?
2: É, meu, tô aqui pra complicar. O Barbosa facilita. O Barbosa não entrega. Se brincar, o cara acha na primeira dica.
0: Não, mentira.
2: Aí eu dificulto. Viu, Osmar? Agora eu tô aqui. Agora, se você matar, vai ser com a última dica e olha. Vamos que vamos. Vamos ver se aqui
0: então,
2: o pessoal
0: a segunda dica, personagem de desenho animado. Pronto.
2: Isso. Anotou aí?
0: Notei.
2: Então tá isso aí. Vamos com as participações de hoje. O pessoal tá aqui pelo 99820-9450. Olha quem tá aqui, rapaz. Léo Vinícius. Ô, gordinho.
1: Ô, Léo, um abração pra você, o um parceiraço, né?
2: O Gogô, esse demais, aqui a gente fez. Além de parceiro, né, de todas as horas, é um amigo, né?
1: É um amigo, mas é um excelente profissional.
2: Eu tenho uma história aqui com ele aí, né, Léo? Bebeu demais numa festa aí, não achou nem o carro, né, Léo?
0: Ô, Léo, que é isso?
2: Ele falou, quero um prêmio da Tita Camisetas. Melhor que é um prêmio.
0: Ó, você tá concorrendo aí dentre os participantes a uma camiseta de pescaria, né, Adriano? Ele vai estar concorrendo aqui essa camiseta. Ele tá falando que quer ganhar um brinde da Titas.
1: É do agronegócio, essa que
0: é
1: tá
0: do agro,
1: em
0: é do agro, da pescaria não, do agro.
2: E o Léo agora, ele é fazendeiro, né? Ele herdou uma fazenda aí com gado.
1: É.
2: O rapaz tá chique.
1: O Léo é uma pessoa que eu conheci ele nesse meio artístico aí faz pouco tempo. Foi no, naquela parte do Só Pra Contrariar aqui no retorno deles, parece que foi nesse projeto. Mas, o que acontece? Nós ficamos muito amigos, assim, e ele frequenta lá a nossa empresa, trabalha conosco, desenvolve projetos, contando com a gente. É um parceiraço.
0: Bacana,
1: mesmo.
0: Demais.
1: É uma pessoa que, assim, eu falo que na nossa vida profissional, a gente vai muito além. A gente cria amizades muito importantes na nossa vida.
0: Com certeza.
1: Ele é um desses.
2: É, seguimos as participações. O Paulo Paulinho Barbosa.
3: Bom dia, doidinho de esbola. Eu quero ganhar esse bolo aí. Você tá doido?
2: Tem que ganhar o bolo, tá? Mas tem que ir lá printar e mandar pra gente, né, Barbosa?
0: É, assim, hoje nós estamos mais.
2: Mas vai printar lá. Vai lá na casa, vai printar o Instagram da casa. Tem que estar seguindo a Casa de Bolos. Vai lá printar a página deles e mandar pra gente.
0: E mandar pra nós, exatamente. Entendeu aí, né, meu amigo? Então faça esses caminhos.
2: Esse passo a passo.
0: Esse passo a passo e manda pra gente e você vai estar concorrendo a um delicioso bolo da Casa de Bolos.
2: Agora é ela, a sogra do Adriano Vanderlei. Põe meu nome no sorteio. Quero ganhar um bolo de aniversário. Pois meu nível é dia 2 de setembro. Tá chegando. Um abraço pra todos aí da rádio. É ela.
1: Elizabeth.
0: Elizabeth, vai lá na página, né, da Casa de Bolos, printa e manda pra gente aqui, pra o passo a passo tá aí pra você, né, Adriano?
1: Olha lá, Odessinho, você pulou lá o depoimento lá de uma ouvinte.
2: Cadê? Aqui tá passando tudo. Aqui, tá aqui. Aí, ó, que isso, Titas? Quero ganhar essa camiseta pra desfilar na avenida. Obrigado, valeu.
1: Valentina,
2: Vai ter desfile de 7 de setembro?
1: Vai.
0: Eu creio que sim.
1: Tem.
2: Que bacana, rapaz. Bom demais, pessoal gosta, o pessoal adora desfile.
1: Movimenta a cidade toda. Os que vão desfilar são
2: Nós desfilamos um ano, você lembra, Barbosa?
0: Eu me lembro.
2: Entramos na avenida.
0: Uma placa na frente, né? Uma faixa.
2: Barbosa, pô, não, que o Barbosa passava, a galera ia loucura.
0: Alô, turma,
2: me paga, tá? Me paga.
0: É nóis mesmo, gente.
2: Tá aqui agora, Valentina, o senhor Antônio Rezende, fala. Fala,
4: seu Antônio. Bom dia, turma da Informa. Feliz sábado pra vocês aí, tudo de bom? Um abraço. Programa show. Quero participar desse sorteio de vocês aí, eu não ganho nada aí, seria fechado, não recebi essa nele. Eu ganho todos os programas de rádio, você nunca ganha nada, mas é possível. Me ajuda aí.
2: Ué, você ganha
4: um abraço, bom dia, boa semana.
2: Não
4: é aqui, não. Então, é o melhor amigo de casa, junto, em Gerais. A gente tá ligado, espalhadinho, com tanto tempo, por dentro.
5: Agora, quantidade
4: de informação. Eu tava apanhando, eu
5: tava que minha mãe batia. Quem era seu melhor amigo de infância?
2: Antônio, eu não entendi nada.
0: Não entendi muito, não.
2: Eu não entendi o que ele falou.
0: Parece que ela deu uma acelerada, né?
1: É, ele também tinha um som por trás, né, do áudio.
2: É, tava ouvindo a gente ali de fundo. Antônio, manda de novo seu áudio aí, conta pra gente quem foi seu melhor amigo de infância.
6: Bom dia, seus dedinhos do Esborne. Tudo bem, que é a Jennifer? Olha, eu tenho assim, viu, muitas histórias com amigos de infância. Mas tem uma amiga minha, que a avó dela não deixava ela comer doce de jeito nenhum, porque ela era pré-diabética. E menina, você já viu, né? Menina é bicho tentado. Aí, toda vez que nós saía da escola, ela ia lá e comprava uma caixinha de doce fechada. Mas nós tentava comer esse doce tudo no meio da rua. E ela sabia, e nós não dava conta, né? E ela sabia que se ela chegasse em casa com esse doce, a avó dela ia bater nela demais. Então acabava que ela mandava esses doces tudo pra minha casa. E eu cobertava, né? Menina é bobo demais, mas sabia o perigo que tava correndo. Mas nós temos história, viu? Aí chegava em casa com esses doces, minha mãe ia me perguntava de onde que tinha saído esses doces. E como a minha mãe já conhecia a menina, né? Sabia que ela era pregada, tipo, não podia comer. Eu falava que era meu, que eu ganhei da escola, sei lá, mas vou te falar, ela não tem cada um cidade, sabe? Gostou?
2: Tá aí, beleza. Mais uma participação. Olha aqui, rapaz, olha o cara do Agra aqui, olha que chique. O cara trabalhando, mandou. É o Adriano.
1: É, meu xará.
2: Olha aqui onde que tá, Barbosa.
0: Que beleza.
2: Eu quero essa camisa UV, bom dia.
0: Ó,
2: concorrendo. Tá, Chico não tá aí?
1: Tudo a ver, bacana demais.
2: Tá aqui
0: continuando. É o Adriano, chama Adriano.
2: Adriano. Meu xará. Marcos dos Reis, meu amigo Três Reis, bom dia, turma Fiofó de Galinha. É você, Barbosa?
0: Uai, uai, uai.
2: Mustafa é... Fala,
0: não, Mustafa.
2: Fala quem que é Mustafa, não, viu, Marcos dos Reis? DJ Jack Chan, coloca meu nome no sorteio. Participa aí, meu amigo Marcão. Quem que era seu amigo de infância? Ó, o Omar mandou um estilingue aqui, Barbosa.
0: Mandou.
2: Ele tem um estilingue aqui também.
0: Bacana. Boas lembranças com o estilingue.
2: Um abraço, Omar. Vamos ouvi-lo.
7: Oi, bom dia, turminha. Tudo bom? Vou falar com vocês. Tudo de bom aí, que é o Fumaça. Aí, ó. Vocês estão falando do estilingue aí, o estilingue. Eu tentei ele na minha bolsinha, enquanto eu paro pra carregar ou descarregar. Eu fico brincando com ele, jogando pedrinha. Garrafinha, estranho, poste. Vai vendo aí.
0: Beleza.
2: Mata passarinho não, né?
0: É, não pode, não.
2: É, Heron, olha o meu amigo Bubu, olha o Buda, um abraço, Buda, bom dia, é, coloca Buda. Meu nome no sorteio, conta pra gente, Buda, quem que é um amigo de infância que você lembra, aí, com saudade, né? Bom dia, eu não sou professora, mas sou educadora, trabalho na cozinha, gostaria muito de ganhar essa camiseta, é a Paula, tá valendo.
1: Tá valendo, com certeza,
2: tá valendo. Pra todos trabalham aí, né, nas
1: escolas. Na área da educação, né?
2: Na área da educação. Show de bola, viu? Orlando Juninho, sou do agro, eu quero essa camisa de manga longa aí, lá da Tita Camiseta.
8: Bom dia, seus doidinhos, Orlando Juninho aqui. Ó, essa aí é boa, hein, essa enquete de vocês aí, contar a história da infância.
2: Amigo de infância, né?
8: É, um grande amigo que eu tinha na minha infância, que a gente jogava videogame junto, que ia pra escola junto, a gente até estudava na mesma sala e morava perto lá, as nossas mães eram muito amigas. É o Bruno, doutor Bruno Borges. Hoje é doutor Bruno Borges.
2: O Brunha.
8: Na época era Bruno, filho do Marquinhos da Centerson.
2: Sim.
8: Muito amigo. Saía lá de casa, eu saía lá da casa dele, a gente jogava muito videogame, estudava, fazia trabalho junto na escola. E é isso, cara. É um cara que eu prezo pra minha vida inteira.
2: Bacana.
8: Detalhe, na época o videogame era CCE, Atari. Eu tinha um Atari e ele tinha um CCE.
2: Atari era bom demais, você tá doido, eu gostava muito do Atari.
0: É, o Brunão lá, gente boa demais, né?
2: É o Bruno.
0: Filho do Marquinho, Centerson.
2: Bom dia, gostaria de ganhar essa camiseta da Tita Camisetas em homenagem aos professores. Obviamente que eu não sou professor, mas sou sobrinho de uma profissional de educação que atua na área há mais de 40 anos. E agora em setembro é aniversário dela, grande abraço, é o Osmar Júnior. Ô Osmar, é o rei do Quem Procura Acha. A Badir mandou só um respiro ali. A Rose Vaz, olá, bom dia, passando aqui para falar da minha infância que foi muito feliz. Meus amigos eram os primos da mesma idade, pois ficávamos muito na rua brincando de queimado e fazendo muita arte. Todo dia era uma surra. Éramos muito atentados, gostaríamos de concorrer a camisetas. Eu sou professor de história. Abraço, seus doidinhos. Adoro ouvir vocês. A Rose Vaz. Te falando, tá bombando, hein? Tá bombando, a camisa,
1: né? E a audiência, né? Eu falo, esse programa é o máximo, né? Das manhãs.
2: A Fatinha tá aqui com a gente. Bom dia, galerinha. Então, eu tive um amigo que hoje mora com Deus. Era meu melhor amigo. Ele que me ensinou a nadar. Íamos muito pras cachoeiras. Sinto muita saudade. Quero participar do sorteio da farmácia Curare. Cidade, dá gosto de ouvir. Ele se chamava Adriano. É a participação da Fatinha. Tá aí. Bom dia, galera do Sborne. É o Marcos. Tive vários amigos da adolescência.

0: ó, da Casa de Bolo. Tá seguindo? Deixa eu ver se você tá seguindo aqui. Tá seguindo a Casa de Bolo, certinho, é assim mesmo, Bruno. Tem que tá seguindo a Casa de Bolos e também mandar o print lá da casa, do Instagram da turma. A senhora Osmar tá aqui, a Tatiana lá do bairro Santa Terezinha. Também printou aqui, tá seguindo? Tá seguindo a Casa de Bolos. É isso aí, mais uma participando, o pessoal já tá aqui pelo nosso o Instagram aqui também na Casa de Bolos. Então a gente tem que saber, bom dia, quero participar do sorteio da Casa de Bolos e dos outros também. Ô Deliana, a gente tem que ver a página inicial, se você está seguindo a Casa de Bolos, Barbosinha.
1: É, se você tá seguindo aí a Casa de Bolos, manda pra gente aqui, printa lá, manda pra gente e você vai estar concorrendo aí com a galera que tá participando com a gente aqui. E hoje a presença aqui ao vivaço do nosso amigo Adriano, Vanderlei.
2: Tamo junto.
1: Tá bombando ali, ó.
2: Tá bombando.
1: As professoras participando, né? Isso. Querendo ganhar a camiseta lá da Titas.
2: Né? Tá aí. Isso é só o reflexo da audiência do programa, né?
1: Bacana.
2: Essa parceria é muito importante, porque a gente se coloca em evidência o tempo todo, né?
1: Com certeza.
0: E o seguinte, Barbosa, o meu melhor amigo de infância, uma história que ficou na memória. Quem foi esse amigo seu de infância? E deixa pra gente aqui uma história, um fato que aconteceu com você. Qual lembrança, aventura, brincadeira, um momento vivido juntos marcou para sempre a amizade de vocês? Né, o pessoal, a amizade que o tempo não apaga, você vai lembrar dessa pessoa pro resto da vida. Meu amigo, minha infância, histórias de amizade inesquecíveis. Onde anda aquele amigo? Será, para você, tem saudade de alguém? Tem um tempão que você não vê também?
1: A gente acaba, né, Décio? Com o passar do tempo, a gente esquece de algumas pessoas, mas fica na memória, né?
2: Mesma
1: pessoa,
2: verdade,
1: que você trabalhou junto, que você conviveu, né? Você saía antigamente com a galera juntos e acaba que você lembra de várias pessoas que conviveu com você. Isso é bacana demais, né? Tem muita gente.
2: A grande verdade, né, Barbosa, que os tempos atuais, eles estão muito corridos,
1: exato.
2: Assuntos complexos, e você se concentra tanto no seu dia a dia que o dia acaba se tornando curto. Acaba suprindo aquelas lembranças, né, do passado, que foram tão marcantes, que eram tão diferentes, tão simples e tão prazerosas, que hoje a gente se concentra nas obrigações diárias e a gente acaba deixando um pouco de lado. Quando a gente pega um álbum de fotos, por exemplo, encontra uma pessoa, é uma satisfação tão grande a gente resgatar essas lembranças. O mundo hoje é tão diferente. As pessoas não dão tantos valores assim nas amizades, elas estão tão assim no mundo virtual.
1: Quando você
2: chega.
0: Às vezes aproxima, mas a maioria das vezes afasta.
2: O que você vê bastante quando você frequenta um ambiente assim, um restaurante, uma lanchonete, uma churrascaria, você vê várias pessoas em uma mesa e várias pessoas com celulares na mão, teclando ali. Ao invés de interagir, deixar um pouco o mundo virtual, elas estão conectando com pessoas fora daquele grupo.
1: Exato.
2: Né? E quando a gente tem essa oportunidade de resgatar a nossa infância, um álbum de recordação, ligar para um amigo, é muito
1: bacana
2: demais, e gostoso, né?
1: Com certeza. 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Um abraço, Wagner.
0: 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Hoje os shows aí acontecem a partir agora das 12 horas com Niobium, às 14 horas Aero Peppers, dia 17

0: Ah, dia 16 é ótimo, né? Às 16 horas, latitude 19. Às 19 horas, Big Jackers. Dia 20, às 21 horas, Beatles Forever. E às 23h30, o Red Hot Tributo a essa banda lá de São Paulo, que se chama Power of Peppers. É isso aí, pessoal. E domingão, né? A trilogia aí, as três bandas top aqui de Iraxá, é a Vintage, às 12 horas, às 14 horas, Mama Jama, e às 16 horas, Peixe Piloto, fechando aí esse super evento, o 23º Sem Destino Motofest, que acontece lá no, na Praça do Lago Norte do Barreiro.
1: Bacana. 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Parabéns para você que hoje está completando mais um ano de vida. É isso aí, a galera da Rádio Cidade desejando a você um feliz aniversário.
0: É isso aí, turma. Falando em aniversário, tem aqui a data de nascimento da Giovana Letícia. Oh, é isso, Giovana. Mesmo. Sabe por que eu sei a data de nascimento? Porque ela perdeu a sua carteira de identidade e deixaram aqui nossa Cassiano Lemos, 87. Alô, Giovana Letícia Santiago da Silva. Giovana Letícia Santiago da Silva, sua carteira de identidade se encontra aqui na Rádio Cidade 94,5, aqui na rua Cassiano Lemos, número 87. Alguém conhece a Giovana Letícia Santiago da Silva? Fala, avisa pra ela que a identidade dela tá aqui juntinho com a gente, é só ela vir buscar. 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
1: Valmir. 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
2: Gosto,
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2: Que isso.
1: Um abraço, meu amigo. É top, é. Valeu. Vamos lá, né, Décio? Continuando aí, vai participando com a gente e você vai estar concorrendo a brindes aqui no nosso programa de hoje. Tem combo lá da Curare, tem uma caixa de cerveja lá da Madeireira Paranaíba, pau pra toda a obra. Tem bolo de aniversário do cardápio pra você participar e concorrer aqui no nosso programa de hoje.
0: Vamos, sabe que toca o hino aqui do Alvinegro mais querido, porque dia 5 de setembro tem um super amistoso lá no Fausto Alvim. Isso mesmo, amistoso do Araxá Esporte Clube lá no Fausto Alvim, Araxá e Nova Lavras. O Nova Lavras, que é um time que está participando também na segunda divisão, mas da outra chave. Então, o Araxá é de uma chave, o Nova Lavras dessa outra chave. Nova Lavras Esporte Clube, então, dia 5 tem um super amistoso. O Araxá já colocando o seu time em campo aí para fazer os testes aí até começar o campeonato. O Campeonato Mineiro da segunda divisão começa dia 18 de setembro, lá na cidade de São João del Rei, contra o próprio São João del Rei.
2: É muito bacana, Décio. Esse é um teste muito valioso, né? Porque é um possível confrontante na segunda fase.
0: Isso,
2: né?
0: O Araxá avançar e o Nova Lavras avançar, eles podem repetir.
2: Exatamente, é um
0: esse
2: teste.
0: Jogo.
2: É um parâmetro muito bacana aí.
0: Então acontece aí dia 5 de setembro, sabadão, às 15 horas, lá no Estádio Municipal Fausto Alvim. E é o seguinte, turma, esse jogo vai ser cobrado porque a federação ela vai cobrar o Bordeiro. Então é para ajudar a pagar as despesas ali do Fausto Alvim. É como agora, como profissional, o Araxá não pode fazer qualquer jogo ali sem passar pela federação. A federação vai mandar os árbitros, manda todo o sistema, como se fosse um jogo mesmo ali do profissional. E a arquibancada coberta vai ser no valor, a inteira, no valor de R$40 e a meia de 20. E a descoberta, a inteira, R$20, com a meia entrada, R$10. Né? O pessoal que quer ir ver o jogo, R$10, eu acho um preço, meia entrada, muito em conta. E o pessoal ficar ali na Jovem Ganso, ficar lá na pavilhão, ficar debaixo da árvore. O pessoal gosta de ficar debaixo da árvore, descoberta ali.
2: É muito acessível mesmo, o valor é bastante acessível. E eu acredito que o araxaense está muito ansioso para ver o Araxá em atividade.
0: Doido para ver o Araxá de volta.
2: Né? Essa cidade ama esse time.
0: Isso é muito bacana, viu? É isso aí, tá feito o convite, o jogo amistoso preparatório para o Campeonato Mineiro da segunda divisão, que acontece dia 5 de setembro, sabadão, aqui no Fausto Alvim, Biqueira.
1: Vai rolar mais uma dica aí, Dessin, daqui a pouquinho. 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
1: Ah,
2: a Lívia, a minha filha. Eu quero mandar um abraço também pra Elcineia, que eu falei que ela que estaria aqui, ela falou, vou conectar, vou ouvir. Mandar um abraço pra Elcineia e todos os colaboradores da Tita, que esse sucesso ele é um conjunto de várias ações em harmonia né? Todos trabalhando no mesmo sentido, com a mesma expectativa e ansiedade de sucesso. Então é um sucesso bacana, de um conjunto de ações, não apenas da minha pessoa. A gente sozinho, a gente não faz nada, né? Eu quero mandar um abraço também pra família da minha esposa, a Tamires, pra minha filha lá na Tapira, a Eduarda. A Eduarda lançou, já lançou 2 livros. Esse ano ela esteve no Fli Araxá com o lançamento de um livro, ficou um sucesso. Agora ela vai para São Paulo no próximo final de semana lançar. A editora está levando ela para um evento grandiosíssimo de nível nacional. Então, a Eduarda, minha filha lá da Tapira, eu amo muito ela.
1: Bacana.
2: E todo sucesso para ela.
1: Oh, bom demais.
0: Bacana,
1: né?
0: Demais. Um abraço.
1: Um abraço.
0: Show de bola, viu, Adriano?
1: Um abraço aí. Parabéns. Para
0: nossos orgulhos, né?
1: Obrigado. Bom demais. Gabriel, também a Letícia, curtindo a gente lá da Casa dos Filtros. Um abraço para vocês aí, meu amigo Gil, Humberto. E tá chegando, ó, o Homem do Cipó. Mais uma dica, se liga aí, ó.
0: Mais uma dica, meu amigo Valmir Sambiquira.
1: Bom, a primeira, né, Dessinho, só pra gente dar uma relembrada.
0: Eu tô aqui pra dificultar.
1: Arte, a primeira. A segunda, personagem de desenho animado. E agora vem a terceira dica.
0: É, a terceira dica, Valmir Sambiquira.
1: Bora lá.
0: É nome bíblico.
1: Nome bíblico, gente.
0: Anota aí.
1: Nome bíblico. Tô anotando aqui, ó. As dicas são do Dessinho, viu?
0: Tenho certeza que vai adorar.
1: Nome bíblico.
2: Já tem alguém aí com palpite aí, já com tá certeza.
0: Chutando, já tá chutando aí, vai chutando aí que dá certo.
1: É.
0: Vamos continuar com as participações?
1: Vamos lá.
0: Pessoal participando pelo nosso WhatsApp, tá bacana demais aqui, o WhatsApp tá verdinho, aqui, ó, tanto de mensagem, ó.
1: Bom demais.
0: Vamos lá, seguindo aqui onde que eu parei. Paulinho mandou a foto lá da Casa de Bolos. Deixa eu ver aqui como é que tá aqui. Ah, não, tá, olha, rapaz, tá bombando, Barbosa.
1: Bora lá.
0: Antônio de Resende, fala, Antônio, agora ele deve ter desligado o som e mandado a mensagem.
3: Bom dia, tudo bem, boa. Aqui é o Antônio Carlos de novo, você não entendeu meu áudio aí. Eu tinha um amigo de viagem, Jerônimo, nós estudava junto. Naquela época a gente era muito pobre, não tinha nem saco pra calçar. A gente fazia aquelas pingardinhas de chumbo, de pedrinha, de antena de televisão, e saía caçando passarinho, chegava de tarde, apanhava da minha mãe como um cachorro sem dono, mas era feliz demais. Um abraço pra vocês aí, tudo de bom.
0: Aí, participação do meu amigo Antônio Rezende. Tá aqui participando pelo nosso WhatsApp 998-20-9450. Quero só dar um depoimento. Eu tô vestindo a camisa, não tô?
2: Sim.
0: Eu gosto das camisas da Tita. Eu sempre falo com o Adriano. 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
0: Guilherme Moisés, vamos, Barbosa, sai do WhatsApp, Barbosa.
1: É assim, né? Aproveitando daqui a pouquinho aqui, falar lá do nosso amigo Francisco, que vai fazer o segundo encontro lá de pagode, né? Dia 19. Beleza? Então,
0: fala aí, você tá olhando aí?
1: Então tá, vamos lá, ó. 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
0: Seguimos as participações agora, Moisés. Fala, Moisés.
4: Alô, turma. Turma de dois. Aqui é o Guilherme, o taxista. Olha, meu amigo de infância. Aliás, até hoje, nós estamos vivos aí. Eu considero pra caramba, José Nilson, mais conhecido como Passarinho. Foi mecânico de moto lá no Domingo Zema, no bairro Domingo Zema. É meu irmão, é meu amigo. Eu lembro até hoje, quando aqui na Horta Marcela era pura terra. Ele me dava carona da bicicletinha, calor aqui na garupa, os cachorros correndo atrás da gente. Era uma diversão enorme. Ele, pra mim, eu considero como irmão. É o melhor amigo que eu tenho na face da terra até hoje. É o José Nilson, famoso Passarinho. Aquele abraço pra ele, manda um abraço pra ele, galinha aí. Toca uma música aí, uma música bacana de amigos aí pra nós curtir. Aquele abraço, parabéns pela programação de vocês. É meu nome aí, com toda certeza aí. Qualquer um que sair pra mim tá de bom tamanho. Aquele abraço, turma.
0: É, isso
4: aí. Aproveitando aí, você manda um abraço pra turma do táxi lá no rodoviário, aqueles colegas bacanas que trabalham comigo lá. Alô, aquele abraço.
0: Ô, Guilherme. Deve levar muita gente aí no táxi da rodoviária, né, Guilherme? O pessoal chega aí, né? Às vezes precisa levar uma gambiarra pra um lado, levar pra outro. Vai lá, Guilherme. Marcos Santos.
5: Bom dia, turma da Esborna. Opa, bom dia pra todos vocês. Ó, essa camiseta aí da Tito aí, ó. Nossa, pescador. Vou pescar semana que vem. Depois se eu ganhar ela, hein? Foi meu nome, é sorteio da camiseta. Bom dia pra todos vocês.
0: Um sucesso, hein?
2: Tá valendo, tá concorrendo, é.
0: Agora, André Oliveira. É a Graia?
6: Será? Bom dia, seus doidinhos do Esbolha. Aqui é a Graia. Ah! Ô, menino, eu tenho uma amiga. Ela não é uma amiga, ela é uma irmã. Mamãe morreu, a mãe dela ajudou a me criar, me batizou, que é a Cláudia Helena Gonçalves, esposa do Juliano Zenon. Amo ela de paixão. Não tenho ela como amiga, eu tenho ela como irmã. Ô, meninos, fala pro Adriano aí. Bom dia, Adriano. Quero ganhar essa camiseta aí, viu? Eu sou irmã de uma professora, que foi professora do prefeito. Beijo.
2: Bom dia, André. Tá valendo, tá concorrendo.
0: Vai, Gray, então ela foi muito ruim professora, que o Robson não aprendeu nada. Vai. Brincadeira, né? Bom dia, meus amigos. Avisa a Adriana aí que o Marcelo, aqui da Organizações Mavari, quer uma camiseta de brinde.
2: Ô, Marcelo! Obrigado aí pela participação.
0: Tô te falando, pau tá quebrando.
2: A sogrinha é eficiente, ó. Foi lá e fez a foto.
0: Fez a foto.
2: Ela tá assim, bacana. Concorrer legitimamente, né?
0: Tá aqui. Também fez a foto. Quem fez a foto foi a Deliane. Deliane Santana. Tá aqui, tá seguindo também.
2: É muito justo, né? A pessoa quer ganhar um brinde, seguir todos os requisitos, né?
0: Exatamente. Cumprir todos os passos. Quer participar? Quer ganhar? Participe do programa.
1: Decinho, aproveitando, o Francisco autorizou o sorteio de dois ingressos pro evento, tá bom? Então tá aí, ó. Vai participando, manda aí no zap 998-20-9450. Eu quero ganhar, né? O ingresso para a segunda edição da Feijoada com Pagode do Chicão no Parque de Exposição, dia 19. Beleza? Manda aí, você vai estar concorrendo a dois ingressos. Segue lá, pelota, Decinho. Vamos lá. Hoje tem Cidade do Samba, né, Decinho?
0: Tem, já. Lembrando. Cidade do Samba aqui com Iris Santiago. Hoje também tem os clássicos. O Atlético joga às 18h30. Vou conferir aqui. Eu só sei que os dois mineiros jogam hoje. Um às 18h30 e outro às 20h30 no Campeonato Brasileiro.
1: Olha o Boi, tá participando com a gente, Décimo. Manda um abraço.
6: Um abraço, Boi. Quero participar do sorteio. E minha lembrança de eu tinha uma amiga que chamava Dirley, até ela já faleceu. Nós brincávamos muito, era muito bom.
0: Bacana, boa lembrança. Barbosa, avisa pro Tilio aí que hoje eu quero é estrogonofe.
1: Estrogonofe, mandei pra ele aqui.
0: Você falou pra ele que é estrogonofe?
1: Falei pra ele aqui.
0: Que a última vez ele mandou feijoada, hein, de novo, hein? Confirma com ele
1: aí. Ó, Tilio, ó, você tá ouvindo aí, né? Ele quer estrogonofe, viu?
0: Esquece, não. A Ana Santos. Abraço. Eu queria ganhar essa pulseira pro meu neto e a camiseta pra mim, porque é feminina. Sou de Campos Altos, mas meu neto mora em Araxá. Ah, coloca o nome da minha filha. O nome dela é Débora, ela é professora, pra ganhar essa camiseta. Ela dá aula no Padre Anacleto.
2: Bacana. Muitas participações, né?
0: Bom,
2: pessoal,
0: bom,
2: interagindo,
0: né?
2: Mesmo, né?
0: O Sr. Barbosa vai ficar olhando stories aí? Beleza. Eu vou esperar, você vai ajudar aqui, não?
1: Nossa, vambora, eu tô trabalhando.
0: Nos stories aí?
1: Tô vendo
0: essa mulher que está olhando nos stories aí.
1: Tô vendendo.
0: Ai, Bililio, aqui é a participação da Manu, mandou a foto.
1: Fala, Manu.
0: Do Instagram, bom dia, quero participar dos sorteios da Casa de Bolos. Agora a Galega também mandou o Instagram, tá seguindo a Casa de Bolos, um abraço, continua participando com a gente, a Paula Barbosa. Muita gente, o povo quer bolo e camisa. Bolo e camisa. Bolo e camisa.
1: Eita.
0: Rafa Borges, fala com a gente, Rafa.
7: Bom dia, meninos do Esborna.
1: Bom dia.
7: Bom, cat bom hoje, né? Na verdade, eu tenho várias amizades de infância, mas tem umas que, quando eu morava no Luciano, que foi de amizade mesmo, a gente chorou quando a gente foi separado, que eu tinha que mudar para outro lugar, a gente chorou bastante, mas eu tenho uma foto delas até hoje, que escreveu um bilhetinho atrás para mim, que é a Silvana e a Renata. Saudade delas, inclusive.
0: É bom, né? Muito bom.
1: Muitos
0: amigos. A participação da Jennifer, ela deixou a foto, a Pietra também deixou a foto, todo mundo seguindo já, Casa de Bolos, Orlando Júnior tá aqui, Marcos dos Reis, dos Reis, dos Reis, até hoje o Marculino, que confusão, até hoje eu e o Marculino, confusão ontem mesmo, precisei dele, ele me salvou, é um amigo, né, o Marculino e o Marcos dos Reis, são dois aí que trabalham com som, né, e realmente muitos anos juntos, né, Marcão? Olá, bom dia, seu Zodinho do Esborne. Aqui é a Fernanda e sobre meu melhor amigo na infância, ela se chamava Carol. Eu ia para casa dela, estudávamos na mesma escola, íamos em comemoração juntas e me marcou porque no dia do meu aniversário de 15 anos, tinha uns dias que tinha perdido meu pai. Ela e a mãe dela chegaram lá em casa, que na época era na fazenda, com um bolo que me deixou muito feliz. Hoje estamos distantes, mas de vez em quando ainda conversamos. Cidade dá gosto de ouvir é a participação da Isabela.
1: Valeu, que
0: história
1: Isabela.
0: Bacana, né, bacana, rapaz? Os amigos de verdade sempre estão juntos. Se não estão juntos de você, né?
1: Por algum motivo.
0: Pelo coração, né? Que não seja pelo. Né, não precisa ser presente.
2: Verdade, é.
0: Mas não tá no coração, então realmente não é amigo de verdade. Ó, Rogério de Moura.
8: Bom dia, seu Dodinho. Rogério de Moura. Ó, um amigo de infância, sim, tem muito, mas mais próximo é o Mirim. Na ir pra escola fundo, jogar bola.
0: Ah.
8: Na muito borrego d'água, nadar. Aí teve um dia, um sábado de manhã, nós pegou a égua do Sonigrinha na pracinha. Pegou uma corda, mas um pelo na cabeça dela. Nós foi na égua, só. Foi de manhã, de tarde, nós foi, trouxe a égua, solto ela, só. E o Sonigrinha que cata nós. Nossa, porrete. Nossa, nós deu trabalho mais. Nós fez muito bagunça, eu e Mirim junto. Cidade agora de ouvir. Pelo menos no sorteio aí e na casinha da cerveja. Cidade agora de ouvir.
0: Rogério de Moura. Ego do rapaz, aí.
1: Que é isso, Rogério de Moura, uai.
0: Bom que devolveu, né, Rogério? Ele me lembrou de uma história também, ó. A gente vai lembrando. Ele falou ali, a gente, perto ali de casa, tinha a Cazengue. Não sei se você lembra, Barbosa. Antes, onde que é aqueles dois galpões do Sesc, antigamente chamava Cazengue ali. E era cheio de palha de arroz. E a gente ia pra lá brincar lá na palha,
1: da
0: de,
1: palha
0: arroz,
1: de arroz.
0: E às vezes a exposição era ao lado, a gente pegava uns bezerros lá, ia pular, montar nos bezerros na palha de arroz.
1: Bom demais.
0: Era bom demais. Muita coisa bacana. Isabela Soares Veríssima, ela tá seguindo a Casa de Bolos.
9: Bom dia, seus beijinhos de Esborna. Minhas melhores amigas são a Manu e a Pietra. Só que a Pietra é mais. Porque a gente faz caminhada juntas aqui no bairro Pão de Açúcar, estuda juntas, vai no parquinho juntas. Bacana. Cidade, agora já ouvi. Um abraço, sou a Isabela.
1: Alô, Isabela.
0: Tá participando. Seguimos. Bom dia, seus Odidos Esbórnia. Coloca meu nome aí no sorteio. Vocês são top. Estão top. Gosto muito do programa. Eu quero essa camiseta, a participação aqui da Rosângela.
2: Ah, com certeza da educação, é.
0: Tô te falando. Valeu, Rosângela. Abadia.
10: Manda um abraço pra mim, meus amigos da Rádio Cidade, Abadia.
1: Dela,
10: valeu.
0: Fala nisso.
10: Tchau, tchau.
1: Parabéns,
10: Deus abençoe vocês, aí.
1: Ela, pra você, data, querida, muitas felicidades, muitos anos de vida.
0: Parabéns,
1: viu, Badia? Ela esteve aqui na rádio essa semana, realmente ela lembrou, falou assim, Barbosa, sábado eu vou estar ouvindo, meu aniversário, manda um abraço pra nós, pra mim. Beleza, Badia? Tudo de bom. A Badia, que é a mãe do nosso amigo Evander Holyfield.
0: É, não é Holyfield não, mas dá pancada mais que o Holyfield, né? O Evandro do Taekwondo.
1: É, exatamente.
0: Seguimos aqui. A Lu, bom dia, seus Odin do Esborne. Bom dia, Adriano. Quanto tempo?
2: Essa é amiga desde quando eu mudei pra Araxá. É, pessoa boníssima. Lu, abraço pra você, tá?
1: Aí, ó.
0: Tá aqui agora o Júlio Iraides, ele já mandou O print tá seguindo a Casa de Bolos e deixou seu áudio.
11: Bom dia, seu Domingo Boni, que é o Júlio Matos, né? Olha, eu quero ganhar esse bolo da Casa de Bolos, viu? E meus amigos, meu melhor amigo de infância que eu tenho até hoje, o Alexandre. Foi nós senta, conversa, lembra da barra no Francisco, a morte de cidade, dá gosto de ouvir.
1: Valeu, valeu. É o nosso amigo Júlio Iraides.
0: É, participando. Quero concorrer ao ingresso da feijoada. Ingresso da feijoada. Quero camiseta. É o Flavinho. Ele deu tipo pra tu quanto é lado ali, né, Barbosa?
1: É o Flavinho?
0: É, quer concorrer ao ingresso. Deve ser do Motofest. Ele quer a feijoada também.
1: É, será que ele quer ou do encontro?
0: Ele quer a pagode, quer a camiseta também.
2: É, quer do completo. Do
1: pagode? Será que ele quer?
0: Não, ou
1: será?
0: É do Motofest. Você tá sorteando ingresso do pagode?
1: Tá, dois ingressos.
0: Você falou agora?
2: Falei. No... Acabou de ser oferecido.
1: É, falei.
0: Vai, tá aí. Tá,
1: dois ingressos.
0: Fala de onde você quer isso. Quer pagodear ou roquear?
1: É. Aí você fala aí pra nós, viu, Flavinho?
0: Conta pra nós, Flavinho. Francisco tá aqui, Barbosa.
1: Ô, Francisco.
12: Bom dia, seus doidinhos do Esbórnia. Bom dia. Aqui é o Francisco, desejando boa sorte às duas pessoas que vão ganhar o ingresso para a feijoada do Chicão, dia 19, lá no Parque de Exposição, hoje no Orlemos.
1: Né? Feijoada do Chicão.
0: Tá aí. Então valeu. O Chicão não participa do pagode do Chicão, não, né? Bom dia, seus odinhos do Esbórnia. Tamo junto. É o Thaís, no piloto do busão. No balanço do busão e no fundado
1: da sanfona. O Thaís foi sortudo. Ele levou uma caixinha de cerveja da Madeireira Paranaíba do programa de sábado passado.
0: Eu vi ele aqui, tava te procurando aí, ó. Igual... E tava na sua cola, viu, Barbosa? Eita. É, deixa eu ver se eu acho aqui a música, não acho, não.
1: Ó, Thaís, já paguei o gás, hein?
0: Bom dia, seus... foi ele que pagou um gás pro Barbosa.
1: De 50 anos atrás.
0: Mas você pagou, com a cerveja, só falta mais umas duas caixinhas ainda.
1: Que isso, Décio?
2: Não, senhor. Foi feito um catira?
0: É, o Barbosa paga os outros aqui na rádio.
1: Foi não.
0: Ele paga com...
1: O Thaíde inventou essa história.
0: Ele paga com propaganda, com permuta.
1: Isso aí é história, sabe?
0: Bom dia, seus doidinhos. Põe meu nome da filha do sorteio. Põe o nome da minha filha no sorteio. Ela é uma grande professora, dá aula em duas escolas. Ela é guerreira. Nome da filha é Evelyn Duarte. É a Cleide.
2: É, oi, Cleide. Tá valendo.
0: Cleide Duarte. Tatiana mandou aqui, tá seguindo a Casa de Bolos. Tá aqui também. Quem tá seguindo a Casa de Bolos é a Mirlene. Ela postou: bom dia, me chamo Mirlene. Gostaria de ganhar esse delicioso bolo. Gente, mas o pau tá quebrando aqui, não para de participar não, já são 15 para as 11, Barbosa. Nós temos que falar mais uma dica, né?
1: É, tem mais duas dicas ainda. Vai sair agora o Tarzan gritando, né?
13: Vai, cabra sem vergonha, procura aí, rapaz.
14: Pera aí, tô procurando.
13: Procura aí.
14: Tô procurando, rapaz.
1: Mais uma dica. Quem procura, acha.
15: Quem procura, acha.
14: Quem procura, acha, mano.
1: 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Mais uma dica pintando.
0: Qual que foi a primeira dica?
1: Primeira dica, arte. A segunda, personagem de desenho animado. E a terceira, nome bíblico.
0: A quarta é praça.
1: Praça, quarta, praça. Beleza?
2: Agora sim, hein?
0: É, agora melhorou, direcionou. Estamos direcionando, estamos chegando praça, perto.
2: Bem próximo.
1: Praça. Alô, Tenente Coronel Fagundes, tá ligado na gente também, Décio. Um abraço.
0: Essa é pra Taíde, ó. É coronel já, viu, mano?
1: Coronel agora, né, Décio?

0: Taíndes. Ô, seus Dodinho do Sborne, né? Amizade de infância que tive e perdura até hoje, meu amigo João Bosco da Madeireira. São só 45 anos de amizade. É o Rogério Soares que mandou aqui pra gente. É o Rogério, o irmão do meu querido Leandro.
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2: viagem. Ô, Rogerão, um abraço pra você, meu amigo. Grande Rogério, irmão do Leandro. Da dupla Flávio e Leandro. Agora, ô Decinha, agora.
0: Flávio quer o ingresso do pagode.
2: Ele quer?
0: É.
2: Flávio, beleza então. Tá anotado aqui, viu? Você vai estar participando aí com a galera do sorteio. 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
0: É, tô aqui com meu amigo. Sim. De infância, meu irmão, né? Eulis, Eurípides Borges, tamo Eulis. Junto, meus irmãos, os amigos de infância, falou que são os irmãos, né? Eulis Mai, Edmar, que cresce ali junto ali, né? Passam os mesmos perrengues, passam as mesmas alegrias e sempre permanecem juntos, né? Te amo, meu irmão, tamo junto, acompanhando aqui o programa Esbórnia, vamos que vamos.
2: Valeu.
0: A Lucélia tá aqui participando com a gente.
3: Oi, meninos, bom dia. Minha amiga de infância chama Liliane, né? Ela, dia 6 ela tá virando doutora. Oh. Pra me perder meu réu primário. Só pra me saber se ela tá afiada como advogada. E a gente até hoje tem convívio. É muito bom isso. Muito bom mesmo. Um grande abraço. Até mais.
0: Valeu. Chique demais. Tá, agora a Thaís, ó, a Thaís voltou aqui pra você.
4: Ô, seus doidinhos do Sborne, bom dia pra vocês, bom dia aí pra todo mundo ligado aí na programação. É a simples brincadeira que eu fiz com meu amigo Barbosa, nada disso não, hein? Vocês é Pedro 90, moçada. Um abraço, cidade, largou seu vídeo.
0: Agora que ele viu a cor do dinheiro, virou brincadeira.
2: Ô, Thaís, me defende, Thaís.
0: Agora que ele viu.
5: Fala sério, né, Barbosa?
0: Meu good doctor aqui, ó, Luiz Fernando Castro, o cara que, né, nós. Dos momentos que eu precisei e tava presente. É um amigão,
2: Luiz,
0: né?
2: Luiz Fernando, lá do Instituto.
0: Muva.
2: Um abraço, um abraço pra você,
0: fisioterapeuta. Segue o líder, assim. Tem dó, Luiz Fernando. Palmeirense. Manda um beijo pras filhas Maria Fernanda e para Maria Flor. Ei, Luiz Fernando, tamo junto, meu irmão. Vamos pra cima, viu? Adriana da Silva Lemos.
6: Bom dia, seus doidinhos do Sborne. Põe meu nome no sorteio, que eu também sou professora. Adriana da Silva Lemos.
0: É, tá participando aqui. Opa, seus doidinhos do Sborne, quero participar do sorteio da Casa de Bolos. Cidade dá gosto de ouvir. A Kelly Nina. Agora quem tá participando é a Paula. Fala, Paula.
7: Bom dia, seus doidinhos da Sborne, aqui é a Paula. Hein? Minha melhor amiga, eu considero ela minha prima. A gente sempre fomos amigas na infância. E até hoje a gente continua sendo as melhores amigas, hein? É isso aí, eu quero concorrer o ingresso da feijoada do Chicão, hein? Cidade dá gosto de ouvir.
2: Qual que é o nome dela?
0: Ela, é a Paula.
2: Paula!
0: Diogo Meira.
8: Oi, fala comigo, bom dia.
0: Você tá caladinho hoje, o que foi?
8: Pois é, sou eu, tô com um problema na garganta.
0: Tá com dor de barriga?
8: Tô com dor de barriga.
0: Tá com piriri?
8: Tô com piriri, aí eu tô mais quietinho hoje, né? Estive aqui acompanhando, supervisionando o trabalho de vocês, aliás, são de parabéns, viu?
0: Você veio acompanhando o rádio?
8: Vim acompanhando o rádio, muito bom o trabalho de vocês, tá de parabéns. E eu tava lá no Barreiro, lá no Sender Show do Motofest, fui acompanhar lá e tá bonito, viu, Dessinho?
0: Tá bonito?
8: Tá bonito lá. Bacana. Pessoal da Nióbio já tava passando o som, daqui a pouquinho vai ter o show da Nióbio, o pessoal já tá em ponte bala pra receber os araxaenses.
0: Vamos pra cima então, e hoje, só lembrando que hoje tem, né? Hoje tem Nióbio, Aeropeppers, Latitude 19, Big Jackers, Beatles Forever e Power of Peppers, lá de São Paulo, o Red Hot Tributo. E também amanhã você acompanha Vinit, Mama Jama e Peixe Piloto, meu amigo Bruno Campos, o Brunão que tá com a turma agora do Peixe Piloto, mandando bem demais, e você vai acompanhar esse super show no encerramento, né, do 23º Motofest sem destino. Amanhã o Peixe Piloto entra no palco às 16 horas. Um abraço para toda a turma, Claudinho, para Luciana, meu amigo e irmão Bruno Campos. Vamos que vamos, turma. Tem muita coisa para hoje ainda. Vamos lá.
2: Bruno Campos, mais conhecido como filho do Celhão.
0: Ou Arame Liso, diz o Armindo.
8: Eu não ia falar isso, não, mas.
0: Segundo
2: um abraço o Armindo, você, Bruno.
8: Mas quer Arame mais liso que o Armindo?
0: Pode seguir daí, vocês.
8: Vamos lá, então, vamos continuando lá, aqui com lá. As nossas participações. Pessoal participando com a gente do nosso tema.
0: Pegue
8: do dia.
0: Pegue seu posto de volta.
8: Isso, estou reavendo aqui meu posto. Vamos lá,
2: então. Vai lá, Diogão.
8: Deixa eu ver quem chega por aqui participando com a gente. Nosso amigo, vamos lá. É o Eron Reis. É o Buda.
0: É o Bubu.
8: Ô, Buda, gente boa. Fala comigo, Buda.
9: Olha só, eu mexendo aqui no meu Facebook aqui agora. Isso aí é um ano atrás aí, ó. Um ano atrás, olha aí.
0: Bubu.
9: Recebendo a caixinha de cerveja aí do programa de vocês aí, do dia de sábado.
8: Ó, que beleza.
2: Ele mandou uma foto. O que tá do lado dele é o pastor Valmir?
8: É o Valmir.
0: Valmir Sambiqueira.
8: Valmir Sambiqueira. O que ele trouxe aqui pra nós na ocasião? Foi uma foto da turma do Araxá? Foi
0: segunda divisão lá. Dá um.
2: Do Araxá Esporte, não foi?
0: Campeonato da segunda divisão.
8: 1990. Nosso amigo Eron Reis.
0: Boa, famoso Bubu.
8: Buda, gente boa.
0: Bubu é um cara bacana, viu?
8: Bruno Alves tá mandando uma dica aqui, não sei. A Valentina também tá por aqui, quero participar do sorteio da camiseta da Titas. Minha amiga da igreja Dinha, adoro, muitas histórias. Ó, Osmar Júnior aqui, já tá pedindo dica aqui, o meu amigo Barbosa.
2: Você é a quinta, daqui a pouquinho.
8: E vai continuando aí, Sambi.
2: 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Abraço, meu amigo Igor.
8: Aí, ó.
2: Última dica.
0: Olha o homem, ó. Quem tá aí? Olha o homem do cipó.
2: Ele aí,
8: ó. Olha ele chegando.
0: Quem tá aí? Seguinte, Valmir Sambiqueira.
8: Ah, não é eu, não.
0: A quinta dica é escola.
2: Escola.
0: A primeira foi qual?
2: Primeira foi arte. A segunda, personagem de desenho animado. A terceira, nome bíblico. A quarta, praça. E a quinta...
0: Escola.
2: Escola, já tinha esquecido.
0: Eu vi que você deu uma bugada aí. É o seguinte, vamos tocar uma música e já a gente volta pro sorteio. Você já adiantou aí as mensagens?
8: Tá tudo em dia aqui, ó.
0: Só falta a Maria.
8: Vanessa Maria, bom dia, tudo bem? Quero participar do sorteio do bolo da Casa de Bolos.
0: Vamos lá, dois minutinhos e a gente já volta, hein?

0: estamos de volta e já vamos pro sorteio, galera.
1: É porque já o horário eleitoral já tá batendo na porta.
0: Quem levou aí o combo lá do Baleão Lanches foi o Rogério Soares, do 9986, final 75. Daqui a pouquinho eu passo o contato pra você, Rogerão. Aí a Beth Magalhães levou o bolo da Casa de Bolos. Quem levou aqui? Tem o Decinho? Ninguém mandou aí o validando, não, né? O quem procura,
1: ainda
0: né?
1: Ainda não.
0: Então tá quase terminando o programa, vamos ver. Quem levou aí uma camiseta lá da Titas foi a Cleide Duarte. E a segunda camiseta quem levou foi a Rose Vaz. A terceira camiseta agro, quem levou foi o Orlando Júnior. Agora vamos seguindo aqui. É o sorteio, dois ingressos. Primeiro ingresso, Flavinho levou o ingresso e a Paula também o ingresso lá do pagode, né? Do nosso amigo Chicão, que acontece no próximo dia 19, lá no Parque de Exposições.
1: O primeiro que mandar agora que quer ir no Motofest sem destino vai ganhar a camisa Baby Look GG junto com a pulseira, que vale para os dois dias, hoje e amanhã, hein?
0: Aí, ó, feijoada com pagode, hein? Dia 19 de setembro, a partir das 16 horas, com roda de samba e muito mais pra você. Então tá aí, o Flavinho levou um ingresso e a Paula levou um outro ingresso. Adriano, obrigado pela sua participação. Valeu.
2: Obrigado, Barbosa, Décio, Diogo também.
0: As pessoas que ganharam, pode procurar
2: tá. Lá na Tinta Camisetas lá na segunda-feira ou no decorrer da semana e retirar o brinde. Abraço a todos, prazer mais uma vez estar aqui e vamos aí que dias melhores virão.
0: Com certeza.
1: Bruno Alves Barbosa. Levou o ingresso do Motofest. Ah, o
0: Bruno Alves. Pode pegar aqui hoje, né, Décio?
1: Pode retirar aqui até às 15 horas.
0: Tá aí, Bruno. Passa aqui e já pega o seu ingresso, hein?
1: Fechou?
0: Valeu?
1: Fechou.
0: Bom, com Deus, Barbosa.
1: Bom fim de semana.
0: Tchau, gente.
3: Valeu.
0: Até mais.
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7: Dia com mais 25 minutos de volta com o Rádio Esportes pra você no rádio, pra galera do YouTube, a gente segue, o papo foi muito legal com a Nath Fiuza, com o Cláudio Rezende, Rubens Júnior e claro, com todo mundo ligado, quem acompanha no YouTube.
8: Vamos lá então, vamos começar nossa receita, hein? Um pouquinho de baixo. Guitarra à vontade. Isso. Coloca um pouquinho de teclado, vai. Bateria pra dar liga.

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meio-dia e meia, gente. Boa tarde. Tudo em paz aí? Maravilha? Olha, a gente tava acompanhando esse pessoal aí, hein? Muita gente dando seu recadinho. E de agora até logo mais às 15 horas, Andréia Paiva com vocês. E é bom demais esse pessoal, né? E a gente canta aí nada aí acompanhando. E a gente agradece desde já o seu carinho, sua audiência. Energia boa, sim, você de cá, eu de lá. Ou melhor, não, eu aqui, você aí. Importante a gente estar juntos. Só pra mim, por favor. Às 3 horas. Aí, nesse clima. 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Oh, meu Deus do céu. Esse horário é maravilhoso, hein? Eleitoral. Tá vindo aí. Outubro. Vou votar, gente.

34, meio-dia 34. Você participando também através do 3662-6030. Agora. Oi, Fabiano. Boa tarde pra vocês aí, tudo bom? Bruno, Valentina. Obrigada, gente, pelo carinho e audiência de vocês aí, tá legal? Participe com a gente, meio-dia 34. Boa tarde pra você que tá em casa, no trabalho, com o seu radinho ligado, sintonizando e conferindo a nossa programação. Tem Timberlake pra você. Olá, Jazz. Que saudade, hein? Linda demais. O pessoal que tá aí no ponto de ônibus também. O pessoal que tá viajando nas estradas, matando saudades ao som da 94,5, hein? Boa tarde pra você. Meio-dia 35. Almoçando também. E o prato, hein? Você tá comendo. Delícia, hein? Meio-dia 35.

0: 7 Tivoli, apologize pra você, legal demais, hein? Pode imaginar que o ano que vem, gente, 2027, a gente tá aí, né? Tá sabendo tudinho, senador, deputado, presidente, essa coisa toda aí, federal, estadual, é sua vida. Ano que vem, a gente já sabe tudinho. Não, esse ano ainda, é outubro, novembro, outubro, gente, outubro é a votação, Andréa Paiva. Isso aí. 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Meio-dia 38. Pra você completando mais um aninho de vida aí. Parabéns, felicidades, saúde, muita paz pra você.
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0: meio-dia 39.

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1: Certinho, meio-dia 39. Vou mandar essa música aqui para o pessoal que está estudando hoje. Hein? Muita gente online matéria, estudando.
2: Que se chama 90-10.
1: Gente, tem gente que descansa, tem gente que trabalha, tem gente que lê.
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1: e tem gente que está estudando hoje também online. Maiara e Maraíza, 90-10. Meio-dia 39.
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7: Meio-dia e 45 e a gente acompanhando tudinho, né? As informações aí, os partidos, a numeração. É hora da gente acompanhar o país, viu, gente? A gente quer informar de tudo agora, nesse momento eleitoral pra você aí, tá bom? Vamos acompanhar todo mundo aí, a família, as crianças, os estudantes. Procede? 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Que legal, hein? E a gente vai fazer um convite pra você agora. Agora. O pessoal que tá ali participando com a gente ali, pode botar o nominho de vocês aí, tá bom? Vamos negociar essa programação gostosa.
8: Confusão.
7: Convite pro erro. Meio-dia e 46.
8: É isso que
7: Gustavo
8: eu tô
7: Moura. Rafael. Bruno Marrone.

0: Que jeito, né? Meio-dia e 48. Que a gente controla esse pensamento, hein, Badia? Nossa Senhora. Oi, boa tarde, Angélica. Tudo bem com você? Grande abraço, pessoal, horário de almoço.
1: Oi, André. Boa tarde.
0: Oi.
1: Tudo
0: Oi,
1: bem,
0: né? Tudo bem
1: André,
0: com você?
1: André, passa pra nós em viagens com roupa
0: Nossa,
1: nova.
0: Nossa, linda essa
1: roupa. Vou ver se para minha filha Mônica, né, Cristina, Morulando, Thales, a Luzia, a Ângela, talvez Fertiz, a Fernandinha, que sumiu.
0: Certo.
1: Oi, André, já tá acabando o ano, já tá quase chegando no final do ano, você esqueceu? Cidade tá gostando de ouvir.
0: Uai, mas o que eu falei aí? Que eu falei, Rogério de Ouro? Que eu falei? Eu falei que tá chegando o momento da gente votar, hein? E o senhor tá falando que tá acabando o ano? Hein? Nesse 29 de agosto de 2026. Poxa vida, muita coisa vai acontecer ainda, gente. Nossa Senhora. Hein? Muita coisa vai acontecer ainda. Já tá acontecendo. Eu amo tudo isso. Eu adoro navegar nas ondas da 94,5. Poxa vida. E a chuva, gente? Poxa vida, relampeou esses dias aí, hein? Viu a chuvinha? Como é que foi? Poxa vida, mas tá um sol nessa tarde gostosa. Deixa eu ver lá, ó. Exagerado. Aí pra você, ó.

0: Bom demais, hein? Meio-dia e 52. Linda essa música aí, exagerada. Pra você na cidade, som de Michel Teló. Badia, tudo bem, Badia? Oi, deixa eu ligar aqui, meu amor.
1: Deixa
0: eu
1: abençoar todos nós e a todos aí da Rádio Cidade. Tô curtindo essas músicas boas, todos aí, pra todos os ouvintes a mais que estão vindo seu programa. Hoje tô completando mais um ano de vida.
0: Mesmo?
1: Andréia. Valeu, tchau, tchau. Beijo.
0: Muita saúde, muita paz, ó. Um beijo bem gostoso aí pra você, tá bom? Assim, com gosto de chocolate, aquela coisa toda, tá bom, Badia? Você merece um troféu, uma medalha especial pelo trabalho que você faz caminhada aí, né? Ajuda o seu esposo, aquela coisa toda, família, tem um filho maravilhoso na família aí também, né? Que representa Araxá, representa a gente tão bem. Um abraço também para meu grande amigo Vicente, meio-dia e 53.

0: vocal, hein? Meio-dia e 58 pra você. Without You. Com ou sem?
1: Daqui
0: você.
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0: Pessoal que tá aí. Galera no centro hoje, poxa vida. Tá um movimento, né, gente? Movimento aqui, a gente vê. Ah, nossa senhora, o negócio tá. Como é que tá na sua cidade aí? Seu bairro? Como é que tá aí a Copasa? A água? E, gente, tá bonito esse negócio aí, hein? Zezé de Camargo e Luciano.

0: pra você, hein? O pessoal tá lá na barreira, acompanhando a gente aqui. Galera que tá trabalhando nos carros, motos. Tá rolando Moto Fest? É, Aras? O que isso? Vem de moto também? Todo mundo aí? 28 a 30 de agosto de 2026, tá na praça, lá do norte do Barreiro, pra você. 23º Moto Fest sem destino, hein? Tá bom, gente? Hoje é que dia? Os de 29? Vamos ver uma programação bem legal pra você? Ah, vamos acompanhar. Intervalo comercial, na sequência a gente fala pra você aí, legal?
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0: FM Cidade 17. De volta com vocês aí. Olha aí, nesse climaço, hein? Pra você completando mais um aninho de vida. E

0: ouro, hein? 9. Só do ouro, os barões, é. Não é fácil não, gente.
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0: A gente vê o pessoal dançando lá. Poxa vida, que coisa mais linda, né?

0: devagar. Que coisa linda, hein? No meio do processo. Som de Pixote pra você, 94,5 Cidade. O que você já ouviu pra você nesta tarde gostosa de sábado. Onde quer que você esteja, hein? Nosso abraço, nosso carinho. Obrigada aí pela audiência, tá? Onde você estiver acompanhando a nossa tarde aqui pela 94,5 Cidade. 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Galera do Sborne hoje fez uma programação legal com convidados. Essa coisa toda. Que big! Ai, meu Deus do céu. Ai, é horário de eleitoral aí, é complicado, a gente não sabe o que faz, hein, gente? Hein? Um abraço pra vocês. Oi, Fatinha. Boa tarde, meu amor. Tá acompanhando a gente? Que coisa linda. Ui, nossa. Ah, tá participando? Você gosta? Eu também adoro. Beijo pra vocês aí. 1h16. Ai, o povo tá brincando comigo aí. 1h16, desse 29 de agosto, olha. 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Puxa vida, direto, gente. Acompanhando as informações aí, as promoções o tempo todo. Cidade, rádio, TV, jornal. Meu Deus do céu. Coração da gente, ó, fica batendo mais forte, não é verdade? 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Boa tarde para você.
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2: 1h20, abrindo a sequência pra você, o João Bosco e Vinícius, aquela historinha, né? Boa tarde pra você, ligadinho com a gente, mais importante.

0: 1h22. 1h22 pra você. Pra você relaxar agora, gente. Música popular brasileira é muito legal, né? Tem histórias. E o passageiro? Pra você completando mais um aninho de vida. Oi, Abadia. Grande abraço. Boa tarde. Obrigada sempre pelo carinho e audiência. Linda demais sua música, hein? Não é 23, a gente lembra aí.
1: Sou do passageiro.
0: Aquela coisa toda, passagem. É, tudo isso. O toque das pessoas, humano. Na verdade, a pessoa entra no estúdio, tem que adivinhar quem que é. E rádio é isso, emoção. Meu Deus do céu. Oi, a Iris Santiago, nossa senhora.

0: 7. Já já tem mais músicas pra você. Bernadão aí.
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0: Mais 31, mais 31.
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0: Vamos seguindo com vocês aí. Tarde gostosa, especial. Bonita essa música, hein? Linda. Vamos seguindo aí.
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0: Volta, Jorge, Matheus e Cauã.

0: noite pra você. Legal esse som, hein? Abertura bacana, diferente, envolvente. A gente fica emocionado ouvindo canções como essas aí. E o Panda vem agitando também hoje aí, né? Em outro momento diferente. Com certeza pra gente. Com flores, canhões, frutas, verduras, água.
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0: essa música tem uma trajetória linda. 1h38 pra você.

0: demais, hein? 15 minutinhos faltando aí, 1h45 para as 2 da tarde. E a gente vai até as 15 horas. Daqui a pouquinho, oferecimento aí, Sacolão Center. Tem mais, hein? Preste atenção aí, gente.
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Nossa senhora, hein? Essa aqui. Alô, São Paulo! Poxa vida! Meu Deus! Que isso, gente? Nossa senhora! Que isso? O Brasil inteiro! Que legal, hein?

0: 1h53, você conferida aí. Salva Crio, Eterno Amor, boa tarde pra você. Adinho acompanhando a nossa programação, hein? Que legal.
1: Pode dar tudo errado.
0: Pessoal lá no Barreiro. Rolando aí, 28 a 30 de agosto de 2026, ali no Lago Norte, lá

8h58 pra você nessa tarde maravilhosa. Aí a gente já sente aquele, né? Aquele momento especial, aquela energia pegando fogo. A gente já imagina Ayrton

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14: 12 e 6, boa tarde pra você. 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
14: 12 e 6.

0: 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Valeu,
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1: 12h33. Dita Clay, Samuel Rosa pra vocês. 15h30 já, hein? Com Cidade do Samba pra você nessa tarde maravilhosa. Que isso,
2: Rodrigo,
1: gente?
2: Freitas.
1: Meu Deus do céu. Mais uma?
2: Chama!
1: Meu Deus do céu, vamos falar pra você, vamos dar um recadinho aqui, olha. 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É verdade, é verdade. 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Tá chegando aí pra você. Intervalo comercial daqui a pouquinho. A gente volta com mais.
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1: 15 horas.
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7: 12h51, a gente tá indo. Obrigada a você pelo carinho.

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0: na briga aqui com o Tante. Nossa senhora, é pouco. Simbora, meu povo. Sabadou. E sábado, você sabe que é dia de quê? Do nosso Cidade do Samba.
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0: 10 anos no ar. Sou Iris Santiago, seguimos até às 6 hoje, porque depois tem jogo, aí a gente pode estender um cadinho. O que vocês acham? Hã? Ou não, vamos até às 5? Vocês que mandam aí com nós. Por mim, eu vou até às 6. Aí a gente já fica naquele clima, né? Porque futebol combina com samba. E samba combina com Cidade do Samba. É isso. Você concorda comigo? Então, já vamos começar assim, ó. Hoje tem sorteio também. Aí da feijoada. A feijoada do Chicão. Cidade que acontece no dia 19 de setembro, tá? Vai ter muito pagode, muita coisa boa. Deixa o seu nome completo no nosso WhatsApp pra você concorrer, tá? E também hoje tem sorteio da camiseta do Cidade do Samba. É a rosinha, tamanho M. E aí eu posso falar que eu só tenho essa? Vocês acreditam, minha gente? Graças a Deus, o sucesso aí das camisetas foi estrondoso. Então participa aí. Você quer ganhar a camiseta do Cidade do Samba também? Deixa o seu nome completo. Mas você tem que pedir aí o seu samba e o seu pagode interagir aqui junto com a gente. Não fez aquecimento, né, Iris? Aí tá assim, né? É, você sabia que a gente faz aquecimento vocal antes de entrar no ar? Eu faço. Se os outros não fazem, é problema deles. Vamos começar assim, ó, com Simone e Martinho da Vila. Danadinho danado. Isso aqui eu peguei lá do fundo do baú pra gente curtir.

0: saber onde é que você tá, o que que você tá fazendo esse seu sabadão ensolarado, porque a chuva só deixou a gente na vontade. Previsão de chuva agora para Araxá, só terça-feira, e olhe lá. Não, terça-feira vai chover, se Deus quiser, vai chover terça-feira. Tenho fé em Deus nisso. Esse foi o nosso primeiro bloco, tá? Só para dar aquele saborzinho, aquele esquenta. Teve Pixote Nem de Graça. Nesse bloco você curtiu também Simone, eu ia dizer Simone Mendes. Simone e Martinho da Vila, Danadinho Danado. E teve também Pensamento Verde, Molejão. Deixa eu mandar um abraço pra galera que tá participando aqui junto com a gente. Eu não sei se você sabe, a gente faz live todo sábado no TikTok, aqui dos, né? Aqui no meu perfil pessoal. E aí a galera fica interagindo aqui com a gente também, né? Ó, o baixinho. Um abraço aí pra você, viu? Tem um churrasqueiro aqui também. O Thiago. A Lu também tá por aqui. Obrigada pela sintonia, viu? Mauricélio. Obrigada aí pela participação. Bora pro nosso WhatsApp, 998-20-9450. Você que tá aí na nossa live, quer ouvir a sua voz no ar? Manda pelo nosso WhatsApp 34 998 20 94 50. Deixa eu arrumar o microfone aqui. Bora lá pro WhatsApp então. Quem tá por aqui comigo? Orlando, tudo jóia? Boa tarde, Iris. É a hora do pagode. É a hora do pagode. E a hora do pagode é no...
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0: É no Cidade do Samba. Ele tá pedindo Péricles. Por gentileza. Sim, sim. Próximo bloco você já curte.
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0: O Carlos Lorena também tá por aqui. Oi, Iris. Boa tarde. Gostaria de ouvir Boa Noite com um Sorriso Maroto. A Lu também tá por aqui. Vamos no sufoco? Vamos de sufoco. E ela tá jogando? Que maravilha. Tabuleiro. Tabuleiro, viu, gente? Jogando tabuleiro aí. É bom, né? Criançada tem que... É a responsabilidade nossa, eu acho, né? De reintroduzir essas atividades na vida das nossas crianças e dos nossos adolescentes também, né? Quem mais está por aqui comigo? Fala comigo.
3: Oi, Iris.
0: Oi.
3: Boa tarde.
0: Boa tarde.
3: Hoje eu quero pedir uma música do Arte Popular, Nani.
0: Nani?
3: Só pra ouvir mesmo, pra você. Obrigado, Iris. Eu quero participar do sorteio.
0: Tá concorrendo, viu, gente? Pessoal que tá aí pedindo uma música, deixa o nome completo no nosso WhatsApp. Porque tem sorteio, tá? De camiseta do Cidade do Samba, camiseta comemorativa do Cidade do Samba. E também tem cortesia para você curtir a feijoada com pagode do Chicão, que acontece no dia 19 de setembro. Você não perca não, viu? Vai ser no Parque de Exposições, tá? Com muita música e muita coisa boa. Ah, vai ter samba rock, gente. É. E tem até gente pra ensinar. Vai ter gente pra ensinar a dançar samba rock. Aí, Chicão, se estiver ouvindo a gente... Agora eu já não sei se eu chamo Francisco. Chicão de Francisco. Ô, Francisco, manda um áudio aí pra gente, falando um pouquinho aí do evento. Manda no nosso WhatsApp, convidando a galera também, tá? Eu vou pro comercial rapidinho, pra gente curtir muita música. E o Cidade do Samba hoje, excepcionalmente... Vamos até às 18?
4: Tá?
0: Ou não? Vocês decidem aí. Com 3 sim, eu vou até às 18.
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2: É o nosso Cidade do Samba, 3:34. Bom, eu já recebi uns dois sim de que a galera quer que o Cidade do Samba fique até às 18 horas hoje, porque tem Atlético, né? Tem o jogo do Atlético hoje às 6:30. E a gente vai estender uma horinha a mais aí o Cidade do Samba pra gente curtir um pouco mais esse sábado ensolarado. Galera, participe comigo, 998-20-9450. Manda o seu áudio, deixa o seu nome completo. Tem cortesia aqui pra feijoada com pagode do Chicão, no dia 19 de setembro. E também tem camiseta comemorativa dos 10 anos do nosso Cidade do Samba. Camiseta rosa, tá? E se eu te disser que é a última peça do nosso estoque, aí se eu fosse você, eu colocava o seu nome completo para concorrer, tá bom? Fala comigo!
3: Boa tarde, de Santiago. Tarde, boa tarde a todos aí, que é o PH falando. Estamos aqui na escuta, estamos trabalhando.
2: É, coisa boa.
3: Coisa boa demais. Bom sabadão, bom final de semana a todos nós aí.
2: Para nós,
3: tchau,
2: né?
3: Tchau, obrigado.
2: Obrigada aí pela companhia. Fala comigo!
4: Oi! Boa tarde.
2: Tarde.
4: Hoje eu quero pedir uma música do Arte Popular, Nani.
2: Acho que eu
4: só para ouvir mesmo, para você. Obrigado, Iris. Eu quero participar do sorteio.
2: Tá concorrendo, viu, Cleonice? Acabei colocando seu áudio duas vezes. O Marquinho da Feira tá ligadíssimo na nossa programação. Ainda tá tendo feira essa hora, Marquinhos? Ou não? Ou só porque você é o Marquinhos da Feira? Me conta aí. Tiagão, fala
5: comigo. Boa tarde, Iris. Tudo bem?
2: Bem, você?
5: Pode ser até às 19, se você quiser também, viu, Iris? Tem problema, não.
2: Tá bom.
5: Já mas toca aquele sim. Sambão de qualidade pra nós aí.
2: O que você quer ouvir, Marcelo?
5: Toca Zé do Caroço com Leci Brandão.
2: Bom,
5: um abraço, Iris. Bom final de semana.
2: Eu que agradeço. Então vamos até às 18 horas, meu filho. Sem abuso.
6: Boa tarde, Iris.
2: Boa tarde.
6: Cidade do Samba, sempre show de bola, né?
2: É, eu
6: gostaria de pedir uma música aí do Toninho Gerais. Fica a sua escolha. E se é sim, né? São três sim, eu vou contribuir com um. Até às 18 horas.
2: Eita. Aí só tem aquela questão, né? Mas se eu receber um não, aí eu não vou.
7: Oi, Iris. Boa tarde. Deus que te abençoe.
2: Hoje é o dia dela.
7: Abençoa a todos aí da Rádio Cidade.
2: Hoje é o dia
7: e
2: dela.
7: E a todos os ouvintes que estão nesse programa. Tô curtindo essas músicas boas. Todos aí. Deus que abençoa.
2: Amém, Abadia.
7: Abençoa todos nós. E a todas as suas famílias. Seus filhos e a Maria Florzinha. Valeu, tchau, tchau, com Deus.
2: E hoje ela está completando mais um ano de vida. A nossa querida Abadia, feliz aniversário para você, muitos anos de vida. Viu? Obrigada pelo carinho que você tem com a gente. E claro que a gente não poderia não retribuir o carinho que você tem nesse dia de hoje, que é para lá de especial. Parabéns, viu? Quem mais tá por aqui? O Orlando. Tem que ficar até as 20, tocando pagode, tem problema não. Calma, gente, vamos até as 18, tá? Boa tarde, Iris, tudo bem? É, quero que continue até as 18. Quero também pedir uma música, Pé na Areia. E tudo aquilo que a gente gosta, né? E tá participando do sorteio também, tá? É a Nilce Silva. Mande seu recado pelo nosso WhatsApp 998-20-9450. Eu vou pro comercial rapidinho. E deixa eu te falar que daqui a pouquinho tem aquele nosso quadro que eu tanto amo, que é...
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2: Já tem novidade no samba com Daniel Limeira em São Paulo. Já ele vai falar aí um bocadinho da sua música, né? Que a gente vai tocar aqui em primeira mão na Rádio Cidade. É a Rádio Cidade, meu filho. É a Cidade do Samba.
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5: É o Cidade do Samba voltando, porque hoje nós temos novidade no samba.
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5: Tem sim, direto de Limeira, São Paulo. Fale comigo.
6: Boa tarde, pessoal da Rádio Cidade de Araxá. Aqui é o Daniel Alves. Eu sou o responsável pelo projeto Churrasqueiro de A. Vocês vão curtir agora em primeira mão, Primeiro Encontro.
5: Composição aí do Daniel, responsável pelo projeto Churrasqueiro de A. Vamos curtir a música? Depois me conta, o que você achou?
7: Vamos animar esse churrasco com essa história engraçada aqui.

0: E aí, me conta, o que você achou aí da nossa novidade no samba?
1: Tem novidade no samba!
0: Sim, gente, eu adoro esse quadro, sabe? Sim, a gente conhecer pessoas de outros lugares, que tá começando agora, né? A gente vai dando uma oportunidade por aí. Daniel Limeira, de São Paulo, do projeto Churrasqueiro de IA. Se você curtiu, segue eles lá nas redes sociais, tá? E acompanha o trabalho. Me conta, você gostou ou não? Conta aí pra mim. Eu vou pro comercial rapidinho, mas é coisa rápida. E eu já volto com a sua música.
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1: Hora de aumentar o som, Tiagão. Vamos com Zé do Caroço, Leci Brandão.

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1: É, esse é o Cidade do Samba. E tem mais, tem Zeca Pagodinho naquela mesa. Aí a Rejane oferecendo pra Ana Elizabeth, pra amiga e pro John Black também.
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1: Esse é o Cidade do Samba, só musicão. Gente, vocês fazem a programação muito bonita, te contar, viu? Zeca Pagodinho naquela mesa, teve os Travessos e Délcio Luiz, Nem Tudo Está Perdido. Se eu largar o freio, Péricles, só pedido da galera. É, uns deixam por minha conta, outros nem tanto. Cidade do Samba hoje, excepcionalmente, irá até às 18 horas. Então, meu filho, só tenho uma coisa para te dizer. Aproveite! Peça o seu samba, peça o seu pagode, porque tem cortesia hoje para feijoada com o pagode do Chicão. Né, Francisco?
2: Boa tarde, Iris. Boa tarde. Aqui é o Francisco. Que beleza, hein? Cidade do Samba estendido até as 18 horas hoje, hein? Bom demais, uma horinha a mais. Isso é maravilhoso. Então, Iris, tá chegando o dia, hein?
1: Tá chegando.
2: Dia 19 de setembro, no sábado, lá no Parque Exposição Angenor Lemos. Vai ter a feijoada com pagode, a segunda edição da feijoada com pagode do Chicão, com muito pagode, muita roda de samba, muito samba rock e a deliciosa feijoada. É, vamos adquirir o ingresso antecipado a R$50 até o quinto dia útil, pessoal. Porque no sexto dia útil vai subir, hein?
1: Ó, então fica ligado, minha gente. Já tá quase na virada do lote. Então você aproveita aí. Você pode entrar diretamente em contato com o Francisco. Né, Francisco? Vou passar seu número aqui. É o 99135-4824. 99135-4824. Não espera o lote virar, não, minha gente. Vai ter uma feijoada deliciosa pra você saborear aquele pagode bom pra você sambar, pra você dançar. Ai, eu não sei dançar, Iris. Você sabe que vai ter a menina lá ensinando samba rock pra você, né? Não. Não tem desculpa, né, Emerson? Fala comigo.
3: Oi, Santiago. Boa tarde. Manda um Jorge Aragão aí pra toda a cidade de Araxá, né? Manda porque a turma também que eu joguei futebol lá, escolinha do Dirley lá no Max Dilma hoje, né? Os meninos lá. Nós, proporcionou um baita de um futebol lá hoje.
1: Ai, que maravilha.
3: Brincando com eles lá, dando uma força lá, somando com o Dirley lá. Pois um abraço e com Deus.
1: Com Deus também.
3: Deus abençoe seu trabalho aí.
1: Obrigada,
3: um abraço.
1: Emerson. Um abraço também. Ah, é importante, né? Esses projetos aí pra criançada. O pessoal do Max Neumann é bom demais. Lotin, conhecido como Austin também. Irmão do meu filho. Do meu filho postiço. Eu tô tratando ele como filho, porque ele tá igualzinho, né? Promete as coisas e não vai. Eu não sei se ele sabe, mas hoje é sábado, entendeu?
4: Boa tarde, Iris.
1: Boa tarde.
4: 10 anos de Cidade do Samba.
1: 10 anos de Cidade do Samba, graças a Deus. É isso aí. E você sabe que o Austin, ele é super fã do Zezé, né? Então, pra ouvir Zezé no Cidade do Samba, ele tem que vir acompanhado com um pagode. Aí vem com Raça Negra. No próximo bloco você curte. Oi, Iris. Boa tarde, dona moça. Boa tarde, seu moço. Queria ouvir Fundo de Quintal. Já vai curtir também. 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
11: Estamos de volta. Deixa eu mandar um abraço para a Patrícia e também para as filhas Ana Lívia e Maria Cecília, pessoal na Fazenda Morro Alto, que está curtindo a programação aqui com a gente, tanto na live quanto no radinho. Obrigada aí pela companhia, tá? Quem mais está por aqui? A Luísa Oliveira, o desenhista, né? A galera que está pedindo música, o Vanildo também. Vai curtir Bezerra da Silva agora aqui nesse bloco, tá? Vamos com o samba rock do Molejão? Aqui em homenagem à feijoada. Feijoada com pagode do Chicão, que vai ter muito samba rock. E você ainda vai aprender a dançar samba rock pra você não passar feio. Apesar de que, né, com dois pra lá, dois pra cá, a gente se arruma. Tem samba rock do Molejão, tem Bezerra da Silva. Pro Vanildo, pagode na casa do gago, eita, quando o rango demora a sair. Tem só felicidade fundo de quintal. Me leva junto com você, Raça Negra e Zezé de Camargo e Luciano. E vamos fechar com Clara Nunes aí pro desenhista Morena de Angola.
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0: mexe o chocalho ou o chocalho que mexe com você? Clara Nunes, junto com Chico Buarque. Essa música é boa demais, gente.
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0: É bom demais. As músicas que eu ouvi quando era criança. Tem um santão de pagode aí, viu? Porque a família, né, não nega. Era família de pagodeiro, principalmente minha mãe. Minha mãe gostava de Clara Nunes, gosta, né? Clara Nunes, gosta de Beth Carvalho, principalmente a GP, Alcione, esses dois aí, especificamente, ela é super fã, fanzaça aí. Bora pro WhatsApp, 998-20-9450, participe junto comigo, deixe o seu nome completo, tem sorteio hoje, viu? Camiseta comemorativa do nosso Cidade do Samba. Aí deixa eu te falar, última unidade. Isso aqui basicamente vai ser uma relíquia, viu? Rosinha, baby look tamanho M, tá bom? Você concorre aí também a cortesia para a segunda edição da feijoada, né? Feijoada com pagode do Chicão no Parque de Exposições Agenor Lemos, dia 19 de setembro. Faça a programação junto com a gente, deixe o seu nome completo e você tá concorrendo, viu? Oi, Iris, boa tarde, me chamo Daiele. Daiele, é isso mesmo? Daiele, tá no Max Neumann, curtindo a gente. Queria pedir uma música da Ludmilla, Preta Venceu. Mandando aí para todos que estão aqui, a Karina, Kátia, Daiane, Carlos, Paulinho e todos que estiverem ouvindo, galera. Boa que tá curtindo a nossa programação no Max Neumann. Bom demais! Vamos fazer o seguinte, eu só vou pro comercial rapidinho, mas na volta tem muito mais para você aqui no meu, no seu, no nosso.
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0: Eu tava aqui na dúvida se eu tinha tocado a música do Marcelo ou não, né? Porque eu cismei que era com o Delcio Luiz que ele tinha pedido, mas não foi não, foi com o Toninho Gerais. Aí, Marcelo, eu sei que você tá aí ainda, né? Aí você curte a música agora, tá bom? 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Vamos assim, ó. Nesse bloco, eu atendo o Marcelo com o Mais Feliz. Tem também a galera do Max Neumann, que tá curtindo a gente, com Ludmilla, a Preta Venceu. E Grupo Bom Gosto, o Puyê, Conselho, que tá acompanhando a gente pela live do TikTok.
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1: Vamos fazer um pagode aí, rapaziada.
2: Bora.
1: Tamo junto.

0: Jorge Aragão, papel de pão. É, tem gente que termina escrevendo papel de pão, outros enviam um e-mail, tem uns que enviam mensagem no WhatsApp, ou telefona depois de 26 anos de casado, você, a pessoa, você terminar a relação por telefone, minha gente do céu, a gente sabe o que é pior, né? Faz na cara, meu bem. Ah, fala na cara. Tem coragem, né? Falta de coragem é o... Faltando 15 minutinhos para as 5, mas você fica aí, porque o Cidade Samba não acaba agora, não? Acaba, não. Nós vamos prolongar mais uma horinha aí do nosso Cidade do Samba, tá? Porque depois tem jogo e a gente entra em conexão com a Itatiaia, tá bom? Olha o Glaico por aqui, colocando o nome completo, participando do nosso sorteio. Tem cortesia para a segunda edição da Feijoada do Chicão. E vai ter pagodão para rimar. Samba rock, é, ainda você vai aprender a dançar, meu filho. Tem também camiseta comemorativa do Cidade do Samba. Camiseta comemorativa dos 10 anos do Cidade do Samba. A última da nossa coleção. Tá ouvindo barulhinho? Sacolinha? Baby look rosa, viu? Eu quase jogo o microfone fora. Porque a pessoa, ela fala com as mãos, né? Ela não fala só com a voz. Ela é expansiva demais. Quem mais tá por aqui comigo? Aproveita, manda o seu recado. Ó, Marcelo tá ligadíssimo. Eduardo do Jardim Natália também tá por aqui. Vamos de pé na areia? Vamos. Inclusive, alguém pediu pé na areia. Até agora, a gente não colocou o nosso pé na areia. Vamos colocar o pé na areia no próximo bloco. É, às vezes acontece isso. É tão tão de pedido, né, gente? Tem dona de mim. Às vezes eu esqueço. O Zé Carlos pediu também Raça Negra. Dona do Seu Beijo. Ô, Zé Carlos, participa pelo nosso WhatsApp que você tá concorrendo a camiseta. Tanto a camiseta quanto a cortesia pra feijoada, tá? Quem mais?
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0: Oi, Iris, quero oferecer pra galera aqui do Max Neumann, na casa da tia Kátia. Ô, tia Kátia, Léo Santana, Laço na Fivela, será que essa combina com nós? Tá mais pro axé, não? Mas como Cidade do Samba vai até às 6, vamos ouvir, né? Vamos ouvir. Ou qualquer coisa, você pede que peça algo mais substancial e significativo do nosso ritmo brasileiro sambístico. Eu vou pro comercial, mas já eu tô de volta. Aguenta aí, tá?
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8: Esse é o nosso Cidade do Samba, faltando 2 minutinhos para as 5. Não, não fica triste não. Fica tite não, porque o Cidade do Samba irá prolongar neste sábado. Vamos até às 6 horas? Vamos sim. Galera pediu e a gente atendeu, porque depois tem futebol. Oi, Iris, boa tarde. Oferece aqui pra galera do Max Neumann, tudo na casa da tia Kátia. Aí ele tinha pedido Léo Santana, eu pedi pra ele pedir outra. E ele vai de Alcione, não deixe o samba morrer. Aí agora você foi. Atingiu o alvo, viu? É a Daiane. A Daiane tá por aqui. Ô Iris, boa tarde, toca pra mim a loba. E também vamos de dobradinha de Alcione, porque a fatinha do torresmo. Bota meu nome no sorteio, coloco. Sim, todo mundo que tá participando e tá fazendo a programação junto com a gente, tá concorrendo tanto a camiseta comemorativa do Cidade do Samba, como também cortesia para curtir a segunda edição da Feijoada com o Pagode do Chicão, que acontece no dia 19 de setembro, no Parque de Exposição Agenor Lemos. Virada de lote, dia 6, tá? Então, se você quer garantir aí o seu ingresso, no valor de R$50 nesse primeiro lote, entre em contato com o Francisco no 991354824. 991354824, tá bom? Quem mais? Boa tarde. Boa tarde. Quem que é? Não sei, a manutenção em geral. Põe seu nome. Toca Alexandre Pires? Toco. A oferecer pra quem? Vamos com música? Vamos de Alcione nesse bloco. Não deixe o samba morrer. Ô Daiane. Ah, é o Zé Carlos. Ah, o Zé Carlos tá participando no TikTok comigo também. Ô Daiane, já que você trocou o seu Léo Santana pela Alcione, a gente vai de Não Deixe o Samba Morrer, Pandeiro e Meu Nome, com aquele poporri que a gente merece. Aí nesse bloco tem dobradinha de Alcione, porque na sequência você ainda vai curtir a Loba. E a música do Zé Carlos, Alexandre Pires, tá bom?
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senhora, que a Alcione parece que tem preguiça de cantar, né, gente? Mas essa é a marca dela. Aí, Zé Carlos, aumenta o som que tem Alexandre Pires pra você. Tá oferecendo pra Yara. Yara, aumenta o som também.

0: 5h14 na cidade.
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0: É o Cidade do Samba. Você curtiu aí o Alexandre Pires? A chave é o seu perdão. Teve dobradinha de Aloba. Dobradinha de Alcione. Dobradinha de Alcione. Aloba, você curtiu aí? Teve ela junto com Glória Groove. E aquele poporri pra lá de bom, Não Deixa o Samba Morrer, com o pandeiro, Meu Nome. É só musicão. 5h15 ainda, o Cidade do Samba, é isso aí, vamos até às 18. Então, se eu fosse você, participava, porque tem cortesia, tem sorteio, né? Tem cortesia pra segunda edição da Feijoada com o Pagode do Chicão, dia 19 de setembro, lá no Parque de Exposição Agenor Lemos. Então você participa aí com a gente, viu? Ó, Marcelo, oi Iris, oferece uma música do Raça Negra aí pra minha sogra Yara, que vai aniversariar na segunda-feira. Aí, Yara, tem música do Raça Negra pra você
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0: daqui a pouquinho, viu?
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0: Eu, Clay, fala comigo, Clay.
3: Boa, boa tarde, tudo bem com você?
0: Eu tô bem, e você?
3: É, se der tempo, tá? Um pouquinho do perto aí pra nós.
0: Toco, sim.
3: Peço para todos os ouvintes, a Rádio da Gojovinha, tchau, obrigado.
0: É, Cida. E a galera que tá no Max Neumann tá pedindo mais uma, Ferrugem Arrependidaço, é do Max Neumann 2, A Missão. Deixa eu falar aqui do Motofest, o Mauro tá lá curtindo a nossa live, né, e curtindo o Motofest também, lá no... na Praça do Lago Norte do Barreiro, acontecendo até amanhã, dia 30, teve Latitude 19, tocando às 16, né? Às 19 tem Big Jacks, às 21 tem Beatles Forever, e às 23h30, Power of the Peppers, Power of Peppers. É o Motofest aí, super festa.
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0: É. Sem
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0: Destino. Temos um destino, sim, e é lá no Barreiro. Vou pro comercial rapidinho, mas já eu tô de volta. Participa aí, viu, que a gente vai tocar muita música ainda. Sem
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0: Destino. Temos um destino, sim, e é lá no Barreiro. Vou pro comercial rapidinho, mas já eu tô de volta.

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3: Cidade é o Cidade do Samba. Voltamos. Tô aqui contando causos da minha adolescência na live do... na live do TikTok. Quer saber? Então vá lá, que daqui a pouco eu vou contar um caos aqui. Ai, ai, só quem tá pro lado de lá que tem a possibilidade de conhecer. Deixa eu falar do... Eu tô rindo já antes de contar os trem. Aí, quando eu conto, tem nem é tão engraçado assim. Fica só eu rindo que nem uma boba. 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Vamos com música? Vamos! A gente tem nesse bloco Ferrugem, aí pra galera do Max Neumann 2, que tá curtindo a programação da cidade. Arrependidaço, você curte com Ferrugem. E também tem Raça Negra, aí pra Dona Yara, a sogra do Marcelo, que segunda-feira tá completando mais um ano de vida, né? E deixa eu aproveitar e oferecer esse bloco também pra minha querida Abadia, que tá completando mais uma primavera neste dia de hoje. Abadia, feliz aniversário, muitos anos de vida, viu? Aumenta o som e vem curtir.

0: você curtiu aí Raça Negra.
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0: No Cidade do Samba. Do Samba. Cansado de viver sozinho. Também. Alexandre Pires passou por aqui. A chave é o seu perdão. Gente, é o bloco da galera, né? Ou melhor, é o programa da galera. É o Cidade do Samba. O pessoal faz a programação junto com a gente. Oi, Iris. Ótimo programa, viu? Eu que agradeço aí a participação. É o Fernando, Fernando Henrique. Ele tá no Pedro Pesutti, bairro Pedro Pesutti, curtindo a nossa programação. E tá pedindo Apague a Luz com De Corpo Inteiro, oferecendo para todo mundo que tá curtindo a programação. Fernando, obrigada pela companhia. Você tá concorrendo tanto à camiseta comemorativa do Cidade do Samba. Aí você pode presentear, tá? Aí, porque ela é a camiseta rosa Baby Look tamanho M. Essa aqui é edição ilimitada. Porque só tem ela. É, meu filho, acabou. Eu, hein? Nunca vi. Trem passou assim. E também tá concorrendo a cortesia pra curtir a feijoada, segunda edição da feijoada do Chicão, tá? Junto com o pagode, claro. Vai ser do dia 19 de setembro, lá no Parque de Exposição Agenor Lemos. Eu vou pro comercial rapidinho, daqui a pouquinho tem o pedido da Neonara e o pedido do Zé Carlos também, no próximo bloco. A gente vai curtir Arte Popular e Jorge Aragão.
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0: 5h36. Aí o tempo, essa uma hora, ela não passou, ela tá voando. Mas tem música aqui, viu? Vamos atender o pedido da Neonara. Neonara que ilumina a minha galeria aqui no TikTok. Ela já chega mandando presente. E a gente vai curtir Jorge Aragão. Eu e você sempre. Nesse bloco tem também Temporal, Alexandre Pires, o Zé Carlos tá pedindo. E a Fernandinha tá aqui. E eu? Ah, você não ganhou a sua camiseta. Ah, eu vou ter que ver com o Adriano Vanderlei se a gente consegue liberar mais um lote de camiseta. Conversar com o Dessim também. Vamos ver que a gente arranja. Porque essas camisetas voaram, minha gente. Voaram. E olha que teve gente que ganhou e eu teve que ressortear logo nos comecinhos, né? Mas é isso aí. É sucesso, né? Cidade do Samba. Ô, Fernandinho, aproveita e pede sua música também.
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2: Faz tempo que a gente não...
0: Não, errado. É errado, a gente vai de Jorge Aragão primeiro.

0: 5h47 na cidade.
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0: E o tempo passa para findarmos o nosso programa. É, Daiane, eu tenho que conversar. A Daiane tá aqui. Ô, Iris, eu quero ganhar essa camiseta pro meu esposo. Aí eu tô falando pra ela que a camiseta é a rosa, né? A gente só tem ela no tamanho M. E é a última camiseta do nosso lote da Tita Camisetas. E eu vou ter que conversar com Adriano Vanderlei. Adriano Vanderlei, vamos fechar mais uns 3 meses, agosto, gente, é agosto, né? Setembro, outubro, novembro, vamos fechar até novembro com mais um lote de camiseta de Cidade do Samba, porque a galera quer vestir realmente a camiseta do nosso programa, né? Vamos conversar com ele, falar com o Décim pra gente bater um papo com o Adriano Vanderlei. Vamos pro comercial, porque já tá faltando o quê? 11, 12 minutinhos pro finalzinho do nosso programa. E vou me organizar ali pro nosso sorteio, né? Ainda dá tempo de você participar do sorteio.
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1: Céu, Cidade do Samba. Deixa eu mandar um abraço aqui pra Lindomar. Boa noite pra você. Laura Barbosa tá no Aracati, Ceará. Terra da minha avó. Quem mais tá por aqui? O Nilson. O Nilson tá em Rondonópolis, Mato Grosso. O Luciano também. Amigo de profissão, né? Aposentado já da Rádio Clube. Mais de 30 anos no rádio. Bom demais, Luciano. Pense no universo bom. Bom, gente, faltando 2 minutinhos para as 6. Estamos encerrando. Mas vamos para o nosso sorteio. E quem vai levar aí a nossa camiseta? Vamos sortear a camiseta primeiro? Vamos sortear a camiseta primeiro, então. Quem faturou a camiseta foi...
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1: Mandou áudio. Peraí.
2: Boa tarde. Eu quero ganhar essa camiseta para minha mãe.
1: Quem ganhou?
2: Foi meu nome no sorteio, a Natália. Um beijão, minha linda.
1: Natália, linda. Eu que agradeço aí pela participação e pela companhia. Ô, Natália, sua mamãe ganhou a camiseta, então, do Cidade do Samba, tá? Você, né, seu pai, sua mãe, tem até quinta-feira da semana que vem para retirar aqui com a gente, tá bom? Deixa eu mandar o nosso gatinho dançante. Eu quero um emoji de gatinho sambando. Você consegue fazer? Quem conseguir fazer, faz para mim, por favor. Que aí vai ser o meu carimbo, um gatinho dançante. Aí quando você receber um gatinho dançante, você já sabe que você ganhou alguma coisa aqui do nosso programa. É isso aí, Laura. Praias lindíssimas, né? No Aracati. Eu tenho experiências boas com o Aracati. E umas não tão boas, meio traumatizantes em relação à prainha. Tinha uma prainha do Fortim lá que tinha... Era praia meio mangue, né? Então tinha período que tava só o lamaçal, né? Com caranguejo. Aí era a... economia de subsistência ali do pessoal caçar caranguejo, né? E lá fomos nós. Eu devia ter uns 8 anos, mais ou menos. Vá lá, né? Aquele lamaçal. Pense numa agonia, minha gente. Fica lama até o meio do cérebro. E o medo do caranguejo comer, picar ali a sua perna, morder a sua perna. Oh, meu pai do céu. Mas pense num bichinho bom de comer que é caranguejo, né? Eu sou caranguejífera, como diz o bom Montamon. Sou caranguejífera. Bora lá. Quem, agora tem a cortesia pra feijoada. Feijoada com pagode do Chicão. É dia 19 de setembro, tá? Lá no Parque de Exposição Agenor Lemos. Quem faturou foi... Cadê? Aqui. Chegou. Cadê, gente?
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1: 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O Anderson. Eita, Anderson. Vai pagodear. Ou vai virar o copo lá no... no par. Virou piada interna esse negócio do copo virado, né, o Anderson? Você vai faturar aí. Você faturou, né? A cortesia pra curtir aí o parque de exposição. A feijoada. Feijoada do Chicão, feijoada com pagode. E vai aprender a dançar samba rock também, viu? Que tem ali vai ter um negócio bacana por lá. Deixa eu mandar o gatinho pra ti. Na verdade, o gatinho é pra eu sinalizar, não perder a pessoa aqui no tanto de mensagem que tem. E tem mais um. Tem mais um pra feijoada. E quem vai... É o Zé Carlos. Ó, Zé Carlos, você vai pagodear no dia 19 de setembro, lá no Parque de Exposições. O Anderson e José Carlos, eu preciso do nome completo de vocês, junto com o número da... do seguro, não tô brincando. Número da identidade, tá? Da identidade de vocês, para eu poder passar pro Francisco. Porque vai ser nome na lista, tá? Na portaria, viu? Ô, Iris, eu tenho pavor de gato. Ai, se quiser buscar lá em casa, nossa senhora. tá fazendo, eles estão fazendo na minha vida, tá fazendo um inferno na minha vida, mas eu amo demais você. Ô Letícia! Eu gosto muito de gato, na verdade, mas assim, eu falo pra minha filha, né? Eu já tive, teve uma época, olha as histórias, eu tô cheia das histórias hoje, né? Teve uma época que eu tive uns 7 gatos, eu acho, em casa. Contando entre macho e fêmea. Hoje em dia eu não quero mais. Amo gatinho, amo passarinho. Eu prefiro um passarinho voando livremente no meu quintal. Abelha, lá em casa também tá com abelha, mas sem ferrão. A abelha já tá aí. Eu acho lindo, né? Porque tem flores, tem algumas flores no meu jardim. Então, de vez em quando, aparecem umas abelhas por lá. E eu tá com um ninho de abelha já tá aí no pé do meu muro. Aí eu fico todo dia ou filmando, né? Que eu já tô na idade de filmar flor, tirar foto de flor e de bicho. Se você não chegou nessa idade ainda, aguente que você vai chegar, tá bom? Assim, com essas histórias da vida, eu finalizo Cidade do Samba, tá? Mas ainda temos, vou abrir mais um último bloco antes de entrar em conexão com a Tatiaia, tá bom? Então tem mais um pagodinho aí pra nós curtirmos. Ó, a galera tá tudo respondendo, é bom demais. Deixa eu ir pro comercial.
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1: Então, pra fechar, vamos aqui com Boca Louca, Shortinho, Centropês. Aí você vai pra Fernandinha. E tem também a GP, Deixa Eu Te Amar. Acho que tá bom, não tá? Então, sábado que vem, nos encontramos em mais um Cidade do Samba.
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0: Cauã Soares tá aí também, né? Foi artilheiro do Sub-17 no ano passado. O Galo conquistou aquele título que tinha, inclusive, o Pacini na equipe, né? O Pacini já deu um passo adiante em relação ao Cauã Soares. E eu já aproveito para dar uma informação, viu, Cirilo? Sabe o zagueiro Rômulo? Tem muito torcedor pedindo aí. O Rômulo voltou lá no Sporting de Portugal, mas eu falava que já estava fora dos planos, não vinha treinando com o elenco. Ele vai ser emprestado ao Criciúma. Vai jogar aí o restante da Série B e depois está emprestado até o fim do estadual do ano que vem. Então o Rômulo, que já teve uma experiência fora do país, formado na base do Galo, já teve chance no profissional também. Está indo para o Criciúma, na apuração do nosso colega Rômulo Giacomino, itatiaesporte.com.br, informando o BH, Prefeitura do Povo, aqui o trabalho não para.
1: Valeu, Cláudio Rezende, abraço pra turma do YouTube, enorme audiência no YouTube, hein? Se você não tá no YouTube ainda, vem pra cá, Itatiaia Oficial, Itatiaia Esporte, deixa o like e manda sua mensagem no chat. Abraço pro Hélio Mendes, tá lá em Montes Claros, tá ligado aqui no YouTube. A Marluce tá lá em Mogi Guaçu, deixou o like, valeu Marluce, abraço pra você também. Meu amigo Wellington Campos tá mandando uma mensagem aqui, ó, abraço pra Maria das Graças de Souza Rodrigues, tá lá no Madre Teresa, passou por uma cirurgia, diz que já saiu da cirurgia falando de Itatiaia e Galo com os médicos, impressionante, né? Abraço pra Maria das Graças, boa recuperação, obrigado pelo carinho com a Itatiaia e que o Galo vença hoje, abraço pra você, obrigado pelo carinho da audiência. Abraço também aqui no YouTube pro José Carlos, pra uma cirurgia, diz que já saiu da cirurgia falando de Itatiaia e Galo com os médicos, impressionante, né? Abraço pra Maria das Graças, boa recuperação, obrigado pelo carinho com a Itatiaia e que o

0: 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Mais uma do Vitória, Paulo Azeredo.
1: Ó, Cirilo, tava conferindo até, inclusive, aqui, a gente falava de um time mesclado hoje aqui, né? Até esperava mais reservas pelas informações que a gente pôde obter de bastidores, mas já a Ventura poupando 4 jogadores em relação àqueles que jogaram na quarta-feira, jogo decisivo com o Vasco, o primeiro jogo da Copa do Brasil. E aí aparecendo com o Diego Tárzia, Alex Bruno, Pochettino e o Jamerson, lateral. O restante esteve em campo. Começou contra o Vasco, então são 7 jogadores. O Vitória também não pode largar a mão assim no Campeonato Brasileiro, porque nesse momento não está brigando diretamente lá embaixo, mas o campeonato é muito equilibrado. Uma derrota aqui hoje pode colocar o time baiano um pouco mais para baixo. E no banco também temos aqui o Yuri, que é goleiro, Matheus Silva lateral, Ramon lateral, Zé Vitor meio campista, Edenilson meio campista também, o Wallace, ex-Cruzeiro, tá com a 15 aqui, é meio campista, Mateuzinho, camisa 10, é meio atacante, Eric, bom jogador atacante, Osvaldo, aquele mesmo, antigo, tem a camisa 11, atacante, Fábio atacante, Renato Kays atacante, René também atacante, são as opções do técnico Jair Ventura, informando o Sindeac.
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2: Ô Cirilo, faltando exatamente 10 minutos pra bola rolar aqui na Arena MRV, o público melhorou consideravelmente, galera já marcando presença aqui na Arena MRV. A Itatiaia, como sempre, lado a lado com o torcedor. 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Ô Cirilo, muita gente perguntando também pelos ingressos para terça-feira. Conversava ainda há pouco com pessoas do staff aqui da Arena MRV, ainda existem ingressos para o jogo da terça, mas aí, setores mais caros, né? Tem ingresso até de R$ 900 para quem não é sócio. Para quem é sócio, essa categoria chegando a R$ 300. Então ainda existem bilhetes para terça-feira, para o Super Clássico da Copa do Brasil. Mas o atleticano que deixou para a última hora, e em especial, né, Cirilo? Quem não é sócio, se quiser vir à Arena MRV, vai ter que desembolsar uma boa grana. Estamos falando aí de quase R$ 1.000 no ingresso para o jogão da terça-feira. 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Que não para, Cirilo. Já já. Os times no campo de jogo. O torcedor organizado do Atlético, né? A loucura. A Fúria Alvinegra. A Força Jovem. A Camisa 13. A uniformizada. Todos eles aqui marcando presença, fazendo uma bonita festa com as bandeiras. A Itatiaia registra a galera sempre com o apoio da Prefeitura de Belo Horizonte, Cirilo.
0: 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Pedro Abílio, daqui a pouquinho, daqui 8 minutos, você transmite aí na Arena MRV este desafio do Galo contra o Vitória. Você está esperando do jogo nesse contexto de um Atlético bastante diferente, hein, Abílio?
3: Ô Cirilo, eu tô esperando um cara que já tem um ano que ele tá aqui e parece que ele não chegou. Eu tô esperando o Alexander, Cirilo. Eu tô esperando o cara que veio substituir o Rubens, que é bola, que é um canhotinho, que pode às vezes, eventualmente, fazer aquela marcação, cair pelo lado esquerdo, substituir um lateral quando não tiver ninguém.
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1: 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Cláudio Rezende, repeteco do Galão da Massa, Cláudio.
2: Time no campo de jogo, uniforme principal do Galão da Massa. Gabriel Delfim é o goleiro, capitão do Galo. Preciado, Natanael, Vitão e Passini. Tomás Pérez, Cissé, Alexander, Reinier, Alan Minda e Borbas. É o Galão da Massa. É time alternativo, mas é pra cantar alto no Brasileirão.
1: Repeteco do Vitória, Paulo Azeredo.
3: Lucas Arcanjo, Brites, Kaká, Luan Cândido e Jamerson, Kaique, Martínez, Pochettino, Diego Tárcia, Marinho e Alex Bruno. É o Vitória em nome de Sintec.
1: Com a arbitragem paulista de Edna Alves Batista. Ela vai ser assistida pela Neuza Inês Bach, também da Federação Paulista, assim como Fabrini Bevilacqua Costa, assistente número 2. A arbitragem de vídeo é da Federação Gaúcha. É o Douglas Schoenberger da Silva. Chegamos ao fim do nosso pré-jogo. 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

0: consegue ver, faltando 3 minutos para a bola rolar, ele está chegando. Jornada esportiva que começou às 5h05 e vamos juntos até a madrugada, até meia-noite e meia. Na sequência tem Vasco e Cruzeiro com Hugo Sérgio. A partir de agora, o comando vai para ele. É barbante neles que vem a vitória do Galo. Bom trabalho, Pedro Abílio. Barbante neles.
1: Mais uma vez, muito boa noite, em especial a massa do Galo, que recebe hoje na sua casa a 25ª rodada do Campeonato Brasileiro. Pouco a pouco nós estamos chegando numa reta decisiva, numa reta final de campeonato aí. E o Galo está ali numa parte intermediária da tabela, numa posição interessante, uma condição de invencibilidade. São 6 rodadas sem perder no Campeonato Brasileiro. Os jogadores vão se posicionando aqui à minha direita. Os capitães são os goleiros. Sim, o goleiro Gabriel Delfim é hoje o portador da braçadeira. Tá de amarelo o Gabriel Delfim. De verde, o goleiro do Vitória, que é o Lucas Arcanjo, de 28 anos. Pouca coisa mais experiente em relação ao Delfim, mas esse, diferente do Delfim, titular constantemente já há algum tempo no gol do Vitória. Este gigante do futebol do Brasil. Este Vitória que luta bem na Série A do Campeonato Brasileiro, mas surpreende a todos com eliminações de Flamengo e Atlético Paranaense, em especial na Copa do Brasil. Vive uma semana também de pensar nas Copas, como o Paulinho já falou. Atenções divididas também por conta do jogo contra o Vasco na Copa do Brasil. Torcida canta o nome de cada um dos jogadores do Galo aqui neste momento na Arena MRV. E eu cumprimento o timaço Itatiaga escalado para o jogo. Na ponta direita, acompanhando neste primeiro tempo o ataque do Vitória, ao que tudo me indica. Vamos lá, mais uma rodada de invencibilidade. Se Deus quiser, Cláudio Rezende. Boa noite, Rezende.
2: Vamos nessa, Pedro Abílio. Boa transmissão a você, barbante neles. E mais uma rodada, sim, o Galo, 12 jogos invicto, é pra mais uma, hein? Eu gostei aqui, a turma foi no Vitão é Pitbull, zagueirão Vitão, que estreou na semana passada em jogo do Campeonato Brasileiro, teve que jogar o clássico, deu conta do recado, foi o melhor em campo, e tá de novo aí o Vitão. Vamos respeitar o minuto de silêncio antes da bola rolar para Alisson França Cansado Faria, que nos deixou essa semana. Sentimentos aos familiares, Pedro.
1: Boa, Cláudio Rezende, a ponta esquerda da Itatiaia, acompanhando o ataque do Galo doido nesse primeiro tempo. Boa noite, Paulo Azeredo.
3: Boa noite, menino de Itabira. Mais uma noite, um prazer estar com você aqui na Itatiaia. É pra cima e barbante neles, menino.
1: Os nossos sentimentos, as nossas condolências aos familiares e amigos. O Cláudio Rezende trouxe o recado nesse momento, é respeitado um minuto de silêncio aqui na Arena MRV. Vinícius Andrade ao meu lado aqui na cabine Itatiaia. Thiago Reis trazendo todos os detalhes também. Já temos às 6h30, marca o sinal eletrônico da Itatiaia. A Abílio Batista, fala aí.
4: Um minuto de silêncio pro Alisson Cansado, jovem torcedor atleticano que nos deixou essa semana. Figura muito querida entre torcedores atleticanos. Fica aqui o nosso respeito e sentimento.
1: Apita Edna lá por baixo, rola a bola aqui por cima, não para mais de rolar, a emoção do Galo doido no seu rádio.
5: Avante neles, Galo! Galo!
1: É, o Galo doido, trabalhando no campo de defesa pela primeira vez nesse primeiro tempo. Vitão toca com o Natanael, são os companheiros de zaga. Recebe Feliciano pelo lado direito, vem jogar com eles o Tomás Pérez. O passe é curto por dentro, tentando de calcanhar. Agora o Reinier em primeira defesa do Vitória, consegue fazer a rebatida. Rebatida com o Pochettino. O argentino tenta virada, não consegue. Deu errado e o Marinho fez a falta. Falta do Marinho no Alan Minda. É a primeira do jogo aqui na Arena MRV. Falta que favorece o Ale. Olha o Alexander aí, tá jogando, é titular hoje o Alexander, hein? E ele está jogando no círculo central, lá pela direita, joga com Preciado, faz o lançamento em meia altura para dentro da grande área. Luan Cândido subiu com tudo de cabeça, volta a posse de bola pro time do Galo aqui no meio campo. Vitão, Vitão rola a bola com o Alexander, que toca aqui na lateral esquerda, vai buscar o jogo do Pacini. Pacini diminui a velocidade, toque de cantinho, a bola para trás, ele recomeça o jogo no Vitão. Todo o Galo já no campo de ataque, já partindo com o Natanael da meia direita, levanta a cabeça, estufa o peito, rola a bola pro Preciado na diagonal, recolheu, foi para cima da marcação do primeiro.
2: goleiro, trouxe de pé direito, passe pra dentro da grande área, proteção com o corpo, vai tentar o Thiago Borbas, o passe era pra trás pro Vini, no meio do caminho tinha um jogador do time do Vitória, recuperação feita, fica com a bola o Jamerson, tenta rolar por dentro, vem virada de jogo aqui na ponta direita, o Tarzia. Tentou dar o tapa, ela pegou no Alexandre e foi embora. Linha lateral e arremesso manual que favorece a equipe do Vitória. Lado direito, campo defensivo. Vai pra cima deles, Galo! Aumenta o volume e amassa aqui na Arena MRV. Estamos vivendo a rodada 6 do retorno do Campeonato Brasileiro. 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E com a bola, Tomás Pérez aqui pelo lado esquerdo do campo de defesa do Galo. No duelo dos argentinos, ele tentou bater de canhota na frente, ela pegou no Tarzia. E foi embora em lateral. São 4 argentinos, um time titular do Vitória. Alexander pisa na bola, toca de canhota na frente. Vem pra fazer a rebatida, justamente um dos argentinos. Brites joga pra fora, linha de fundo. É só o tiro de meta que favorece o goleiro Gabriel Delfim. Campo de defesa do time do Galo. Ele já se prepara, 24 anos de idade. 1,92m de altura. Este é o novo paredão do Galo. Pra esse jogo contra o Vitória. Toca a bola curtinha aqui por dentro, que trabalha com o Alexander. Alexander fica com a bola, rola de cantinho. A bola pelo Vitão. Vitão no corredor da esquerda. Mais próximo aqui de onde orienta o time, o Barba Domingues. O passe do Vitão para trás, ela vem chegando pro Tomás Pérez. Tomás Pérez protegeu o lado direito, tem coelho Natanael. Ele prefere lá no Preciado, pelo corredor da direita, já passa pela metade do campo. Preciado desacelera, toca de pé direito, bola curta para trás. Guilherme vem jogar um jogo no Alexander. Alexander vira o jogo na fatiada. Fatiada bonita pelo alto para encontrar o Alan Minda. Coloca para dormir aqui pelo lado esquerdo. Domina a bola na frente do Brites. Ele toca curtinho pro Alexander. Volta o jogo no Vitão. Tá passando do campo de ataque. Vitão e Reinier. Reinier gira o corpo. Gira e toca por dentro com o Alexander, do corredor central, dispara o passe pro Pacini, invadiu a área, vai bater, explode na zaga, toma a frente na hora H, o Kaká, Paulinho.
3: A primeira boa chegada, aqui pela esquerda, a bola enfiada pro Pacini, do Alexander, a bola pegou na zaga, hein, é escanteio, a massa vem junto, formando Unimed BH.
2: Alan Minda posicionado, parado na esquina, pelo lado esquerdo, tá cobrando bons escanteios o Minda, hein. Capricha aí, garoto! Alan Minda, o equatoriano, aqui pelo lado esquerdo, vai fazer o levantamento. Alexander pro escanteio curto. Já saiu ali da opção. Bateu Minda, pé direito, miolo, toque de cabeça. Passa por todo mundo, sobra no Preciado, fora da área. Domina, bate, explode no Brites. E tá saindo em linha lateral lá pelo lado direito. A massa aplaude primeiras ações ofensivas do Galo aqui na Arena MRV. Quase 4 minutos do primeiro tempo. Vai para cima deles, Galo. Se prepara Preciado aqui para a cobrança de lateral. Ele tem coelho Reinier. Vai passando também Tomás Pérez. Prefere o Borbas. Mata no peito aqui fora da área pelo lado direito. Toca curta a bola para trás. Entrega no Tomás Pérez que rola a bola por dentro com o Alexander. Alexander tenta sair da marcação do primeiro, do segundo e do terceiro. Chamou na canhota para bater. Foi desarmado pelo Luan. Recupera o zagueiro do time do Vitória e desce no contragolpe. Toca bola no meio, aí vem a virada pro Marinho, recomeça tentando sair aqui da direita para trás, foi derrubado no sanduíche entre o Pacini e também o Tomás Pérez, e aí a Edna já parou o jogo para marcar a falta que favorece a equipe do Vitória da Bahia, Prefeitura de Nova Lima, o futuro mora aqui. Posse de bola pelo campo de defesa com o Brites. Emanuel Brites toca a bola de pé direito curta, ela vem pra trás. Mais uma vez lá pelo lado esquerdo, buscando o Ruban Cândido pro jogo. Ele passa de cantinho, a bola pela esquerda, joga com ele o Jamerson. Jamerson toca pro Lucas Arcanjo dentro da grande área, apertado pelo Borbas. Aperta que teme. Foi lá na pressão, Thiago Borbas joga pra lateral, goleirão. E arremesso pelo lado direito que favorece o Preciado aqui na cobrança. Joga no Rini, de primeira pra trás, de volta ao equatoriano. Preciado agora na corredora aqui pro Natanael. Na paralela, toca de pé direito agora com ele. Joga Vitão por dentro, recebe no círculo central. Roda gigante do gramado, esse é o Galo dominando as ações nesses primeiros minutos de jogo aqui na Arena MRV. Colocando o Vitória na roda. Pedala Minda, tenta sair. Marinho toma a bola dele, traz no pé direito, tira dali. Mas a Neuza Inês já está indicando para a Edna aqui no canto do campo que foi lateral para o Galo bater. Se prepara, portanto, o Cauã Pacini para cobrar. Ele toca no Reinier de letra para trás, buscava o Alexander, vem primeira defesa, rebate o Vitória. Mas ela sobra no pé do Vitão, que conduz ao ataque, busca o Bantil com o Thiago Borbas. Marinho tira, Alexander pega o rebote, pode virar lá na direita, o Preciado está livre pedindo. O Alexander preferiu o passe curtinho para trás, ele sai jogando com o Pacini por outra vez. E aí vão trocando passes os jogadores do Galo. Chegando Mamadi Cissé, o jogador de Guiné abre com o Preciado pela direita. Vai embora, Preciado dribla dois, deixou o Tarzia na saudade,
1: Preciado vira o jogo na direita para a esquerda, agora no Vitão, jogou no corredor para o Balaminda, passa por dentro o Pacini, bola nele, Cauã Pacini, linha de fundo, tocou para trás, ela passa pelo Renier, Preciado, Arcanjo! Espalma no canto esquerdo o goleiro do Vitória. Quase o lateral fez gol, Paulinho.
3: É a pressão, hein? É time reserva, mas a orquestra tá afinada, hein? O time tá afinado, tá certinho. Tá pressionando a bola do Pacini, foi na medida. Quase o Preciado no cantinho. É escanteio, Alexandre Minda na bola, informando o Banco Mercantil.
1: Aqui na esquerda, quem cobra é o Minda, com o pé direito. Lá na direita, quem cobra é o Alexandre com a canhota. Na esquerda, ele toca curto, escanteio curto pro Alan Minda, aqui perto da bandeira do escanteio. Volta o jogo no Alexandre, cruzou de canhota na segunda trave pro Vitão, Lucas Arcanjo. Subiu o goleiro do Vitória, já encaixou, fez a defesa. Ligou contra a golpe, bola alta pro Marinho nas costas do Pacini. Deu fim! Saiu, cortou de cabeça. Essa, Cláudio Rezende, eu sei com quem ele aprendeu, viu, Rezende?
2: É, ele treina com o Everson, então ele sabe. Também funcionar de líbero, o Gabriel Delfim, que é o capitão do Galo hoje. E aí aquela pergunta, quem que é o capitão de linha? Natanael, olha aí, o Natanael tá com a braçadeira pra conversar com a árbitra, viu, Pedro Abílio?
1: Boa, Natanael! Cresceu demais o futebol do Natanael, hein? Fica com ela, toca da direita pra esquerda, joga o jogo no Vitão. Vitão pra Renier, aqui pra canhota, toca pro Alexander, devolve de primeira. Renier também de primeira, dá o tapa pro Cicê. Busca lá pelo lateral direito, Preciado no jogo. Renier passa na linha de fundo, Preciado tenta o passe direto pro Minda, foi forte. E aí sobrou na mão do Lucas Arcanjo, que faz a defesa, fica com ela pro time do Vitória. 7 minutos desse primeiro tempo aqui na Arena MRV. Brites busca o meio campo, ele joga o jogo com o Emanuel Martinez. Conhece bastante o futebol mineiro, jogou pelo América, vira o jogo da direita para a esquerda, vira lá pelo lateral. Lateral da esquerda tem Janderson, toca pro Diego Tárzia, domina o argentino aqui na canhotinha. Vai passando pela marcação, ele toca de canhota, bola para trás, ela chega por outra oportunidade no campo de defesa. O passe é rasteiro, bola curta, chega no Janderson, de pé direito, passe curto para trás, entregando a bola na zaga, zaga tem Kaká. Kaká vira o jogo da direita para a esquerda, joga com ele por outra oportunidade, o Luan Cândido. Vira de canhota, buscando o Marinho na ligação direta, às costas do Pacini outra vez, Marinho ajeita na sobra pela direita, pingou cruzamento na área do Galo. Olha o domínio, Vitão! Fecha a porta na cara dele, tira de lá o zagueiro do Galo. Não tentava dominar lá dentro da grande área outra vez. O Alex Bruno, chega a bola, sobrando pelo lado esquerdo, é com o time do Vitória. Passa de pé direito por dentro, o passe chegando pro Kaká, o zagueiro Kaká toca aqui pela direita, joga no Brites. Lançamento pelo alto, Pacini subiu, acabou com a festa, corta de cabeça Martinez, toca a bola pela direita. Vem a devolução, que saiu aqui da lateral da direita com o Pochettino, defesa do Galo rebateu, Emanuel Martinez de novo, pela direita, toca para trás, evita a marcação do Renier, joga o jogo no Luan. Luan vira lá pela lateral esquerda, vai com velocidade, joga no Janderson, dribla a marcação do Cicê, traz do corredor para dentro, quase 9 minutos do primeiro tempo, é o Vitória para ataque pela primeira vez. Aí Pochettino bate de longe, Vitão se atira na bola, o zagueiro do Galo, primeiro escanteio do Vitória no jogo, Cláudio.
2: É, o Vitão, ele colocou o corpo à frente porque tinha endereço, né? Vinha no gol aqui do Gabriel Delfim, essa bola, o desvio é pela linha de fundo, escanteio, time baiano vai bater pela direita, o Tárzia, número 12, tá ajeitando por ali.
1: Diego Tárzia já está se preparando aqui pela direita para fazer a cobrança. O argentino vai jogar a bola para dentro da grande área, ele é canhoto. Estão reclamando ali da posição do Minda. Por escanteio curto, ele está ali na marcação. Escanteio pro Vitória, Tárzia bateu de canhota no miolo, pequena área, Vitão cortou de cabeça, sobrou no Marinho, ajeita pro Emanuel Martinez, coloca a bola pro corredor, Janderson dominou no bico da área, saiu da marcação do Preciado com velocidade. Tive até a impressão de que tinha acabado o campo e acabou mesmo, tá indicando a Neuza Inês Bach. Agora na Itatiaia girando o tempo e placar, 6 horas e 40 minutos na Arena MRV, 10 do primeiro tempo. A Itatiaia informa, 25ª rodada do Brasileirão aqui na Arena, 0 pro Galo, 0 pro Vitória.
0: Campeonato Brasileiro Feminino, jogos de ida das quartas de final finalizados. O Flamengo venceu a Ferroviária por 1-0, Grêmio e São Paulo empataram por 0-0.

0: 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Hugo Sérgio, é nosso, é nosso, é nosso. Vasco e Cruzeiro na sequência deste sabadão na Itatiaia. Cicê vira o jogo da direita para a esquerda, ele trabalha com o Vitão, coloca no pé direito pro Pacini, do corredor da esquerda. Pacini tenta driblar para dentro, coloca ele canhotinho, a bola para trás. Metade do campo para frente. Assim joga o Galo, Cicê de primeira para trás, ele deixa com o Reinier. Agora pro Preciado, pela direita, tenta sair da marcação, ele dribla bem o Jamerson. Tenta chegar na linha de fundo, não consegue. Toca ele pé direito, a bola para trás, ela tá de volta ao Reinier. Reinier busca o Antil com Tomás Pérez. Por dentro tem Alexander. Tá bem no jogo o Alexander, hein? Tá bem postado, levanta a cabeça, toca de canhota, bola de volta pro Tomás Pérez. Pelo lado direito, vai embora, se manda Preciado, pedalou, chama na linha de fundo. Ele trava, fica com a bola ainda de frente pra marcação do Jamerson. Balança o corpo, traz no pé direito, faz o cruzamento, explode no Jamerson e sobra com o Emanuel Martínez já dentro da área. Corta a defesa do Vitória, mas corta mal, sobra com o Natanael. O Galo pressiona, encurralou o Vitória. O Vitória tá nas cordas. Cicê toca a bola pra trás, ela chega por outra vez no Tomás. Tomás Pérez agora pro Preciado. Deu no Reinier, gira o corpo, entrada na grande área pro Alexander, pisa na bola, de volta pro Reinier. Faz o giro, Reinier, gira, Reinier, gira lá na ponta direita, busca o Preciado pro jogo outra vez. Bastante ativo nesse início de jogo, Preciado. Mais atrás com ele tem o Reinier. Ele prefere o drible, vai pra linha de fundo outra vez. Cruzou pro Cicê, passa por todo mundo, sobrou no Minda. Tentou o drible na grande área, perdeu pro Pochettino. Brintes tira dali. Ela fica pelo lado esquerdo por outra oportunidade com Tarsia. Joga o corpo na frente do Minda. Recupera bem a bola do equatoriano do Galo. Minda, ponta direita, driblou dois, cruzou rasteira, bola pra trás. Martínez tira a defesa do Vitória outra vez. Corta de qualquer jeito de lá o Tarsia. E na sequência, Emanuel Martínez ficou no chão. O jogo tá parado com falta pro Vitória da Bahia. 12 minutos em nome de Supermercados BH. Vinícius Andrade fala na Rádio de Minas. Boa noite, Vini!
1: Boa noite, Pedro Abílio. O Galo começa bem, tá, Pedro? É, pra quem imaginava um time desentrosado, é um time que tá organizado em campo, já criou a melhor oportunidade pelo lado esquerdo. O Pacini, naquela variação com o Minda, né? Muitas vezes o Pacini atuando por dentro e o Minda mais aberto pela esquerda. E o Pacini escolou um cruzamento para trás, o Preciado chegou finalizando, quase o Atlético abriu o placar. Sobre o posicionamento lá atrás, quando o Atlético não tem a bola, é uma linha de quatro com o Natanael sendo esse zagueiro ao lado do Vitão. Quando o Atlético inicia as jogadas, o Tomás Pérez recua para fazer a saída de três ao lado do Natanael e do Vitão.
0: Desenhando o jogo pra você, Vinícius Andrade aqui na Itatiaia. Fica com a bola pelo lado esquerdo agora o Jamerson. Se livra da marcação do Cicê, vai com velocidade, tentando passar também pelo Preciado. Foi pro chão, pediu uma falta, parou. Falta do Preciado pra cima do Jamerson, que tá caído, Cláudio.
2: É, foi falta, né? O Preciado tem que tomar cuidado, porque em algumas faltas ele exagera um pouquinho. Agora ele se livrou do cartão amarelo, não tomou amarelo, mas fez a falta ali na intermediária. O lateral do Galo, o equatoriano Preciado, é falta para o Vitória. 0-0, informando Nova Lima. 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
0: 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Cruzamento na área do Galo, Gabriel Delfim, absoluto. Subiu com estilo. O goleiro do Galo é o dono da bola. Dentro da grande área, está jogando curto aqui para o Preciado. Pela direita, já passa o Cicê. Passa é para o Minas, mas ele estava impedidão. Daqui de cima deu pra ver bem, viu, Paulinho, que o Minda tava bem à frente.
3: É, mas ele sabia, viu, Pedro Abílio, aqui pela cara dele ele olhou assim, uai, tô sozinho? Tô sozinho? Não, não, tava sozinho, mas tava na frente. Impedimento marcado, Pedro Abílio, 0-0, informando Belo Horizonte, Prefeitura do Povo, aqui o trabalho não para.
0: Tem muita gente, né, Paulinho, que no sábado à noite faz aquela cara de impedido, né, a cara de impedimento. Fica com a bola aqui o Brits. Pela direita joga no Marinho. Marinho deixa a bola por dentro. Vai jogar aqui com o Pochettino, que é derrubado pelo Cauã Pacini. O jogo tá parado, portanto, com falta que favorece ao Vitória. Falta aqui pela direita. 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Aqui pela direita, se prepara para a cobrança de falta o Pochettino. Ele joga lá na segunda trave. Subiu, Delfim, tirou de soco. Ela vai sobrar aqui pelo lado esquerdo para o Diego Tarsia brigar com o Cicê. Estica o pé, o Cicê não consegue ganhar. Sobra aqui pelo lado esquerdo, Tarsia. Busca a tabela com o Jamerson. Saiu. Lateral é pro Galo. Tarsia tá falando ali que queria a bola para ele, mas o arremesso é pro Galo. Tá marcando a Edna Alves Batista. Lateral cobrado, bola para trás. Vão trabalhando aqui no campo de defesa Gabriel Delfim e também o Natanael. Hoje jogando de zagueiro, é capitão Natanael. Sai, joga a bola ali, pé direito, curta aqui pro Vitão. Vitão tem Alexander como opção, mas tá marcado pelo Pochettino. Então ele prefere tocar a bola para trás, recomeça no Natanael. Vai tentar outro jeito. Vem aqui 15 minutos deste primeiro tempo, placar de 0 a 0 ainda para a rodada de número 6 no retorno, a 25ª no Campeonato Brasileiro. Tomás Pérez perdeu a bola pelo meio, agora ataca o Vitória com 4 jogadores. Marinho pela direita, joga por dentro, busca o Alex. Alex Bruno joga o corpo na frente, o centroavante é forte, tira do Vitão, Passini. Vem no chão, bumbum no chão, dá o carrinho, joga pra fora, manda pela linha de lateral, arremesso pro Vitória bater. 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Arremesso lateral aqui pela direita pro Brites cobrar. Joga no Marinho lá na linha, ele sabia não. Marinho jogou a bola lá pra dentro da grande área, vem primeiro a defesa do Galo, corta, rebate lá o Tomás Pérez, Alexander complementa, opa! Carrinho feio agora do Emanuel Martinez pra cima do Thiago Borbas, viu, Cláudio?
2: Foi. E a árbitra foi lá conversar com ele agora. Tá administrando por enquanto a Edna Alves, sem o amarelo pra ninguém, né? Nem pra um time, nem pra outro. É falta aqui no campo de defesa. O Galo já sai jogando. 0 a 0, informando o Banco Mercantil.
0: Brasilzão tá lá no Santa Mônica ouvindo a Itatiaia na transmissão do Galo Doido. 17 minutos desse primeiro tempo, fica com a posse da bola Tomás Pérez, passa Curio Vitão, preferência ao Minda na triangulação aqui pela canhota. Alan Minda recolhe, toca de pé direito, a bola pra trás, ela chega no Rinier, pediu Alexander, Rinier prefere tocar de pé direito, a bola pra trás, ela vem chegando pro Natanael, ele passa pela metade do campo e rola pro Preciado aqui na direita, passa com eles o Cicê, preferência do passe é mais uma vez no corredor, o Diego Tarzi empurra o Preciado, fica falando com a Fabrini lá do outro lado, ó, de olho no Tarzi aí. E o Tássio pediu desculpas pra ele. Vitão, tá com a bola aqui do outro lado, toca de pé direito, curtinha pro Minda, recolhe, tenta sair da marcação, ele toca de pé direito, a bola pra trás, na metade do campo está Tomás Pérez com o Galo Doido, se manda Galo, bola lá, bola pra cima. Este é o Campeonato Brasileiro, não tem como não pensar nas Copas, mas também não pode desperdiçar pontos. Alan Minda pelo lado esquerdo, balançou, driblou o Marinho, tirou um, tirou dois, ainda o Minda, vira o jogo, lá na grande área pro Preciado, cortou, Janderson cortou mal, fica pressionado agora pelo Preciado, lateral da esquerda, traz a bola para perto da bandeira, escanteio, Preciado quase roubou dele, ganha o Vitória, sobra a bola ainda pelo lado esquerdo, tirou dali de qualquer jeito na sequência o Jamerson, bateu nas costas o Preciado e foi embora pela lateral. 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Vamos ganhar, Galo, a massa não para, empurrando o Galo na noite de sábado aqui na Arena MRV, na sua casa. É a torcida prestigiando o Galo de novo neste segundo semestre de jogo atrás de jogo. Hoje é sábado, terça-feira já tem bola rolando outra vez. Depois no sábado tem o São Paulo lá em São Paulo. Depois na quarta-feira tem o Santos lá na Vila. Aí já é sul-americana, né? É a bola que não para de rolar pro Galo. Aqui pela lateral da direita, favorece ao Natanael. Cobrança vai ser feita pelo time do Galo com quase 19 minutos jogados no primeiro tempo aqui na Arena MRV. Deixe o seu like, hein? O Cirilo já fez ali várias rodadas de interação com a galera aqui do YouTube. Então, quero chamar você para participar. Daqui a pouco vou dar aquele giro também pelo YouTube. Já sabe, né? Placarzinho maroto de hoje e de onde você conversa com a Itatiaia nesta noite de sabadão de Brasileirão. Pelo lado esquerdo, Alan Minda traz o jogo pro pé direito, ele toca no Alexander, bola curta de volta, bola pro Minda, coloca ele pé direito lá pelo outro lado, ele trabalha com o Natanael. Nata recebe, passa pela metade do campo, vai embora com ele o Preciado. Renier pede por dentro, passa o Cicê também, o Preciado dá um totozinho pro Renier aqui pelo lado direito, recebe a bola, coloca no chão outra vez, põe pra rolar, aí Renier vira, Cicê tem a opção pelo lado esquerdo, é o Tomás Pérez, recolhe o argentino, domina a bola com a canhota, traz mais pro lado direito outra vez, ainda o Pérez, buscou a tabela com o Reinier, errou o passe, era mais uma pro Reinier, né, que fez uma boa jogada de corpo, mas acabou se precipitando ali o Tomás Pérez, devolve a posse de bola pro time do Vitória, agora na Itatiaia, 6 horas e 50 minutos, recuo esquisito pro goleiro Lucas Arcanjo, dentro da pequena área, pressionado pelo Borbas, ele conseguiu sair, Kaká deu na direita pro Brites, o Passini fez uma proteção aqui de veiaco. Fez uma proteção com o corpo aqui de malandro. Isso aí eu já vi. muita gente muito mais velha que o Pacini errar, viu, Paulinho?
3: É, ele tem 18 anos, mas impressionante, viu, Pedro Abel? A personalidade desse jogador, tem muita bola.
0: Reinier por dentro com o Alexander, recolhe a bola de volta, o 19, Reinier deu de volta no Alexander, abre aqui pela lateral esquerda pro Vitão, Vitão de volta com o Cauã Pacini, por dentro, passa com eles aqui da meia esquerda pro meio, Reinier parou, driblou o Marinho e tocou a bola para trás para acalmar as coisas, na Itatiaia 6 horas e 51 minutos, o tempo não para, a Rádio de Minas confere tempo e placar, Arena NRV no Brasileirão, 25ª rodada, 21 minutos do primeiro tempo, 24 para o intervalo aqui na Arena, placar de 0 pro Galo, 0 também pro Vitória.
4: Série B, 21 minutos em Ribeirão Preto, Botafogo e Cuiabá, 0-0.
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0: Pedro Abílio. Com vocês aqui na Rádio de Minas, contando a história do jogo e contando com a sua audiência, com a sua participação, com o seu like, com a sua boa energia para essa noite de Galo aqui na Arena. Marinho toca de esquerda, a bola para trás. Aí ele recua pro Brites, que toca no Kaká, que vira o jogo, girando com o Luan Cândido. É o zagueiro pelo lado esquerdo no time do Vitória. Olha a bola curtinha por dentro, vem pro trabalho. Luan Cândido outro dia foi expulso, que fez sinal de roubo num jogo lá no Barradão. Tá no chão agora o jogador do Vitória, mais uma falta do Preciado em cima do Tarzia, outra vez pelo lado esquerdo, se prepara para cobrar um time da Boa Terra. 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Vem pra bola o Jamerson aí, né, Cláudio?
2: Foi, sobrou até um dedo do Tarzia no olho ali do Preciado, tá se esperando aí o Preciado, mas a falta foi dele, né, do lateral do Galo. Vem aí o Jamerson, vem jogar a bola na área, que o Delfim já tá, goleirão do Galo, armando, conversando com o pessoal aqui.
0: Vem Jamerson de canhota, joga a bola buscando o Alex, subiu o Vitão, cortou de cabeça, ela sobra com o Marinho aqui pelo lado direito, Marinho contra Pacini, traz o jogo na canhota, Marinho tenta bater, esse míssil aí mascou, e sobrou agora pro Alexander, tentou ligar o contra-ataque, perdeu pro Pochettino, Pochettino briga por ela na entrada da grande área, Natanael vai no chão, suja o uniforme e ganha pro Galo, com a ajuda do Borbas, com o Cicê, ela chega no Preciado, aqui pelo lado direito, ele toca a bola para trás, entrega no Natanael, Natanael vê a passagem do Thiago Borbas lá na frente, mas ele prefere o passe curtinho para o Cicê, que foi agarrado pelo Diego Tarzia. O jogo está paralisado, portanto é falta que favorece ao time do Galo no seu campo de defesa. Abraço pro Valdeci, tá no Marajó acompanhando a gente. Manda um abraço aí, Pastor Wesley. É o Bruno do Novo Riacho. Alô, Bruno! Alô, Pastor Wesley! Alô, galera ligada com a gente. Aqui no Itachat você participa. João Metal tá sempre por aqui, dizendo que hoje vai ser 3-0 pro Galo Doido. E o like, hein? Deixa eu ver como é que estamos de like aqui já já. Preciado pela direita, para trás pro Minda. Recolheu, invade a área. Ainda Alan Minda. Parou, prendeu, toca de pé direito, a bola para trás. Ela chegou no CC, cruzou na boca do gol. De cabeça, tira de lá o Kaká. Marinho pega o rebote e sai jogando na contra-carga. Ele toca a bola na frente. Alex Bruno tenta o passe de letra. Rebate a defesa do Galo. Tira e na sequência sobrou com o Alexandre. Tentou um chapeuzinho, perdeu a bola pro Brites e vai recuperar por outra oportunidade aqui no campo de defesa, o Natanael. 2.300 likes neste momento. Eu acho que a gente consegue 3.000 likes até o intervalo do jogo. Bora lá, vem comigo então, para 3.000 likes até o intervalo do jogo aqui na Arena MRV. 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Cicê, pela direita domina, toca curta, a bola pro Alexander. Risca daí, Alexander. Preferiu tocar a bola curtinha pro Pacini. Pelo lado esquerdo, recolhe a posse da bola, leva na linha de fundo. Tenta o cruzamento que pega no Brites. Saiu, linha de fundo. O Galo tá tentando, tá martelando. É escanteio, Paulo Azeredo.
3: Mais uma vez com ele, garoto Pacini. Tinha endereço esse cruzamento, hein? Boba já puxava ali no primeiro pau. Cruzamento foi cortado pelo Brites. É escanteio pela canhota. Vai Alan Minda, hein? O equatoriano capricha, Minda. Capricha, bola na cabeça do Vitão, hein? Quem sabe, Abílio? 0-0, informando Prefeitura de Nova Lima, o futuro mora aqui.
0: Vitão tá ali, ó, na segunda trave. Acha ele lá, igual o Paulinho falou, Minda. Cruzou de pé direito, bola no Vitão. Toque de cabeça do Kaká pra trás. Sobrou pro Bobas Barbante.

24 minutos do primeiro tempo. O bate-rebate na área foi um cochilaço da defesa do Vitória. Aí colocou com o Melzinho na chupeta. Colocou com o Melzinho na cara do gol pro atacante. O centroavante Thiago Borbas, que vive de gol, marca pela primeira vez. Começa a escrever sua caminhada, sua história aqui na Arena MRV com a camisa de número 18 no Galo Doido. Thiago Borbas, camisa de número 18 no Galo aqui na Arena. É barbante neles, Galo. Thiago Borbas, número 18. Galo Doido na frente, pulando na frente aqui na Arena MRV. 1-0, Paulo Azeredo.

0: 1 a 0 aqui na Arena MRV. O Galo tá vencendo o jogo, Paulinho.
1: A jogada a gente falava, o escanteio pela esquerda, capricha Minda. Ele cruzou no primeiro pau. A zaga do Vitória foi toda lá no Vitão. Ela sobrou do lado de cá pro Renier, que rolou com afeto, com carinho, com açúcar para o artilheiro, pro centroavante. O centroavante vive de gols. O Thiago Bobas não é diferente. Ela veio com carinho, ele meteu um tapa nela no canto direito, colocando o Galo na frente. Thiago Bobas é só alegria. Alegria, alegria, sorri a massa atleticana espalhada em todo o Brasil. Thiago Bobas, uruguaio, olha o homem aí. Galo 1, Vitória nada.
2: Gol 31 do Galo nesta Série A do Campeonato Brasileiro. Borbas marcando pela primeira vez.
0: Começa a escrever sua caminhada com a camisa do Galo doido, número 18. Este é Thiago Borbas, é Barbante Mires. Natanael rola pela direita agora para o Preciado. Passa, aí o Preciado driblou na canhota. Chamou para o segundo gol, rolou no Borbas para trás. Alexander fuzilou para o gol, explodiu no Marinho. Volta a posse de bola para o time do Galo. 27 minutos agora deste primeiro tempo com a vitória parcial do Galo doido. Vitão, pé direito para trás, entregando ao Minda. Olha a bola na intermediária para o Alexander, deu no Pacini. Passou para o Minda, sinal verde aqui pelo lado esquerdo. Minda cortou no pé direito, rolou de volta para o Pacini. Cruzou na boca do gol, Borbas. Passou dele, Preciado domina, bate fora. A esquerda do gol, Azeredo.
1: De novo ele, hein? Aliás, de novo eles, né? Primeiro Pacini, cruzamento no meio da área, subiu o Borbas. Ela sobrou com o Preciado de novo. Aquela bola foi mais perto, o goleirão pegou. Essa passou à esquerda. Olha o Galo na frente aí, Abílio. Barbante neles, Galo 1 a 0.
0: Aqui pela direita tenta sair o Kaká, ele toca curta pro Brites. Nossa senhora! O Vitória sentiu. Oi!
3: Detalhe, né, que tem essa situação de escassez de gol de centroavante no Galo. O Cassierra já não faz desde início de maio. O Reinier fez um gol, né, como centroavante naquele jogo contra o Remo, lá em Belém. E hoje o homem fez o primeiro aí, o Thiago Borbas.
0: Thiago Borbas é barbante neles pro Galo aqui na Arena MRV, vencendo por 1 a 0. Vinícius Andrade vai falar do gol do Borbas, mas eu acho que vai sair o segundo gol antes. Alexander cruzou de canhota pro Alan Minda. Kaká tirou de cabeça, o rebote era o Cissé. Mata no peito, na intermediária deu no Borbas, fuzilou pra fora. Por cima do gol, Vinícius Andrade. 29 minutos agora no primeiro tempo. Galo sai na frente com o Borbas, Vini.
1: É gol de centroavante, né, Pedro? É o gol em que o centroavante está ali no lugar certo, na hora certa. Ah, mas foi um gol fácil, não interessa. Ele estava no lugar exato. O Atlético se aproveitou da falha da defesa do Vitória. Me parece que o Kaká, né? Ele tira praticamente a bola das mãos do goleiro Lucas Arcanjo. E aí o Reinier também se aproveita para tocar para trás e o Borbas faz o gol. O gol do merecimento, porque o Atlético já era melhor na partida. É verdade que tinha dificuldades para entrar na defesa do Vitória, que estava bem fechadinho, mas quem buscava o gol a todo momento era o Atlético. E tá no momento bom, viu, Pedro? Vitória parece que sentiu esse gol do Galo.
0: Sentiu, Marinho vem pro ataque aqui pela direita e perde. Foi todo desengonçado aqui para dentro da grande área do Galo. A zaga tirou de lá o Vitão. 7 da noite na Itatiaia. Já tem Galo doido vencendo aqui na Rádio de Minas. A bola rola, o tempo não para. Meia hora, 30 minutos do primeiro tempo na Arena, no Califórnia. 1 pro Galo doido, gol do Borbas, 0 pro Vitória.
2: Já, 8 horas, Morumbis tem São Paulo e Bragantino, sequência da rodada do Brasileirão.
0: 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Olha o Marinho, aqui da direita ele tentou escapar da marcação, acabou perdendo. O Alan Minda, Reinier, todo mundo brigando, e o Borbas tenta ficar com ela. Não conseguiu, ela sobrou pelo lado esquerdo. Pega agora o Reinier prendeu, tentou sair, saiu com bola e tudo pela lateral. É a Reinier, o manual que favorece a equipe do Galo. Tá indicando aqui a Edna Alves Batista. Lateral é pro Galo, Cauã Pacini se prepara para cobrar no momento em que já se preparava para fazer a cobrança o jogador do Vitória. 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Tem jogo aqui na Itatiaia às 4 horas, América e Ponte Pretas, enfrentando a Arena Independência. São os últimos colocados, né, na Série B do Campeonato Brasileiro. Vem pro passe agora, Natanael. Vira o jogo da direita pra esquerda, ele joga no Vitão. Vitão pisa no pé direito, toca a bola pra trás. Ela vai chegar por outra oportunidade aqui no Tomás Pérez. Pelo círculo central, fazendo o terceiro aqui no meio dos dois zagueiros, Natanael e Vitão. Vira Natanael, busca o Preciado pro jogo. Cissé balança o corpo, vem por dentro. Deu gato ali pra cima do Emanuel Martins, que caiu. Ela sobra então pela direita. Virada de jogo do Natanael, pelo alto pro Passini. Mata no peito, escorregou. Acabou perdendo a bola pro Brites. Pega o rebote o Marinho. Tenta sair aqui na direita com velocidade. Arrancada do Marinho, toca de canhota pra passagem do Tarsia, vai pra grande área pelo lado esquerdo contra o Preciado. Diego Tarsia no fundo, cruzou de canhota, boca do gol. Tomás Pérez, corta de cabeça pro Galo. Pega o rebote, o Mindo, e chama o Galo doido pra contra-golpear. Joga o jogo no Thiago Borbas, gira o corpo, Borbas faz o lançamento pro Minda. Luan recupera para o time do Vitória, estava no meio do caminho, 32 minutos. 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Aqui pela direita, Marinho. Diminui a velocidade, chama alguém, ninguém joga com ele, então ele toca de canhota. A bola para trás, no que viu a marcação do Alexander. Toca a bola, vai trocando passe aqui o time do Vitória. Virada da direita para a esquerda de Kaká para Luan Cândido. Ele passa pela metade do gramado, vai com velocidade, tira um pouco a velocidade, fica, para, prende, toca a bola para trás. Vitória nas cordas. Vitória sem nenhum triunfo como visitante no Campeonato Brasileiro. Chamava atenção João Vitor Cirilo mais cedo, 8 derrotas fora lá do Barradão. Agora saiu com bola e tudo o Alex Bruno. É arremesso lateral que favorece a equipe do Vitória. Oi!
4: E os poucos torcedores do Vitória que aqui estão agora insultam o seu treinador Jair Ventura. Rapaz, Vitória tá aí, Copa do Brasil, esse meio de tabela no Brasileirão, mas a torcida tá na bronca com o Jair Ventura. Olha o Galo!
0: Tenta o passe o Borbas, a Edna já tava marcando uma falta do Alexander pra cima do Marinho. O jogo tá paralisado. É o futebol brasileiro, Vini. Você elimina o Flamengo, você elimina o Atlético Paranaense, mas você tá ali na corda bamba o tempo todo.
1: Ah, e o Vitória faz um campeonato que é dele, né, Pedro? O Vitória, na verdade, acho que faz acima da expectativa, porque é um time hoje que tá no meio de tabela e a expectativa era de brigar contra o rebaixamento. O recorte recente no brasileiro é muito ruim, mas é o time que nas Copas, ou na Copa do Brasil, vai muito bem.
0: Pelo lado direito, se prepara para fazer a cobrança de escanteio. O jogador do Vitória, que é o Pochettino, ex-jogador do Fortaleza, argentino da camisa de número 8, parado na esquina aqui pela ponta. Vai jogar a bola para dentro da grande área, autorizado pela Edna. Pé direito, levantou na primeira trave, toque de cabeça para trás, rebote no Tarsia, apreciado! Se atira na frente da bola, consegue fazer a interrupção do ataque do Vitória, mas foi com perigo. E ela sobra ainda pelo lado esquerdo. O Luan Cândido, tocando no Jamerson, recolhe pelo lado esquerdo, vai avançar. Então agora o Tarsia, cortou da canhota para dentro, dribla o Preciado, não dribla nada! E é obrigado a fazer uma falta dura para cima do camisa de número 23 do Galo, Cláudio.
3: E agora sai o amarelo. A Edna segurou até quase 35 minutos do primeiro tempo. Agora amarelo para o Tarsia, número 12, jogador de ataque, né, do Vitória. E agora é o primeiro amarelo. O Galo está na frente no placar 1-0. Gol do Borbas, informando Unimed BH.
0: 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A massa não para de cantar, não para de empurrar o Galo aqui na Arena MRV. Sabe dessa semana decisiva, dessa semana importante. Jogadores como o Thiago Borbas ganhando confiança. Passini jogando muito. Passa de passagem aqui pelo lado esquerdo, toca a bola para o Minda. Marinho chega e tira de pé esquerdo, deu um chutão pra fora. 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Aposta de bola jogada lá pra dentro da grande área pro Alexander, corta a defesa, tira de qualquer jeito. Vai sobrar então pro meio campo, vai pro chão ali o Alex Bruno na dividida com o Tomás Pérez. A árbitra manda o jogo seguir. 35 minutos do primeiro tempo, 10 minutos pela frente pro Galo confirmar essa vitória nessa etapa inicial. Mas curto aqui pelo lado esquerdo pro Passini. Passini coloca de cantinho, a bola para trás, ela chega no Rini. Pede por dentro agora o Alexander. Recolhe a posse da bola, Alexander. Levou um rapa. Tomou a rasteira do Kaique, hein, Paulinho?
1: É, tá querendo o jogo hoje, hein? Tá querendo o jogo, o Alexander se movimentando bastante, participando bastante do jogo. É o que o Baba falou na coletiva aquela vez, né? Tem que mostrar que tá querendo, ele tá querendo hoje. Galo 1
0: 1-0, informando Unimed BH.
5: É bom o Alexander no jogo até aqui, Vini?
1: Bem no jogo, bem no jogo. É o Alexander que a gente espera, né? Chamando a responsabilidade, se apresentando pro jogo, encarando a partida com muita seriedade. Tá aproveitando a oportunidade dele.
0: Ele é quem cobra a falta aqui pelo lado esquerdo. A Edna autoriza a cobrança. Vai pra área, Vitão. Vai pra área, Borbas. Vem lançamento aí, Alexander. De canhota na primeira trave, não pegou bem na bola. Tirou de cabeça o Pochettino. Vai sobrar pro Galo lá pela direita. 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Fica a bola pelo meio, agora por dentro, Alexander protegeu, tocando para trás, ele toca essa bola pro Preciado, tá livre de marcação, tá sossegado para recomeçar a jogada. Galo vencendo o jogo, Galo vencendo no Campeonato Brasileiro, Galo vencendo e chegando a 13 jogos de invencibilidade. Galo vencendo e pegando o elevador no Campeonato Nacional. Cissé dominou a bola aqui pelo lado esquerdo, ele toca de pé direito no Círculo. O Círculo aparece para jogar com ele por outra oportunidade, o Natanael. Joga o jogo no Preciado, Preciado domina, toca por dentro, trabalha com o Alexander. Alexander fica com a bola por dentro e toca para trás, entregando por outra vez aqui no jogador que é o Vitão. Vitão para Tomás Pérez. Pérez tentando sair do jogo, tentando sair aqui da marcação. No corredor central que está mais forte com o time do Vitória. 37 minutos e meio, Preciado joga no fundo. Natanael fez o cruzamento. Lucas Arcanjo saiu e pegou. 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Vou ver lá, hein? Vou colar no YouTube aqui para ver se a gente chegou nos 3 mil likes, hein? Eu vou conferir aqui para ver se você está deixando o seu like nesta noite de sábado com o Campeonato Brasileiro. Nesta noite de sábado com o Galo doido dentro de campo no Brasileirão. Sétima posição nesse momento, hein? 36 pontos. Subindo o Galo doido na tabela da Série A do Campeonato Brasileiro. Você deixa o seu like e participa comigo pelo YouTube no Itatiaia Esporte, no Itatiaia Oficial, no Itatiaia ao vivo. Não importa, mas se inscreva nos três. Deixe o seu like nas três lives. Vai de 15 mil com a gente só aqui no Itatiaia Esporte nesse momento. Ronaldinho Galo dizendo como é bom ser Galo doido. Evandro Guimarães, vamos Galão da Massa. Um abraço pra Elaine. Tá abraçado, Elaine. Bairro Heliópolis, o Gustavo tá com a gente, dentro que o Galo vai ganhar de 4-0 hoje. Alô, Marcos, de Montes Claros, é barbante neles, Marcos. Um abraço para todos vocês que já deixaram aqui os mais de 3.300 likes só neste primeiro tempo. Vem com a gente na Itatiaia. Faça parte desse timaço da Rádio de Minas nas nossas transmissões. Natanael pela direita abre lá com o Preciado. Preciado tem o Cissé passando. Tenta fazer o drible, corta de letra para trás. Então ele traz o jogo pro corredor central. No meio tem Reinier. Agora pro Alexander. De costas pro gol. Toca de volta a bola pro Reinier. Pelo lado direito. Rolou de volta. Alexander vira o jogo da direita para esquerda. Ele joga curtinho a bola pro Vitão. Vitão vai conduzindo. Pelo lado esquerdo, pisa na bola, para, prende, toca de pé direito, entrada na grande área, vai chegar pro Tomás Pérez. Na verdade, o Reinier fez a finta para cima de dois marcadores, o Tarsia e o Kaique. Então toca para trás, Vitão recomeça o jogo. 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Olha lá pelo lado esquerdo, o Reinier outra vez. Driblou o Marinho, toca de pé direito, a bola para trás. Ela vem pro Vitão. Vitão domina, passa por dentro, o círculo central. Roda gigante aí, joga Alexander. É o 5 do Galo. É garoto ainda, Alexander. Vai crescer muito com a camisa do Galo. A massa espera mais jogos assim de você, Alexander. Um tempão sumido, Alexander. Virado de jogo pro Preciado, agora aqui pro corredor da direita. Ele escapa da marcação do Jamerson, toca para trás. Na segurança tem Tomás Pérez. Deu no Reinier aqui na meia direita. Se livra da marcação no primeiro, na verdade é o Borbas. Longe lá do gol, Borbas pela direita pro Alexander, rolou pro Cissé. Cissé toca de pé direito, a bola para trás. Ela vem chegando por outra oportunidade ao campo de defesa com o Tomás Pérez. Na Itatiaia, 7-10, a bola rola. O tempo não para. 40 minutos do primeiro tempo aqui, Arena MRV. A Itatiaia informa com gol de Thiago Borbas, é barbante neles. Galo 1, Vitória 0.
2: Série B, 40 minutos. Botafogo e Cuiabá 0-0 em Ribeirão Preto.

0: dobradinha, rasteirinha, ô Paulinho!
1: Olha o Vitão, hein? É só lá atrás, não tem recurso, zagueirão do Galo. 18 anos, hein? Que categoria! Fez a finta ali, rolou pro Renier, ele bateu chapadinho no canto esquerdo. Quase, quase o segundo do Galo, hein? 1-0 Galo, Thiago Borbas, informando Belo Horizonte, Prefeitura do Povo, aqui o trabalho não para.
0: Na indefinição do Marinho com o Brites, o Vitão foi lá, personalidade o garoto. Tenta o toque de cabeça agora Alex Bruno pro Marinho, que foi jogar lá na lateral esquerda. Preciado tira, perde o desvio, a árbitra diz que não, é lateral pro Vitória. 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Aqui pelo lado esquerdo, sai jogando Vitória outra vez. O passe rasteirinho pro Jamerson, ele toca a bola para trás, entregando no Luan Cândido, que já vira o jogo da esquerda para a direita para o seu companheiro de zaga, que é o Kaká. Agora com Brites, marcado pelo Minda, toca pro goleiro Lucas Arcanjo dentro da grande área. É o capitão do Vitória, veste verde à esquerda do seu rádio neste primeiro tempo aqui na Arena MRV. Dá o tapa de pé direito, chuveiro lá no ataque pro Alex Bruno, cabeceou para trás, tentou de Tárcia. E aí o Gabriel Delfim é quem vai ficar com ela, Vini.
2: A gente se acostumou a ver o Atlético do Eduardo Domingues sem ter muita posse de bola. Mas hoje o Atlético tem 70% de posse, só o Galo joga. E mesmo depois de ter feito 1-0, o Vitória não sai pro jogo. O Vitória continua fechadinho, o Atlético administra bem a vantagem. Se forçar pode fazer o segundo gol, mas joga sem se arriscar tanto, né? O Atlético trabalha bem a bola com paciência para buscar o segundo gol.
0: 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Aqui Reinier pelo lado esquerdo, toca a bola pro Minda, pé direito pra trás, eu de volta pro Alexander, dominou esquisito, mas tocou no Pacini, recolheu na canhota, abriu com Reinier, rolou pra trás, de volta pro Pacini, era pro Cicê. Pacini para, prende, toca pra trás, entrega Alexander, deu no peito do Reinier, voltou pro Alexander, dentro da grande área, corta a defesa do Vitória. Alex Bruno de canhota na meia cancha para o Marinho, marcado pelo Preciado. Marinho mergulhou. A Edna vai parar o jogo para marcar a falta do Preciado. Eu até narrei assim, viu, Azeredo, que o Marinho mergulhou, que estava naquela jogada de velocidade, mas ele deu um pulo ali meio desproporcional ao contato do Preciado, viu, Paulinho?
1: Eu acho que a Edna foi na dele, tá? Foi o famoso tronco, viu, sinceramente. Foi de lado o Preciado, quase que de costas, para tomar essa bola do Marinho. Ela deu a falta e deu o cartão. Cartão amarelo para Ángel Preciado. É o primeiro do Galo, viu, Abílio?
0: 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No som do Ivanildo Lúcio, aqui na Itatiaia. Ele e o Vandinho, o Vander de Freitas, dando um sanguinho aqui na Arena MRV na noite de sabadão. Técnica mais técnica do Brasil. Aqui pela direita, o Pochettino domina, passa de pé direito para trás. Ele trabalha por outra vez com Brites. Emanuel Brites de canhota lá para dentro do campo de ataque. Ela viaja, passa. Tomás Pérez deixa passar. Vitão recua para o Delfim. Não pode pegar com a mão. Traz o jogo na pequena área. Gabriel Delfim faz o lançamento. Bola no campo de ataque para o Thiago Borbas. De cabeça ele desvia para trás. E eram dois jogadores do Vitória para fazer a recomposição. E ela ficou, portanto, para o Brites. 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É posse de bola por outra oportunidade, favorecendo a equipe do Vitória no seu campo de defesa. Ela vai ficar presa aqui pela lateral da direita. Marinho.
3: Ô, Marinho! Que M, hein, Marinho?
4: Só os fortes vão pegar essa referência, filho.
0: Lateral pelo lado esquerdo aqui pro Pacini. Vai cobrar, joga na frente. Joga pro Thiago Borbas de cabeça. Tentou no meio pro Cicê. Veio o primeiro para fazer o corte. O Kaique é grandalhão. O Kaique, volante do Vitória. E a bola pelo lado esquerdo por outra oportunidade aqui pela lateral da canhota. Com o jogador que era o Jamerson. Joga no Kaique. Dribla o Thiago Borbas. Vai pro ataque com o Jamerson pelo corredor. Aqui na lateral esquerda, o Jamerson diminuiu a velocidade. Joga na frente do Cicê. Jamerson ainda. Último tapa foi dele. Vai sair da linha de fundo. Vamos até 47 então, né, Thiago?
4: É isso, Abílio, mais dois minutos, vamos até os 47. E agora a Edna tá ali ouvindo de um tudo dos jogadores do Vitória. A Edna que essa semana, né, entrou numa polêmica, aliás, ela não, né, o Neymar, uma falta de educação danada, esculachou com a Edna e a turma da leitura labial pegou tudo. Ficou feio pro Neymar, né, Abílio?
0: Ficou feio pro Neymar, não faz isso, Neymar. Precisa de educação, Neymar. 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Fala, Claudão.
5: Esse último lance aqui, a bandeirinha que salvou ela, porque ela tava dando escanteio pro Vitória e foi um tiro de meta, claro. E aí, por isso que a turma ficou brava aqui, a turma do Galo quase foi pra cima da Edna, mas a bandeira acertou, ajudou, né? É isso aí, assistente é pra ajudar, Pedro Abílio.
0: Tem uns que mais atrapalham, de vez em quando acontece. Mas não é o caso da Fabrini Bevilacqua Costa hoje. Corre lá do outro lado, lá do contrário, lado do VAR, lá do contrário dos bancos aqui na Arena MRV. Vamos até os 47, portanto já temos 46 minutos do primeiro tempo aqui na Arena. Galo 1, Vitória 0, gol do Thiago Borbas. Aqui pelo lateral esquerdo, arremesso que favorece a equipe do Vitória. Bola cobrada na frente buscando o Tarsia. Diego Tarsia no pivô, Preciado tira a bola dele. E o Alexander recupera, toca para trás. Vitão fica com ela aqui no campo de defesa, deixa com Tomás Pérez. Tomás Pérez pro Natal. Tanael, agora pro Alexander, trocam passes os jogadores do Galo. Olha os nomes que eu tô narrando, hein? Tomás Pérez, Alexander, Cissé, Pacini, Minda, Vitão. É, o Galo tá ganhando o jogo.
2: Você só não fala do Delfim, né, Pedro? Porque ele
0: que
2: não...
0: Bom, né?
2: Ele não participou nesse primeiro tempo.
0: É verdade. Apita pela última vez, Edna Batista, termina o primeiro tempo, o Galo tá ganhando! Thiago Borbas aos 24 minutos, Galo 1, Vitória 0. Cabe mais, mas a vitória já tá de bom tamanho. Tem uma galera recuperando a confiança aí, girando o primeiro time do rádio, esquentando essa noite de Brasileirão. De volta você, JBC.
6: Vamos lá, Bilho, vamos juntos nesse intervalo, já convidando a galera do YouTube a permanecer com a gente. E você do Radinho pode chegar mais pro YouTube também. No YouTube não para, hein? Tem intervalo no Radinho daqui a pouquinho. Vai parar no rádio, mas no YouTube a gente segue. Então já vem pro Itatiaia Oficial, vem pro Itatiaia Esporte. Vinícius Andrade, diretaço com você, destaque positivo do primeiro tempo.
2: O Atlético, mesmo reserva, com a garotada, Cirilo, extremamente organizado. O Atlético que ditou o ritmo do início ao fim. Hora mais agressivo, hora mais cadenciado, mas quem teve o domínio completo da partida foi a garotada do Galo neste. O Atlético, mesmo reserva, com a garotada, Cirilo, extremamente organizado. O Atlético que ditou o ritmo do início ao fim. Hora mais agressivo, hora mais cadenciado.

Intervalo, vamos seguir no YouTube, hein? No Itatiaia Oficial, no Itatiaia Esporte, você participa, manda sua mensagem, fala de onde você nos acompanha, deixa seu like, vou abraçar você no YouTube. Voltamos já já, é Jornada Esportiva da Itatiaia.

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0: Daí Itatiaia na Arena MRV, 6 minutos e meio de pausa. O Galo tá vencendo Vitória por 1-0. Gol do Thiago Borbas. Agradeceu o Brits, né? Lateral do Vitória. Vou te falar, furada histórica. E o Borbas, que não tem nada a ver com isso, estava bem posicionado para fazer o primeiro dele com a camisa atleticana. Daqui a pouquinho, 8 horas, tem Morumbis para São Paulo e Red Bull Bragantino. 9:20 tem o Cruzeiro em São Januário contra o Vasco da Gama. Aliás, daqui a pouquinho o Rubem Júnior vai trazer mais informações lá direto do Rio de Janeiro. Série B, intervalo de jogo, Botafogo de Ribeirão Preto e Cuiabá estão empatando por 0-0. Brasileirão Feminino, jogos de ida, fase quartas de final, primeiros dois jogos já finalizados. Flamengo fez 1-0 contra a Ferroviária, Grêmio e São Paulo empataram por 0-0. Na segunda-feira, o Cruzeiro entra em campo contra o Corinthians, às 7:15 e às 9:30, também na segunda-feira, Bahia e Palmeiras. Na Série A masculina, daqui a pouquinho, Rio de Janeiro, Cruzeiro em campo contra o Vasco da Gama. De volta a São Januário, Rubem Júnior.
1: De volta, neste momento, o Cruzeiro chega aqui em São Januário, são 7:25. Lembrando, uma grande interrogação sobre a utilização ou não do Matheus Pereira no meio-campo. Vamos aguardar esse Cruzeiro para ser confirmado pelo técnico Arthur Jorge. O Cruzeiro que já não tem o Gerson, também o Arroio, que não vieram com a delegação, por isso perde muito em termos de qualidade técnica pelo meio-campo. Vamos observar a respeito então do Matheus, se inicia entre os 11 ou se entra mesmo no decorrer do jogo, esse Cruzeiro que já está na área, Cirilo.
0: Valeu, Rubem Júnior, intervalo, seguimos no YouTube, hein? Vem pro Itatiaia Oficial, vem pro Itatiaia Esporte, aliás, 8 da noite no YouTube começa o pré-jogo de Vasco e Cruzeiro. Pra você atleticano, intervalo interativo agora no YouTube, você do radinho, voltamos em instantes com o segundo tempo.
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0: João Vitor Cirilo. De volta, 12 minutos e meio de intervalo. Direto pra Arena MRV.
1: Cirilo.
0: Antes do Vinícius Andrade, seu nome e seu bairro.
1: O Vitória prepara uma alteração. Vem aí o lateral direito, o Matheus Silva, o Mateuzinho. 98, já no Vitória na volta pro segundo tempo.
0: Valeu, Thiago. Vinícius Andrade, você fala em nome de Supermercados BH e esse primeiro tempo.
15: O Cirilo, domínio total do Atlético, do início ao fim. A preocupação não é porque o time é jovem, não é em relação à qualidade técnica, porque o Atlético, mesmo com o time reserva ou time alternativo, na minha visão é superior tecnicamente ao Vitória. A minha preocupação era a seguinte: é um time que nunca jogou junto, então poderia pesar a questão do entrosamento. Só que, o Cirilo, quando a gente vê que o time reserva está com o mesmo padrão e com a mesma organização da equipe considerada titular, isso é sinal de que o trabalho do técnico emplacou. Méritos totais do Eduardo Domingues. A gente não viu um Atlético hoje perdido, a gente viu um Atlético seguro defensivamente. O Gabriel Delfim pode ganhar moral, pode ganhar confiança para terça-feira, mas não vai ser pelas defesas, né? Pelo menos no primeiro tempo, porque ele não foi exigido. E isso é culpa, entre aspas, tá? É uma ironia, do ótimo sistema defensivo do Atlético, porque o Vitória não conseguiu chegar. É um Galo organizado, que manteve a estrutura. Com a bola, foi uma saída de três, com o Tomás Pérez afundando ali entre o Natanael e o Vitão, para liberar o Preciado pela direita, o Minda pela esquerda, o Pacini jogando por dentro muitas vezes. O Minda variou, em alguns momentos foi lá pro lado direito. É o Cissé e o Alexander participando bastante dessa construção. Reinier vindo buscar muito essa bola. O Thiago Borbos fez um gol de centroavante. Ninguém destou. O Atlético jogou bem. Individualmente, a gente pode aqui citar vários jogadores. Eu vou destacar o Pacini. Não é possível que esse cara tenha menos de 20 anos, ô Cirilo. Que personalidade. Ele joga como um veterano. É muito bom jogador. Primeiro tempo que o Atlético poderia ter vencido até por mais. Não porque criou tantas oportunidades, mas porque teve o controle, o domínio absoluto. Tomara que siga assim no segundo tempo, porque é o jogo para sair com 3 pontos. O clássico, pensa depois. Mas hoje é Campeonato Brasileiro e o Atlético precisa dessa vitória.
0: Precisa da vitória, sem dúvida. 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Galo tá vencendo, chegando a 36 pontos. É o 7º colocado. Equipes de volta.

0: fazer mais um, dois golzinhos, levar essa vitória com tranquilidade nesta noite de Campeonato Brasileiro.
1: Apilho!
0: Oi!
1: Mexeu Vitória, Brites, número 2, não volta. Tá vindo o Matheus Silva, o Mateuzinho com a camisa de número 98. Mexe a equipe baiana. O Galo volta com a mesma formação, Pedro.
0: A nossa esquerda com seu manto alvinegro, shorts e meias pretas. Esse é o Galo doido, saída do Reinier. Apita Edna Batista, rola a bola lá por baixo. Aqui na Itatiaia, o que não para mais de rolar é a emoção do Galo doido no Brasileirão, no seu rádio. Na Arena MRV, com o gol do Thiago Borbas, o Galo vai vencendo por 1-0. Início de segundo tempo com a posse de bola do Galo. Natanael para Preciado, os dois jogando aqui pelo lado direito. Joga o jogo agora no Alexander. Vira o jogo de canhota lá pela lateral da esquerda. Tem Vitão e Pacini. Preferência do passe é no Reinier. Busca o jogo, toca no Alexander. Por dentro, para o Cauã Pacini. Faz o pivô, protege da marcação. Boa triangulação com o Minda. Alexander vai sair na cara do gol. Tentou o drible e perde a bola. Corta a zaga do Vitória. E ela sobra, tirando dali de qualquer jeito. Na sua primeira intervenção no jogo, o Mateuzinho, camisa de número 98, entrou neste segundo tempo no time do Jair Ventura. É lateral, lado esquerdo, favorece a equipe do Galo, já se preparando para a cobrança. 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É arremesso que favorece o time do Galo, cobrado para trás. Vitão com Natanael, joga o jogo agora no Tomás Pérez. Pede o Vitão lá pelo lado esquerdo, busca a tabela com o Alexander. Deixa o Vitão ainda mais livre, e o Pérez continua conduzindo a bola no corredor central. Ele toca para o Natanael, Preciado já pediu lá pelo outro lado. Natanael prefere o jogo no Tomás Pérez, levanta a cabeça, olha pra frente, toca no Vitão, recolhe agora sim pelo lado esquerdo, tentando passar pela metade do campo. Vitão toca de pé direito, a bola pra trás, recomeçando o jogo aqui pelo meio campo. Meio campo tem Natanael outra vez, ele rola a bola pro Preciado, lá pela lateral da direita, aqui no corredor pertinho do Barba. Joga o jogo no Alexander, agora pro Cissé, no meio pro Preciado. Inteligente o passe do Cissé, Preciado passou com velocidade, foi pra dentro da área, desacelerou, fez o cruzamento, a bola desvia. Tenta o Minda pela ponta esquerda, a defesa tira. Matheus Silva fica com a bola aqui pelo lado direito. Ele... Opa! Acabou o campo pra ele aí, Cláudio.
2: É, ele foi tentar dominar ali. Tá ainda esquentando, né? Matheus Silva, que é a novidade do Vitória para esse segundo tempo. Bom pro Galo, que continua no ataque, Pedro.
0: Com Alexander, rola, faz a triangulação até chegar no Pacini. Dribla a marcação do primeiro, que era o Alex Bruno. Bola lá pela lateral esquerda. O Minda tentou sair da marcação. Joga o corpo na frente dele lá, o Mateuzinho, e joga a bola para fora. 2 minutos deste segundo tempo, Galo vencendo o jogo por 1-0, chegando a 36 pontos no Campeonato Brasileiro. Bonito na fita, o Galo doido vai chegando a 13 jogos de invencibilidade. Preciado, pelo lado direito da defesa, passa o pé por cima da bola, joga o corpo, engana a marcação do Tarsia. Então ele toca para trás, recomeça no Natanael, não tem ninguém lá na marcação. Só Natanael, Delfim. E agora que vai chegar o Alex Bruno. Natanael então para, pisa na bola, toca pro Tomás Pérez, mais aberto. Vem com eles também o Vitão. Preferência do passe é para voltar pro corredor central, pro Natanael. Vai avançando, vai passando com velocidade aqui pelo campo de ataque. Ele toca curta a bola para Alexander. Dribla pro meio, Kaique quase girou a bola dele, mas o Alexander permanece de pé, fica com a bola, toca no Preciado. Volta o jogo pro Alexander, aqui pelo lado direito. Ele busca o jogo na triangulação com o Borbas. Momento em que devolveu, ficou muito esticado o passe ali para Alexander. Defesa do Vitória foi lá cortar. Cissé rola o jogo pelo lado esquerdo. Ele trabalha por outra oportunidade com Minda. Joga na linha de fundo pro Pacini. Encara a marcação, chama no mano, cruza de canhota. A bola passa pela boca do gol. E sobra aqui pelo lado esquerdo com Vitória. Giro para trás, entrega a bola pro Arcanjo, que tem que tirar. Há um chutão para fora, pressionado. O goleiro Lucas Arcanjo manda a bola pela linha de lado. Arremesso que Preciado cobra por Galo. 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É arremesso aqui pela direita, cobrado do time do Galo. Está jogando Natanael com Alexander. Vira lá na esquerda. Quase que a bola foi em você aí, Claudão.
2: É, tava aqui esperto, meu Pedro. O cruzamento do Alexander foi forte pro Minda, que não alcançou. Foi pela linha de fundo, o Galo na frente. 1-0 no Brasileirão. 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
0: Agora o Marinho mergulhou, a Edna não foi na dele. Cicê fica com rebote, toca a curta bola para Alexander. Passini abre espaço, ele prefere o passe no meio para o Minda. Thiago Bobas aproveita, toca de volta. Alan Minda dribla o primeiro, perde para o segundo. Corta dali o Kaká, rebote do Natanael de cabeça para o Cicê. Abre pela lateral direita, ele joga para o Preciado. Domina, coloca a bola no chão, fica com ela aqui pelo meio campo. Agora o Alexander, baixa para jogar, recebe a posse da bola. Traz o jogo no pé esquerdo, Alexander de volta no Rinier. Marcados pelo Kaique, Alexander de volta a portar a bola. Ele vai avançando, entrada da grande área de canhota, bate pro gol, ela desvia. E o goleiro Lucas Arcanjo faz a defesa, hein, Cláudio?
2: É, agora que desviou no meio do caminho, amorteceu a bola, né? Muitas vezes ela ganha uma direção diferente e complica pro goleiro. Olha o Galo!
0: Cicê roubou a bola no ataque, fez o cruzamento pro Reinier. De cabeça, Kaká tira. Reinier e o Cicê estava impedido. Nossa! Domínio errado agora do Jamerson. A bola bateu, a natureza marcou. Escanteio pro Galo, Cláudio!
2: É só apertar, Pedro Abílio. Vitória perdido. Tá perdido, time nervoso em campo. Escanteio pro Galo. Alexander amassa, vem junto.
0: 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Alexander tem a companhia do Minda pro escanteio curto. Vamos ver se ele vai pra bola. De canhota, cobra, curtinha, bola pro Minda. Rasteira pra trás no Preciado. Ajeitou no pé direito, deu de volta no Alexander. Pisou na bola, domina, entrada na área pro Cicê. Domina Cicê, joga no pé direito. Tenta o drible, faz o balanço. Rola a bola na ponta, agora pro Alan Minda. Alan Minda, tem Natanael pedindo na linha de fundo. Minda preferiu prender, segura a posse da bola. Encara a marcação, toca no pé direito pra trás. Ela chega de volta pro Alexander. Fatiou na grande área pro Vitão, cabeceou. Pra fora! Detalhe, um gesto técnico quase perfeito, Cláudio!
2: Que coisa, hein? Que pecado! Por pouco não sai o primeiro gol do Vitão, zagueiro, cria da base do Galo como profissional. Ele tirou do goleiro, a bola passou à esquerda, que pecado. Seria um golaço do zagueirão do Galo. 1-0, informando o Unimed BH.
0: 6 minutos do primeiro tempo aqui na Arena MRV. Placar de 1 pro Galo, 0 pro Vitória. O placar ainda é o do primeiro tempo. Alexander cruzou pro Minda, vai sair na cara do gol. Lucas Arcanjo sai de joelho direito e tira a bola. Alexander tenta pegar o rebote, mas ela sobra com o Alex Bruno. Faz o lançamento longo ao ataque. Ela tá saindo aqui na direita. O Gabriel Delfim saiu da grande área e tocou aqui pro Preciado, mas tocou errado. Bola sai pela linha de lateral. Arremesso manual que favorece a equipe do Vitória pelo lado esquerdo. 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Arremesso para o Vitória bater aqui pelo lado esquerdo. Demora um pouquinho para colocar a bola em jogo o Jamerson, do time do Vitória. 9h20 da noite na Itatiaia. Tem Vasco e Cruzeiro com Hugo Sérgio, direto de São Januário. O passe rasteirinho para trás, ela está chegando aqui pela lateral esquerda. Na zaga, na verdade, para o Luan Cândido. Ele vira da esquerda para a direita com 7 minutos deste segundo tempo. Encontra o zagueiro Kaká. Lá pela lateral direita, Marinho domina a posse da bola, tenta sair de dois. Marinho dribla para trás, vai para o chão, parou. Paulo Azeredo, falta cometida pelo Tomás Pérez.
3: Olha, o pessoal do Atlético ficou na bronca. O Renê vai agora bater um papo com a Edna ali. Tá meio perdido também desde o primeiro tempo, viu? A Edna que já foi aí a primeira apta do Brasil, né? Em termos de qualidade, mas tá caindo muito, hein? Tecnicamente, às vezes deixa muito a desejar. Essa falta aí foi marcada em favor do Vitória. Ali pela meia direita ainda. O Pochettino tá na bola, viu? 1-0, Galo, informando o Banco Mercantil.
0: Vitão organizando a turma ali na defesa. O Gabriel Delfim auxiliando para mostrar que o Marinho é o cara da sobra, é o cara perigoso aqui. Na entrada da grande área do Galo, falta vai ser cobrada pelo Pochettino, posicionado pelo lado direito, vai jogar a bola para dentro da área, demora um pouquinho, a Edna já autorizou. Pochettino para a bola, pé direito, levantou lá na marca do pênalti. Vitão corta de cabeça para o Galo e sobra pelo lado esquerdo. O passe feito aqui na canhota. Emanuel Martins perde de volta. Jamerson tenta o cruzamento. Ela explode na defesa e volta para o Martins. Martins de pé direito, cavou na grande área para o Alex Bruno. Tira de cabeça Passini. Subiu contra um camarada muito maior que ele. Conseguiu vencer na sobra pela direita. Cruzamento de novo na boca do gol. Toque de cabeça para fora. O zagueirão, Kaká, Paulinho.
3: É o Matheus, né? Matheus Silva que entrou na segunda etapa, lançou na área. O Kaká tava lá desde o escanteio, né? A bola foi no segundo pau, o Vitão subiu com ele, atrapalhou o zagueiro do Vitória. 1-0, Galo, informando Belo Horizonte, Prefeitura do Povo. 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
0: Passo para trás do Vitão pro Delfim, ele domina apertado pela marcação, tem que tirar de canhota, tira a bola dali de qualquer jeito, volta, toca de cabeça lá para dentro da grande área, estava completamente em posição de impedimento o jogador do Vitória, então Gabriel Delfim pode ficar com ela, pode pegar com as mãos e sair pro jogo. 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Lançamento feito pela entrada do campo de defesa, Reinier aparece driblando o Marinho, tenta ficar com a bola, levou um rapa agora do Marinho, a Edna está paralisando o jogo, marcando a falta que favorece o time do Galo. Reinier e Marinho, uma disputa que começou mais intensa ainda no primeiro tempo. Alexander toca para trás, recomeça o jogo no Tomás Pérez, vira o jogo, da esquerda para a direita, fatiada no Preciado, deixa a bola quicar uma vez, mata no peito na sequência, dribla para dentro e sai no corredor. Preciado toca no meio, Thiago Bobas abaixou demais. Thiago Bobas veio aqui perto do campo de defesa, o Preciado tocou mais à frente. A posse de bola volta para o Lucas Arcanjo. Agora na Itália 7h43, boa noite nos embalos de sábado à noite aqui na Rádio de Minas. Eu giro com você, a bola tá rolando no Campeonato Brasileiro, Arena MRV, 25ª rodada, 10 minutos do segundo tempo, placar de 1 pro Galo, Thiago Bobas, 0 pro Vitória.
4: Série B do Campeonato Brasileiro, temos 6 minutos do segundo tempo para Botafogo de Ribeirão Preto e Cuiabá, 0 a 0.

0: vezes é difícil acreditar no que os próprios olhos estão vendo. Então vou recorrer aos olhos do Paulo Azeredo para me descrever esse cruzamento do Matheus Silva no lance anterior, Paulinho.
1: Medonho, horroroso, abaixo da crítica.
0: Pelo lado esquerdo, domina o time do Vitória e sai jogando com o Jamerson. Domina na canhota aqui perto da lateral dos técnicos. Ele dribla o Cicê, vai jogando pra dentro. Jamerson toca de canhota, bola pra trás, recomeça no Luan Cândido. E assim sai jogando Vitória. Virada de pé canhoto do Luan lá pro campo de ataque. Toque de cabeça pro Miolo, Vitão. Tava meio morto na jogada ali, conseguiu o passe de pé direito. Minda joga na frente pro Pacini. Chegou a defesa cortando com o Martínez. Pochettino cruzou na área do Galo. Vitão evita, corta de cabeça, tira dali. Tenta pegar o rebote o Marinho. Vai pro chão, perde a falta, Cicê sem falta, ganha pro Galo, busca o meio agora com o Renier, prende a posse da bola, toca de volta pro Cicê, Cicê driblou o primeiro, tocou no meio, Thiago Borbas apareceu um pouquinho atrasado, Cicê escorregou na hora de dar o passe, e aí recupera o Vitória outra vez, vai com ele Emanuel Martínez, toca de pé direito por dentro pro Marinho, agora o Cicê fez falta nele. E aqui do outro lado ficou caído o Thiago Borbas. Para Supermercados BH, 12 minutos do segundo tempo. Como é que começa essa etapa final, Vinícius Andrade?
1: O Atlético, Pedro, segue tendo o domínio da partida. Voltou bem na partida. O Vitória, impressionante, né? O Vitória não sai de trás. Vitória agora que está começando a dar o primeiro passinho para tentar sair lá de trás, para buscar alguma coisa no jogo. Mas é um Atlético, apesar de jovem, muito maduro em campo. Vitão, mais uma grande partida, tá ganhando todas lá atrás. Cicê, muito participativo, bem mais uma vez. Tá faltando girar a faca, Pedro, pro Atlético fazer o segundo gol e ter mais tranquilidade no jogo.
0: Tá precisando. Vem pra bola, portanto, o time do Galo. Se prepara o Vitória na cobrança de falta. Lançamento lá na área pro Alex Bruno. Subiu de cabeça o Thiago Borbas. Casquinhou a primeira. E aí o passe que sobra no Preciado. Aqui pela direita, Natanael. Natanael tenta sair da marcação. Saiu aqui pelo lado esquerdo o passe. Preciado toma a frente. Fica com ela, Natanael. Joga a bola pra fora. Ela sai em linha lateral, quase 13 minutos do segundo tempo. Eu tô mesmo vendo o que eu tô vendo, Thiago.
2: Ah, eu espero que sim, apesar do seu estrabismo, né? O Gustavo Scarpa vem aí, viu, Abilho?
0: Meu Deus, há quanto tempo eu não escuto isso? Que o Gustavo Scarpa vem aí.
3: O último jogo do Scarpa foi no início de maio, viu, Pedro Abilho?
0: Aqui pelo lado esquerdo, vem pra cobrança, vai jogar a bola pra dentro da grande área. É o Jamerson no latereio. Jogou lá na primeira trave. Toque de cabeça que sobra pro Alex Bruno. Briga pela bola o Kaká. Passa de pé direito para trás. Preciado vai ficar com o rebote. Ele prende aqui pela lateral da direita, perto do escanteio. Dá um tapa de pé direito. Lançamento é longo. Thiago Borbas vai brigar com o zagueiro. Preferência da zaga para cortar, mas ela sobra no Reinier. De frente pro jogo, o Reinier vira com o Alan Minda. Quem sabe agora no contragolpe. Cicê vai passando por dentro. Minda toca no meio pro Reinier. Girou o corpo, foi pro chão. Travado. Kaique recupera pro Vitória e o Cicê faz a falta no Marinho. Marinho fica reclamando que é a segunda seguida que o Cicê faz em cima dele. Quase 14, etapa complementar aqui na Itatiaia. E mudança em instantes, o time do Galo, vamos ver se já vai ser agora. A Edna agora com certo delay, né, Cláudio? Tá mostrando o cartão pro Cicê.
3: Amarelo para o Cicê. O Thiago Reis, para complementar a informação, o último jogo dele foi no dia 5 de maio. Gustavo Scarpa contra o Juventude do Uruguai.
2: Meu Deus, muito tempo, hein, Claudio? Olha aqui, subiu a placa e tá saindo o Borbas. Ah, ele agora consertou a placa, né, fila da mãe. Ele subiu a 19, que é do Reinier, mas quem sai é o Borbas. Agora ele tá subindo a placa novamente. Vai embora o autor do gol atleticano, Xará, Thiago Borbas. Tá entrando o Gustavo Scarpa, número 10. Você fez aquela cirurgia, já corrigiu o estrabismo, né, Abilho?
0: Ah, agora eu tô bonitão, filho. Agora eu tô enxergando tudo aqui de longe. Tô vendo a sua careca brilhando firme aqui. Lado direito. Fica com ele Emiliano Martínez. Aliás, Emiliano não. Esse é o Emanuel Martínez. O Emiliano é do Palmeiras. Emanuel Martínez erra o passe, inclusive. Quase que o Alexander tomou dele. O Vinícius Andrade, o Gustavo Scarpa está aí, Vinícius.
1: Opa! Aê, Gustavo Scarpa. Tá aí, ó. Oportunidade. É a oportunidade que o Alexander está agarrando hoje. É o retorno do Scarpa para esse segundo semestre. E com a entrada dele, o Reinier passa a ser o centroavante, né? Passa a ser o jogador mais adiantado do Atlético, o Scarpa como um meia. O Thiago Borbas talvez tenha sido o jogador que menos participou do Galo. Só que ele fez o gol, Pedro. É ele que está dando a vitória por 1-0. Então ele cumpriu a missão dele.
0: Pelo lado esquerdo fica com ela o jogador que é o Luan Cândido. Toca de canhota para trás até o Kaká. Kaká passa pela direita, encontra para jogar com ele aqui por outra oportunidade o Matheus Silva. Tenta sair da marcação por dentro, toca de pé direito, interceptar pelo Scarpa. Rouba pro Galo, são quatro no ataque. O Scarpa tentou passar, o René fez o movimento contrário. Luan Cândido recupera a bola pro Vitória. 15 para 16 minutos do segundo tempo aqui na Arena MRV. O Galo vencendo mais uma por 1-0. Virada do jogo do Vitória da direita para a esquerda pro Martins, que acaba a virada aqui pelo lado esquerdo. Ela chega por outra oportunidade pro camisa de número 80. É o Janderson lateral. Luan Cândido fez a área. Natanael corta de cabeça e o Scarpa amortece a queda. Fica com ela Alexander. Faz o passe aqui para a ponta direita para o Cissé. Foi longo o passe do Alexander. Kaká já tomou a frente. Mais pro Kaká do que pro Cissé. Aí a recuperação de bola do Vitória no campo de defesa. Todo mundo tenta, mas só o Mercantil é 50 a mais. Posse de bola com o time do Galo aqui, observando o Vitória trocar passe, mas a distância agora. Renier é o primeiro homem do Galo lá no ataque, é só ele. Fica com a posse da bola aqui o Vitória, passa por dentro. Martins para Marinho. Marinho toca no Kaká, deixa escapulir, ela sobra com Luan Cândido pelo lado esquerdo. O Galo vencendo o jogo aqui na Arena MRV. Próximo compromisso é o clássico. Próximo compromisso é terça-feira. Noite de terça-feira aqui na Arena. Vai ter às 9 da noite. Galo e Cruzeiro. Jogo da volta nas quartas de final da Copa do Brasil.
3: Ô Pedro.
0: Primeiro jogo foi 1-1 lá no Mineirão. Cláudio.
3: E os ingressos estão praticamente esgotados, hein? É para 40 mil torcedores, é casa cheia. Não ia ser diferente, né, Pedro? Mas ingressos praticamente esgotados.
0: Empurrando o Galo para a semifinal da Copa do Brasil. A massa carrega esse Galo doido. Terça-feira tem Copa do Brasil. Fica com ela, Cissé. Pelo círculo central, ele protege a posse da bola. Passa com ele lá pelo lateral esquerdo. Minda. Recolhe a posse da bola. Passine por dentro. Ele prefere tocar para trás. Entrega no Vitão. Vitão de pé esquerdo. De volta para Tomás Pérez. Pérez por dentro. Joga no Natanael. Aberto aqui pela direita. Marcado pelo Tásia. Recua para o goleiro Gabriel Delfim. Delfim dá o tapa de pé direito. O lançamento é longo demais. Quatro de cabeça. Mal Luan Cândido, hein? Reinier pegou o rebote. Arrancado. Engatou a segunda, a terceira, a quarta, a quinta. Foi para área. Bateu. Barbante!

0: 17 minutos, 17 do segundo tempo, o zagueirão vacilou na frente do cara errado, na frente do cara que tá querendo conquistar o coração do Barba. Joga de centroavante, joga de meio campista, Reinier é quase um tudo do meio pra frente, domina a bola, coloca no chão, dá sua arrancada com velocidade, dribla o zagueiro de canhotinha, faz a bola morrer sutilmente no fundo do gol. Reinier volta a balançar a rede, camisa de número 19 do Galo, às costas, 2 a 0 no placar, Cláudio Rezende.
1: O zagueiro Kaká entregou um presente para o Reinier, mas ele fez a jogada individual, não estava tão perto do gol assim, ele dominou, tirou 1, 2, trouxe para o pé esquerdo, já dentro da grande área, chutou cruzado, canto esquerdo baixo, sem chances para o arcanjo goleirão do Vitória da Bahia, Reinier, vai Galo, vai Galo, canta alto para Vassouvir, olha o Galo, hein? Galo 2, Reinier, Vitória, nada.
2: Gol 32 do Galo no Campeonato Brasileiro, terceiro do Reinier.
0: Vinícius Andrade, Reinier vai às redes, 2 a 0, Vini.
3: E a melhor forma, Pedro, do Reinier fazer as pazes com a torcida é desse jeito, é jogando bola, é fazendo gol. O Luan Cândido ajudou, ele entregou, mas a jogada do Reinier também, muito mérito pra ele. Não tava tão simples assim não, como o Cláudio Rezende bem descreveu. Faz uma jogadaça, um gol pra dar moral, pra dar confiança. O Cassierra tá no banco hoje, né, Pedro? Ele já viu o gol do Borbas, já viu o gol do Reinier. É, meu amigo, tem que ficar esperto.
0: Sarrafo tá subindo. Pedro. 7h53 na Itatiaia, Thiago Reis.
4: E agora que a vaca baiana deitou, o Jair Ventura tá chamando a tropa de elite, viu? Vem aí Mateuzinho, número 10, Eric com a 33 e o René. René tem a 91. Serão 3 alterações, jogadores considerados titulares, para tentar salvar a lavoura. Vai mais Galo, Abílio!
0: Preciado, o Galo quer mais, ele vira o jogo no Minda, domina, põe no chão, passa com ele, Passini, Minda, driblou 2, foi desequilibrado, desequilibrado de novo, ele permanece de pé, vai fazer o golaço, perdeu! E a Edna tinha dado a vantagem, achei que ela tinha dado a vantagem, né? Deu sequência no lance, Marinho pega o rebote do time do Vitória, Alexander tira dele, cai o Marinho, sem falta do Alexander, segue o baile aqui na Califórnia, fica com ela por outra oportunidade o Minda, ele dribla a marcação do primeiro, tenta passar pelo segundo, e o Emanuel Martínez ganha pro Vitória. Agora na Rádio Libina 754, bonito, cantando de galo no seu terreiro. Campeonato Brasileiro, 21 minutos do segundo tempo, o tempo não para. E o placar com gols de Borbas e Reinier é de 2 pro Galo, 0 pro Vitória.
2: Daqui 5 minutinhos, começa no Morumbi, São Paulo e Bragantino, Série A do Campeonato Brasileiro.
5: 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Pedro
0: Scarpa no fundo pro Preciado, jogou no lado esquerdo na área pro Passini, foi desarmado pelo Matheus, recupera a posse da bola aqui pela direita, lateral do Vitória, tenta descer pro contra-ataque, mas não tem quase ninguém de branco para jogar com ele, aí ele trava, prende a bola, segura, toca a bola pelo meio pro Kaká, a massa não para de cantar, a massa aumenta o volume na arena NRV, e o Vitória vai trocando passes no campo de defesa, ela fica por outra oportunidade com o Kaká, zagueiro do time do Vitória, deu aquela pichotada, né? E ela sobra, Luan Cândido vira o jogo da esquerda para a direita, ele vira lá pela lateral direita, Matheus Silva domina, vai tentar descer para o campo de ataque, passe agora do Kaique por dentro com o Martínez, de volta o jogo para o Kaique, recolheu pela lateral da direita, metade do segundo tempo está passando aqui na arena NRV. E o Marinho domina, entrada na grande área, bate de canhota, se joga na frente de Tomás Pérez, Alex bate, a bola desvia e vai saindo pela linha de fundo, Paulo Azeredo.
1: Vitão, hein? Uma muralha também, hein? Que partida, meu Deus do céu, parece que entrou tem 3 anos a zaga do Atlético, 18 anos, mais um corte feito por ele, escanteio lá para a esquerda. Aí o Vitória, hein? Tentando na bola aérea, viu, Pedro Abílio? Mas o Galo tá bonito na frente, 2 a 0.
0: E aqui à esquerda da cabine, uma lua bonita que apareceu no céu da Califórnia. Essa lua é cheia, ô Vinícius?
1: Não sei, viu, Pedro? Mas ela tá grandona, né?
0: Tá.
1: Realmente. É cheia?
0: Não sei.
6: Sim, é a lua cheia. Inclusive, eu vi uma matéria ontem que o Galo nunca perdeu, não sei o que, com lua cheia. E terça-feira é lua cheia.
1: Então o torcedor tá se agarrando a tudo aí, viu, Pedro?
0: Vem lua cheia!
4: Abílio!
0: Oi!
4: Mexidas aqui no Vitória. Tá saindo o Martinez, ex-América, o Tarzia, número 12, e o Alex Bruno, número 9. O 6, o 12 e o 9 saindo no Vitória. Entrando o Mateuzinho, número 10, o Eric, número 33, e o René com a 91. São quatro alterações já da equipe baiana. 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
0: Vem pra bola, escanteio vai ser cobrado aqui pelo lado esquerdo, pelo Pochettino. Jogou na boca no gol, segunda trave, toque de cabeça de lado, Pacini pra tirar. Rebote é do Vitória, lançamento feito na marca do pênalti, Preciado. Subiu, cortou pro Galo, rebote ainda do Vitória. Existe pelo lado esquerdo, com 24 minutos, cruzamento na marca penal. Vitão subiu, cabeceou, tira dali. Ela volta pro time do Vitória na quina da área, lado direito. Atenção, é o Vitória trabalhando por outra oportunidade no campo de ataque. Tenta o giro, o Eric vira lá pela lateral esquerda, ela sobra no pé do Pochettino toca a bola para trás, recomeça o jogo por dentro, joga o jogo aqui no Mateuzinho, rola a bola para dentro da grande área, vem primeiro para fazer o corte, tira a bola dali o Tomás Pérez, e sai jogando com Gustavo Scarpa, volta o jogo pro Pérez, pela direita tenta o lançamento,
4: Pedro.
0: Pega no Pochettino, saiu pela linha lateral, é lateral pro Galo bater, Thiago.
4: Quase 25 mil pessoas acompanhando a transmissão da Itatiaia nos canais pelo YouTube, viu, Abílio? Quase 25 mil pessoas, galera, dá aquela fortalecida no like no YouTube, também acompanhando pelo aplicativo e pelo site itatiaiasport.com.br. Todo mundo querendo mais um do Galo, Pedro.
0: É pra vencer com estilo. 3-0 é goleada, Thiago Reis?
4: Sim, se for do Galo é.
0: Ah, e sim, tomara que faça então o terceiro logo. Deixa o seu like aí, você que está acompanhando com a gente nessa gigantesca audiência. Mais de 5.500 likes aqui com a gente. Vamos para os 6 mil likes agora, vamos? Vamos para os 6 mil. Abraço para o José Carlos, para o José Roberto Cruz, para o Francisco de Maceió. São João del Rei, ele é Maceió, é Galo, mas está mandando um abraço para São João del Rei aqui também. Adriano Fernando, abraço para você. Pra toda a galera ligada aqui na Itatiaia. Lançamento feito aqui pela lateral esquerda. Toque de cabeça. E aí mandou a bola pra fora o jogador do Vitória. 25 para 26 minutos do segundo tempo. 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Lateral cobrado lá pelo lado esquerdo, domínio de Tomás Pérez. Toca a bola pro Vitão. No meio sai jogando com o Cissé. Passa com eles o Natanael. Natanael, tem o Alexandre aqui, ó. Olha o Cissé passando, pedindo de volta. Muito ativo no segundo tempo. Passa pela marcação de dois. Vai pro chão. Falta nele. Falta em cima do Cissé. Falta cometida pelo meio campo em favor do time do Galo. O Kaique derrubou o Mamadi Cissé. Abraço pro Nilson de Vespasiano. Triunfo do Galão da Massa neles. Valeu, Nilson. Abraço pro Luiz Augusto, pro Jair José Viana. 3-0 é goleada, sim. Super goleada. Valeu, galera. Alexander pegou o rebote aqui pelo lado esquerdo da área. Rolou pro Pacini, linha de fundo. Toca pra trás, Alexander domina, bate pro gol. Arcanjo soltou, Reinier furou. Ele tentou pegar em cheio para fuzilar e estufar a rede, mas acabou perdendo uma grande chance, Cláudio.
1: É, ele foi atrapalhado na hora do chute, viu, Pedro? Tem um jogador do Vitória que eu acho que não fez falta nele não, mas atrapalhou o Reinier, não esperava. Mas perde uma chance incrível, hein? E o Reinier para fazer o terceiro gol do Galo na Arena MRV, o Galão da Massa, informando o Banco Mercantil.
0: Eu acho, Vini, que se ele toca antes, se o Alexander toca antes, o Reinier teria a melhor condição de finalizar, né?
3: É, o Alexander, ele tentou a finalização, não dá para culpar também, né, o Pedro? Ele tá fazendo uma...
0: Toma o gol.
3: É, tá fazendo uma partidaça, mas de fato seria a melhor opção. O Reinier foi atrapalhado e acabou finalizando mal. Mas olha só, Pedro, time todo jogando bem, né? Impressionante, todo mundo aproveitando a sua oportunidade. A cabeça do torcedor pode estar lá na terça-feira, mas quem entrou em campo hoje está 100% focado nesse jogo contra o Vitória.
0: Nosso Marinho se embolou com a bola lá na ponta direita, saiu pela linha de fundo, é tiro de meta pro Galo. 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Posse de bola saiu, linha de fundo, é apenas o tiro de meta, portanto, pro Gabriel Delfim. A essa altura do campeonato não tem nenhum tipo de pressa para fazer a cobrança. Bom, tá ali na beira do campo para entrar. Camarada que a gente olhou um pro outro aqui e falou mais cedo. É, time reserva, E nem assim ele vai jogar. Mas tá ali, Thiago.
4: É, com 2-0, né? Olha o Galo, Abílio.
0: Scarpa roubou, deu no Cissé, entrada da área, driblou pro pé direito, chamou na canhota, tentou fuzilar, tira a zaga, Scarpa! Arcanjo! Pegou o goleiro do Vitória, Cláudio!
6: Scarpa! E ele encheu o pé, hein? Encheu o pé! Mas o goleirão fez a defesa, o Arcanjo tá até agora quentinho, a mão do goleiro do Vitória. Hoje o Barba tá naquela, 2-0. Não vai correr muito risco, não. Scarpa, Dudu, aqueles considerados titulares que estão no banco, por enquanto ninguém veio, viu, Thiago?
4: É, e o Dudu vai pro campo de jogo. Dudu tá mais escanteado que eu na arena Seu Nome Seu Bairro. Lá eu só entro quando a turma sai pro latão, ninguém me chama. Olha aqui, o Minda, ele até chegou a sentir alguma coisinha ali, tava se alongando, mas sai bem o Minda, hein? Bom jogo, quase ia fazendo um golaço de novo. O Minda tá saindo com a camisa 27, Dudu 92, aparecendo também no time do Galo, informando o Unimed, PH Pilho.
0: Mateuzinho carrega a bola, toca pro Matheus Silva pela ponta direita, rola pro Marinho, de volta Mateuzinho, Marinho, entrada da área de canhota. Foi o minimício aleatório, mais aleatório do Marinho nos últimos tempos.
4: Oi. Até pro Vini, pra você, cara, que fim de carreira tenebroso do Marinho, que jogador medíocre se tornou o Marinho, né, cara?
0: E o tempo todo reclamando,
3: né? Tá jogando nada, né? Tá jogando absolutamente nada. O Marinho, que já teve grande momento na carreira, foi muito bem no Santos, mas tá se arrastando em campo.
0: Fica com a bola Alexander, toca no meio pro Reinier, passa na metade do campo, de canhota aqui pela lateral esquerda está Dudu, toca de pé direito para trás até o Reinier. Agora o Cauã Passini foi empurrado pelo Kaká, a Edna dá apenas o lateral para o Vitória fazer a cobrança na Rádio de Minas, 8:03. Muito boa noite a você que tá ligadão com a gente. A bola rola, o tempo não para, 30 minutos do segundo tempo aqui na Arena MRV, placar de 2 pro Galo, gols de Reinier e Thiago Borbas, 0 para o Vitória.
2: Série A, Campeonato Brasileiro, bola rolando no Morumbis, 3 minutos, São Paulo e Bragantino, 0-0.
0: É a Rádio de Minas que te conta a história deste Brasileirão. 9:20 da noite, São Januário, os embalos de sábado à noite continuam aqui na Itatiaia. Hugo Sérgio, o locutor que é nosso, dá um recado para Vasco e Cruzeiro. Lançamento longo, Gabriel Delfim. Mas a proteção aqui, campo de defesa, já fica com ela por outra oportunidade. A posse de bola é do Galo no seu campo defensivo. Fica com a bola ali o Tomás Pérez. Bola pro Cissé, deu no Dudu, de primeira para trás, de volta pro Pérez. 31 minutos do segundo tempo e o Alexander tá alcançando a bola aqui à esquerda do círculo central. Encontra com ele a passagem do Vitão. Zagueiro Vitão domina, passa pela lateral esquerda agora pro Passini. Passini de volta pro Vitão. Gira o corpo para trás, entrega lá no Gabriel Delfim. 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É posse de bola que favorece a equipe do Galo. Vai avançando com o Dudu, da meia esquerda com velocidade. Ele corta pra dentro, toca na frente pro Reinier, abriu na canhota pro Passini, ajeitou, lançou na segunda trave pro Dudu, cortou de cabeça Janderson, Alexander no rebote, Arcanjo encaixa no meio do gol, Cláudio Rezende.
6: De novo, Alexander tentou, né? O goleirão teve que trabalhar, essa não, foi nas mãos dele, agora quem vem a vitória.
0: A resposta aqui pelo lado esquerdo pro Eric Natanael. De carrinho ele aparece, joga essa bola pra fora, manda pela linha lateral.
4: Pedro!
0: Oi!
4: Te falei de 25 mil pessoas no YouTube, amigo. No aplicativo da Itatiaia temos mais de 30 mil pessoas conectadas. E aí você soma tudo isso, os milhões de ouvintes pelo rádio, no AM, no FM. Mas a Itatiaia voando também no digital. Galera do aplicativo, grande abraço, hein, Abílio?
0: Ah, a galera tá sempre com a gente. Muito obrigado pela audiência. Cada um que acompanha a audiência é uma energia positiva diferente enviada para o Galo aqui na Arena MRV. E tem que ser assim, Um segundo semestre de muitos desafios para o Galo, contando com a sua massa, fazendo as pazes com a sua torcida. Em um chute de pé direito do Arcanjo. Nossa, quase repôs errado aqui o goleiro. Rebote do Eric, abre pela esquerda para Jamerson. Domina a posse da bola, tenta levar na linha de fundo. Dá o passe rasteiro. Em condição legal aqui, pelo que me parece, o jogador Vitória. Vem cruzamento na área do Galo. Reinier. Aliás, o Tomás Pérez volta, marca, tira dali. Dudu tenta pegar o rebote. Tomás Pérez fica com ela. Dudu voltou para roubar. Volta para marcar, jogador. Gabriel Delfim tirando aqui da pequena área. Bate de esquerda, a bola lá no meio. Vem de cabeça para cortar um jogador do Vitória. Ela sobra então pro Gustavo Scarpa. Coloca no chão no círculo central. Na roda gigante joga com ele Alexander. Dali agora pro Cicê. Cicê vai avançando. É troca de passes. É tic-tac do Galo. Aqui pela lateral da direita fica com o Scarpa outra vez. Pisa na bola, rola na meia cancha. Aqui Alexander joga com eles. Toca para trás. Ela vem pro Natanael. Natanael joga na frente. Busca por outra oportunidade o Alexander. Na entrada da grande área agora pro Reinier. De primeira para trás pro Alexander, os dois vão trocando passes. O Galo coloca o Vitória na roda. 34 minutos do segundo tempo. Dudu avançando pela esquerda, toca a bola para trás. Aí ele toca curtinho aqui pela canhota, sai trocando passes com o Tomás Pérez. Jogadores do Vitória já estão até sem energia para ir atrás, para ir correr atrás dessa troca de passes. Impressionante. Vai marcando o tempo de posse de bola aí, Vim. Vai marcando aí. A bola não sai do pé do Galo.
3: Que é isso? A impressão é que o Vitória já tá louco pro jogo acabar, né? Pra pensar logo no Vasco, na Copa do Brasil. Porque, assim, a gente sabe como que é o futebol, né? Lógico, não dá pra dizer que o jogo tá definido. Mas o que a gente tá acompanhando é um domínio absoluto do Atlético. Não parece que é um time reserva. É um time completamente organizado, que sabe o que fazer. O Atlético não devolve a bola, né? O Atlético troca passes com qualidade. O Vitória tá baqueado.
0: Virada do jogo aqui da esquerda para a direita, ela está chegando por outra vez no campo de retaguarda. Fica com a posse da bola, dominada o Mateuzinho. Sai pelo círculo central, passa pelo CC, rola para Jamerson. Aqui na canhota, 35 minutos do segundo tempo na Arena MRV. Vitória do Galo no Campeonato Brasileiro 2-0. 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Luan Cândido lança a bola ao ataque. Toque de cabeça pro Pochettino. Marinho toma a frente, vai pro chão, pede falta. Aí ele segurou a bola. O Sport é outro, Paulo Azeredo.
7: É, o Marinho, se quiser apitar o jogo, vai ter que pedir licença pra Edna, né? Vai ter que pedir licença pra Edna. Tem mudança no Vitória aí, ô Thiago?
4: Ah, o Abílio falou que o Vitória precisa de energia. Então vem um poço de energia no Vitória. O Wallace é aquele ex-cruzeiro. Número 15, tá indo pro campo de jogo na última alteração do técnico Jair Ventura. Sai o 95, Kaique. Saindo Kaique 95, tá entrando o Wallace, ex-cruzeiro. É a última alteração do Vitória, meu amigo Rafa, Rafael, lá em Pedro Leopoldo, galera da MG Massa acompanhando o jogão, vibrando com a vitória do Galo, informando o Prefeitura de Belo Horizonte. 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
0: A disposição contagiante com a qual deu um pique ali o Wallace vai entrar em campo. Pelo lado esquerdo, domínio de bola do Jamerson. Ele rola no meio pro Mateuzinho. Volta o jogo no Jamerson aqui pela esquerda. Dá no Eric de primeira. Nossa, olha o passe do Eric no pé do Reinier. Aproveita o Reinier. Toca pra Alexander. Vira o jogo na área pro Dudu. Forçou demais. Saiu Lucas Arcanjo, pegou a bola. 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Posse de bola pro time do Vitória, que desce agora com o Marinho. Correndo, avançando com velocidade pelo lado direito. Ele tenta sair da marcação. Passa pedindo por dentro agora o Wallace. Recolhe a posse da bola. Domina na canhota. Ainda o Wallace. Passa de pé direito. Bola curtinha pro Matheus Silva, rola mais atrás pro Mateuzinho, de volta no Matheus Silva, gira o corpo pra tocar pro Wallace, lá pela direita perde Marinho, recolhe, vai pra cima do Passini, Marinho pedalou, trouxe a bola no pé esquerdo, toca a bola de canhota pra trás, ela chega no Wallace, olha pra área, faz o cruzamento, passa por todo mundo, Preciado tira dali, Pochettino pega o rebote, vai bater pro gol, furou, explodiu o Vitão, tira a primeira, tira a segunda, Vitão também, Renier vira uma bola perigosa aqui no Scarpa, fatiada lá pelo lado esquerdo, bonito, passe pro Dudu, que domínio do Dudu pra driblar o Marinho e sofrer a falta. É futebol, hein? 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Fica com a bola Dudu aqui pelo lado esquerdo. Ele vai pra cima da marcação do Kaká. Diminui a velocidade, passa de pé direito pra trás. Alexander vem tabelar com ele. Toca pra trás Dudu, de volta pro Tomás Pérez. Recolhe a bola no campo de defesa. Protege. Tomás Pérez abre aqui com o Vitão. Jogando o jogo pela lateral esquerda. Passa na frente pro Dudu. O Galo fez duas substituições. E aparentemente é isso. 38 minutos do segundo tempo para Supermercados BH. Vinícius Andrade fala, o Galo tá vencendo o Vitória por 2-0, já fala o Vini. Vem o Vitória antes, Pochettino toca a bola por dentro, Cicê bateu a carteira, sobrou no Marinho, tentou o drible, invadiu a área, Tomás Pérez toma a frente, ganha bem a bola, fala aí Vini, 2-0.
7: É, o Atlético diminuiu o ritmo, que é natural, né? Construiu uma vantagem de 2-0. É, eu acho que tá na hora do Barba fazer mais alterações, mas pela parte física, porque o Atlético tá bem no jogo, só que diminuiu a intensidade. Vitória já fez, acho que as 5, né? As 5 trocas, então o Atlético, para igualar na parte física, precisa alterar alguns jogadores.
0: Mateuzinho jogou a bola pra área, tira de lá de qualquer jeito o Natanael na primeira oportunidade, na sequência derrubou o jogador Vitória, a Edna manda seguir, virada de jogo. Ué, eu não entendi se foi um chute ou se foi um cruzamento, mas o jogador do Vitória manda a bola lá na arquibancada, Paulo Azeredo.
2: É a pessoa do Vitória que é um pênalti aqui no René, atacante do Natanael, que aliás faz mais uma vez um grande jogo. Aliás, a linha defensiva do Atlético aqui inteira, um partidaço. Natanael Preciado hoje jogando pra caramba. Vitão, Tomás Pérez, Pacini. É incrível a tranquilidade dos jovens do Atlético atuando hoje. 2-0, informando Prefeitura de Nova Lima. 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
0: Gustavo Scarpa toca de canhota, bola no meio pro Dudu, sai da marcação pelo círculo central, tenta voltar o jogo pro Scarpa, passa interceptado, o Jamerson recupera pro Vitória, dá no Wallace, que do meio dispara aqui pela lateral esquerda com o Eric, de canhotinha na entrada da grande área, era pro René, o Wallace passa em profundidade, Gabriel Delfim só protegeu, fez a defesa, fica com a bola lá dentro da pequena área pro time do Galo. Ô Pedro, outra vez, oi!
6: Só um detalhe, o Barba até começou com o auxiliar, ele tá no dilema ali. O Vini falou, né, de mexer mais no time. Ou ele coloca os garotos, aí ele tem Cauã Soares, tem Guti, meio campista. Ou ele coloca alguém que é titular, né? E aí ele não tá querendo correr risco nesse jogo. Ele já teve o Juan que machucou no clássico. O Emerson goleiro também. Então o Barba tá no dilema agora pra mexer, viu, Pedro?
0: Dilema do Eduardo Domingues. Que dilema bom, Domingues. 8:13, noite de galo no Campeonato Brasileiro. A bola rola, o tempo não para. 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Olha o passo por dentro do Wallace. Natanael toma a frente do René Souza. Ganha a posse de bola para o time do Galo na defesa. Agora 40 minutos do segundo tempo no Campeonato Brasileiro. Vitória do Galo aqui na Arena MRV. Com gols de Reinier e Thiago Borbas. Galo 2, Vitória 0.
2: No Morumbi, São Paulo e Bragantino estão empatando por 0-0. Temos 12 minutos. E neste momento, o São Paulo tem pênalti a cobrar.

0: Wallace com a bola no meio campo pro Vitória, joga no Marinho no círculo central, ele toca pra trás, entrega no Mateuzinho, vai ficar com ele, virar lá pela lateral da direita pro Matheus Silva, domina a posse da bola, toca pra trás, o Kaká já tá com a mão na cintura, mão no joelho, parece até dança de axé, mas é o cansaço dos jogadores do Vitória. Em Mateuzinho de novo, prende a posse da bola, traz aqui pela lateral esquerda, o baixinho do Vitória, ele passa na diagonal aqui pela lateral esquerda pro Eric, olha pra área, vai fazer o cruzamento na entrada, Pochettino deixou passar, sobrou no Vitória, passa pro Marinho dentro da grande área, ele recebeu do René, levou na linha de fundo, ele contra o Pacini, rola pra trás, Matheus Silva faz o cruzamento na boca do gol, passa por todo mundo, rebote do Eric, driblou no pé direito, bateu colocado, atira Natanael, ainda Eric, passou pelo Alexander, bateu pro gol! Gol! Eric do Vitória, aos 41 minutos do segundo tempo aqui na Arena MRV. Eric, camisa de número 33, com muita, muita insistência para vencer a defesa do Galo. Ele bate lá no ângulo e diminui o placar. Agora Galo 2, Vitória 1, Paulo Azeredo.
1: É, o sistema defensivo agora, que vem muito bem no jogo, bateu cabeça, viu? O pessoal aqui demorou para tirar, o Vitória veio aos trancos e barrancos. E Eric, aproveitando a bobeada da zaga, diminui para o Vitória. Atlético 2, Vitória 1.
2: Gol 24 do Vitória nesse campeonato brasileiro, terceiro do Eric. E no Morumbi tem gol de Luciano, cobrando pênalti, São Paulo 1, Bragantino 0.
0: Não precisava, né? Vinícius Andrade.
3: É, não precisava, o jogo estava muito controlado, Pedro. Não precisava de ter uma dose de sofrimento para essa reta final. Vitória faz um gol e aí tá vivo na partida, né? Vai ficar uma reta final emocionante. É, eu tinha falado, eu acho que o Barba tinha que mexer mesmo, porque o Atlético diminuiu o ritmo, né? Tá perdendo a intensidade e fisicamente, pelas mexidas, o Vitória passou a ser superior na partida.
0: Pedro! Agora do time do Vitória, agora com o Wallace. Fala aí, Thiago!
4: Vai mexer o time do Atlético. Olha o Vitória de novo.
0: Lá pela direita, René tocou a bola pro Matheus Silva. Ele olha pra área, toca de pé direito pra trás. Ela chega no Mateuzinho. Vitória vai se assanhando aqui na Arena MRV. Diminui o placar e vira o jogo. Da direita pra esquerda, lá pela lateral esquerda pro Jamerson. Olha, toca curta, bola pro Eric. Fez o cruzamento na área, passa pelo Marinho. Passa pelo Pacini também. E sobra aqui pela lateral da direita. Passa pro Marinho, entrada na grande área. Girou, batendo. Oh, deu fim! Palma o goleiro do Galo, joga pra fora. Quem é que vem lá, hein, Thiago?
4: Tá vindo o Vitor Hugo, número 14. Vai sair o Alexander, número 5. Zagueiro na vaga de um meio campista. Então tá indo embora o Alexander. E tá vindo também o Cauã. Cauã Soares, 29. Na vaga do Reinier com a 19. Autor do segundo gol do Galo. Saindo, portanto, Alexander e Reinier. Nas entradas de Vitor Hugo, 14, Cauã Soares, 29. Segura, Galo. Segura, Pilho, informando o Banco Mercantil.
0: Escanteio para a equipe do Vitória aqui pelo lado esquerdo. Vai chover na grande área. Se prepara Eric para fazer a cobrança. Atenção, Eric, cobrou na boca do gol, tá sossegado, tira de lá o Pacini, tira de cabeça, rebote é do Vitória. 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Cruzamento na área do Galo outra vez, Vitão, subiu, cortou de cabeça pro Galo. Cauã Soares ajeita pro Cicê, o Pacini passa, lançamento pra ele, Cauã, Pacini, tem Cauã Soares, vai Pacini pelo lado esquerdo, se precipitou. A essa altura do campeonato, já cansado também, Rezende.
5: É, ele buscava o Cauã Soares, que entrou agora. O Cauã tá inteiro. Mas o cruzamento não foi bom no Pacini. Detalhe, hein, Pedro? Esse Eric do Vitória, ele faz gol no Galo todo jogo também.
0: Foi dele, o gol que diminuiu a vantagem do Galo. 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Em bola para o time do Vitória, outra vez Kaká, domina, 45 minutos do segundo tempo aqui na Arena MRV, o Galo vencendo, vencia por 2-0. 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Em bola para o time do Vitória, outra vez Kaká, domina, 45 minutos do segundo tempo aqui na Arena MRV, o Galo

0: Vamos até 50 minutos. 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Lançamento longo para a área de defesa do Galo. Cauã Passini sobe, corta de cabeça. Marinho tenta o rebote. Cissé tira a bola dele. Dudu fica com ela. Vira de canhota pro Gustavo Scarpa. Foi longa demais. Vai chegar a primeira defesa com Jamerson. Desequilibrado pelo Scarpa.
1: Pedro.
0: A Edna tá dando falta, Thiago Reis.
1: Olha o dinheiro do jogo, garoto Pedro Abelho. Mais de 20 mil torcedores esta noite aqui na Arena MRV. O público de 23.370 torcedores para uma renda de R$1.053.636,80. É o dinheiro do jogo, garoto Pedro Itapirabilho.
0: Ei, Thiago Reis. Lembrando o grande Tião das Rendas. Vai embora, Dudu! Trouxe a bola da esquerda pro meio, rolou no Cauã Soares, faz, garoto! Lucas Arcanjo espalma e defende em dois tempos. Com um gol escancarado, Cauã acabou finalizando o curtinha. 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Posse de bola na frente, lançamento longo, Cissé derrubado, jogo parado. Falta do Pochettino em cima do Cissé. 47 minutos do segundo tempo aqui na Arena MRV. Você que está com a gente aqui no rádio, atenção, hein? Claro, vamos começar aqui o pós-jogo também no radinho. Mas às 10 para as 9, dentro de 30 minutos, pós-jogo vem pro YouTube pra gente ouvir o Barba, ouvir os jogadores, continuar toda a repercussão por aqui, hein? Você continua com a gente e até o fim de noite desse sabadão, jornada esportiva aqui com a Itatiaia. Torcida do Galo já grita que terça-feira é guerra. Terça-feira, 9 da noite, Copa do Brasil, jogo de volta, quartas de final. Agora uma falta do Eric para a CC. 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Daqui a pouco a Itatiaia anuncia o melhor em campo aqui na Arena MRV.
2: Pedro.
0: Posse de bola para o Galo, fala aí.
2: Pré-jogo do Cruzeiro contra o Vasco já começou no YouTube também e saiu a escalação. O Cruzeiro tem essencialmente aí dois titulares. Tem o Otávio, goleiro titular, e tem também o Jonathan Jesus, que é zagueiro titular do clube. Otávio, William, João Marcelo, Jonathan Jesus e Rojas. Zé Lucas, Matheus Henrique, Kenji, João Costa, Lúcio Rodrigues e Neizer. Cruzeiro escalado daqui a pouquinho também no rádio.
0: 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Olha o Vitória, passe do Eric pro Wallace, entrada da área, bateu, colocada, deu fim! De novo no meio do gol, Paulinho!
3: É, contou com desvio no meio do caminho, né? Quase que engana ali o Delfim, deu um tapinha de segurança pela linha de fundo, é escanteio. Aí o Vitória nesse finalzinho, viu, Abílio? 2-1, cara, vai o Eric.
0: Vem pra bola, pelo lado esquerdo, vai jogar a bola pra dentro da grande área. Se prepara o Eric. Lá dentro da grande área, toda a defesa do Galo mobilizada. Eric corre pra bola de canhota, lançou na boca do gol, tira de lá Vitor Hugo, subiu, cortou, volta a bola, Cauã Soares, acaba com a festa, fecha a porta na cara deles, volta pro Jamerson aqui pelo lado esquerdo, ele rola a bola curtinha, Eric jogou de qualquer jeito na área do Galo, Vitor Hugo subiu, acabou com a farra. Dudu lança na frente pro Cauã Soares, vai pegar, não pegou não. Saiu pela linha lateral, lado direito, favorece a Vitória na defesa. 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A posse da bola favorece a equipe do Vitória. No campo de defesa, Edna Alves. Já temos 49,50. É pra acabar o jogo aqui na Arena MRV. Você que está na Arena MRV, olha pro telão na hora que acabar o jogo. Cissé, pé direito pra trás, atenção. Ela ficou por outra vez. O Natanael apita. Edna Alves Batista. E o Galo. O Galo ganhou. E Thiago Borbas no primeiro tempo, Reinier no segundo e com o gol do Eric pro Vitória da Bahia. Galo 2, Vitória 1, vitória importante. O elevador se mantém subindo pro alto, 36 pontos no Campeonato Brasileiro. O Galo olha pra. Apertou aí, ó. Ó, tá subindo, ó, tá subindo. Que continue assim, são 13 jogos de invencibilidade, que vem a terça-feira na Copa do Brasil, a massa deu o recado, e o Galo com a garotada, ganhou no Campeonato Brasileiro, pós-jogo na Rádio de Minas, com João Vitor Cirilo.
2: Vamos lá, Pedro Abílio, vamos juntos, para começar a repercussão da vitória do

0: da massa, cheio de moleque, cheio de garoto, todo modificado, mas vence o jogo. Alcança nesse momento a sétima colocação no Campeonato Brasileiro. Vai olhando para cima na classificação, vai respirando com tranquilidade, muito bem no Campeonato Brasileiro. Décima vitória do Galo, 36 pontos, Cláudio Rezende.
1: A segunda vitória seguida em casa no Brasileirão, é importante, né, Cirilo? O Galo tava precisando vencer mais no pós-Copa aqui na Arena MRV e hoje conseguiu, né? Mais uma vez, um jogo que até no final, né, Cirilo, ficou um pouquinho naquele jeito, né, do Galo. Fica aquele temor do torcedor, né? Será que vai escapar a vitória? Mas três pontos importantes, o Barba Domingues praticamente não arriscou hoje, vocês viram durante o jogo aí, ele colocou atletas que não são titulares de terça-feira para começar e as mudanças também. Então Barba hoje no risco zero, três pontos no Brasileirão, ou seja, noite perfeita de sábado pro Galo e pro Barba Domingues, Cirilo.
0: Vitória fundamental, Vinícius Andrade.
2: A noite perfeita, Cirilo, de uma vitória importantíssima. O Atlético precisava desses três pontos para subir na tabela de classificação, conseguiu, acompanhada de uma grande atuação. Sim, o Atlético jogou muito bem, o Atlético ainda conseguiu descansar os principais jogadores, os considerados titulares. Então, pensando na estratégia para o jogo de hoje, perfeito. Pensando na estratégia para o jogo de terça-feira, no clássico, perfeito também, porque hoje não correu riscos. O Atlético preservou e vai com o gás todo pro clássico de terça-feira. Mas que grande jogo dessa garotada. O Atlético hoje começou a partida com uma média de idade de 22 anos, com quatro jogadores das categorias de base iniciando o jogo. E grandes, grandes atuações de Vitão, Cissé mais uma vez muito bem. O Alexander hoje chamou o jogo para ele, foi um dos destaques da partida. Olha o Renier fazendo gol, dando assistência, um dos nomes da partida também. Então foi um Atlético que coletivamente foi muito bem organizado, mantendo a estrutura. Pontos para Barba Domingues. O jogo de hoje evidencia o ótimo trabalho que vem sendo feito pelo Eduardo Domingues, porque quando você pega um time 100% reserva e mantém o mesmo padrão e a mesma organização, é sinal de que o trabalho do treinador está sendo bem feito. Lançar a garotada em um modelo que está organizado, que está consolidado, é muito melhor, né? A tendência é de crescimento. Grande jogo do Atlético, o resultado poderia ter sido até mais folgado, mais tranquilo. Mas o que interessa são os três pontos. Missão cumprida, o Galo venceu. Vitória. E vitória, era pedra no sapato, né? Quebrou esse tabu.
0: Chega dessa história, Vinícius Andrade. CSN anuncia o melhor em campo. Quem foi, Vini?
2: Ô Cirilo, temos grandes destaques, né? Como eu falei agora há pouco. Mas vamos lá, meu voto vai para Renier. Um gol, uma assistência, jogou como meia, jogou como centroavante depois que saiu o Thiago Borbas. Mais menções honrosas aqui pro Vitão, Alexander, Cissé, mas o meu voto vai pro Renier.
0: Renier, voto do Vinícius, belo gol do Renier. Cláudio.
1: Eu acompanho, um belo gol, participativo, Renier.
0: Paulo Azeredo.
3: Renier.
0: Thiago Reis.
4: Meu voto é no Alexander. Como esse cara é tão pouco utilizado, Cirilo? Joga demais, viu?
0: Pedro.
3: Alexander.
0: Renier, melhor em campo, eleito pela equipe da Itatiaia, melhor em campo, CSN. 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Que vitória do Galão da Massa, hein, Pedro Abílio?
1: Cirilo, o negócio é o seguinte: quando a gente chega num lugar novo, num lugar diferente e espera pelas oportunidades, a gente nunca tem certeza se tá pronto para aquilo ou não. Aconteceu comigo aqui, narrando os jogos do Galo em especial. Mas quando as oportunidades vêm e a sequência acontece, a confiança em você mesmo, ela vai subindo também. E essa confiança demonstrada por Cauã Passini, por Vitão, Cissé, que a gente já tá vendo não é de hoje, entre outros, precisa ser valorizado. Não vai dar para ser sempre, porque o Galo precisa ter um time forte na maioria dos jogos decisivos, precisa ter os seus jogadores mais decisivos. Mas apostar nessa garotada é o futuro. Todo clube de futebol bem sucedido, e olha que tá raro usar essas expressões na mesma frase, tem jogadores criados na sua categoria de base para explorarem aí o mercado mundo afora. Nem sempre vai dar certo, mas o último grande exemplo que a gente teve aqui foi um jogador envolvido numa das grandes negociações em termos de valores, que é o Savinho, na temporada agora, na janela agora da Europa. Então gostei demais de ver esse Atlético alternativo, entender que tem mais alternativas, porque o problema para mim, há mais de 2 anos, era sistematicamente, quando o calendário afunilava, tinha time bom, mas não tinha banco. Agora esse ano tem. E aparentemente não vai ter sofrimento no Campeonato Brasileiro, ainda que o foco esteja nas Copas, como a gente viu hoje. Várias das principais peças do Barba descansando para pensar na terça-feira. Que venha a Copa do Brasil! Tomara que com classificação, mas acima de tudo, vai ganhando mais e mais opções o Barba Domingues. A gente segue por aqui para trazer muito mais deste pós de vitória. Como é bom o pós de vitória. O pós de derrota, eu nem sei como é, Ciro.
0: Faz tempo, Pedro Abílio, faz tempo. Thiago Reis, chega mais, seu nome e seu bairro.
5: Ah, bora lá, né, Cirilo? Porque a Itatiaia está sempre aqui, lado a lado com o torcedor, não importando a cor da sua camisa. 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

0: 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Vamos ouvir a galera. Galo ganhou, Galo ganhou. Te avisei, Vitória. Hoje não, Vitória. Baianada, hoje não, Vitória. Seu nome e seu bairro.
1: Silvander, de Itapecerica.
0: Ô, oh, terra boa demais, ô Silvander. Nós aqui na votação de melhor em campo, o Reinier foi escolhido pela maioria. Eu votei no Alexander. Me impressiona a qualidade, a técnica do Alexander. Não consigo, talvez tenha, talvez não, deve ter alguma explicação interna pro pouco aproveitamento dele. Quem foi o melhor em campo na sua avaliação hoje num time renovado, rejuvenescido aí do Galo?
1: Eu gostei muito do Cicê, um menino novo querendo mostrar serviço, corre o tempo todo. O menino tem muito futuro, viu?
0: Pra mim. Acha que ele é bom de bola, não tenha dúvida. E sobre o Reinier com esse golaço, fez as pazes com a torcida?
1: Sim, vai dar uma tranquilidade pra ele, para as próximas partidas, né? E se Deus quiser, na terça-feira ele vai entrar e vai fazer o gol da nossa vitória.
0: Rapaz, terça-feira é o super clássico. E você sabe que no interior isso fica, essa rivalidade parece mais aflorada, né? Com aquele vizinho que você encontra o tempo todo, no trabalho. Como é que tá o povão da Itapecerica, querida? Pra terça-feira. Tá confiante no Galo?
1: Tá confiante sim, todo mundo ligado na Itatiaia e vamos esperar. Vamos lá, o Galo vai ganhar.
0: Gostei dessa parte. Todo mundo ouvindo a Itatiaia lá?
1: Isso, todo mundo ligadão na Itatiaia.
0: Tá bom, você vai embora hoje ainda ou fica aqui por Belo Horizonte?
1: Vou ficar aqui, eu vou embora amanhã.
0: Ah, muito bem, mas você passeia aí, vai no Mercado Central, tá bom? Vai lá no bar do Jorge Americano, meu querido amigo Jorge Americano. Feijoada boa, tô devendo uma feijoada. Você não pode não, menino, você é muito novo. Como é feijoada? Seu nome e seu bairro?
2: Otávio de Itapecerica.
0: Tem quantos anos, Otávio?
2: 15.
0: É seu pai?
2: Não, meu tio.
0: Seu tio, você apertou as pelancas do menino que eu falei de feijoada aqui, fila da mãe. Ô, vem cá, Otávio, me conta uma coisa. O que você achou do Galo hoje, cara?
2: Ah, jogo tranquilo, né? O Vitória não é lá aquelas coisas fora do barradão. Mas é garantir a vitória de pensar em terça-feira pra ganhar o jogo.
0: Pois é, você tão jovem, está aí vendo grandes momentos, grandes clássicos do Atlético. Tá confiante pro Galão vencer terça-feira?
2: Com certeza, né? Mariado.
0: Não pode faltar com respeito, menino. Ah, o vermelho perdeu o ácido.
2: O lado de lá vai.
0: Aí pode, aí tudo.
2: Lado de lá vai perder e o Galo vai ganhar e classificar.
0: Ai, o lado de lá foi bem, você foi bem com o lado de lá. Vem cá, menina. Seu nome?
3: Bruna, de Itapecerica.
0: Ô, Bruninha, hoje pra você quem foi melhor em campo, hein, Bruna?
3: Eu acho que o Cicê deu show, ele conseguiu segurar bem a bola, fez os bons passos ali, mas o Renier finalizou, ele redimiu com a torcida, foi um bom momento dele.
0: O Cicê não parece um gringo, né? Um estrangeiro que veio de tão longe, com um idioma diferente do continente africano, ele parece à vontade demais com a camisa do Galo.
3: Com certeza, bota o pé nesse menino que vai brilhar no Galo.
0: Muito bem, bom retorno pra vocês amanhã, né? Domingão vai ficar tranquilo aí, obrigado, viu? Vem cá, meu filho, deixa eu trazer mais um torcedor aqui, com o apoio da Prefeitura de Belo Horizonte. Chega pra cá, garoto. Meu amigo Cláudio, tá acompanhando, né? Claudião tá no pontão de Abaeté, rapaziada da pescaria, né? Esse tempinho, ó, lua cheia. Mandi é mato, mandi brota com a beleza, meu filho, com essa lua cheia. Só pega mandi também, que pra comer é ruim, mas pra pescar é bom. Seu nome e seu bairro?
4: Saulo de Camargos.
0: Ô, Saulo, você tá em casa então aqui, né?
4: Tô em casa, tô pertinho, vem sempre na arena, aproveitar o Galão, né?
0: A galera da comunidade aqui, você sente que o pessoal do Califórnia, aqui do Camargos, eu sinto que o bairro tá muito envolvido, né? Com o estádio, o comércio, a arena deu um upgrade grande aqui pra região.
4: Com certeza, aqui é 100% Galo, você vai no supermercado, é Galo, você vai no sacolão, do lado da torcida do Galo, então assim, é um sentimento diferente.
0: Tá em casa, literalmente, na arena e também na sua casa no Camargos. Agora, falando do clássico que vem terça-feira, se o Everson não puder jogar, né? Que é a notícia que tá deixando o torcedor atleticano de cabelo em pé. Menos eu, ou aqueles como eu, né? Que não tem como... Ah, não ri não, vagabundo. Daqui, se ele não jogar, o Delfim hoje foi pouco exigido. Mas você acha que ele dá conta do recado?
4: Acho que ele dá sim, ele teve um bom trabalho na base do Galo. Ele é um goleiro que já teve outros jogos, passa confiança. Eu acho que ele vai render bem.
0: Se você pudesse mandar uma mensagem de confiança pro Delfim, o que você diria pra ele?
4: Eu diria pra ele jogar tranquilo, cara. Eu acho que o principal ponto é o nervosismo. Eu acho que o que mais pode atrapalhar ele fica tranquilo, que qualidade ele tem, a gente sabe disso.
0: A massa vai apoiar.
4: A massa abraça sempre.
0: Alô, garoto, vem cá, meu filho. Deixa eu falar com você aqui. Ah, eu gosto da família, tá vendo? A Arena MRV, lugar da criançada, da família. Vem cá. Seu nome e seu bairro?
5: Fábio, bairro Lúcio de Abreu.
0: Suas filhas?
5: São minhas filhas, Ana Clara e Isabela, gêmeas.
0: Ah, são gêmeas. Puxaram a mãe, né? Porque você é bem feio, né? São lindas?
5: Maravilhosas.
0: Já mandou, como é que é o nome da mãe?
5: Raquel Oliveira, ela é cruzeirense, por isso que ela não veio.
0: Ah, então me conta, como é que é em casa agora, né? Terça-feira, um clássico. E as duas são atleticanas, você fez as duas. Tem uma que tá sem camisa, você tá na dúvida ainda? Como é que é?
5: Essa aqui eu tô trazendo, ela pro lado de cá.
0: É. Ah, então você tá com a sua mãe, é?
6: Tô.
0: É um cruzeiro.
6: Mais ou menos.
0: Ah, tá na dúvida ainda, tá vendo? Dentro de casa não é fácil, não.
7: Gostou
0: de hoje? Gostou da arena?
6: Sim.
0: Primeira vez que você vem?
6: Não.
0: Ah, já vi mais vezes. Então é um trabalho de convencimento do pai, tá vendo? Ô, Belinha, você já é atlético?
6: Eu sou.
0: Vamos dar um grito de galo aí.
6: Galo!
0: Agora vamos ver se é a outra que tá sendo convertida. Você quer dar um grito de galo? Ixi, então vai lá.
6: Galo!
0: É, precisa aumentar o convencimento. Vai, o pai. Vai.
8: Galo!
0: Agora sim, agora ela foi bem. Obrigado, viu? Um abraço. Vem cá, meu filho. Você tá ouvindo aí no rádio? Deixa eu ver, você tá com o celular aí? É no YouTube, é no aplicativo? Tá no aplicativo da Itatiaia, né? Aliás, hoje, mais de 30 mil pessoas conectadas no aplicativo. Você tá aí ouvindo seu nome e seu bairro?
9: Eu sou Rodrigo Coelho, de Canaã dos Carajás, Pará, Thiago.
0: Eita, rapaz, um abraço pro povo do Pará. Muitos mineiros, né? Muitos trabalhando na Vale, por lá. Rapaziada que tá na mineração. É o seu caso?
9: Eu tô na mineração, mas não é na Vale, mas tô na mineração lá.
0: Vamos te levar pra Vale, que a Vale tá pagando bem. Ô, oh, vem cá, meu filho. 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Você veio só pro jogo, veio pra férias, vai vir na terça-feira?
9: Não, teve uma feira de mineração grande aqui, né? A Expo Minas aqui. E aí eu aproveitei pra ver o galão da massa, né, bicho? Não tem como não deixar de ver o galão aqui. Minha primeira vez na arena, adorei a arena. Apesar de ter tido uma dificuldade na entrada, mas a arena é fantástica. A arena é fantástica, gostei. Vou voltar mais vezes aqui, porque galo é galo, né? Galo é...
0: Terça-feira você não vem?
9: Eu tô voltando amanhã pra Canaã, então eu não tenho como, mas vou...
0: Aí você vai agarrar no aplicativo da Itatiaia lá?
9: Não tenho dúvida, curtindo a Itatiaia sempre por lá, sempre, sempre, sempre.
0: Muito mineiro, muita gente ouvindo a Itatiaia lá?
9: Muita, muita, muita Itatiaia lá, tem mais audiência aqui em Belo Horizonte, Thiago.
0: Ô, menino, coisa boa, obrigado, viu? Um abraço pro povo querido do Pará. Bom retorno pra você, obrigado pelo carinho da audiência.
9: Obrigado a vocês, obrigado pela turma da Itatiaia. Pessoal da Arena, muito obrigado aqui pela receptividade, foi muito bom, obrigado demais.
0: Foi bem recebido aqui na casa do torcedor atleticano.
9: É, eu sou galo, né, velho? Não tem como não ser bem recebido aqui, né? Muito bom, muito bom.
0: Então,
9: mesmo.
0: Pra ecoar na Arena MRV, na sua primeira visita ao estádio, dá um grito de galo forte aí, meu filho, pro povo te ouvir lá no Pará.
9: Vamos lá. Galo!
0: Ô, Cirilo, é atleticanando aqui, feliz da vida. Obrigado, gente. Um abraço, viu? Bom retorno. É a Itatiaia aqui, lado a lado com o torcedor, com o apoio da Prefeitura de Belo Horizonte. A Itatiaia ouviu a massa do galo. Por quê? Porque o galo ganhou! Galo ganhou! Galo ganhou! Grande vitória do galão da massa na Arena MRV. Aqui estaremos pra terça-feira na grande cobertura da Itatiaia pro jogão entre Atlético e Cruzeiro. Agora é Copa do Brasil. 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O Rodrigão com o Eduardo e também o Sérgio Moreira. Todo mundo feliz com o galo. E o galo ganhou. Hoje não, em vitória. Você achou que dava, baiano? Você achou que dava, baianada? Hoje não, vitória. Galo ganhou, Cirilo.
10: Vitória fundamental, Thiago. Resultado positivo do galo. 36 pontos, sétimo colocado do Campeonato Brasileiro. Vejamos que vai rolar, né? Na sequência da rodada. Aliás, neste momento, o São Paulo está vencendo o Bragantino por 1-0. Gol de Luciano cobrando pênalti aos 14 minutos. Temos 39 do primeiro tempo. E este resultado está segurando o Bragantino na oitava posição. Está perdendo uma posição no comparativo com o Atlético. O Galo tem 36, Bragantino 35. Então essa posição o Atlético está garantindo neste momento, com o triunfo contra o Vitória e a derrota parcial do Bragantino lá no Morumbis. Daqui a pouquinho, a transmissão de Vasco e Cruzeiro vem pro rádio também. Duelo em São Januário, já já. A transmissão já tá no YouTube, no Itatiaia Oficial, no Itatiaia Esporte também. Você atleticano que quiser acompanhar o pós-jogo de Galo e Vitória na íntegra, Itatiaia Oficial, Itatiaia Esporte no YouTube. Vai seguir a transmissão na íntegra com todas as entrevistas, todos os registros. Mas vamos seguir a resenha no radinho também. Ô Vinícius Andrade, agora com um pouco mais de calma, para a gente desenvolver aí o seu raciocínio também quanto a essa vitória atleticana, de muitos fatores positivos, né? Antes do jogo a gente conversava das muitas mudanças, você dizia, ó, minha preocupação é entrosamento, porque mexeu muito, esse time não jogou sozinho, aliás, não jogou junto, né? Durante esse campeonato, então é muita novidade pra gente ver daqui a pouquinho, mas o atleticano celebra, né? Ô Vinícius, padrão tá aí, tem padrão, né, Vinícius?
7: Sem dúvidas, ô Cirilo, o Atlético tem hoje uma cara, é uma identidade bem definida. E aí a gente tem que dar todos os méritos pro Eduardo Domingues, que pegou um Atlético muito bagunçado, teve dificuldade no início de organizar esse time. E eu vou te falar que aquele jogo do Campeonato Brasileiro contra o Cruzeiro, que o Atlético vence por 3-1, a partir dali o Atlético começou a ter um esboço, um desenho de um time, de uma cara mesmo, de um time que consegue criar uma identidade. Teve alguns tropeços, mas a pausa foi muito bem-vinda pro Atlético, né? Porque a pausa não é que ela é boa para todo mundo, ô Cirilo. Ela é boa para quem trabalha bem. Ela é boa para quem tem qualidade. E o Eduardo Domingues mostrou que a pausa foi muito bem aproveitada. Ele conseguiu organizar o time e colocar na cabeça de cada jogador qual que é a ideia de jogo. O técnico é um vendedor de ideias, né? E o time comprou a ideia dele. Tanto que nesse retorno, depois da pausa para a Copa do Mundo, o Atlético tem um aproveitamento excelente. Somando com alguns jogos antes da pausa, são 12 agora de invencibilidade. Isso não é uma marca qualquer. É um Atlético que é muito difícil de ser vazado, de sofrer gols defensivamente. Hoje é um time que passa segurança e sabe o que fazer com a bola. Hoje a gente viu um Atlético completamente modificado. Um time que trocou as peças, mas não mexeu na estrutura. Eu até imaginava, antes da partida começar a rolar, que o Tomás Pérez seria um zagueiro, mas o Natanael foi mais zagueiro do que nunca hoje. Ele foi zagueiro ao lado do Vitão. O Tomás Pérez, ele se tornou um zagueiro quando o Atlético tinha a bola, quando iniciava as jogadas, e aí fazia aquela saída de três com o Tomás Pérez, com o Natanael e com o Vitão. Mas quando o Atlético perdia a bola, no momento defensivo, era Preciado na direita, Natanael como zagueiro, Vitão, e na esquerda o Pacini. E o Atlético foi muito bem. O Atlético jogou hoje, Cirilo, com uma média de 22 anos. Lógico, né, que a gente teria que fazer uma pesquisa mais apurada, mas dificilmente a gente vai ver um time escalar, um clube nesse Campeonato Brasileiro escalar uma média de idade de 22 anos. Pareceu hoje um sub-23, poxa, impressionante. E o Atlético jogou de uma forma madura. O Atlético hoje jogou com personalidade. Aí você fala assim, mas é fogueira colocar os garotos? Depende da circunstância. Quando o time está pronto, quando o time está organizado com identidade, não é fogueira. O Cissé sabe o que fazer em campo. O Vitão está começando a ter sequência agora. Ele sabe o que fazer em campo. Da mesma forma, o Pacini não se apavora. O Gabriel Delfim hoje não foi tão exigido. Pode ser o goleiro para terça-feira, mas colocar a garotada quando o trabalho está solidificado, quando tem uma estrutura, é muito melhor. Se você coloca os mesmos jogadores em um time bagunçado, a chance de queimar bons valores é gigantesca. Por isso que é importante você pensar na estrutura, pensar num trabalho bom do técnico, para aí sim lançar os garotos e esses caras começarem a dar retorno. Hoje eles deram. Isso é muito importante para o clube, porque muitas vezes a gente, e aí eu faço meia culpa também, porque não é só a torcida, mas nós também da imprensa, a gente só bate naquela tecla. Tem que contratar, contratar, contratar, contratar. E quando você contrata em muita quantidade, você tira espaço desses jogadores. Eu mesmo achei que o Atlético deveria contratar um zagueiro com a lesão do Lianco. E talvez se contratasse, Cirilo, a gente não estaria vendo o Vitão jogar e tendo evolução e tendo sequência. Então é muito importante dar esse espaço para as categorias de base. Quatro jogadores do Atlético, formados pelo Atlético, iniciaram a partida hoje. E sabe quantos foram mal no jogo? Nenhum. O que menos participou foi o Delfim, mas porque o Atlético trabalha bem defensivamente. E no gol que o Galo tomou, ele não teve culpa. o Pacini bem, especialmente no primeiro tempo. O Cissé, uma partidaça, poderia ter sido eleito aqui o melhor em campo, não seria um absurdo, jogou pra caramba, especialmente no segundo tempo. Vitão, mais um jogo impecável. Então esse é o Galo, né, que sempre vai olhar pra base e precisa mesmo olhar pra base como solução, como investimento, não como gasto, que muitos anos deixou a base de lado, mas agora retomou, né, esse olhar com carinho e olhando para a base como solução, como investimento.
10: É isso, Vinícius Andrade, comentarista Itatiaia. Daqui a pouquinho a transmissão vai seguir no YouTube, no Itatiaia Oficial, no Itatiaia Esporte. Antes disso, quero mais um destaque do Cláudio Rezende. Atlético vai ter aí mais dois dias de trabalho antes de pensar no Super Clássico. E a notícia positiva é que descansou a turma toda, né, ô Cláudio?
8: Com certeza. Alguns jogadores, inclusive, assistiram ao jogo aqui hoje, como Maicon, Vitor Hugo, meio campista, que até foi liberado pelo departamento médico, deve ser reforço, pelo menos no banco de reservas, para terça-feira. Bernard não foi relacionado. Fred também, que é outra peça importante, chegou recentemente. Então, o Barba hoje segurou vários atletas. O Everson vai seguir um trabalho intensivo para poder jogar até a terça-feira, goleirão do Galo. Mas o Delfim hoje já teve um ato simbólico, né? O Barba coloca a braçadeira de capitão no Gabriel Delfim para comandar esse time jovem. E o Delfim deu conta do recado, né? Como disse o Vini aí, não trabalhou tanto pelas circunstâncias do jogo. Agora, preparativos. E a gente convida o torcedor atleticano que tá conosco no radinho, né, Cirilo, para continuar no YouTube, porque daqui a pouquinho a gente vai ter nos canais de YouTube da Itatiaia a entrevista do Barba Domingues. Na sequência, já estamos por aqui informando o Sindeac.
10: Exato, Cláudio. A partir de agora, o negócio é o seguinte: você do radinho tem um intervalo. Temos a pausa neste momento no radinho. Você que está acompanhando pelo AMFM, pela rede Itasat também. Temos uma pausa neste momento. Nós temos o conteúdo obrigatório da propaganda político-partidária, mas já te convido a vir para o YouTube. Você, atleticano, vai seguir no pós-jogo de Atlético e Vitória na íntegra, no Itatiaia Oficial, no Itatiaia Esporte, com todas as entrevistas de atletas e do Barba Domingues. E você, torcedor do Cruzeiro, boa parte já tá no YouTube acompanhando o pré-jogo também. Em instantes a transmissão vem também pro radinho. Tem intervalo interativo agora no YouTube. Vamos seguir juntos e em instantes recomeça a jornada esportiva com Vasco e Cruzeiro, e pro atleticano ela segue no YouTube com a repercussão completa de Atlético e Vitória. Pausa rápida e seguimos no YouTube. 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

0: partido.
1: Rodada 25, Campeonato Brasileiro. Há pouco transmitimos a vitória do Atlético 2-1 contra o Vitória. Estamos acompanhando o São Paulo em campo. E o São Paulo acaba de marcar o segundo contra o Bragantino. 2-0 para o São Paulo. Ainda primeiro tempo, reta final do primeiro tempo. Gustavo Santana fez o segundo. Luciano fez o primeiro, cobrando o pênalti. 2-0 para o São Paulo contra o Red Bull Bragantino. Nesse momento, o ato apita, Anderson Daronco apita, intervalo de jogo. E às 9h20, a bola vai rolar no Rio de Janeiro, em São Januário. Vasco e Cruzeiro na Itatiaia.

0: Holanda assumir a quarta posição do Campeonato Brasileiro, para vencer essa noite, para chegar a 42 pontos, para passar o Fluminense, que joga amanhã pela manhã às 11 horas em Curitiba contra o Furacão. Duelo direto no G5 do Brasileiro. Furacão terceiro colocado, Fluminense quarto colocado. Cruzeiro tem que fazer a parte dele. O que rolar amanhã, independentemente do que acontecer, pode ser encarado como algo positivo pro Cruzeiro, porque alguém vai perder ponto. E o Cruzeiro não perca ponto essa noite. Mas a cabeça também tá na terça-feira. Também tá de olho no Super Clássico. Por isso, Rubem Júnior, chega mais, conta pra gente as escolhas do técnico Arthur Jorge pra noite de futebol aí no Rio de Janeiro. Um abraço mais uma vez. Boa noite, Rubem Júnior.
1: Boa noite, um abraço pra você, Cirilo. Alô, meus amigos, alô, minhas amigas, em todas as suas emoções do futebol, no padrão Itatiaia de qualidade. Uma pancada de som no seu rádio, quando nesse momento, Cirilo, depois de um sábado com calor daqueles, começa a cair uma chuva aqui em São Januário. Cruzeiro fazendo o seu trabalho de aquecimento. A Itatiaia trazia a respeito do que poderia fazer o técnico Arthur Jorge para o jogo. Ele mantém a mesma estrutura e confirma o que passávamos com o meu campo diferente, com Jonathan na zaga e com novidades no ataque. Assim o Cruzeiro para ser definido e escalado pro sabadão, pro sabadaço da Itatiaia.
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1: Cruzeiro vai pro jogo. Otávio, goleiro, número 81. William, número 12. João Marcelo, número 13. Jonathan Jesus, número 34. Rojas, número 27. O meu campo tem Zé Lucas, número 5. Matheus Henrique, número 7. Kaique Kenji, improvisado. Vamos ver na prática. Na vaga do Matheus Pereira, número 70. João Costa, número 67. Neyzer, Vida Real, de volta a figurar entre os titulares, tem a número 22. E o Lúcio, número 97. É o Cruzeiro definido e escalado para emplacar a quinta vitória seguida no Brasileiro, para se manter invicto fora de casa há quase 5 meses do Campeonato Brasileiro. Vai encerrando aqui o seu trabalho de aquecimento. Tá definido, tá escalado na Itatiaia. 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Aposta não é investimento, garoto. Jogue sempre com responsabilidade, Cirilo.
0: Maravilha, Rubem Júnior. Cruzeiro tá escalado, bastante modificado. Torcedor, você no YouTube, chega mais e participa. Manda sua mensagem, fala de onde você nos acompanha. Deixa o like, quero saber seu placar pro jogo e o que você tá esperando do Cruzeiro para hoje. Participa comigo, a live da Itatiaia já tá rolando desde 8 horas no Itatiaia Oficial, no Itatiaia Esporte. Mande a sua mensagem. O Wellington Campos tá de volta também a essa jornada esportiva. Conversamos mais cedo, agora a gente conversa para confirmar o Vasco da Gama. Pressionadíssimo, meu ídolo.
3: É isso aí, Cirilo, tá confirmado. E o Léo Jardim é o goleiro número 1. Paulo Henrique na lateral direita, 96. A zaga hoje tem Cuesta, 46. Lucas Freitas, 43. O Robert René está suspenso. E Lucas Piton, número 6, cuiabano, não foi relacionado, está no banco, está no departamento médico. No meio-campo, Santiago Sosa, o argentino, tem a 5. Tietê tem a camisa de número 3. E Thiago Mendes, 23, é o capitão da equipe. Adson, 28. Facundo Colídio, argentino, 9. E Andrés Gomes, número 11. É esse o time do Vasco, do técnico Pedro Emanuel, informando o Sindeac.
0: Valeu, Wellington. Vasco também está escalado nessa jornada esportiva. Vasco vice-lanterna do Brasileiro, hein? Vivendo uma fase bastante ruim, 22 pontos neste Brasileirão. está disputando três competições, né? Tem Copa do Brasil nesse meio de semana, depois tem Copa Sul-Americana. Este é o adversário do Cruzeiro nessa noite de futebol em São Januário. Opinião em dose dupla na jornada esportiva da Itatiaia. Deixa eu chamar o Panzi. Edu Panzi tá na área para trazer a expectativa que você tá aguardando desse Vasco e Cruzeiro. Jogo das 9:20 da noite. Um abraço, boa noite, Edu.
4: Alô, JVC. João Vitor, Cirilo, grande abraço para você, boa noite. Aquele abraço sempre muito especial a quem se liga na mais tradicional jornada esportiva. Bora de Cruzeiro em São Januário, onde a Raposa costuma se dar bem, viu, Cirilo? E hoje com um time muito mexido, como trouxe o Rubem Júnior, mas não é novidade pra ninguém, né, gente? Terça-feira tem clássico, tem uma decisão enorme de Copa do Brasil em que o confronto está completamente em aberto. Não há vantagem em termos de resultado para nenhum dos lados, nem pro Cruzeiro, nem pro Atlético. Por isso, Marcos Jorge escala o Cruzeiro contra o Vasco, pensando no Cruzeiro contra o Atlético. Normal! O Barba fez isso agora há pouco na Arena MRV. Escalou o Atlético contra o Vitória pensando no Atlético contra o Cruzeiro. E é assim que vai ser. E o Vasco está bem mexido também. O próprio Emanuel, Pedro Emanuel, ele também meteu um time ali mistão. Você tem jogadores que iniciaram o jogo da Copa do Brasil. 1, 2, 3, 4, 5, 6. Ele meio que mesclou o time. Ainda tem o Paulo Henrique que entrou no primeiro tempo depois da expulsão do Cauã. Não tem como o JVC. Quem está na Copa do Brasil e vai jogar o Campeonato Brasileiro neste final de semana, e Vasco e Cruzeiro estão nessa, eles vão pensar no jogo da próxima semana. Só que o Vasco, ele ainda tem um tempinho a mais de hoje pro seu jogo. O Cruzeiro é logo na terça-feira. Teve viagem nesse meio. Cruzeiro sai de BH, vai pro Rio, joga com o Vasco, volta do Rio para BH para jogar na terça-feira. Tá certíssimo o Arthur Jorge. Ele tem o Jonathan Jesus, que é um titular, iniciando. Mas tem tido um rodízio na zaga, né? Temos falado nos últimos 4, 5 jogos muito de João Marcelo. Ora o João Marcelo na vaga do Fabrício Bruno, como hoje, Fabrício Bruno suspenso. Ora o João Marcelo na vaga do Jonathan Jesus, como aconteceu, por exemplo, no clássico. Jonathan Jesus jogou um tempo. Veio uma lesão no ombro, ele sai, fica no vestiário e volta o João Marcelo. O outro titular é o Otávio. E aí alguns indícios, né, Cirilo? O William e Rojas escalados. Terça-feira teremos Fagner.